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1: Ora então, cá estamos nós para o nosso espaço Lifestyle e hoje vamos falar de iced tea. Calma, não é de refrigerantes, não é? É o dia do chá gelado, que curiosamente se celebrou no dia 10 de junho. Dia 10 de junho, feriado, dia de Portugal, dia de Camões, e mundialmente também há quem reconheça este dia, conhecido como o dia do chá gelado. Embora existam registros de bebidas à base de chá servidas frias desde o século XIX, a verdade é que a popularização do chá gelado está associada a uma exposição universal que aconteceu em 1904 nos Estados Unidos. Conta-se que durante um período de temperaturas quentes, muito calor, portanto, um comerciante de chá teve dificuldades em atrair visitantes para provar bebidas quentes, não é? Quem é que quer beber chá quente? Chá de tília, aquelas infusõezinhas que são tão boas, mas a escaldar ou quente, aquelas infusões quentes, no verão não sabe muito bem, então a solução que ele encontrou foi servi-la com gelo. E a verdade é que a novidade fez sucesso imediato e ajudou a popularizar então o consumo de chá frio em várias partes do mundo. E claro, nós ressaltamos aqui a questão do chá como infusão, sem cafeína, que acaba por ser até relaxante e contribuir e muito também para o nosso bem-estar. Hoje vamos falar então sobre este tema e para isso temos hoje connosco a Lara Prazeres. Olá Lara, bem-vinda!
2: Olá, Sara. É bom estar aqui e falar sobre estas infusões, não é? Tão boas e que sabem tão bem com, numa tarde assim bem quente.
1: É verdade. É uma infusão fresca numa tarde bem quente e sem recorrermos aos refrigerantes, pode ser assim, entre aspas, um iced tea natural e mais saudável, não é? Porque não? Porque não?
2: Sim,
1: olha, Lara, para começar, gostava que tu nos explicasses um bocadinho qual é a diferença entre utilizar plantas frescas e plantas secas numa infusão.
2: Olha, isto tem muita, e falo que há muita gente que até tem o seu cantinho, não é, de aromáticas e de plantas na sua varanda ou no seu pátio ou até na sua cozinha, ou então aquelas plantas que se costumam comprar na herbanário ou até no supermercado, e há diferença, tem a ver com o seu perfil aromático e funcional. Ou seja, quando nós usamos as plantas frescas, essa planta de vaso, plantadas, folhas, essas plantas frescas mantêm um maior teor de água e oferecem assim um aroma, e sentimos, né, mais vivo, mais leve e imediato. Porque até quando nós tentamos, né, cheirar a planta seca, isso não acontece. E são essas plantas frescas que são as ideais para o verão e para as bebidas frias, pois elas transmitem realmente aquela frescura já de forma natural, e depois com uma infusão essa frescura fica mais marcada. Quando estamos a falar das plantas secas, e se elas resultarem de um processo de hidratação, ou seja, em termos de ao comprarmos ou até ao fazermos essa desidratação, o que vai acontecer, e se for bem feita, aquela que compramos no supermercado, e os compostos aromáticos, os fitoquímicos, eles vão estar também ativos. O que acontece, e para conseguir libertá-los, a forma de preparação da infusão é que é diferente, porque sendo fresca, é preciso passar essas propriedades, esses fitoquímicos, essas moléculas, esse perfil aromático, é preciso passá-lo para, porque ela já em si já é tão natural e tão refrescante, é preciso passá-lo para a água. Então é preciso ferver e começar a ferver essa planta fresca mais cedo, porque quando nós temos a planta desidratada, a planta seca, é muito mais fácil passar rapidamente, porque ela já está desidratada, é como se tivesse em pó, é mais fácil passar as moléculas para a água. E portanto, na prática, ambas são eficazes para retirarmos os benefícios e as propriedades das plantas. O que é importante ter em conta? A forma como é preparada essa infusão. Do resto, ambas são eficazes, e não há nada melhor do que até colher do próprio vaso, ou do jardim, ou da horta, a planta para se fazer uma infusão.
1: E quais são as melhores infusões para consumir agora, durante o verão?
2: Olha, quando nós falamos no verão e o nosso corpo pede, assim, pede mais hidratação, pede para nós bebermos mais água, porque perdemos mais água, e pede também uns sabores mais leves, mais refrescantes. E falamos em não só hidratar, porque uma infusão nós continua, não substitui beber água durante o dia, mas é também é um acrescento a esta hidratação que temos de ter especial atenção no verão. E estamos a falar de plantas que, ao mesmo tempo, não só vão hidratar, mas também vão ter alguns benefícios para ajudar no verão. E eu trouxe aqui algumas. Vamos começar pelo hibisco. E o hibisco, ele é frutado, né? Aquela planta mais rosa, e acaba por ficar a infusão mais rosa. Tem, é muito rica em antioxidantes, mas ao mesmo tempo também vai drenar, que é o que precisamos. Então, principalmente ao fim de um dia, não é? De calor, começamos a inchar, é normal. E, portanto, o hibisco vai ajudar a drenar, a desinchar também. Depois temos a erva príncipe, ou até mesmo a erva cidreira, e o seu perfil é mais cítrico, estamos a falar, e isso vai depois ajudar também em termos de benefícios, quer a erva cidreira, quer a erva príncipe, a nível de estômago, a acalmar também, e nada melhor do que consumi-los de forma fria. Depois, temos a hortelã-pimenta. A hortelã-pimenta é refrescante, é graças ao mentol, né? Tem aquela aroma à menta, e ajuda também no conforto digestivo. E, portanto, a seguir a uma refeição é excelente, ou até consumi-la na refeição para ajudar também na digestão e no conforto digestivo. Depois, podemos ir verão, né? Para frutos vermelhos, para o limão, para a laranja, para a maçã, que são ricos em compostos também antioxidantes e que são naturalmente saborosos, né? Estamos a falar, quem gosta mais de parte cítrica vai para o limão, para a laranja, depois temos os frutos vermelhos, e nunca esquecendo, né? Não colocar açúcar, não adicionar, eliminar mesmo a adição de açúcar, porque isto é que torna ainda mais as propriedades, as bebidas são mais funcionais, são refrescantes, e escolhendo a sua preferida vai tirar o total benefício das suas propriedades.
1: Então, e para terminar, queres nos deixar aqui uma sugestão, uma receita de uma infusão agora para estes dias quentes que se aproximam?
2: Claro, claro. Então trouxe aqui uma receita muito, muito simples, e que pode ser feita, e é rápida, e vamos ter a ajuda ou de gelo ou de frigorífico, portanto é uma receita muito rápida. Então começa-se por fazer a infusão tradicional, e aí terem atenção se vamos usar a planta fresca ou a planta seca. Neste caso, eu escolhi a hortelã-pimenta fresca, e portanto vamos adicionar aqui sim água, e depois vamos levar a cozer, digamos assim, desde o início a planta juntamente com a água, e respeitar realmente este tempo entre mais ou menos entre 5 a 7 minutos. Depois retiramos a planta e ficamos só com o líquido, com a infusão. E vamos deixar arrefecer naturalmente, e um bocadinho, deixar mesmo arrefecer, e depois colocá-la ou no frigorífico, ou até, se queremos logo consumi-la, colocar gelo. Depois, o que é que vamos fazer? Vamos juntar uma rodela de laranja, uma rodela de pepino, e alguns frutos secos, que até alguns congelados, ainda fica mais refrescante e vai ajudar a estar mais fria. Não colocar açúcar, temos os frutos vermelhos e já temos também ali a parte da hortelã-pimenta e o pepino. E no fim temos é só sentar, desfrutar desta bebida leve, saudável e que é funcional.
1: Então vamos lá experimentar e desfrutar essa receita nestes dias de sol e de calor, manter muita hidratação e, portanto, temos aqui várias sugestões que nos deixaste e que podem contribuir para isso. Obrigada, Lara, prazeres.
2: Obrigada, Sara. Foi um gosto estar aqui a falar contigo sobre este tema.
1: Igualmente, e até para a semana, se Deus quiseres.
2: Até para a semana, se Deus quiser.
1: Sempre a esta hora o nosso espaço Lifestyle. Hoje, a propósito então de chás gelados, claro, é o que se pede para este tempo quente que por aí vem, que sejam saudáveis e que contribuam, sem dúvida, para um estilo de vida melhor.
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1: Quem abre uma escola fecha uma prisão. Esta é uma frase atribuída a Jean-Victor Dury, com quem eu não posso estar mais de acordo. Assim como partilho a ideia do velho Pitágoras, segundo quem devemos educar as crianças para que não seja necessário punir os adultos. Se a educação falha, algo corre mal mais tarde. Vem isto a propósito de um relatório muito recentemente publicado pela Associação de Apoio à Vítima, segundo o qual em 2025 se verificou um aumento de 39% no número de agressões de filhos a pais, particularmente a mães, que são as vítimas maioritárias, não obstante a agressão aos progenitores masculinos tenha praticamente duplicado. Reconhecida como violência filioparental, esta é uma forma de violência na qual os filhos abusam verbal, emocional, económica ou fisicamente os próprios pais. Ora, esta violência é sempre multifatorial. Não resulta apenas das características dos filhos ou dos pais, mas de uma combinação de fatores individuais, familiares e sociais. Entre os fatores individuais dos filhos está a impulsividade, estão ainda as dificuldades na autorregulação e a baixa tolerância à frustração. Nenhum destes fatores é uma fatalidade. Eles podem e devem ser trabalhados. Eu digo trabalhados, não digo acalentados. No entanto, cada vez mais vimos assistindo a situações entre pais e filhos onde se toleram e dessa forma se acalentam esses mesmos fatores. Desejando estar próximos dos seus filhos e receando ser autoritários, os pais deixam de exercer a sua autoridade. Centram-se exclusivamente na importância do carinho com que procuram atrair os seus próprios filhos, esquecendo-se que esse carinho não dispensa regras, não dispensa limites nem o respeito pela hierarquia familiar. Não receiem, pois, vós, pais, de o fazerem ver aos vossos filhos, pois essa é uma forma prática de amor. Quando as crianças reclamam ou contestam os limites que lhes estão a ser impostos, quando as crianças discutem com os pais a validade ou a alegada injustiça das regras, estão a tentar alcançar o controle das situações. Se os pais optam por poupar os filhos a uma frustração e lhes permitem ter a tal última palavra, esses filhos habituam-se a exercer esse mesmo papel de controlo. O problema surge quando sentem que esse controlo, que se haviam habituado a ter, é-lhes negado. A impulsividade, a raiva, a frustração, que em si mesma não são fatores, não são emoções negativas, podem despoletar essa violência verbal, física ou psicológica. Assim que, não tenhamos dúvidas, permitir que os filhos exerçam o papel de controlo lá em casa não apenas perturba o equilíbrio familiar, mas compromete o próprio desenvolvimento emocional e social da criança ou do adolescente. É evidente que outros fatores poderão contribuir igualmente para a tal violência filioparental. Entre eles, fatores sociais, a exposição à violência, seja ela presencial ou em dispositivos eletrónicos, e até a própria banalização ou relativização da violência a que vimos assistindo. Mas neste ponto e vírgula, quis concentrar-me mais no papel dos pais que, ao abdicarem da sua autoridade, possam eventualmente estar a contribuir para que mais tarde tenham mesmo de vir a chamar uma autoridade. Voltaremos a encontrar-nos para nova reflexão no próximo ponto de encontro, que já sabe, é o nosso próximo ponto e vírgula. Até lá!
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Dia Mundial contra o Trabalho Infantil. Hoje comemora-se o Dia Mundial contra o Trabalho Infantil. A exploração de crianças é um flagelo que atinge quase todas as sociedades. Mais comum, porém, em países subdesenvolvidos. Os números não são rigorosos, porque este tipo de trabalho é clandestino, contra a lei, e depende em parte da legislação dos respectivos países. No entanto, estima-se que 218 milhões de crianças estão envolvidas em algum tipo de trabalho, excluindo o trabalho infantil doméstico. Crianças entre os 5 e os 17 anos são 126 milhões em trabalhos perigosos. Diante destes impressionantes números que chocam, seria bom recordar os 10 mandamentos da criança para os pais. Primeiro, as minhas mãos são pequenas. Por favor, não esperem a perfeição ao fazer a cama, desenhar, atirar e agarrar uma bola. As minhas pernas são pequenas. Por favor, abrandem para eu vos poder acompanhar. Segundo, preciso de encorajamento para crescer. Por favor, sejam brandos nas vossas críticas. Lembrem-se que podem criticar o que faço sem me criticarem a mim. Terceiro, os meus olhos não veem o mundo do mesmo modo que os vossos. Por favor, deixem-me explorá-lo em segurança. Não me impeçam de o fazer sem necessidade. Quarto, os meus sentimentos ainda estão tenros. Não impliquem comigo o tempo todo. Tratem-me como desejariam ser tratados. Quinto, as tarefas domésticas estão sempre a precisar de ser feitas. Só sou pequeno por pouco tempo. Por favor, percam tempo a explicar-me as coisas deste fantástico mundo em que vivemos e façam-no de boa vontade. Sexto, por favor, não vão fazer por cima tudo o que eu faço. Isso dá-me a ideia de que os meus esforços nunca alcançam as vossas expectativas. Sei que é difícil, mas não me comparem a outras crianças. Sétimo, a minha existência é uma dádiva. Cuidem de mim como é esperado, responsabilizando-me pelas minhas ações, dando-me linhas de orientação. Disciplinem-me de um modo afetuoso. Oitavo, por favor, não tenham medo de ir passar fora um fim de semana. Os filhos precisam de férias dos pais, como os pais precisam de férias dos filhos. É uma boa maneira de mostrarem como a vossa relação é especial. Nono, por favor, deem-me a liberdade para tomar decisões que me dizem respeito. Deixem-me falhar, para que eu possa aprender com os meus erros. Assim um dia estarei preparado para tomar as decisões que a vida me exigirá. Décimo, por favor, deem-me todas as oportunidades para eu aprender e bons exemplos para eu seguir. Assim, poderei tornar-me numa pessoa verdadeira, reta e humana. 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
1: Seja muito bem-vindo a mais um episódio do Diário da Saúde. Hoje trago um tema que, apesar de estar lá bem no alto da atmosfera, tem tudo a ver com o nosso bem-estar cá embaixo. Estou a falar da camada do ozono. Mas afinal, por que é tão importante a camada do ozono? Porque é ela que funciona como um verdadeiro escudo natural, protegendo a Terra da radiação ultravioleta emitida pelo Sol, especialmente a B e C, que são particularmente prejudiciais à saúde. Sem esta camada protetora, estaríamos expostos a níveis de radiação muito mais elevados, com consequências sérias. Aumento do risco de cancro da pele, maior incidência de cataratas e outros problemas oculares, enfraquecimento do sistema imunitário e até envelhecimento precoce da pele. Mas há também boas notícias. Em 1987, foi assinado o Protocolo de Montreal, um acordo histórico para proteger a nossa atmosfera de substâncias químicas perigosas. O Protocolo de Montreal mostrou-nos que, quando a humanidade se une, é

0: possível inverter danos ambientais graves. Ao proibir substâncias como os CFCs, encontradas em certos aerossóis, frigoríficos e aparelhos de ar-condicionado, conseguimos travar o avanço da destruição da camada do ozono e dar-lhe tempo para se regenerar. Muitos dos gases que destroem a camada de ozono são também responsáveis pelo aquecimento global. Proteger o planeta e proteger a nossa saúde são duas faces da mesma moeda. E agora, a pergunta que se impõe. O que é que podemos fazer no dia-a-dia para preservar a camada de ozono? Deixo-lhe algumas sugestões simples e eficazes. Evite produtos que contenham CFCs. Prefira aerossóis com bomba manual. Faça a manutenção regular dos seus equipamentos, como o ar-condicionado, frigorífico ou congelador, prevenindo fugas de gases nocivos. Opte por transportes públicos, use a bicicleta ou caminhe sempre que possível. Também pode partilhar boleias. Prefira produtos de limpeza eco-friendly e use alternativas como, por exemplo, o vinagre. Consuma alimentos locais e sazonais. Além de mais sustentáveis, são também mais frescos. E claro, sempre que possível, reduza o consumo de energia. Troque lâmpadas por versões LED e use o ar-condicionado com moderação. A camada de ozono pode parecer distante, lá em cima, na estratosfera, mas a verdade é que tem um impacto direto na nossa vida, na nossa saúde e na saúde do planeta. Sem ela, não estaríamos aqui. A nossa saúde começa no ar que respiramos, na luz que nos aquece e no planeta que nos acolhe. Lembre-se, preservar a natureza é também uma forma de preservar a saúde. A sua, a minha e a de todos nós. Até ao próximo episódio do Diário da Saúde, com mais dicas, reflexões e inspirações para continuar a cuidar da sua saúde e da saúde do mundo.
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1: É muito bom estar contigo. Nem sempre o meu rosto manifesta a alegria que é estar contigo e partilhar contigo a palavra de Deus. Mas nós temos que ser pessoas alegres, porque a alegria dá-nos saúde. A alegria transforma o nosso rosto. E vê o que diz a palavra de Deus. Sabedoria com 3.500 anos. Diz no verso 13 do capítulo 15: o coração alegre torna o rosto feliz. O coração abatido provoca tristeza. É uma realidade. Quando nós somos pessoas com um sorriso no rosto, com um sorriso no coração, como se costuma dizer muitas vezes, nós transformamos o nosso dia, transformamos o dia das outras pessoas. Quando nós vamos a Deus e temos a confiança que vem de um mundo melhor, que vem de nós podermos partilhar com as outras pessoas um pouco daquilo que Deus nos dá. Quando nós podemos partilhar a palavra de Deus com outras pessoas, isso torna-nos pessoas mais felizes. E quando nós somos felizes, nós sorrimos. E segundo os dados médicos, quando nós sorrimos, nós movimentamos uma série de músculos que vão ajudar com que a nossa pele rejuvenesça, nós possamos ser pessoas que melhores e mais bonitas ainda. Ao passo que quando nós somos carrancudos, quando nós estamos sempre acabrunhados, isso vai transformar todas as outras pessoas que estão à nossa volta, da mesma maneira que nós vai fazer com que nós contagiemos, por assim dizer, as outras pessoas. Por isso, prezado amigo, prezada amiga, se tu acreditas em Deus, se tu tens esperança, se tu acreditas que Jesus virá outra vez e que nos dará uma terra melhor, tens que ser uma pessoa alegre e que provoque e que difunda alegria junto daqueles que estão à tua volta.
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1: Olá, meu amigo, minha amiga. É um gosto enorme reencontrar-nos. Se esteve conosco no programa anterior, sabe que iniciamos uma viagem transformadora. Se chega agora, seja muito bem-vindo ao Palavras e Virtudes. Eu sou o Jorge Machado e hoje damos mais um passo nesta caminhada, mergulhando ainda mais fundo nos valores que edificam a nossa vida espiritual. A palavra que escolhemos para a nossa reflexão é precisamente virtude. Isso mesmo, virtude, o antónimo de defeito ou de tudo aquilo que é mau. Mais do que um conceito, a virtude é uma força em ação. Vamos descobrir juntos como cultivar virtudes. Acompanhe-nos nesta emissão especial do canal Novo Tempo Portugal. É uma honra ter a sua confiança para prosseguirmos juntos nesta caminhada. 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Voltemos então ao nosso tema de hoje. Vimos no último episódio que as palavras têm poder e provavelmente muitos não imaginam o impacto que elas causam na vida das pessoas. Afinal, nós nascemos, crescemos e aprendemos com palavras. As palavras definem e expressam um sem número de pensamentos, ideias, filosofias, conceitos, regras e até valores. Mas disso já falamos no episódio anterior. Hoje trago-vos algo novo. É que as palavras também traduzem as virtudes que ao longo da vida vamos acrescentando e que acabam por espelhar aquilo que afinal somos ou não somos. Virtude. A palavra virtude remonta à antiga Grécia. Os gregos usavam o termo arete para designar tudo o que correspondia à excelência. A raiz da palavra era a mesma de aristos, da qual nasceu a nossa palavra portuguesa aristocracia. E aristos significava habilidade ou superioridade e era normalmente usada para denotar nobreza. Mais tarde, os romanos usavam a palavra virtus para designarem a excelência, tanto em termos da moralidade como da intelectualidade. Daí então, a nossa palavra virtude. Neste contexto, a virtude era vista como aquilo que se completa de forma excelente na natureza de um ser humano. Aristóteles, o filósofo grego, defendia uma correlação entre virtude e ventura. Ele dizia que, enquanto para um pássaro a virtude pode ser o voar depressa, para o homem a virtude será agir conforme a razão. Segundo este conceito, ser virtuoso tanto será aquele que é um exímio violinista ou que domina perfeitamente um piano, mas também pode ser aquele que possui atitudes nobres de um caráter refinado. Deste modo, as virtudes distinguem-se por aquelas que são as virtudes intelectuais, que estão relacionadas com a inteligência, e as virtudes morais, que são relacionadas com o bem. A virtude intelectual baseia-se na capacidade de aprender ouvindo e refletindo em busca do sabor, aliás, do saber e do verdadeiro conhecimento. Resulta, sobretudo, do ensino recebido, pelo que requer perseverança e tempo. Já a virtude moral, por sua vez, está ligada ao comportamento. Pode ser também o conjunto de ações e hábitos considerados bons de acordo com a consciência da ética e com os conceitos. Será, pois, uma disposição constante que nos incentiva na prática do bem e a evitar o mal. Creio que nenhum de nós terá qualquer dúvida de que a virtude moral é um conceito que remete para a conduta do ser humano e que existe uma perfeita relação entre valores, princípios morais e a vontade humana. Ora, isso não se dá sem uma vontade educada e determinada para esse fim. Então, não pensemos que a virtude conquista-se apenas por um único ato isolado e sem relação com o restante da vida. É preciso intencionalidade na virtude e no bem. O que eu quero dizer é que não se é virtuoso ou virtuosa por acaso. De acordo com o pensamento cristão, Deus incentiva o homem a buscar virtudes para que possa agir como seu filho e para viver uma vida diferente, a qual Cristo chamou de vida abundante. Vemos aqui a imagem ou atitude natural de um pai que desejava ver as suas virtudes refletidas na vida do filho a quem ama. Virtudes são hábitos constantes e não intermitentes que elevam o homem, quer como indivíduo, quer como espécie, quer pessoalmente, quer coletivamente. São uma disposição adquirida de fazer o bem e elas aperfeiçoam-se com o hábito. Eu diria que as virtudes não são aquilo que nos tornam apenas mais felizes, mas aquilo que nos tornam dignos de ser felizes. No Novo Testamento da Bíblia, a palavra virtude tem o sentido de excelência e também força mental. Esse vocábulo figura por 4 vezes no Novo Testamento, numa das epístolas de Paulo e em 2 cartas de Pedro. Tem a sua Bíblia por perto? Vamos olhar para o que o apóstolo Paulo afirma quando escreve aos Filipenses. Filipenses, capítulo 4, versículo 8. Quanto ao mais, irmãos, tudo o que é verdadeiro, tudo o que é respeitável, tudo o que é justo, tudo o que é puro, tudo o que é amável, tudo o que é de boa fama, se há alguma virtude, se há algum louvor, existe, seja isso que ocupe o vosso pensamento. Não há dúvida, Paulo simplesmente está a exaltar os aspectos da excelência moral, chamando a atenção para as virtudes que deviam e devem permear a vida de cada pessoa. Sobretudo, tinha em mente tudo o que sabia de Cristo e que procurava, com a sua ajuda, ver espelhado na sua própria vida, virtudes essas que Deus deseja também ver reproduzidas na vida dos seus filhos hoje. O texto de 2 de Pedro, capítulo 1, versículos 3 a 11, bom, é longo, mas é um dos roteiros mais práticos do Novo Testamento para quem busca as mais excelentes virtudes. Se tiver disponibilidade, anote e leia com atenção. 2 de Pedro, capítulo 1, versículo 3 até 11. Ali, o apóstolo destaca a fé, a paciência, o domínio próprio, a piedade, a fraternidade e outras mais virtudes. No entanto, ele afirma que essas virtudes não são o resultado do esforço isolado, mas são dádivas que Deus vai depositando no íntimo daquele que o busca. Poderíamos imaginar esse desenvolvimento como uma escadaria, cujo topo se alcança subindo degrau a degrau. Eu diria, como o apóstolo afirma, de virtude em virtude. Como eu disse, isso não acontece por acaso. O próprio apóstolo Paulo apresenta o segredo desse crescimento e o progresso. Na sua epístola aos Hebreus, no capítulo 12, e no versículo 2, vamos ler Hebreus 12, 2. Conservemos os nossos olhos fixos em Jesus, pois é por meio dele que a nossa fé começa e é ele quem a aperfeiçoa. Paulo está a falar do aperfeiçoamento do caráter e diz que isso se inicia pela fé e só é possível se os nossos olhos se conservarem em Cristo, ou seja, só é possível se tivermos Jesus como nosso único modelo. Paulo via a vida cristã como uma corrida. Fixar o olhar em Jesus significa determinar um alvo claro, ignorando distrações laterais ou desejos de desistir perante os obstáculos. Não é um ato de contemplação passiva, mas uma postura de vida prática e resiliente. Olhar para Jesus envolve imitar a sua postura de servo, colocando os interesses de Deus acima dos nossos, e os interesses, ou os nossos interesses, pelo menos próximos, no mesmo patamar dos interesses do nosso próximo. Ter os olhos fixos em Jesus no contexto cristão é tê-lo como o nosso maior exemplo, é tê-lo como exemplo no perdão, na fraternidade, nos relacionamentos e em todos os outros aspectos da vida. Ter os olhos fixos em Jesus é caminhar com ele, seguindo-lhe o exemplo e aceitar o seu incentivo. Mas que incentivo? Um dia, Jesus olhou para os seus discípulos e para aqueles que o seguiam para toda a parte e ele disse-lhes o seguinte: tomai sobre vós o meu jugo e aprendei de mim que sou manso e humilde de coração e encontrareis descanso para a vossa alma. O convite aprendei de mim é o incentivo mais prático de Jesus. Ele não pede para estudarmos um conceito, mas para observarmos uma pessoa que está diante de nós como um modelo. Ele próprio, Jesus, não nos entregou apenas um manual de regras. Ele tornou-se o currículo vivo. Aprender dele significa observar a sua reação mediante a opressão, a sua prioridade na oração, a sua compaixão pelos marginalizados. O incentivo aqui é a imitação. Não tentarmos ser bons por esforço próprio, mas moldarmos o nosso caráter, olhando para as suas virtudes como modelo para a nossa vida. É um longo caminho, mas vale a pena percorrê-lo. Hoje, a maioria das pessoas buscam ser felizes. Também nós buscamos ser felizes. Mas deixe que lhe diga, a felicidade e as virtudes são parceiras inseparáveis na construção de uma vida plena. Vamos fazer uma pausa, uma pequena pausa. Voltaremos daqui a pouco para continuarmos a refletir juntos sobre esta palavra, virtude.
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1: 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Falamos de virtude. Jesus, o mestre dos mestres, certa vez pronunciou um sermão no Monte das Oliveiras. Esse importante sermão ficou para sempre conhecido como o Sermão da Montanha. Naquele dia, lá no passado, Jesus revelou os princípios ou características espirituais que podem fazer-nos bem-aventurados. Ele não falava senão do viver feliz, da tal vida abundante, e não estava senão a referir-se às mais excelentes virtudes que fazem dos filhos e filhas de Deus os mais dignos do reino dos céus. No Evangelho segundo Mateus, no capítulo 5, a partir do primeiro versículo, é-nos dito que naquele tempo, ao ver a multidão, Jesus subiu ao monte e sentou-se. Rodearam-no os discípulos e ele começou a ensiná-los, dizendo: bem-aventurados os pobres de espírito, porque deles é o reino dos céus. Bem-aventurados os que choram, porque eles serão consolados. Bem-aventurados os mansos, porque eles herdarão a terra. Bem-aventurados os que têm fome e sede de justiça, porque eles serão fartos. Bem-aventurados os misericordiosos, porque eles alcançarão misericórdia. Bem-aventurados os puros de coração, porque eles verão a Deus. Bem-aventurados os pacificadores, porque eles serão chamados filhos de Deus. Bem-aventurados os que sofrem perseguição por causa da justiça, porque deles é o reino dos céus. Bem-aventurados sois vós, quando vos injuriarem, perseguirem e mentindo falarem todo o mal contra vós por minha causa. Exultai e alegrai-vos, porque é grande o vosso galardão nos céus, porque assim perseguiram os profetas que vieram antes de vós. Jesus começa por falar dos pobres de espírito, referindo-se a eles como bem-aventurados. As suas palavras contrariam tudo o que antes o povo daquele tempo tinha ouvido dos sacerdotes e rabinos judeus. Era algo novo para os que ali estavam, algo estranho que lhes causava profunda admiração. Mas quem são estes a quem Jesus chama de pobres de espírito? Jesus referia-se aos que rejeitam qualquer tipo de presunção espiritual, aqueles que reconhecem a sua total dependência de Deus e que sabem que não podem salvarem-se a si mesmos, nem por si mesmos praticar qualquer ação de justiça. São os que confiam inteiramente no auxílio de Cristo, o que Cristo pode conceder a todo aquele que deseja o aperfeiçoamento do caráter. E Jesus prosseguia dizendo: bem-aventurados os que choram. Jesus não se referia a qualquer espécie de lamentação. Está a referir-se à aflição da alma, daquilo que busca arrependimento, o perdão de Deus. O pranto em si mesmo não tem poder de remover a culpa do pecado. Só Jesus pode remover pecados. Logo de seguida, Cristo fala da mansidão. Ele diz que aqueles que possuem essa virtude herdarão a terra. Ter mansidão é possuir o domínio de si mesmo. Essa é uma das mais elevadas nobrezas. Ser manso é sobrepor-se aos menosprezos, às repulsas, às provocações, a tudo que possa agir contra nós, no sentido de nos lançar sombra sobre o nosso espírito. Cristo também não se esquece dos que têm fome e sede de justiça. Sim, sobre esses ele diz que eles serão fartos. A justiça de Deus difere da justiça humana. Um dos aspectos da justiça divina é a substituição. Essa justiça a que Cristo se refere vem através do seu sacrifício, ao dar-se em nosso lugar na cruz do Calvário. É o sentimento da própria indignidade que levará o coração a ter fome e sede de justiça e ao desejo sincero de buscar a semelhança com Cristo. E no dizer de Jesus, esse anseio não será negado. Para Cristo, o misericordioso achará misericórdia e o puro de coração verá a Deus. Se considerarmos a palavra misericórdia na sua construção etimológica, ser misericordioso é ter coração para com alguém miserável. Ora, é exatamente isso que Deus faz conosco. Ele age com misericórdia. A pureza de coração na vida de alguém é fruto dessa misericórdia divina. Ser puro de coração é a negação de si mesmo, a renúncia daqueles que tudo entregam ao Senhor, os seus desejos, as suas vontades, as suas paixões. Sim, Cristo, no seu longo sermão, fala ainda daqueles a quem rotula de pacificadores. O profeta Isaías, conhecido como o profeta messiânico, ao referir-se a Jesus, o Messias, renomeia-o de Príncipe da Paz. A missão de Cristo foi restituir ao mundo a paz que o pecado tirou. Todo aquele que, renunciando ao mal, abre o seu coração ao amor de Cristo, torna-se participante da paz que dele provém. O coração que foi reconciliado com Deus partilha dessa paz celestial e manifestará ao seu redor uma influência positiva e pacificadora. E quem se acha em paz com Deus e com os seus semelhantes não pode tornar-se infeliz. Será, por isso, um bem-aventurado. Na parte final, Jesus fala dos que sofrem perseguição por causa da justiça e dos que, por amor a Cristo, são injuriados. Jesus mostrou aos seus seguidores o privilégio de trilhar com ele o caminho da abnegação. Ainda que por vezes tenham de ser mal compreendidos ou até injuriados, a compreensão de andar, ou a compensação de andar com Cristo, supera todo tipo de provação ou mesmo perseguição. É nesse sentido que esses também são chamados de bem-aventurados. Ao analisarmos o pensamento de Jesus, percebemos que a felicidade não é um evento externo, mas o resultado de um conjunto de virtudes profundamente cultivadas e arraigadas na alma. Aqueles a quem ele chamou de bem-aventurados distinguem-se por uma lucidez moral e uma força de caráter que os permite florescer mesmo na adversidade. Para Jesus, o verdadeiro sentido de felicidade reside na excelência, na mansidão que domina a força, na fome de justiça, que é um dom gratuito recebido através de Cristo, e na pureza de intenção que clarifica o olhar sobre o mundo. É um modelo de inteligência espiritual que subverte a lógica comum e propõe uma satisfação baseada na integridade e no propósito, e não em circunstâncias efêmeras. Se a felicidade que o mundo oferece parece ser sempre insuficiente, estaremos nós dispostos a trocar as nossas certezas pelo conhecimento transformador dessas virtudes que atravessam os séculos? É uma pergunta que deixo para sua reflexão. 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Hoje tive o prazer de falar-lhe de virtude. Fica o desejo que estas virtudes recomendadas e oferecidas por Jesus não sejam apenas palavras, mas um novo alicerce no seu e no meu entendimento sobre o que significa viver sabiamente. No novo tempo, o nosso compromisso é ser a sua companhia. Por isso estamos sempre aqui, sempre consigo. nesta busca contínua por conhecimento e clareza. Muito obrigado pela sua confiança e por nos deixar entrar no seu lar. Até o nosso próximo encontro de palavras e virtudes. Até breve.
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1: Olá, meu amigo, minha amiga, estimados ouvintes. Como habitualmente, aqui estou a fazer-lhe companhia ao iniciarmos mais um momento de reflexão em palavras e virtudes. Todos nós facilmente compreendemos a razão porque temos um nome, mas nem todos conhecerão a origem ou o significado do nome que possuem. A nossa palavra portuguesa nome procede do latim e diz-se nomen, cuja raiz é comum a todas várias outras línguas indo-europeias, como no grego, que se diz anomá, e que tem um sentido amplo, quer na sua forma gramatical como na forma linguística, podendo ser também uma referência à reputação. No sentido específico e no uso geral, nome é um vocábulo ou uma forma que se usa para designar uma pessoa, um animal, um objeto ou outra coisa qualquer. Por essa razão se diz que, afinal, tudo tem nome. Todos nós temos um nome e é muito provável que nos tenha sido dado mesmo antes de virmos ao mundo. A razão do nosso nome pode ter diversos motivos e isso depende quase sempre dos nossos progenitores.

0: ou de alguém muito próximo a eles. Na maioria dos casos, não é dado pelo significado que tem, mas a escolha depende do gosto de cada um que o dá. Conheço algumas pessoas que até não gostam muito do seu nome próprio, e há casos de indivíduos que quiseram mesmo alterar o seu nome. Bom, hoje em Portugal, isso tornou-se um processo relativamente fácil e gratuito. Basta para isso ser maior de 16 anos e fazer um pedido por escrito a uma conservatória do Registro Civil. Acredita-se que, mesmo antes do aparecimento da escrita, os seres humanos já utilizavam uma variedade de imagens e sons para dar nome a animais e objetos. Na narrativa de Gênesis, o primeiro livro da Bíblia Sagrada, vemos Deus trazendo até Adão todos os animais que criara, incumbindo-lhe de lhes dar um nome. É ali que, na mesma narrativa, pela primeira vez, aparece o nome dado ao primeiro homem, Adão. Essa palavra, Adão, está intimamente ligada com o hebraico. Diz-se Adamá, que significa terra vermelha, sendo uma alusão ao facto de Adão ter sido criado da terra. Bom, dessa forma, o nome Adão representa a união íntima entre o ser humano e a natureza. Lembra-nos, entre outras coisas, da nossa correlação com a terra e o nosso papel como defensores e cuidadores do mundo que habitamos. Ao longo dos séculos, o nome Adão tem sido uma referência como o ascendente de toda a humanidade, sendo um modelo da origem comum de todos os seres humanos. Hoje em dia, há muita especulação, superstição, misticismo em torno do nome. Há quem associe o nome à personalidade e quem o defina como uma quase sentença de um qualquer destino inevitável. Bom, a verdade é que neste imenso mundo os nomes repetem-se em milhões de pessoas e, no entanto, nem todos com nomes iguais têm a mesma personalidade, o mesmo caráter ou seguem pelos mesmos caminhos. Nas Sagradas Escrituras, de uma forma geral, os nomes eram atribuídos aos filhos de acordo com algo ocorrido na vida dos pais ou algo significativo durante uma gestação ou o nascimento de uma criança. Como exemplo, temos o nome de um dos mais conhecidos patriarcas bíblicos, o patriarca Jacó, que, segundo se diz, ou segundo diz a narrativa bíblica, a sua mãe concebeu gêmeos, que ao nascerem, um deles nasceu com a mão agarrada ao calcanhar do seu irmão. Daí a razão da designação do nome Jacó, que em hebraico significa literalmente o que segura pelo calcanhar e que vulgarmente se atribui o significado de suplantador. Há imensos outros exemplos no Antigo Testamento de como esta prática na colocação dos nomes era recorrente. Por exemplo, Moisés, que significa tirado das águas, foi assim chamado pelo facto de ter sido recolhido do leito de um rio pela filha de um faraó. Isaac é outro exemplo, que significa riso. Recebeu o seu nome pelo contentamento e alegria de seus pais. Já Gerson significa um estranho ali, e este nome foi atribuído ao filho de Moisés quando Moisés encontrava-se refugiado no deserto em Midian, longe da sua parentela. A lista é quase interminável, sempre com significados que só por si são capazes de resumir factos e relatos da vida de muitos dos grandes exemplos da história das Sagradas Escrituras. Na Bíblia, nome pode ser, em alguns casos, uma referência ao caráter ou à reputação. O provérbio do rei Salomão assim diz: "Mais vale um bom nome do que muitas riquezas, e ser estimado é melhor do que a prata e o ouro. No dizer de Salomão, o bom nome está acima de qualquer bem material que o homem possa possuir. Não chega a ter um nome no nosso registro de nascimento ou no documento de identificação. Neste contexto bíblico, nome diz respeito ao caráter ou à reputação que temos e que é testemunhado na sociedade onde estamos inseridos. E é observado nas nossas atitudes diárias, nos nossos negócios e no geral da nossa experiência de vida. Aquilo que não aumenta a elevação do nosso caráter possui em si mesmo pouco valor real. A grandeza de espírito, segundo a perspectiva de Deus, é o que vale a pena obter enquanto caminhamos pela curta estrada da vida. Ter um bom nome, segundo Deus, requer a prática diária e diligente na busca de valores, princípios que nos norteiem e nos distingam como pessoas de bem. Requer muitas vezes o renunciar àquilo que mancha a alma e deprecia a reputação. Para tal, é inevitável que nos concentremos no modelo perfeito daquele cujo nome está acima de todo o nome: Jesus Cristo. O meu nome, estimado amigo, é Jorge Machado e foi um prazer estar consigo. Marcamos novo encontro para muito breve. Até lá.
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0: Pensar faz bem. Dia Mundial contra o Trabalho Infantil. Hoje comemora-se o Dia Mundial contra o Trabalho Infantil. A exploração de crianças é um flagelo que atinge quase todas as sociedades. Mais comum, porém, em países subdesenvolvidos. Os números não são rigorosos, porque este tipo de trabalho é clandestino, contra a lei, e depende em parte da legislação dos respectivos países. No entanto, estima-se que 218 milhões de crianças estão envolvidas em algum tipo de trabalho, excluindo o trabalho infantil doméstico. Crianças entre os 5 e os 17 anos são 126 milhões em trabalhos perigosos. Diante destes impressionantes números que chocam, seria bom recordar os 10 mandamentos da criança para os pais. Primeiro, as minhas mãos são pequenas. Por favor, não esperem a perfeição ao fazer a cama, desenhar, atirar e agarrar uma bola. As minhas pernas são pequenas. Por favor, abrandem para eu vos poder acompanhar. Segundo, preciso de encorajamento para crescer. Por favor, sejam brandos nas vossas críticas. Lembrem-se que podem criticar o que faço sem me criticarem a mim. Terceiro, os meus olhos não veem o mundo do mesmo modo que os vossos. Por favor, deixem-me explorá-lo em segurança. Não me impeçam de o fazer sem necessidade. Quarto, os meus sentimentos ainda estão tenros. Não impliquem comigo o tempo todo. Tratem-me como desejariam ser tratados. Quinto, as tarefas domésticas estão sempre a precisar de ser feitas. Só sou pequeno por pouco tempo. Por favor, percam tempo a explicar-me as coisas deste fantástico mundo em que vivemos e façam-no de boa vontade. Sexto, por favor, não vão fazer por cima tudo o que eu faço. Isso dá-me a ideia de que os meus esforços nunca alcançam as vossas expectativas. Sei que é difícil, mas não me comparem a outras crianças. Sétimo, a minha existência é uma dádiva. Cuidem de mim como é esperado, responsabilizando-me pelas minhas ações, dando-me linhas de orientação. Disciplinem-me de um modo afetuoso. Oitavo, por favor, não tenham medo de ir passar fora um fim de semana. Os filhos precisam de férias dos pais, como os pais precisam de férias dos filhos. É uma boa maneira de mostrarem como a vossa relação é especial. Nono, por favor, deem-me a liberdade para tomar decisões que me dizem respeito. Deixem-me falhar, para que eu possa aprender com os meus erros. Assim um dia estarei preparado para tomar as decisões que a vida me exigirá. Décimo, por favor, deem-me todas as oportunidades para eu aprender e bons exemplos para eu seguir. Assim, poderei tornar-me numa pessoa verdadeira, reta e humana. 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
2: Um mosquito que cega. Ora, entre os que subiram para adorar durante a festa, haviam alguns gregos. Estes, pois, dirigiram-se a Filipe e rogaram-lhe: Senhor, queremos ver a Jesus. João capítulo 12, versículo 20 e 21. Na África Ocidental, 1 milhão de pessoas sofrem da chamada cegueira do rio, uma doença causada por um minúsculo mosquito preto, justamente chamado mosquito preto. O mosquito preto alimenta-se de sangue humano e, quando suga a sua refeição, deposita pequenos parasitas no sangue. Esses parasitas alojam-se debaixo da pele, provocando inchaços horríveis que causam muita comichão. Multiplicam-se rapidamente e deslocam-se por todo o corpo, chegando até à córnea, a lente através da qual vemos. Alguns desses parasitas morrem dentro da córnea, deixando pequenas manchas opacas que impedem a passagem da luz. À medida que mais parasitas morrem, mais manchas surgem. Finalmente, estas manchas cobrem toda a córnea, destruindo-a permanentemente e deixando a vítima cega para o resto da vida. Em regiões onde o mosquito preto é abundante, uma pessoa pode ser picada até 13 mil vezes por dia, tornando quase impossível evitar o doloroso parasita que cega e que acompanha as picadas. As vítimas têm frequentemente feridas que coçam e doem em todas as partes do corpo. A cegueira é uma condição difícil de suportar e ansiamos pela vinda de Jesus, quando os cegos poderão ver, alguns voltarão a ver, outros verão pela primeira vez. Quão maravilhoso será para eles contemplarem o mundo pela primeira vez. Mas existe uma cegueira muito pior do que a física. Pequenos pecados rastejam para dentro da nossa vida e, se lhe permitirmos crescer, podem destruir a nossa visão espiritual ao ponto de já não conseguirmos ver o quanto Jesus nos ama e o nosso coração já não responder tão prontamente a Ele. Que sejamos sempre tão desejosos de ver Jesus como aqueles gregos que queriam contemplá-lo e que não permitamos que pequenas coisas nos impeçam de perceber a sua maravilhosa presença.
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1: Bem-vindo e bem-vinda ao nosso grande programa, O Abraço. Ai, como sabe bem um bom e grande abraço. É verdade que todos nós conhecemos o poder de um abraço. Há abraços que consolam, há abraços que curam, há abraços que nos fazem sentir seguros, quando tudo ao redor parece desmoronar. Um abraço sincero comunica aquilo que muitas vezes as palavras não conseguem explicar. Existe uma verdade maravilhosa nas Escrituras. Deus também é um Deus de abraços. Ele abraça. Talvez não da maneira física, sentir aquele aperto como ser humano, mas através da sua presença, através do seu cuidado, através da sua misericórdia e através do seu amor constante. Quero lembrar-lhe, tá bom? 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Tá bom? 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A oração pelo Espírito Santo. Uau, o que é que a Bíblia nos fala sobre isso? A oração e fé. A oração e perseverança. Ok? Onde está o poder da oração? 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Já sabe realmente como o nosso programa funciona. Este realmente é um programa de oração. E quem realmente quer enviar o seu pedido de oração, pode ter toda a certeza que o seu pedido vai ser alvo das nossas orações. E digo que das nossas orações. Sabe por quê? Porque nós temos uma equipe chamada os Guerreiros da Oração. Essa equipe todos os dias ora pelos vários pedidos que chegam até nós. Seja pela família, seja pelos amigos, seja pelo emprego, por alguém que esteja desanimado. Os pedidos chegam e nós oramos com muito prazer. Ao vivo, também nós iremos orar por alguns pedidos. Também os pedidos vêm para este lindo quadro, à medida que chegam, temos esse lindo quadro. Estão aqui nomes, estão aqui histórias. E é com prazer que nós oramos por cada um desses pedidos. Ok? Em cada programa nós selecionamos alguns nomes, tá bom? E damos algum destaque e depois oramos por esses pedidos. É aquilo que nós iremos fazer agora. Tá bom? Já selecionamos aqui três pedidos, os quais nós iremos orar. O primeiro pedido vem da dona Isaura Rodrigues. Ela pede para que nós possamos orar pela saúde de sua família. E ela tem vários problemas. Ela não nos menciona, mas Deus sabe os problemas que ela está a enfrentar. Aqueles momentos em que talvez ela esteja talvez mais desanimada. Mas sempre que surgir algum desânimo na sua vida, devido aos problemas que a nossa amiga está a enfrentar, lembre-se que temos um grupo aqui na Novo Tempo, os guerreiros da oração que estão a orar por si. Isso não é o mínimo, é o melhor que podemos fazer. Por essa razão, em momento algum se vai sentir só. Tá bom? Que Deus lhe possa dar muitas forças, Dona Isaura. Vamos colocar aqui e fixar o nosso nome, o nome da nossa amiga, ok? Juntamos aqui essa família da Novo Tempo. E também temos um segundo nome, também foi selecionado, é a Dona Carla Leão, ok? Ela pede para orarmos pela sua vida espiritual. Que pedido fantástico esse! Sabe, nós vivemos numa guerra espiritual. E sabemos muito bem, nós não temos que lutar contra a carne e contra o sangue, mas contra as potestades. E não é fácil guardar a fé, manter a esperança no momento em que Satanás muitas vezes ataca e tudo ele faz para nos distrair e tudo ele faz para que possamos perder o foco. Mas ela pede para que possamos orar pela sua vida espiritual. Vamos pedir para que o Senhor realmente a possa abençoar. Na Carla, conte conosco, conte com as nossas orações também. Tá bom? Muito bem. Vamos também colocar aqui o seu nome já no nosso lindo quadro. Esse quadro tem muitas histórias já, muitas histórias. E quero também lançar aqui um desafio, porque se eventualmente dos pedidos dos quais que chegaram até a nós acham que o Senhor já respondeu, ok? Alguns dos pedidos foram feitos com o andar do tempo, então envie-nos. Mande-nos uma mensagem. Informe-nos que, olha, já responderam. O Senhor respondeu. E nós aqui vamos, yes, louvar a Deus. Vamos manifestar a nossa gratidão ao Senhor. E vamos louvar o nome de Deus. Porque Deus é bom. Ele é bom em todo o tempo. E aquilo que Ele quer é ver também os seus filhos a sorrirem. Tá bom? Daqui envie-nos, quando tiver alguma resposta da parte do Senhor, mande-nos esta informação para nos alegrarmos todos e louvarmos juntos o nome do Senhor. Tá bom? O terceiro pedido é orarmos também pelo Senhor Ricardo Gomes, ok? Ele pede para que possamos orar por ele, para que ele possa ter mais fé e mais confiança em Deus, tá bom? De que nós vamos orar também por ele, para que o Senhor realmente o possa ajudar, o possa abençoar, tá certo? Muito bem. Nós aqui vamos também colocar o nome do nosso amigo Ricardo. É tão bom nós podermos orar uns pelos outros. E vamos pedir realmente que o Senhor possa abençoar a cada um deles também. Tá bom? Eu aqui vou simplesmente fechar os meus olhos. E tu lá em casa também, se quiseres, feche os seus olhos. Fechamos os olhos apenas para não nos distrairmos. E nos concentrarmos naquilo que nós iremos pedir ao Senhor, para que Deus possa conceder, possa dar este privilégio, possa dar resposta a esses pedidos que chegaram até a nós também. Vamos orar. O alma do Pai que habita nos altos céus, mais uma vez nós te agradecemos por este dia que nos dás. Te agradecemos, bondoso Pai, pela paz. Te agradecemos, bondoso Pai, pela certeza que o Senhor nos dá, porque o Senhor ouve as nossas orações. E ajuda-nos, bondoso Pai, com paciência, sabermos esperar em Ti. Haja o que houver, aconteça o que acontecer, que a nossa confiança, que a confiança dos nossos amigos, que agora fazem parte desta grande família Novo Tempo, que nada deste mundo, Senhor, os possa separar do Teu grande amor. Que o Senhor possa suprir as necessidades dos nossos amigos. Que a Tua bênção, que a Tua paz repouse sobre cada um deles. E obrigado pelos pedidos que chegaram até nós. E obrigado pelo privilégio de podermos orar uns pelos outros também. Essas bênçãos nós Te pedimos e Te agradecemos, na certeza de que o Senhor ia responder, em nome e por amor de Jesus. Amém. Quero apenas relembrar, tá bom? 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Se quiser de forma anônima, podes o fazer também. Mas podes mencionar o seu nome ou podes dizer qual o assunto que gostaria que pudéssemos orar. E nós aqui, com muito prazer, o iremos fazer. Iremos orar. Iremos pedir, iremos esperar no Senhor para que Deus possa realmente dar a devida resposta que tanto esperas e que tanto anseias também. Tá bom? Vamos agora partir para um breve intervalo. Não mude de canal. É um pequeno intervalo só. Tá bom? E voltamos já, porque temos uma reflexão. Temos uma mensagem muito especial da parte do Senhor para si. Estiver com a sua família e também com a sua família. Para a sua família também. Até já.
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1: Nessa segunda parte, vamos refletir juntos sobre o abraço de Deus. Um abraço que sustenta, um abraço que protege, um abraço que cura, um abraço que nunca abandona. No livro de Deuteronômio, capítulo 33, versículo 27, Deuteronômio, capítulo 33, versículo 27, nos diz, eu vou ler aqui na minha Bíblia, diz, o Deus eterno te seja por habitação e por baixo de ti estejam os braços eternos e ele lança o inimigo de diante de ti e diga, destrói-o. Que imagem poderosa! Moisés realmente descreve aqui o Deus com braços eternos que sustenta o seu povo. Isso significa que mesmo quando pensamos que vamos cair, existe algo invisível que nos está a segurar. Há momentos em que nos sentimos talvez cansados emocionalmente, nos sentimos cansados espiritualmente e até fisicamente. Situações que parecem pesadas demais. Perdas, ansiedade, o medo do futuro, decepção, obsessões, crises familiares, solidão. E muitas vezes nos perguntamos, onde está o Senhor? Onde está Deus? Mas esse texto responde que por baixo de ti estão os braços eternos. Mesmo quando não percebemos, Deus está a sustentar-nos. Talvez não te desmoronaste porque os braços de Deus estavam ali o tempo todo. Graças a Deus. O braço de Deus realmente não depende da nossa força. Ele nos segura justamente quando as nossas forças se esgotam. Um outro texto, Isaías, capítulo 40, o versículo 11. Isaías, capítulo 40, versículo 11, também nos diz assim. Como o pastor apacentará o seu rebanho entre os braços, recolherá os cordeirinhos e os levará no seu regaço. As que amamentam, ele as guiará mansamente. Isaías aqui representa Deus como um pastor amoroso, um pastor que ama. Observe bem esses detalhes. Diz o texto, ele recolhe Ele carrega e ele guia. Ele guia mansamente. Esse é o coração de Deus. O coração de Deus é assim. Vivemos num mundo agressivo, acelerado e duro. As pessoas muitas vezes nos magoam, exigem demais, julgam-nos rapidamente. Mas Deus não trata os seus filhos com brutalidade. O abraço de Deus é um lugar de descanso. Há pessoas que carregam feridas, feridas invisíveis, palavras que machucam. Às vezes levam um peso de culpa, traumas, rejeição. Talvez por fora tudo parece normal. Mas por dentro existe um cansaço. Mas o abraço de Deus alcança exatamente esses lugares, mesmo os mais escondidos da alma. Que privilégio! Que bênção! Ele não vê apenas a dor. Ele carrega quem está ferido. O abraço de Deus lança fora o medo. Interessante que há um outro texto, o Salmos, o capítulo 91, versículo 4, também que nos diz, cobrir-te-á com as suas penas e sob as suas asas estarás seguro. Sob as suas asas estarás seguro. A imagem agora é de proteção. O abraço de Deus também representa segurança. Que bom! Vivemos dias de muito medo, de muita agitação. Medo da violência, medo das notícias, medo de perder, o medo do amanhã, o medo de não conseguir. Mas quem está nos braços de Deus encontra refúgio. Que privilégio! Isso não significa ausência de lutas. Bem pelo contrário. Eu próprio Jesus que disse, olha, no mundo tereis aflições, mas tende bom ânimo. Então agarra-te a Jesus. Isso significa presença de Deus em meio às lutas. O abraço de Deus não elimina todas as tempestades. Imediatamente, mas ele nos mantém seguros enquanto atravessamos por elas. Também Mateus capítulo 11, versículo 28, um texto muito conhecido. O que é que nos diz? Hã? Vinde a mim, sim, vinde a mim, todos estás cansados e sobrecarregados, e eu vos aliviarei, ou eu vos darei descanso. Jesus era o próprio amor de Deus que caminhava entre as pessoas. Quando Jesus esteve aqui nessa terra e andava pelas terras da Galileia, Jerusalém, Betânia, era ele. Era o amor de Deus, era o próprio Deus. Ele tocava os rejeitados. Ele recebia os pecadores. Ele acolhia os cansados. Ele limpava as lágrimas de quem chorava. Marta e Maria, a viúva de Naim, Jairo e sua esposa, em Cristo, vemos o abraço do Pai, tornando-se visível. Quando Jesus diz, venham a mim, ele está a convidar pessoas cansadas a encontrarem descanso. Descanso em sua presença. Talvez hoje estejas cansado ou cansada. Cansado da vida, cansado ou cansada emocionalmente, cansado espiritualmente, cansado de lutar. Cansado da solidão. E Jesus continua a dizer, venha a mim. Venha para perto de mim. Porque o braço de Deus, os braços de Deus, ainda estão disponíveis. No coração de Deus, ainda há lugar para ti. Prezado amigo, prezada amiga, o abraço de Deus sustenta quando estamos fracos, carrega quando estamos feridos, recebe quando Estamos arrependidos quando achamos que fomos longe demais e queremos voltar. Os braços de Deus estão abertos para ti. Eles protegem quando sentimos medo, dá descanso quando estamos cansados. Talvez o mundo tenha sido duro consigo. Talvez pessoas te tenham decepcionado. Mas existe um lugar seguro. O lugar mais seguro do mundo é nos braços de Deus. E os braços dele são eternos. Hoje, Deus não está distante. Ele continua a chamar os seus filhos para perto dele. Sabe por quê? Porque ninguém, absolutamente ninguém, abraça como Deus abraça. Ninguém abraça como Deus abraça. Que privilégio este. Eu nunca me vou esquecer de uma experiência muito pessoal que eu vivi há uns anos atrás. Estava a estudar numa escola nossa em França, em 1992. Isso é uma história muito pessoal. E eu lembro muito bem que o meu pai e outros pastores estavam presos. Foi um momento muito difícil. Eu não conseguia dormir. Durante 3 dias seguidos, eu não dormia. Não conseguia dormir. Meus colegas, os meus professores em colégio oraram por mim. Oraram pela minha família. Oraram pelos pastores em Angola. Situação muito difícil que estamos a atravessar. Eu lembro que no terceiro dia, estava tão exausto. Eu não conseguia manter-me calmo, as mãos tremiam, os olhos pareciam pisca-pisca. Mas na terceira noite eu pedi a Deus, Senhor, por favor, eu não aguento mais. Eu cheguei ao ponto de exaustão. Era mesmo impossível para mim suportar toda aquela angústia. E eu pedi apenas ao Senhor, Senhor, hoje tu vais te sentar aqui na minha cama e eu vou me deitar. E eu vou me encostar no teu colo. Uma experiência muito pessoal. Quando fiz esse pedido, o Senhor concedeu-me um sono. Incrível. Dormi a noite toda. O problema continuava. Mas passado alguns dias, Deus resolveu o problema. O pai saiu da cadeia, bem como os outros pastores também. Descansar nos braços de Deus é o lugar mais seguro do mundo. Que Deus também te possa abençoar. Que o Senhor te possa guardar. Faça de Jesus o teu amigo. Experimenta. E verás o quão bom é ter Jesus como amigo. E ter um Deus, o Criador do Universo. Parece a Ele que esquece de todo mundo. Mas não se esquece de ti. Ele vai ao teu encontro. Está pronto para te receber e pronto para te abraçar. Que Deus te abençoe. Quero apenas relembrar, tá bom? A nossa revista. Deus me ouve. Essa revista que temos para oferecer. Tá bom? 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É gratuita. Ela aborda temas sobre a oração, algumas questões que tens sobre esse assunto, sobre esse tema, sobre esse Deus maravilhoso, será que Ele atende mesmo? E por quê? 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Também podes, a forma também para que os pedidos de oração, os seus pedidos de oração possam chegar até a nós, tá bom? 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Seja por si, seja por alguém que amas, alguém talvez esteja a passar por uma situação difícil, um amigo, um parente, um familiar. Podes escrever. E sabes muito bem, e podes confiar, que temos aqui os nossos guerreiros de oração, que irão orar pelos seus pedidos. Que Deus realmente o possa abençoar, que Deus o possa guardar, e estaremos novamente juntos no próximo programa. Aqui, eu despeço-me dando um grande abraço para si. Que Deus te abençoe. Até breve.
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5: Bem-vindos mais uma vez a este nosso espaço da parentalidade positiva. Hoje vamos falar sobre aquele momento em que todos os pais temem, mas que todos os miúdos atravessam. As birras, é verdade, as birras. Muitas vezes vistas como um desafio à nossa autoridade ou mau feitio, as birras são na verdade, será que são na verdade um capricho, uma manipulação, um pedido de ajuda? Hoje vamos tentar baixar o volume do ruído e tentar perceber então o que é que os nossos filhos nos querem transmitir quando, por exemplo, fazem daquelas birras de meia-noite no supermercado, ou sei lá, às vezes é onde calha. Para falarmos sobre este tema, está hoje então connosco, uma vez mais, a nossa orientadora da parentalidade positiva, a professora Carla Escada. Bem-vinda!
6: Olá, bom dia, Sara, bom dia aos senhores ouvintes, muito obrigada por me receberem mais uma vez. Pois é, Sara, hoje vamos falar sobre birras, não é? Aquele tormento de tantos pais.
5: É verdade. O que é uma birra, exatamente? É uma manipulação? É o quê?
6: Então, eu gosto de dizer que uma birra é um pedido de ajuda disfarçado de mau comportamento. E agora vou ter que desconstruir isto, não é?
5: Vamos lá, vamos lá.
6: Então, de facto, à primeira vista, uma birra pode parecer um mau comportamento. Pode parecer que aquela criança, o nosso filho, a nossa filha, não se está a saber comportar. Estamos num supermercado e em vez do nosso filho estar a colaborar, feliz e contente porque está a fazer alguma coisa connosco, decide fazer uma grande birra. Mas na verdade isto não tem a ver com comportamento, mas sim com a gestão emocional da criança. Muitas vezes em determinadas situações, e vou pegar aqui neste exemplo que a Sara deu que foi ótimo, que é o momento das compras. Ir a um supermercado com uma criança, e se pensarmos numa criança mais pequena, é assoberbante, porque há muita gente, há muito movimento, há muitas cores, há muita coisa a acontecer, há barulho.
5: Há brinquedos.
6: Há brinquedos, exatamente.
5: Há venda.
6: Exatamente, eles sabem, não é? E portanto, não é um ambiente propício a ajudar os nossos filhos a estarem num momento estável e equilibrado. E então, quando uma criança num sítio destes faz uma birra, não é só porque quer aquele brinquedo e não percebe porque é que não o pode ter, mas é muito um pedido de ajuda no sentido em que estou num ambiente que me está a perturbar e eu não estou a saber gerir aqui tudo isto que eu estou a sentir. E especialmente as crianças mais pequenas, e estou aqui a falar até aos 6, 7, 10 anos por vezes, têm muita dificuldade em verbalizar aquilo que estão a sentir, porque eles sabem que estão a sentir qualquer coisa. Há ali alguma coisa que os está a incomodar, mas dizer o que é que está a incomodá-los para que os adultos os possam ajudar, aí é uma distância ainda a percorrer e é aí que os adultos entram. Precisam ajudar, precisamos nós pais ajudar os nossos filhos a perceber o que é que se está a passar com eles, a dizer-lhes que está tudo certo em sentirem-se assim. Quantos de nós, adultos, às vezes estamos num sítio cheio de gente e nos sentimos incomodados? Mas nós sabemos perceber que, ok, estou num centro comercial, em vésperas de uma festividade, cheio de gente, e isto está a incomodar-me. As crianças não têm esta capacidade, eles sentem-se incomodados, e então faz parte do nosso papel de pais ajudá-los a perceber que está tudo certo com aquilo que estão a sentir e como é que podem gerir aquilo que estão a sentir. E então as birras no fundo surgem quando a criança não tem competências para lidar com estas emoções mais intensas. Na verdade, não são uma manipulação, respondendo aqui à sua questão inicial, são sim, as birras são sinais de imaturidade emocional.
5: É isso mesmo, é necessário fazer o quê? Vamos ceder às birras? Ele está a chorar tanto, vou-lhe dar o brinquedo ou outra situação, como é que nós podemos então lidar?
6: O brinquedo é uma questão particular que eu posso já deixar aqui uma estratégia. Antes de ir às compras, a criança precisa saber com aquilo que conta. E se aquele dia é dia de comprar brinquedos, vamos dizer, olha, hoje vamos às compras e vais poder escolher um brinquedo. Se é dia de não comprar brinquedos, a criança tem que saber que naquele dia não vai ser necessário encontrar brinquedos. E isto dito de uma forma tranquila, serena, antes mesmo de sair de casa, para que os nossos filhos saibam o que é que vai acontecer, o que é esperado deles e o que eles podem esperar deste momento de ir às compras. E então é muito nós pais quase que emprestarmos esta tranquilidade aos nossos filhos de saber o que é que vai acontecer. Nós, quando vamos às compras, sabemos o que é que vamos ter que fazer. Levamos uma lista, sabemos mais ou menos o que é que temos que comprar. Sabemos que se calhar queremos demorar X tempo, não queremos demorar muito mais do que isso. E os nossos filhos, acontece-lhes exatamente a mesma coisa. Eles precisam saber com o que contar. Então eu gosto muito de dizer que nós pais precisamos emprestar a calma aos nossos filhos. E como é que isso faz? Nós próprios estando calmos também. É muito importante nós adultos sabermos autorregular-nos, sabermos lidar com estas situações e, partindo deste princípio, sabendo que a birra não é um mau comportamento, mas é uma desregulação da criança, quanto mais regulados nós estivermos, mais facilmente vamos lidar com eles, não é? Vamos manter a calma, vamos olhar para os nossos filhos, validar o que eles estão a sentir. Não vamos dizer, ah, agora estás aí, estamos nas compras, já sabias ao que vinhamos. Não, ele está soberbado com tantos estímulos, então vamos validar, mesmo antes de lhe dizer, olha, agora não vais fazer essa birra ou não vais chorar. Então, primeiro vamos validar, eu já percebi que há alguma coisa que te está a perturbar. E então, quanto mais nós validarmos aquilo que os nossos filhos estão a sentir, mais eles se vão sentir acolhidos. E é importante neste momento em que eles estão desregulados, seja no meio das compras, seja em qualquer outro momento, sentir que estão a ser vistos. Eu estou a ver aquilo que tu estás a sentir e estou a perceber que estás perturbado.
5: Então, posto isto, com estas dicas, com estas estratégias, podemos terminar aqui com um desafio prático, não é? Para, já não é para a quinzena, é para a semana, não é? Porque este espaço passa a ser semanal. Isto com vista a realmente as birras serem mais compreendidas, serem mais espaçadas e serem cada vez menos.
6: Sim, e eu vou lançar aqui o desafio, mas vou dividi-lo por fases etárias.
5: Isso.
6: Porque no que toca ao desenvolvimento emocional, os nossos filhos, à medida que vão crescendo, vão estando em fases diferentes e, portanto, também precisam que nós, pais, estejamos de forma diferente. Então, falando em crianças, até aos 5 anos, se há uma criança que está a fazer uma birra, e fizemos tudo o que eu estive a dizer, antes de irmos às compras, antecipámos, preparámos, nós estamos autorregulados, mas ainda assim isso não impediu que o nosso filho começasse a fazer uma birra. Então, uma criança até aos 5 anos precisa que nós estejamos próximos dela. Há crianças que aceitam o famoso abracinho, há crianças que não gostam e aí devem ser

0: para que isso se contagie ao nosso filho. Se pensarmos em crianças mais crescidas, a partir dos 6 até aos 10 anos, mais ou menos, já é importante começarmos a ajudá-los a etiquetar aquilo que estão a sentir. Ou seja, colocarem nomes nestas tais emoções que estão a sentir. E então vamos ajudar na mesma a tranquilizar, com os mesmos passos do que vimos nas mais pequenas, mas a seguir vamos fazer aqui uma conversa com o nosso filho e ajudá-lo a verbalizar aquilo que está a sentir. Ele pode não saber dar os nomes certos, às vezes as crianças baralham, a tristeza com a frustração, eles podem não saber exatamente, mas da forma como eles nos disserem, nós vamos acolher e vamos tentar perceber se é realmente aquilo ou se é outra emoção, e então vamos estar aqui a trabalhar também a inteligência emocional dos nossos filhos, esta capacidade de perceberem e verbalizarem. Pensando em crianças já mais crescidas, pré-adolescentes, adolescentes, não é suposto continuarem a ter esta necessidade de fazer birras. Se este caminho for feito, quando eles chegam à pré-adolescência, 11, 12 anos, já é suposto terem alguma autorregulação, mas ainda assim continua a depender muito da autorregulação dos pais. E então, se acontecer uma criança nesta altura ainda ter esta tendência de vez em quando fazer birras ou ficar assim mais agitada, às vezes já não é tanto uma birra, mas ficam assim mais agitados, vamos combinar previamente, antes de ir a estes sítios, com o nosso filho, vamos dizer: Manel, vamos às compras, eu já percebi que é um sítio que nem sempre te sentes muito à vontade, nem sempre te sentes muito confortável. Se começares a sentir desconfortável, o que é que podemos fazer? O que é que eu, mãe, posso fazer para te ajudar? E podemos combinar aqui, por exemplo, pausas. Há um momento em que ele está a sentir assoberbado, vamos para uma zona que está mais tranquila, vamos para a zona dos livros, por exemplo, sentar, folhear um livro, ajudar a que o nosso filho, neste ambiente que é perturbador para ele, encontre um espaço onde ele se sinta seguro e onde possa acalmar, e depois continuamos então o nosso dia. E então o desafio para esta semana, tendo em conta estas características das idades que eu estive agora a referir, é numa próxima situação em que antecipadamente já saibam que à partida o vosso filho vai fazer uma birra, vamos preparar. Vamos preparar o que é que vai acontecer, vamos informar. E então o desafio vai ser, na próxima ida às compras, e já que estivemos a ver aqui este exemplo hoje, na próxima ida às compras, antes de sair de casa, conversar com os vossos filhos e dizer-lhes: vamos às compras, vai ser dia de comprar brinquedo, não vai? Incluí-los nisto. Quanto mais incluída a criança se sente, mais colaborativa está. E então, em casa, nós começamos a preparar o momento das compras. Vamos chamar os nossos filhos para nos ajudar a fazer a lista de compras. Ah, oh, Carla, mas o meu filho ainda não sabe escrever. Mas sabe abrir o armário e dizer se ainda há pacotes de leite ou se precisamos comprar leite, por exemplo. Então vamos adaptar esta participação à idade, naturalmente, mas vamos incluí-los desde o momento em que ainda estamos em casa. E, portanto, o desafio é este: a próxima vez que forem às compras, preparem a ida às compras antes mesmo de sair de casa, para, no fundo, impedir que as birras aconteçam, ou pelo menos diminuir a intensidade das birras e irmos neste caminho ensinando a regulação emocional aos nossos filhos.
1: Está feito o desafio, tudo muito bem explicadinho, portanto, agora há que pôr em prática, ou pelo menos dar continuidade, porque acredito que muitos de nós já vamos dia a dia, não é? Caminhando nesta direção. Obrigada, Carla. Entretanto, se os nossos ouvintes quiserem desbravar um pouco mais sobre este ou outros assuntos, colocar questões, podem fazê-lo, nomeadamente através das nossas redes sociais, da RCS, e depois poderemos abordar esses assuntos aqui. Nos próximos espaços da parentalidade positiva, ou podem contactar também diretamente a nossa orientadora, Carla Escada, não é?
0: Sim, claro que sim, Sara. Eu tenho muito gosto em receber as partilhas, as perguntas que os nossos ouvintes nos vão enviando. Carla Escada, underscore parentalidade, é o meu nome nas redes sociais. E cá estaremos na próxima semana para mais um tema que os nossos ouvintes nos hão de trazer, não é, Sara? Muito obrigada mais uma vez por me receber.
1: Está feito o desafio. Obrigada, Carla. Um grande beijinho, então, e boa semana. É isso mesmo. Hoje, no nosso espaço da parentalidade positiva, percebemos que as birras não são manipulação, são pedidos de ajuda disfarçados, às vezes mal feitio, de mau comportamento. Portanto, lembre-se, a próxima vez.

0: que o seu filho fizer uma birra, tente manter ali o autocontrole. Ele não está propriamente a testá-lo, está a dizer-lhe que o mundo naquele momento é desconfortável, é grande demais para ele gerir sozinho. Então a nossa calma é o melhor remédio. Para mais dicas e ferramentas, já sabe, pode entrar então em contacto connosco e acompanhar os próximos apontamentos da parentalidade positiva, que agora também já estão disponíveis em podcast na nossa página da RCS.
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2: Estamos de volta para mais um Saúde 4D, depois de, no programa anterior, termos começado o assunto das anemias. Hoje ficou prometido estarmos a falar em específico de algumas dessas mesmas anemias. Em primeiro lugar, quero mais uma vez agradecer ao Dr. Filipe Valente por estar connosco. Muito, muito obrigado.
3: Prazer é todo
2: meu. É um privilégio da nossa parte ter a possibilidade de ouvir estes assuntos todos. Eu diria aqui uma consulta de médico-família em direto aos microfones. Depois de termos falado no programa passado do que era uma anemia, daquilo que eram as suas causas e os diferentes tipos, hoje vamos falar das anemias mais comuns, a ferropénica e a falciforme, entre essas. Mas eu pedi-lhe, por favor, que antes de entrássemos desse assunto, fizesse uma espécie de retrospectiva do que era a anemia, para quem não teve a oportunidade de ouvir o programa passado.
3: Ok. O prazer é todo meu, mais uma vez, estar aqui convosco. Anemia não é apenas falta de ferro ou de hemoglobina no sangue. Pode ser um glóbulo vermelho com formas diferentes, com aspecto diferente, apesar de estar em número suficiente.
2: Uma deformação do próprio glóbulo
3: vermelho. Exatamente, do próprio glóbulo vermelho. Portanto, no fundo, a anemia consiste num deficiente aporte de oxigênio ao nível das células, com a consequente sofrimento da célula e o órgão e o organismo todo ele. Caracterizado essencialmente por um cansaço muito fácil, uma palidez quando há falta de ferro, sobretudo uma palidez conjuntival, ou seja, onde nós temos os vasos mais à superfície é ao nível dos olhos. Portanto, é onde nós podemos ver mais facilmente que a pessoa está pálida, que a pessoa está com aparentemente menos sangue, e então isso pode chamar a atenção e pode nos levar então a pesquisar uma anemia e a sua causa.
2: Muito bem, para além de, chamemos-lhe, começando mesmo estas de falta de ferro, chamemos-lhe estas ferropénicas, mas que na realidade é a mesma coisa quando estamos a falar de um traumatismo, quando há uma perda de sangue momentânea, porque é isto que acontece, ou seja, com esse sangue que é perdido, perde-se o ferro e há uma anemia. Para além deste traumatismo, quer seja um
3: pós-cirúrgico,
2: por aí fora, até mesmo, não falámos nisso no programa anterior, mas a nível de intestinos, acontece muitas vezes quando há essas hemorragias internas. Este tipo de hemorragias, elas são, portanto, fulminantes, ou seja, é um momento...
3: Podem ser fulminantes,
2: não é? Um traumatismo, uma fratura exposta, enfim, um acidente que provoque essa hemorragia. Mas eu diria que muitas vezes as mais problemáticas, porque são mais difíceis de detectar e muitas vezes são mais agravadas, são chamadas lentas, não é? Aquelas que têm a ver ou com a deformação ou com perda dos nutrientes em si por uma fraca ou deficiente alimentação, não é?
3: Ou até mesmo por perda sem ser detectável de sangue.
2: Por exemplo, nas fezes?
3: Por exemplo. Esta é uma análise que agora se faz recorrentemente e de uma forma frequente e faz parte, digamos, dos protocolos normais de análises para qualquer adulto fazer a pesquisa de sangue oculto nas fezes. Só um pequenino detalhe. A Península de Setúbal, a zona de Setúbal, é um dos locais onde nós temos a maior incidência de cancros do cólon. Sobretudo colorretal, no reto e tudo mais. Pensa-se que poderá estar relacionado, não há nenhuma certeza, com o facto de se comer demasiado ou muito peixe grelhado no carvão, diretamente no carvão. O carvão deixa um negro de fumo, a pele sabe bem, entre aspas, está queimadinha, está tostadinha, vamos comer também, e E esse negro do fumo é altamente cancerígeno.
2: Estamos
3: e...
2: a falar o, aquele preto mesmo do torrado, mas exatamente. Quando está a falar peixe, mas se for no pão, umas torradas ou outra coisa qualquer, é igual. Estamos a falar exatamente do mesmo problema.
3: Do torrado demais, não é?
2: Exato.
3: Mas lá come-se muito peixe. É uma zona de muito peixe. Isto é uma realidade. Então no verão é uma coisa brutal.
2: É mais uma questão de grelhados, não é?
3: Sim, grelhados
2: peixe
3: diretamente
2: grelhado,
3: no carvão,
2: claro.
3: Ok? Portanto, esse fenómeno já não é tão grave se for grelhado em chapa, mas também o sabor é diferente. Portanto, as pessoas preferem o grelhado no carvão, que é melhor. Ora, isso pode desenvolver aquilo que é chamado pólipo. E esse pólipo pode estar a babar, entre aspas, sangue, sem que se veja. Portanto, as fezes vêm de forma e aparência normal, porque o sangue, depois de digerido, ele fica preto. Ok? Por isso é que muitas vezes... Quando se tem uma hemorragia aguda no aparelho digestivo, por exemplo, varizes esofágicas, uma situação que vem derivada de uma patologia, de uma doença ao nível do fígado, uma esclerose do fígado, o fígado fica fibrosado, e então o sangue já não passa convenientemente e forma umas varizes amontantes. Isso pode rebentar, está ali junto ao esófago, na parte terminal do esófago, pode rebentar, a pessoa tem uma hemorragia, pode vomitar algum desse sangue, ou então entra na digestão e depois vêm as fezes muito escuras, é sangue
2: e vem
3: digerido.
2: Mascarado, não é?
3: Sim, mas isso é visível, não é? Visível,
2: sim, sim.
3: É altamente fétido, cheira muito mal e sobretudo são muito escuras. E aquele teste que vulgarmente se faz com um bocadinho de água oxigenada que faz borbulhar é sinal de que contém sangue. Digerido ou não, contém sangue. Ou elementos ligados ao sangue. Agora, essa anemia... é visível, mas quando está a babar sangue e não se vê, só por uma análise de fezes, é que se consegue detectar. Essa análise deveria ser feita a qualquer pessoa adulta, mormente naqueles que tenham na família, qualquer pessoa mais direta com patologia desta ordem, que tenha tido cancro colorretal, essas pessoas têm que fazer sistematicamente, e todos os anos deveriam fazer essa análise, e pelo menos uma colonoscopia para se detectar qualquer patologia desta ordem. Ora, a anemia pode ser a primeira manifestação de uma doença gravíssima como esta. Porquê que este indivíduo está anémico? Está a perder sangue. Por onde é que está a perder? Vamos ver pelas fezes. Olha, está aqui. E então, trata-se a causa, a anemia desaparece, como é evidente. Agora, quando há uma perda abrupta e volumosa de sangue, há uma anemia aguda. E aí só há uma forma de nós tratarmos, é uma transfusão. É verdade que tem que se ter em conta, mas isso é o hospital que tem que ter esse cuidado, o grupo de sangue, porque nem todos os sangues são compatíveis, não é? Mas isso é feito logo na altura.
2: Claro, claro.
3: Eu posso levar um cartão a dizer que sou do grupo A positivo, por exemplo.
2: Ah, mas...
3: lá na altura faz-se novamente. Temos de ter as certezas, não é?
2: Claro.
3: Não, isso não, é indicativo, não é absoluto. Agora, quando há uma perda assim subtil de sangue e se vê uma anemia, ou não há, por exemplo, uma anemia aguda em que os níveis de hemoglobina não baixam aos níveis de 6, 7 gramas por decilitro, nessa altura basta fazer um tratamento oral com aporte de ferro e normalmente o organismo recupera. Este recuperar não é de um dia para o outro. Okay? E é bom que as pessoas tenham consciência que isto normalmente são tratamentos que podem cursar entre 3, 6 meses de tratamento contínuo para estabilizar de uma forma total e real. Ok, agora
2: porque ele acaba por não ser apenas uma reposição,
3: não é só
2: é reposição. Apenas a ajudar o organismo
3: a recuperar
2: possível.
3: Exatamente. Agora, a alimentação, como já tínhamos dito no outro programa, tem uma influência muito grande.
2: Porque estamos a falar diretamente da carência do nutriente, neste caso do ferro,
3: que é o elemento fundamental da hemoglobina. Ok, portanto, esta é a alimentação que contenha muitos verdes, legumes verdes. É uma alimentação muito rica em ferro também. E, portanto, será bom nós criarmos este hábito. Por outro lado, estes alimentos verdes também, já agora que falámos há pouco do cancro colorretal, também fornecem fibras. E as fibras serão, digamos, como que umas vassouras que vão varrendo o intestino por dentro e vão eliminando eventuais elementos que possam ser cancerígenos ou indutores de cancros. Portanto, é muito importante fazer-se uma alimentação rica em fibras, não esquecendo, e isto é um detalhe que é muito importante, juntar as fibras à água. Porque se nós esquecemos da água, só vamos criar prisões de ventre. Ok? Portanto, podem ser outros elementos que podem mais favoravelmente ou facilmente provocar os cancros. Ok, estamos a desviar um pouco da anemia, mas esta anemia ferropénica, que é a anemia mais comum, a anemia que uma alta percentagem da população anda a passear, entre aspas, é bem tolerado, por exemplo, níveis de hemoglobina de 10, 10,5, numa mulher menstruada, normalmente, enquanto tem o seu ciclo menstrual, porque ela vai perdendo, mas regenera e recupera sem grandes problemas. O homem já tem mais dificuldade.
2: Okay? Não está habituado a essas perdas.
3: Não está preparado para isso. Não está preparado para isso. Mas, por exemplo, níveis de 10 gramas numa mulher que entrou já em menopausa, ela já tem sintomas. Já se sente cansada, já se sente não sei o que se passa, cansa-me facilmente, etc. E então podemos detectar e nessa altura temos de tratar.
2: Okay? Muito bem.
3: Portanto, uma pessoa já na fase de menopausa com níveis de hemoglobina de 10 já tem uma anemia. Mas se for com ciclos menstruais, não é anemia 10, 11 por aí, não é? O limite inferior normalmente é 12, mas com 11, 10,5, 11, se a pessoa tolera bem, está bem, ok, siga a sua vida.
2: Muito bem. Até aqui dentro das anemias comuns falámos daquelas que têm a ver com a carência, nomeadamente a questão do ferro, mas para além destas há aquelas que não têm concretamente a ver com uma carência, até pode haver em grande quantidade de glóbulos vermelhos, mas serem deficientes, ou pelo menos a célula em si...
3: A eficácia da célula já não é tão grande, não é? Isso tem a ver com a forma da célula. Nós tínhamos explicado isso no programa anterior. A célula tem que ter a forma de um disco achatado no meio. Não é furado no meio, achatado.
2: Não é bem um donuts, né?
3: Não.
2: Tem o buraco, mas
3: não
2: é
3: completo. É do género do donuts. É uma boa referência. É o donuts, mas que tenha no meio também a pele, digamos, de cima e a de baixo encostadas. Ok? Para poder deformar-se, torcer, formar um 8. Tipo 8, uhum. Deitado, e passar na célula, nas arteríolas mais fininhas que nós temos no nosso organismo para poder libertar o oxigênio que traz, ok? Agora, a grande maioria das vezes, a causa destas células é um tipo de hemoglobina que não é normal. Porque há vários tipos de hemoglobina. Quando se faz a eletroforese das hemoglobinas, quando se faz a disseção, se nós quisermos, o detalhar o tipo de hemoglobina que nós temos, vamos quantificar aquela que seria normal, hemoglobina A, depois temos hemoglobina B que já não é tão normal, depois vamos ver as percentagens. E normalmente, neste tipo de anemias, há uma carência, há um déficit, há uma diminuição da hemoglobina A. Portanto, isso são situações.
2: A tal hemoglobina que teria a forma correta.
3: Correta,
2: não é?
3: Exatamente. Por outro lado, também pode ser a persistência de uma hemoglobina especial, que é a hemoglobina fetal, aquela hemoglobina que está no feto antes dele nascer. Acontece muitas vezes que as crianças, por exemplo, os bebés recém-nascidos, ficam ictéricos, ficam amarelos. E então vão fazer fototerapia, fazem com raios ultravioletas, ficam ali debaixo de irradiações desse tipo, protegem-se os olhos e a criança fica ali, ou então expostas ao sol, quando são icterícias muito, muito subtis, são subictéricos. Isso é consequência da destruição massiva dos glóbulos vermelhos que existiam durante o período fetal, enquanto ele esteve dentro da mamã. Okay? Depois é produzida novo sangue porque agora a recessão e o tipo de hemoglobina que a criança vai ter ao longo da sua vida é diferente daquele que tinha dentro da barriga da mãe, porque agora recebe o oxigênio de forma direta do exterior, enquanto que ali era de forma indireta, porque recebe os nutrientes, porque, portanto, o tipo de sangue já é diferente. Okay? Agora, a destruição massiva de glóbulos vermelhos vai libertar muita bilirrubina, que é o pigmento amarelo, digamos, da bilis. E então as pessoas ficam amarelas e fazem uma icterícia. Ok? Aí é uma icterícia fisiológica que poderia também surgir numa pessoa com uma inflamação, infecção, sobretudo viral, ao nível do fígado. Ok? Portanto, não tem a ver uma coisa com outra. Mas este tipo de hemoglobina, por vezes, persiste depois na idade adulta. E isso vai criar as tais... E a consequência, digamos, de um defeito genético vai criar anemias, vai produzir anemias com células diferentes, com formas diferentes, ou forma de foice, ou forma de esferas, ou
2: essa,
3: forma
2: essa
3: de
2: diferença,
3: disco.
2: Essa diferença, por causa do fator genético, leva a uma coisa bastante curiosa, é que depois possamos encontrar tipos de anemias que são localizadas geograficamente.
3: Exatamente. Né? Okay? Por exemplo, aqui na bacia do Mediterrâneo, por exemplo, nos países do norte da África e o sul da Europa, portanto Itália, Espanha, o sul de Portugal, sobretudo na zona de Israel, Turquia, estão a ver mais ou menos, o Egito, por aí fora, há uma anemia relativamente comum, que é a talassémia. Essa talassémia é genética, é transmitida portanto, de pais para filhos, onde, por exemplo, o sexo feminino sobrevive mais facilmente, sem quase sintoma nenhum, enquanto for menstruada. Depois da menstruação, começa então a ter sintomas. Os sintomas, além do cansaço, são dores indefinidas, articulares, não se sabe bem o que é, mas não é uma doença reumática, não é uma doença reumatismal, não é um traumatismo, mas são dores indefinidas. E não se sabe bem porquê, numa idade já avançada, de 50 anos para cima, 55, 60 anos, e a gente pensa logo numa artrose ou uma artrite, e não tem nada a ver, tem a ver só com esta anemia persistente e melhor, digamos, declarada depois disso. E é interessante porque muitas vezes, se os dois pais são portadores dos genes indutores de talassémia, há uma dificuldade de terem filhos do sexo masculino. Podem ter vários filhos, rapazes, que sobrevivem pouco. Por volta do primeiro, segundo ano de vida, morrem com uma anemia, não sabem bem o que é, tem a ver com essa questão. As meninas, de uma forma geral, sobrevivem mais. O primeiro filho, normalmente, sobrevive sem grandes problemas, quer seja masculino, quer seja feminino. Sempre um bocadinho mais magro que os outros, um bocadinho mais sensível, delicado, não sabe bem porque é que não se desenvolve bem, pode ter a ver com esta carga genética. Okay? Isto é a talassémia. Por exemplo, na zona sul do país, pode-se considerar que uma alta percentagem...
2: Do nosso país, Portugal. Muito bem.
3: Okay? Poderá atingir cerca de 10% da população. Agora, há um outro tipo de anemia deste tipo, também regional, que é a drepanocitose.
2: A drepanocitose é mais conhecida como a anemia da África, não é?
3: É muito na zona do Golfo da Guiné, mais ou menos entre os paralelos, creio que é 10, norte e sul. Ou seja, apanha aqueles países que vão mais ou menos da Guiné... Senegal, estava-me agora, só me lembrava da capital.
2: Até mais em baixo Angola, por
3: até
2: exemplo.
3: Por volta de Angola, mais ou menos a meio de Angola. A drepanocitose é de tal maneira comum que, por exemplo, na Guiné-Conakry e a Guiné-Bissau pode chegar até aos 40% da população, portanto, uma população muito elevada. E os homens começam a ter sintomas de dores e cansaços exagerados na fase ativa da sua vida, e a causa é esta anemia, esta drepanocitose. As mulheres, enquanto são menstruadas, mais uma vez este fenómeno, não têm grandes sintomas, e depois então começam com sintomas.
2: É curioso, estou apenas aqui a pensar, a fazer um cálculo, não matemático, mas de raciocínio, que também são países onde tradicionalmente aquilo que falámos da alimentação dos verdes também é deixada de lado, não é? Certamente alguma coisa acabará por
3: pode
2: ter a ver.
3: Pode ter a ver, não é? Mas aí o tratamento é muito à base do ácido fólico. Há uma grande carência de ácido fólico. E sistematicamente se deve dar ácido fólico a qualquer, mesmo uma criança, ou enfim, crianças jovens, não é? Dar-se. E a maior parte das vezes consegue-se reduzir muito a sintomatologia. Anemia não, continuam anémicos, mas pelo menos não têm sintomas, não têm dores, sobrevivem melhor e, enfim, têm melhores tem melhor qualidade de vida.
2: É? Muito bem. Como é que se pode prevenir, sendo que estas últimas que falámos têm uma carga genética e, portanto,
3: é difícil,
2: é mais difícil? Pode-se diminuir o efeito, né? Pode-se diminuir o efeito em nós, mas como, sobretudo a questão da ferropénica que começámos no programa de hoje, o que é possível fazer para prevenir estes casos de anemia?
3: Os cuidados habituais de não provocar uma anemia aguda, portanto uma hemorragia, não é? Na questão da alimentação, eu friso muito isto e reforço muito esta questão alimentar, porque cada vez mais comemos comidas elaboradas e programadas e feitas e quase qualquer dia não comemos, qualquer dia tomamos uma pastilha qualquer e lá vai o
2: alimentos já não são processados, não. É ultra processados.
3: Agora, isso faz com que uma boa parte de nós não comamos qualidade, comamos quantidade, mas não comemos qualidade. E nessa questão, quanto menos rica for a alimentação de verduras, maior é a probabilidade de virmos a ter anemias.
2: Aqui eu vou usar uma expressão que usou no programa anterior, mas vou fazê-lo com toda a intenção. Estamos a falar de verduras verdes.
3: Exatamente.
4: Como eu disse outra vez.
2: Verduras verdes.
3: Exatamente.
2: É isso mesmo. Não?
3: Por exemplo, em relação à carência de vitamina B12, que também pode facilitar o aparecimento de uma anemia, é clássico dizer, por exemplo, que os vegetarianos têm déficits de vitamina B12.
2: Sobretudo porque não comeu o peixinho.
3: Exatamente, e a carne. Okay? Sobretudo a carne, como dizem. Né? Se não comer carne, não tem vitamina B12. É verdade que, vamos supor, um bife de vaca, aí com 80 a 100 gramas, tem vitamina B12 suficiente para um ano. Portanto, estão a ver que não é preciso comer um bife todos os dias. Ok? Para nós sermos claros. Por outro lado, se se faz uma alimentação variada, incluindo as tais verduras e oleaginosas, portanto, aquelas sementes tipo nozes, amêndoas, caju, avelãs, amendoins...
2: Preferência sem sal, não é?
3: De preferência sem sal, evidentemente, por outras razões que nós também já falámos sobre a questão da hipertensão, por exemplo, ok? Mas se variarmos a alimentação, leguminosas... Também, ok? Feijão, grão, ervilhas, lentilhas, etc. Se variarmos esta alimentação, nós temos a quantidade de vitamina B12 necessária para nossas necessidades e para a prevenção.
2: E ao mesmo tempo estamos a ingerir ferro, não é?
3: Ora bem, estamos a ingerir ferro e estamos a prevenir muitas doenças. Não só a questão da anemia, mas muitas outras também. Portanto, é fundamental uma alimentação extremamente equilibrada. Se não sabemos, há dietistas que podem ajudar a ter uma alimentação equilibrada mesmo dentro do ramo do vegetarianismo.
2: E dentro dos alimentos com ferro, quais é que destacaria?
3: Portanto, o agrião, quer seja cru, quer seja cozido. O espinafre, também quer seja cozido ou não.
2: Mencionou que o Popeye não tinha anemia.
3: Não, o Popeye não há descrição de que ele tivesse anemia. Okay. Portanto, estes alimentos são fundamentais e os outros também, não é? Portanto, falámos em leguminosas, falámos nas oleaginosas também que ajudam, e falámos nas verduras em geral, não é? E depois, claro, ter os cuidados de determinados tipos de ações que podem eventualmente provocar a anemia por traumatismos, desportos mais perigosos. Por exemplo, vou citar também, hoje em dia se usa muito, e cada vez mais, isso tem salvo muitas, muitas vidas, usa-se muito anticoagulantes orais. Portanto, o mais natural e aquele que é retirado da natureza, que é a warfarina, que é o Warfarin, muito famoso, e o Sintron, que se usa muito em fibrilações auriculares, em doenças cardíacas, em acidentes trombóticos, etc. São elementos fundamentais, mas uma boa parte deles, se não todos eles, não têm antídoto, exceto um. Um deles é que tem antídoto. Então, e é muito fácil, como é um antídoto, antitrombótico, anticoagulante, é muito fácil com um corte uma pessoa fazer uma hemorragia e depois não sabe como é que para essa hemorragia.
2: Mas eu lembro-me precisamente de pessoas que tomavam aspirina, uhum, com o objetivo, sim, mesmo, sim. Só com o objetivo...
3: Antiagregante, isso é antiagregante.
2: Mas para ele ficar mais, para o sangue, uhum, ficar mais
3: diluído,
2: mais diluído, exato, por causa de problemas de trombose, que depois, com um pequeno corte, tinham problemas grandes,
3: sim,
2: de hemorragia.
3: Um problema, não é? Agora, se é um corte que a gente veja, ainda pode tentar fazer
2: coagulação. Um garrato, uma coisa qualquer, não é?
3: Não, tem, sim, por exemplo, com compressão, fazendo uma compressão. Normalmente, qualquer pessoa que não tome qualquer alimento ou qualquer elemento desse tipo pode fazer a coagulação num espaço de 2 minutos de compressão. Se tiver a tomar um medicamento deste tipo, tem que fazer uma compressão no mínimo de quase 10 minutos, que é para tentar formar um pequenino coágulozinho que para ali a hemorragia, ok? Portanto, isso pode provocar, induzir anemias agudas, mas é uma questão preventiva também, ter o cuidado quando a pessoa, por exemplo, necessita de fazer uma cirurgia. É clássico que tem que ver o que é que anda a tomar. Se tiver a tomar uma medicação anticoagulante, é clássico saber-se que tem que fazer uma suspensão, ou pelo menos tem que tomar determinadas providências antes de uma cirurgia. Geralmente 2-3 dias antes.
2: Às vezes pode não ser uma cirurgia, mas por exemplo a extração de um dente,
3: por exemplo,
2: outra coisa qualquer.
3: E é uma pequena cirurgia, sim, também, sim, desse tipo, não é? Agora, imagine-se um indivíduo com esse tipo que tem um acidente qualquer, de um tipo qualquer, e que precisa de uma cirurgia de urgência. Dependendo do tipo de medicação que é, pode ser muito complicado fazer-se a cirurgia nessas pessoas.
2: Muito bem, para além de, já falámos destas anemias, chamadas as mais comuns, vamos deixar para o próximo programa as anemias raras, sendo que por uma questão de tempo deixaremos também para o próximo programa a questão das anemias na gravidez, não sendo tão rara, mas uma questão de organização do espaço, mas eu pedi-lhe para fechar este programa que pudéssemos falar. Muito bem, ela já apareceu, já surgiu, se calhar até não fiz a prevenção que devia ter feito, mas o que é que eu posso fazer agora?
3: Ora bem, além de se procurar saber qual é a causa, e é importante saber-se qual é a causa da anemia, porque é que a pessoa tem falta de ferro? Porque não absorve? Porque não, na alimentação não tem um aporte suficiente do elemento que faz falta? Porque está a perder? Depois de bem definida a causa e não há tratamento de nenhuma doença que não possa ou que não seja eficaz, não se cura uma doença se não se tratar a causa. Ok? Portanto, conhecendo a causa, vamos direito à causa. Agora, o medicamento mais comum, aquele que mais se usa habitualmente, é o aporte exterior de ferro, um elemento tão importante para a produção, para a síntese, não é? Da hemoglobina. Mas pode haver outros elementos que estejam em falta também, o ácido fólico. Felizmente o mercado já tem até os 2 em 1, se nós quisermos. Na minha prática clínica, os medicamentos tipo comprimidos, sob forma de comprimidos, onde são os 2 em 1, não são tão eficazes como se nós separarmos e tomarmos 2 medicamentos diferentes. Um que seja só ferro e outro que seja só
2: até
3: ácido fólico.
2: Até porque se, mesmo quando tomamos individualmente, já uma maioria de perda daquilo que é os nutrientes, ou seja, cerca de 60% dos, sim, nutrientes, sim, perdem-se. Se forem os dois juntos, então...
3: São também 60%, sim, mas por exemplo, o ácido fólico é perdido em muito menor quantidade e o ferro em muito maior quantidade. Mas se for a forma galénica, a forma que se apresenta, se for líquida, a absorção é melhor. A absorção é melhor. Agora, é preciso também ter em conta uma coisa que às vezes não damos real importância. É ver se eventualmente o sítio onde o ferro é absorvido, que é o nível do duodeno, se há uma boa ou não
2: absorção
3: deste ferro. E é preciso o fator intrínseco. Muitas vezes a idade faz com que desapareça este fator intrínseco e então aparece a anemia do idoso, que não sabe bem qual é a causa. A única forma que nós temos de poder saber se está tudo bem é fazer uma biópsia e ver aquelas células se está tudo em ordem. mas isso também é possível, não é? Implica outro tipo de pesquisa, mas é sempre possível, não é?
2: Portanto, aqui o que está a dizer em termos de solução é repor aquilo que há em falta, sim, à partida, porque se é aquela falciforme, ou seja, já é algo que já vive connosco desde a nossa nascença,
3: sim,
2: não é?
3: Sim, mas prevenir, também se pode tentar tratar essencialmente com ácido fólico, essencialmente, né? Eu vi um caso muito raro, não há muito tempo, de um africano que tinha as duas formas de anemia, tinha a drepanocitose e tinha a falsa, e tinha também a talassemia. Não é comum.
2: Ainda bem, um rapazito,
3: e também é um rapaz extremamente inteligente, mas muito fraquinho em termos físicos. E os pais estavam preocupados, e então, com uma análise, conseguimos chegar a essa conclusão. Mas, coitado, enfim.
2: Aqui o que há a fazer é vigiar, não é?
3: Vigiar, exatamente. Daí a importância de uma vigilância regular junto do médico de família. Daí a importância, por exemplo, de se fazer uma análise simples anual. Não é preciso estar a fazer mensal, mas anualmente fazer uma avaliação. E é importante o médico de família fazer os seus registros e saber que em 2012, 2013, 2015, por aí fora, até 2016 estava tudo bem. Faz agora em 2017. Está mal. Quer dizer que houve algo que se alterou entre 2016 e 2017. Então, procuramos com a história do doente saber o que aconteceu, se aconteceu alguma coisa, a alteração do estilo alimentar, o estilo de vida, etc. Se teve algum episódio, sei lá, traumático, algum acidente ou incidente, e assim por diante, e podemos chegar à conclusão e tratar então as causas.
2: Muito bem. Fica então marcado encontro para o próximo programa, onde vamos falar das anemias mais raras, chamamos-lhe assim. Obrigado mais uma vez, Dr. Filipe Lenda. Até à próxima.
3: Obrigado. Sou eu que agradeço.
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2: Quem cresce num contexto religioso desde que tem a idade, habitua-se a ouvir de forma repetida certas histórias da Bíblia. Algumas são tão conhecidas que até mesmo quem não tem muita relação com as religiões a conhece. Uma dessas histórias é a história da multiplicação dos pães e dos peixes realizada por Jesus. Hoje quero refletir consigo neste episódio, mas tentando deixar de lado as concepções que temos desde a infância ou do que outros nos contaram repetidamente. Jesus tinha estado a ensinar os seus seguidores e a falar dos princípios que regem o reino de Deus e que devem reger todos os seres humanos. Ao fim de algum tempo, Jesus vai deixar o lugar onde estava a ensinar para ir para uma outra zona do mar da Galileia. Jesus vai para um monte com os seus discípulos, quando de repente vê a multidão com quem tinha estado anteriormente a aproximar-se dele. Jesus viu o interesse daquela multidão e ele teria todo o gosto em continuar a ensinar aquelas pessoas acerca de Deus. Mas havia um problema que Jesus tinha detectado. Jesus percebeu que qualquer que fosse a mensagem que ele tivesse para entregar para aquelas pessoas, haveria uma barreira fisiológica que as iria impedir de compreender completamente. Jesus vai então preocupar-se em prover refeição para aquelas pessoas antes de continuar a ensinar. Esta decisão de Jesus ensina-nos algo de muito relevante quando nos colocamos na posição de retransmissores da mensagem do Evangelho. Ela ensina-nos que, antes da palavra proferida e ouvida, há necessidades que necessitam de ser satisfeitas. Nosso primeiro olhar para alguém que se aproxima de nós não é o de falar, mas sim o de suprir. Suprir as necessidades emocionais, físicas e, por vezes, necessidades mentais. Um estômago vazio ou uma situação de desemprego são obstáculos para podermos falar das coisas espirituais para alguém. Resolver o hoje e o agora é mais importante que preparar um momento futuro. Não que um seja mais importante que o outro, mas sim porque um é impeditivo ao outro. Se a nossa fé e o nosso cristianismo se foca apenas no futuro, ele é incompleto. Temos de perceber se não é necessário intervir nas necessidades elementares do agora antes de falar de coisas espirituais e de coisas futuras. Jesus vai pedir aos seus discípulos para encontrar pão para todas aquelas pessoas. Estavam ali mais de 5 mil pessoas e alimentar tanta gente era uma tarefa praticamente impossível. Não dava para ir a uma padaria mais próxima buscar 5 mil pães de uma só vez. Mesmo que isso fosse possível, iria equivaler a quase 8 meses de salário de um trabalhador agrícola. Jesus fez perceber que a missão que ele estava a dar era impossível. Mandou então procurar comida entre a multidão. Apenas estava ali um menino, que tinha 5 pães e 2 peixes. Era ridiculamente pouco, mas esta criança não se opôs a entregar aquela comida a Jesus. Aquela criança, muito provavelmente, já tinha visto Jesus fazer tantos milagres que ele sabia que aquilo iria servir para alguma coisa. Nesta pequena porção de comida resultou alimento para mais de 5 mil pessoas e ainda sobrou. Este episódio ensina-nos que Deus está sempre disponível para multiplicar aquilo que nós estamos dispostos a partilhar. Deus vai multiplicar não para colocar na nossa mesa, mas para servir os interesses daqueles que precisam. Não quero parecer um defensor de uma qualquer ideologia social, onde todos têm que ter tudo por igual. É normal que uns tenham mais que outros. O que não é normal, pelo menos para um cristão, é que eu tenha tudo e o outro não tenha nada. Se na minha mesa há comida substancial e na do meu vizinho não tem para todos, eu tenho de partilhar o que Deus coloca na minha mesa com ele. Porque quando eu partilho, eu valorizo e reconheço que o meu conforto depende de Deus. Não se trata de apoiar quem vive de esquemas de dependência dos outros, mas sim de auxiliar aquele que está realmente em dificuldade genuína. Hoje quero deixar-lhe o desafio de olhar de uma forma mais atenta para as necessidades de quem está à sua volta. Quem sabe ainda não se tenha apercebido de que alguém está a passar por um mau bocado e precisa do seu apoio mais do que das suas palavras. Que possa compreender que o verdadeiro seguidor de Deus e de Jesus não é o que fala muito das coisas espirituais, mas o que serve os seus irmãos nas suas necessidades. Procure uma forma ou uma entidade que o faça sentir relevante para os outros. Não vai ser perfeito e quem sabe até possa discordar de alguns métodos utilizados, mas que isso não seja um entrave para se envolver no apoio aos que são carenciados. Se eu posso colocar ao dispor capacidades, recursos ou bens, então que eu possa fazer de uma forma sábia e objetiva para que o outro possa ver Deus através do pão que eu lhe entrego. Este episódio termina com a tentativa da multidão de tornar Jesus o seu rei. Consigo não vai ser muito diferente. Haverá certamente tentativas externas de valorizar a si por causa da sua generosidade ou misericórdia. Mas a decisão de Jesus é a mesma que cada um de nós deve ter. Jesus abandonou aquele lugar porque o mérito não era dele, nem era para ele. Quando fizer algo para os outros, não espere medalha de mérito. Volte para casa e seja grato a Deus. Este é talvez o maior desafio que a generosidade traz à vida do cristão. Que você e eu possamos sempre entender que se formos promotores de algum gesto de bondade, devemos fugir dos prémios e do reconhecimento e nos virarmos para Deus para agradecer, sermos usados por Ele em favor do seu reino.
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1: Seja muito bem-vindo a mais um episódio do Diário da Saúde. Hoje trago um tema que, apesar de estar lá bem no alto da atmosfera, tem tudo a ver com o nosso bem-estar cá embaixo. Estou a falar da camada do ozono. Mas afinal, porquê é tão importante a camada do ozono? Porque é ela que funciona como um verdadeiro escudo natural, protegendo a Terra da radiação ultravioleta emitida pelo Sol, especialmente a B e C, que são particularmente prejudiciais à saúde. Sem esta camada protetora, estaríamos expostos a níveis de radiação muito mais elevados, com consequências sérias. Aumento do risco de cancro da pele, maior incidência de cataratas e outros problemas oculares, enfraquecimento do sistema imunitário e até envelhecimento precoce da pele. Mas há também boas notícias. Em 1987, foi assinado o Protocolo de Montreal, um acordo histórico para proteger a nossa atmosfera de substâncias químicas perigosas. O Protocolo de Montreal mostrou-nos que, quando a humanidade se une, é possível inverter danos ambientais graves. Ao proibir substâncias como os CFCs, encontradas em certos aerossóis, frigoríficos e aparelhos de ar-condicionado, conseguimos travar o avanço da destruição da camada do ozono e dar-lhe tempo para se regenerar. Muitos dos gases que destroem a camada de ozono são também responsáveis pelo aquecimento global. Proteger o planeta e proteger a nossa saúde são duas faces da mesma moeda. E agora, a pergunta que se impõe. O que é que podemos fazer no dia-a-dia para preservar a camada de ozono? Deixo-lhe algumas sugestões simples e eficazes. Evite produtos que contenham CFCs. Prefira aerossóis com bomba manual. Faça a manutenção regular dos seus equipamentos, como o ar-condicionado, frigorífico ou congelador, prevenindo fugas de gases nocivos. Opte por transportes públicos, use a bicicleta ou caminhe sempre que possível. Também pode partilhar boleias. Prefira produtos de limpeza eco-friendly e use alternativas como, por exemplo, o vinagre. Consuma alimentos locais e sazonais. Além de mais sustentáveis, são também mais frescos. E claro, sempre que possível, reduza o consumo de energia. Troque lâmpadas por versões LED e use o ar-condicionado com moderação. A camada de ozono pode parecer distante, lá em cima, na estratosfera, mas a verdade é que tem um impacto direto na nossa vida, na nossa saúde e na saúde do planeta. Sem ela, não estaríamos aqui. A nossa saúde começa no ar que respiramos, na luz que nos aquece e no planeta que nos acolhe. Lembre-se, preservar a natureza é também uma forma de preservar a saúde. A sua, a minha e a de todos nós. Até ao próximo episódio do Diário da Saúde, com mais dicas, reflexões e inspirações para continuar a cuidar da sua saúde e da saúde do mundo.
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1: Olá, obrigado por estar na nossa companhia. As palavras dão forma ao mundo, mas as virtudes dão-lhe sentido. Bem-vindos ao Palavras e Virtudes. Eu sou Jorge Machado e é um privilégio contar com a sua companhia aqui no canal Novo Tempo Portugal. Prepare o seu coração e a sua mente, pois hoje vamos continuar a falar de palavras que renovam a esperança e de virtudes que dão sentido à vida. Sabe, muitas vezes o nosso dia-a-dia é preenchido por sons que se perdem por aí. Falamos e ouvimos palavras que nascem no pensamento, são pronunciadas, mas que acabam por morrer logo ali à porta do ouvido. No entanto, existem palavras e palavras. Algumas possuem uma força diferente, elas não morrem. São aquelas que criam raízes, que sobrevivem nas nossas lembranças e encontram morada definitiva no nosso coração. Eu quero falar-lhe da palavra liberdade, o exercício sagrado de assumir o leme e a responsabilidade por cada uma das nossas escolhas. Começa agora o seu Palavras e Virtudes. 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Muito obrigado por estar na nossa companhia. Hoje trago-lhe a palavra liberdade. E começo por citar Evelyn Beatrice Hall, uma escritora biógrafa britânica, mundialmente conhecida por ter cunhado a frase que melhor resume o ideal de liberdade de expressão. Ela escreveu: "Posso não concordar com nenhuma das palavras que tu me disseres, mas defenderei até à morte a tua liberdade de as pronunciares." A frase continua a ser um pilar em debates sobre a tolerância e os limites do discurso, sendo frequentemente citada por juristas e políticos para defender o direito à divergência. Pois é, certamente todos nós estaríamos dispostos a fazer algo para defender a nossa liberdade ou mesmo a liberdade de alguém se esta fosse por qualquer circunstância posta em causa. Essa percepção de que a liberdade é um valor caro é partilhada por muitos pensadores ao longo da história, refletindo tanto o seu preço, o sacrifício para obter, quanto o seu valor inestimável. Liberdade. Comecemos pela palavra. A palavra liberdade tem origem no latim e surgiu da raiz liber, que significa livre. Assim, liberdade, que em latim se diz libertas, significa a condição do indivíduo que possui o direito de ser livre ou fazer escolhas de acordo com a sua própria vontade. Mas, então, liberdade. O que é liberdade? O notável ativista indiano Mahatma Gandhi afirmou: "A prisão não são as grades e a liberdade não é a rua. Existem homens presos na rua e livres na prisão. O que retiramos desta afirmação é que a verdadeira liberdade não depende tanto de um lugar físico que nos limita ou nos encerra, mas de um estado de consciência. Ao afirmar que a prisão não são as grades, ele, Gandhi, convida-nos a refletir sobre como as nossas próprias amarras internas, como o medo, o ódio e o preconceito, podem ser muito mais restritivas do que os muros de uma prisão. Para uns, a liberdade poderá ser uma forma de estar ou sentir aquilo que chamamos de estado de espírito. Para outros, a liberdade poderá ser um conceito meramente ideológico ou filosófico. Para Aristóteles, por exemplo, o filósofo da Antiga Grécia, a liberdade está baseada na possibilidade de realizar escolhas orientadas pela vontade, sendo um ato de autodeterminação com o qual o homem dá a si mesmo os motivos e os fins da sua ação sem ser coagido por ninguém. Mas, afinal, onde nasce essa liberdade? A liberdade nasce no íntimo, baseada na possibilidade real de realizarmos escolhas orientadas pela nossa vontade. Sim, é um ato puro de autodeterminação. Mas é preciso ter em conta que a liberdade não é o simples ato de fazer o que se quer, mas a capacidade de assumir as consequências das próprias escolhas. É comum pensar-se em liberdade como o poder de dizer sim a todos os nossos desejos. Mas, pergunto, não será mais livre aquele que tem a virtude de dizer não aos seus próprios impulsos? A liberdade é fazer o que se quer ou ter domínio para fazer o que é certo. Quem diz sim a todos os desejos não é livre. Poderá ser um escravo dos seus apetites, vícios, dos seus caprichos, do momento. Aquele que não consegue parar de agir por impulso não tem poder sobre si mesmo. Então, não é livre. A liberdade é uma escolha consciente. A verdadeira liberdade exige o domínio de si. Só somos livres quando a nossa razão, os nossos valores, as virtudes estão acima de tudo e não os nossos instintos biológicos ou pressões externas. Fazer unicamente o que se quer é mera arbitrariedade. Ter o domínio para fazer o que é certo é liberdade moral. Ou seja, é a faculdade de obedecer a uma lei que nós próprios nos impusemos através da razão. Vamos analisar tudo isto à luz da palavra de Deus. Na Bíblia Sagrada, a liberdade está identificada como livre arbítrio, ou seja, a possibilidade concedida por Deus ao homem de ser livre, podendo efetuar de forma inteligente e racional as suas próprias escolhas. Mas eu pergunto, não tem a liberdade oferecida por Deus ao homem as suas limitações e os seus parâmetros? Ou o homem, na sua liberdade, é igual a Deus? Podemos consultar a Bíblia, no livro de Gênesis, no capítulo 1 e no versículo 26 e 27. Vamos ler. E disse Deus, façamos o homem à nossa imagem e semelhança. O texto indica que quando Deus decidiu criar o homem, ele decidiu criá-lo à sua imagem e à sua semelhança. A seguir, diz-nos que foi isso mesmo o que Deus fez e a narrativa continua. E criou Deus o homem à sua imagem, à imagem de Deus o criou. Homem e mulher os criou. Na verdade, segundo este texto de Gênesis, o homem foi criado à imagem e semelhança de Deus, mas apenas à sua imagem e semelhança, não na sua forma exata, da sua pessoa. Então, segundo este texto, o homem, quanto à sua liberdade, é semelhante a Deus e não igual a Deus. Por outro aspecto importante que serve também de reflexão, é que, diferente dos instintos animais, a liberdade humana opera sobre a luz da razão. Esta unidade de liberdade e razão, o tal livre-arbítrio, permite que o indivíduo pondere, permite que discerna o bem do mal e escolha o seu caminho, tornando a vida uma sucessão de atos deliberados e não meros reflexos ou instintos. Deus criou o homem livre. Mas atenção, criou-o também inteligente, com a capacidade para pensar e discernir. A liberdade humana não é um fim em si mesma, mas um instrumento da consciência. Ao dotar o homem de inteligência e razão, o Criador não apenas o libertou das amarras do instinto, mas o chamou ao exercício do discernimento. Assim, ser livre não é apenas ter o poder de escolher, mas a capacidade de compreender que cada escolha é um passo em direção à luz do bem ou às sombras do mal. A verdadeira liberdade é, portanto, a inteligência em ação. A Bíblia torna isso bem claro e pode ser ilustrado no apelo de Deus ao povo de Israel num momento de grande perplexidade, quando o povo relutava entre duas escolhas ou entre duas decisões. Moisés, seguindo a orientação de Deus, faz uma poderosa exortação. Podemos encontrá-la no livro de Deuteronômio, no capítulo 30 e no versículo 19. Hoje invoco os céus e a terra, como testemunhas contra vós, de que coloquei diante de vós a vida e a morte, a bênção e a maldição. Agora escolham, pois, a vida para que vivam vós e os vossos filhos. A premissa do livre-arbítrio não vai no sentido de uma licença para agir como quisermos. Deus orienta as nossas escolhas e pode fazê-lo através da sua palavra. E na sua palavra nós encontramos os ensinos para a vida. Mas quem escolhe somos nós. O fazer o mal será uma escolha ou uma forma de ser livre, mas é a opção errada de ser livre. E acima de tudo, aquilo que leva o homem a transpor os limites da perfeita liberdade que o torna, por sua vez, um escravo do mal. O homem é livre para semear, mas torna-se responsável pela colheita. E isso confere às suas ações humanas um peso ou valor eterno. O Palavras e Virtudes faz agora uma breve pausa, mas o convite que deixamos é valioso. Você já se sentiu verdadeiramente livre? No próximo bloco vamos descobrir juntos os segredos da lei perfeita da liberdade e como ela pode transformar o nosso caminhar. Não saia daí, voltamos daqui a pouco, já num instante.
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1: Estamos de regresso com o seu Palavras e Virtudes. Obrigado por continuar conosco. Como prometido, entramos agora num dos momentos mais profundos da nossa jornada de hoje. Vamos desvendar os princípios da lei perfeita da liberdade. 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Muito obrigado pela sua companhia. Há muitos séculos atrás, logo após a libertação dos israelitas, depois de 400 anos de escravatura no Egito, Deus convidou Moisés a subir ao Monte Sinai a fim de entregar-lhe duas tábuas de pedra que continham os 10 mandamentos escritos pelo dedo de Deus. A esses 10 mandamentos a Bíblia chama de Lei Perfeita da Liberdade. Tiago, um dos escritores do Novo Testamento, escreveu o seguinte na sua epístola. Se quiser, pode acompanhar a leitura na sua Bíblia, Tiago, capítulo 1, versículo 25. Aquele, porém, que atenta bem para a lei perfeita da liberdade e nisso persiste, não sendo apenas mero ouvinte, mas cumpridor, esse tal será feliz no seu feito. A lei que Tiago aqui refere, qual é? Certamente a mesma lei dada por Deus a Moisés no Monte Sinai. A lei moral de Deus, a qual Tiago designa, como vimos, de lei perfeita da liberdade. A perfeição é a assinatura original do Criador. Quando o mundo e o homem saíram das mãos de Deus, refletiam a harmonia absoluta da sua vontade. Contudo, 6 milénios de mal desfiguraram a obra-prima, trazendo a imperfeição e o caos. Mas em meio ao desgaste do tempo e do pecado, algo permanece intocável, inalterável, a lei de Deus. Como Deus é perfeito, a sua lei é perfeita e sem erros. A lei de Deus não é um fardo, mas o espelho da perfeita liberdade, da perfeição original, o único mapa seguro para reconduzir o homem caído à sua reconstrução ou à reconstrução do seu caráter e levá-lo de volta ao propósito eterno de Deus. Há quem defenda que esta lei dada por Deus ao homem e expressa nas Santas Escrituras age contra a liberdade, quando em verdade é precisamente o contrário. Ela protege a liberdade do homem. Se não, vejamos, quando a lei diz não matarás, não furtarás ou não dirás falso testemunho, aqui a proteção do homem é o objetivo principal. Ah, eu costumo ilustrar este princípio da seguinte maneira. Pensemos num rio. Assim como as margens permitem que a água flua com força e direção, a lei de Deus define os limites onde a liberdade humana pode florescer sem causar dano a si mesma ou ao próximo. Quando as águas do rio transbordam ou ultrapassam os limites das suas margens, quase sempre causam destruição. Eis porque Deus, na sua lei, diz: não matarás, não furtarás ou não dirás falso testemunho. Deus sabe que se ultrapassarmos esses limites, causaremos danos a nós mesmos e aos nossos semelhantes. Então, isto faz-nos pensar, ou isto faz-nos pensar o seguinte: a liberdade é apresentada nas Escrituras Sagradas como um dos fundamentos da lei, mas não é o único fundamento, pois o principal fundamento da lei é o amor divino. Assim sendo, a lei tendo o amor como principal fundamento, é apresentada na Bíblia também como a medida perfeita da liberdade. Jesus Cristo, em apenas 3 anos e meio, falou inúmeras vezes acerca da perfeita liberdade. E numa dessas ocasiões, surpreendeu a humanidade daquele tempo e surpreende-nos também a nós hoje. Veja o que ele disse. As suas palavras foram registadas e podemos ler no Evangelho de João, no capítulo 8 e no versículo 32. E conhecereis a verdade, e a verdade vos libertará. Jesus falava de si mesmo e estava a dizer que ele próprio é a verdade que nos liberta. Um pouco mais adiante, neste mesmo capítulo 8 de João e no versículo 36, Jesus concluía: se, pois, o Filho vos libertar, verdadeiramente sereis livres. No entender de Cristo, ser verdadeiramente livre significa ser liberto do poder da culpa e da condenação das falhas morais e espirituais, e isso só é possível por meio de Jesus. No contexto jurídico da época em que Jesus aqui viveu, um escravo não tinha direitos permanentes numa casa, mas o filho, o herdeiro, tinha autoridade total. É por isso que Jesus se apresenta como Filho de Deus. E nessa condição, ele possui a autoridade exclusiva para conferir o estatuto de pessoa livre e adotar o crente na família de Deus. Sim, estimado amigo, estimada amiga, essa liberdade que todos somos convidados a conhecer realiza-se em plenitude com Cristo. Sem Cristo não é possível a perfeita liberdade. Quantos hoje perguntam: mas afinal, Jesus Cristo liberta-nos de quê? Já o dissemos em parte, Jesus liberta-nos do poder da culpa e da condenação. Mas ele também nos liberta dos piores males que assolam a humanidade: o egocentrismo, o orgulho.

0: pensar sobre o propósito divino da liberdade, esse dom com que Deus nos dotou desde que nascemos. A liberdade que não nos deve levar a fazer tudo o que queremos, mas a fazer aquilo que é preciso para nos tornarmos mais tolerantes uns com os outros, permitindo relações mais harmoniosas e, acima de tudo, mais amigos de Deus. Jesus não alterou aquela lei que foi escrita pelo dedo de Deus, mas ele resumiu em dois princípios de vida. Amarás o Senhor teu Deus de todo o teu coração, de toda a tua alma e de todo o teu pensamento. Este é o primeiro e grande mandamento. E o segundo mandamento, dizia Jesus, é este: amarás o teu próximo como a ti mesmo. Nestas palavras, Cristo, ou nestas palavras de Cristo, a liberdade não é a ausência de regras, mas a libertação do ego para o florescimento do ser através do amor, que é o fundamento da sua lei. E o amor não anula a lei, ele exalta a lei. Quando o amor assume o controle, a obediência deixa de ser um peso e passa a ser uma expressão livre e de regozijo. Talvez por isso o salmista Davi dizia: os preceitos do Senhor são retos e alegram o coração. O mandamento do Senhor é puro e ilumina os olhos. E foi assim que, falando-lhe hoje de liberdade, pomos um ponto final no nosso encontro de hoje. Mas ainda tenho algo para si antes de nos despedirmos. 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Muito obrigado pela sua confiança e pela sua companhia. Eu sou o Jorge Machado e espero por si na próxima semana para mais um Palavras e Virtudes. Até breve.
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2: Cá estamos nós a começar mais uma emissão das manhãs da RCS. Daqui a pouco já vamos avançar com uma palavra amiga. O pastor Samuel Aires nos vai trazer daqui a pouco. Atualizamos o plano da leitura da Bíblia, aquele espaço em que também queremos ajudá-lo no consultório médico, não é? Com alguns conselhos a pensar na sua saúde e bem-estar. E claro, de manhã cedo, muitas crianças estão a caminho da escola, do ATL, e daqui a pouco já avançamos com aquele espaço especial para elas. Tudo isto e muito mais, até às 10, para já, esta música é para si.

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1: Olá, sou a Alice de Canelas e tenho 8 anos. E gostaria de saber, porquê é que nós piscamos os olhos?
2: Quando piscamos, ativamos a glândula lacrimal, que fica atrás e ao lado de cada olho, responsável pela produção da lágrima. É a lágrima que age em conjunto com as nossas piscadelas. O oxigênio que ela contém espalha-se e protege a nossa córnea, uma espécie de lente que a luz atravessa para que possamos ver. Na lágrima há ainda gorduras e sais minerais, que são substâncias protetoras para os olhos. É também para espalhá-las por toda a superfície do olho e remover partículas de poeira ou corpos estranhos que as pálpebras abrem e fecham. Piscamos a cada 5 ou 7 segundos, tempo necessário para que a lágrima cumpra todas essas funções e depois seja eliminada através de 2 pequenos orifícios que ficam nos cantos das pálpebras, próximos ao nariz. Se piscarmos menos que isso, a córnea não recebe o oxigênio necessário para a sua proteção e o seu bom funcionamento. Os olhos ficam sem lubrificação, sem brilho e até podemos ter a sensação de visão turva e de dor. Agora que já sabes que piscar é saudável, podes usar o teu charme para caprichares umas lindas piscadelas. Se também quiseres fazer uma pergunta, já sabes. Fazes a pergunta para programas@radiorcs.pt. Até à próxima!
3: Este espaço Mil e Um Porquês, que eu acho que não é só para os mais novos. Nós mais crescidos também temos algumas dúvidas, não é? E as nossas curiosidades assim também ficam satisfeitas. E por falar nos mais novos, para aqueles que vão a caminho da escola, os votos de um bom dia. E já agora esta música é especialmente para vocês. Boas aulas!
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0: 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E é fim de semana a chegar e é a altura de conhecermos algumas sugestões, porque não, para podermos aproveitar sozinhos, em família ou entre amigos. É o magazine regional que João Bernardo nos traz já a seguir.
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2: Olá, sejam bem-vindos ao Magazine Regional, o programa onde vai ficar a conhecer todas as atividades que a região de Sintra tem para lhe oferecer. Para este fim de semana de junho, o dia começa dedicado aos mais novos. Logo pela manhã, decorre a última sessão das oficinas mensais de teatro, promovidas pelo Conservatório de Música de Sintra, em parceria com o Teatro Efêmero, que convida crianças dos 6 aos 12 anos a mergulhar no primeiro contacto com o mundo teatral através do jogo da criatividade e da expressão. Estas oficinas propõem uma abordagem lúdica e acessível ao teatro, onde os participantes exploram a expressão corporal, a atenção, a imaginação e o trabalho em grupo, sempre adaptados à faixa etária. Mais do que uma atividade, trata-se de um espaço de descoberta e partilha, onde cada criança é incentivada a experimentar, criar em conjunto e ganhar a confiança na sua expressão pessoal. Ao longo das sessões, o teatro é vivido como um jogo criativo, promovendo o desenvolvimento artístico e social no âmbito descontraído e envolvente. E ainda para sábado, das 10 às 16 horas, pode visitar nos espaços do concelho a exposição Sintra Recebe Portugal em Lego, uma amostra de maquetes construídas inteiramente em peças de Lego da autoria do sintrense Pedro Nascimento. Esta exposição reúne um conjunto de trabalhos desenvolvidos a partir de referências reais, sendo cada peça concebida através de um processo rigoroso que começa na fotografia, passa pelo desenho técnico e culmina na construção manual, peça a peça, tudo em Lego. Feito a pensar em todas as idades, a iniciativa é organizada pela Câmara Municipal, em parceria com Pedro Nascimento, e tem entrada livre, convidando todos os sintrenses e visitantes a descobrir uma forma original de representação artística e técnica através destas peças de Lego e os espaços do concelho. Ainda para sábado, mas também para domingo, está de volta a Feira da Bagageira, um mercado diferente, onde cada carro se transforma numa pequena loja cheia de roupa, livros de decoração, discos, brinquedos e muitas relíquias em segunda mão. Além de encontrar artigos originais a preços acessíveis, a feira também promove a reutilização e a sustentabilidade. A entrada é livre, por isso só falta mesmo aparecer e descobrir verdadeiros tesouros. Recorde-se, no sábado, às 10 horas, na Terrugem, e no domingo, também às 10 horas, mas no Largo de São Pedro, em Sintra. E também para os dois dias de fim de semana, Sintra vai receber a Quinta-feira de Saúde e Bem-Estar entre as 10 e as 18 horas no Isqueté Sintra. Durante estes dois dias, o evento vai contar com palestras, rastreios de saúde gratuitos, atividades físicas, show cooking e uma mostra de artesanato. A iniciativa pretende promover estilos de vida saudáveis e reforçar a literacia em saúde, sensibilizando a população para a prevenção da doença. A feira é organizada pelo Núcleo Rotário de Desenvolvimento Comunitário de Sintra, com o apoio da Câmara Municipal. E para terminar, recorde-se que aqui, em Sintra, a cultura é gratuita e está à sua espera com inúmeras exposições e para todos os gostos. Aproveite o fim de semana para passear em família e conhecer mais através de exposições, workshops e muitas outras atividades. Tem também as praias e a serra à sua espera para navegar nelas e desfrutar deste privilégio. Já sabe, estas são as atividades que a região de Sintra tem para lhe oferecer e que pode realizar em família, com amigos ou até mesmo sozinho.
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E foi assim que Deus mostrou seu amor por nós. Deu seu Filho único ao mundo para que pudéssemos ter vida. E o amor é justamente isto. Não fomos nós que amamos a Deus, Ele que nos amou primeiro. E hoje, através de Jesus, nossos pecados foram perdoados. 1 João 4.

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3: Um mosquito que cega. Ora, entre os que subiram para adorar durante a festa, haviam alguns gregos. Estes, pois, dirigiram-se a Filipe e rogaram-lhe: Senhor, queremos ver a Jesus. João capítulo 12, versículo 20 e 21. Na África Ocidental, 1 milhão de pessoas sofrem da chamada cegueira do rio, uma doença causada por um minúsculo mosquito preto, justamente chamado mosquito preto. O mosquito preto alimenta-se de sangue humano e, quando suga a sua refeição, deposita pequenos parasitas no sangue. Esses parasitas alojam-se debaixo da pele, provocando inchaços horríveis que causam muita comichão. Multiplicam-se rapidamente e deslocam-se por todo o corpo, chegando até à córnea, a lente através da qual vemos. Alguns desses parasitas morrem dentro da córnea, deixando pequenas manchas opacas que impedem a passagem da luz. À medida que mais parasitas morrem, mais manchas surgem. Finalmente, estas manchas cobrem toda a córnea, destruindo-a permanentemente e deixando a vítima cega para o resto da vida. Em regiões onde o mosquito preto é abundante, uma pessoa pode ser picada até 13 mil vezes por dia, tornando quase impossível evitar o doloroso parasita que cega e que acompanha as picadas. As vítimas têm frequentemente feridas que coçam e doem em todas as partes do corpo. A cegueira é uma condição difícil de suportar e ansiamos pela vinda de Jesus, quando os cegos poderão ver, alguns voltarão a ver, outros verão pela primeira vez. Quão maravilhoso será para eles contemplarem o mundo pela primeira vez. Mas existe uma cegueira muito pior do que a física. Pequenos pecados rastejam para dentro da nossa vida e, se lhe permitirmos crescer, podem destruir a nossa visão espiritual ao ponto de já não conseguirmos ver o quanto Jesus nos ama e o nosso coração já não responder tão prontamente a Ele. Que sejamos sempre tão desejosos de ver Jesus como aqueles gregos que queriam contemplá-lo e que não permitamos que pequenas coisas nos impeçam de perceber a sua maravilhosa presença.
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1: Cá estamos nós mais uma vez, bom dia. Tivemos aqui uma pequena falha técnica e por isso durante alguns instantes em silêncio, mas estamos de regresso, nada nos cala, é verdade. E regressamos agora na altura certa para olharmos para a atualidade com a

Então vamos olhar primeiramente para o Jornal de Sintra, para conhecermos então os destaques deste semanário regional que sai às sextas-feiras e está também disponível online. Esta semana, esta sexta-feira, a manchete fala da Festa da Criança, um sucesso em Algueirão, Mem Martins, também dos 120 anos dos Bombeiros de São Pedro de Sintra. E destaque ainda para mais de 400 crianças que celebraram o Dia da Criança com a Divisão Policial de Sintra, a caminhada de Bulembre Trilhos da Praia e o menino do Lapedo no Museu de Odrinhas. Chamada de capa ainda para a necessidade de dar sangue. A feira dedicada à saúde, prevenção e bem-estar, que vai acontecer este fim de semana. Ligações de matemática avançada ou a teoria formal dos números. E chamada de capa ainda também para Anabela Codesso Ferreira, a leoa, que vestiu de vermelho e o azul é a sua pista. Isto no que diz respeito à rubrica Desporto Fora da Caixa, o Jornal de Sintra, que está também disponível em jornaldesintra.com. E do Jornal de Sintra avançamos agora para os títulos dos jornais nacionais. Começamos pelo Expresso, que traz líderes das secretas, pressiona a revisão constitucional. O Diário de Notícias aponta concurso nacional de professores, colocou apenas 213 novos docentes. E o Correio da Manhã adianta fortuna no banco, esvaziadas contas de Pinto da Costa. Filho Alexandre quer saber onde para o dinheiro. Por sua vez, o Público revela estado limpa neste verão 19% da floresta da zona centro atingida pelas tempestades e o Jornal de Notícias aponta IPO do Porto entre as centenas de edifícios públicos com amianto. O Nascer do Sol faz capa com André Ventura, que quer privatizar a RTP. Na imprensa especializada, o negócio salienta BCE aumenta juros, mas dá esperança às famílias. E o Jornal Económico frisa, PME vão ter cursos intensos para acordar para a inteligência artificial. Por fim, os desportivos. O jogo afirma Benfica, não fiquei desiludido com Mourinho. Rui Costa quebra o silêncio, explica a saída do Special One e justifica a contratação de Marco Silva. E a bola vinca, não estou aqui a dormir. O Rui Costa faz balanço da época com José Mourinho e Marco Silva presentes. O Record traz Benfica, Marco é exigente. E ainda bem, Rui Costa vira a página porque amanhã é outro dia. E agora sim é tudo quanto a estes temas nos jornais de hoje.

São 9:06 e o calor vai ser muito este fim de semana por todo o país. Hoje as temperaturas em Lisboa podem chegar aos 36 graus, 31 no Porto, 32 em Faro. Em Sintra hoje podem chegar aos 28 graus e amanhã podem chegar aos 30. Tempo de olharmos também para o trânsito. No IC19 temos aqui resistência na reta dos Comandos da Amadora e em Pina-Manique. Na segunda circular, trânsito compacto no Campo Grande para as Calvanas. E na A1 já foi resolvido o acidente em Sacavém com a ligação com a segunda circular junto ao acesso da Cril. É tudo para já. Boa viagem!

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1: Ora bem, cá estamos nós a abrir então esta nossa segunda hora das manhãs da RCS. Daqui a pouco vamos também ter um Pensar Faz Bem, este espaço habitual com Ezequiel Quintino, que hoje nos vai lembrar o Dia Mundial contra o Trabalho Infantil que se assinala. Combinado? Até às 10, seguimos juntos e agora abrimos com Eunice Mecklenburg e Ola, mãe e filha, neste tema Deus és tão bom. Vamos ouvir então?

0: 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Dia Mundial contra o Trabalho Infantil. Hoje comemora-se o Dia Mundial contra o Trabalho Infantil. A exploração de crianças é um flagelo que atinge quase todas as sociedades. Mais comum, porém, em países subdesenvolvidos. Os números não são rigorosos, porque este tipo de trabalho é clandestino, contra a lei, e depende em parte da legislação dos respectivos países. No entanto, estima-se que 218 milhões de crianças estão envolvidas em algum tipo de trabalho, excluindo o trabalho infantil doméstico. Crianças entre os 5 e os 17 anos são 126 milhões em trabalhos perigosos. Diante destes impressionantes números que chocam, seria bom recordar os 10 mandamentos da criança para os pais. Primeiro, as minhas mãos são pequenas. Por favor, não esperem a perfeição ao fazer a cama, desenhar, atirar e agarrar uma bola. As minhas pernas são pequenas. Por favor, abrandem para eu vos poder acompanhar. Segundo, preciso de encorajamento para crescer. Por favor, sejam brandos nas vossas críticas. Lembrem-se que podem criticar o que faço sem me criticarem a mim. Terceiro, os meus olhos não veem o mundo do mesmo modo que os vossos. Por favor, deixem-me explorá-lo em segurança. Não me impeçam de o fazer sem necessidade. Quarto, os meus sentimentos ainda estão tenros. Não impliquem comigo o tempo todo. Tratem-me como desejariam ser tratados. Quinto, as tarefas domésticas estão sempre a precisar de ser feitas. Só sou pequeno por pouco tempo. Por favor, percam tempo a explicar-me as coisas deste fantástico mundo em que vivemos e façam-no de boa vontade. Sexto, por favor, não vão fazer por cima tudo o que eu faço. Isso dá-me a ideia de que os meus esforços nunca alcançam as vossas expectativas. Sei que é difícil, mas não me comparem a outras crianças. Sétimo, a minha existência é uma dádiva. Cuidem de mim como é esperado, responsabilizando-me pelas minhas ações, dando-me linhas de orientação. Disciplinem-me de um modo afetuoso. Oitavo, por favor, não tenham medo de ir passar fora um fim de semana. Os filhos precisam de férias dos pais, como os pais precisam de férias dos filhos. É uma boa maneira de mostrarem como a vossa relação é especial. Nono, por favor, deem-me a liberdade para tomar decisões que me dizem respeito. Deixem-me falhar, para que eu possa aprender com os meus erros. Assim um dia estarei preparado para tomar as decisões que a vida me exigirá. Décimo, por favor, deem-me todas as oportunidades para eu aprender e bons exemplos para eu seguir. Assim, poderei tornar-me numa pessoa verdadeira, reta e humana.
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Jogo inaugural do Mundial, o México venceu a África do Sul por 2-0, mas isto ainda é só o começo. Todos apostos, a seleção nacional também ruma hoje para os Estados Unidos. Noutros temas que marcam a atualidade, Trump cancelou ataques contra o Irão após as negociações de alto nível. O presidente dos Estados Unidos alega que as negociações foram levadas ao mais alto nível da liderança iraniana e aprovadas. Daqui a pouco vamos conhecer melhor estes e outros temas que estão então na ordem do dia, com a informação atualizada, à qual vamos continuar então atentos. E daqui a pouco, a propósito do Mundial, vamos ter um outro olhar precisamente sobre este assunto com Pedro Esteves.

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1: Estamos quase a chegar às 9:30, altura de olharmos agora para o trânsito. IC19 com resistência na reta dos comandos da Amadora e em Pinamanique. Na segunda circular, trânsito compacto no Campo Grande para as Calvanas. E já foi resolvido também um acidente em Sacavém na ligação com a segunda circular junto ao acesso da Cril. Há um com trabalhos ainda em Vila Franca de Xira ao quilómetro 23 com redução de vias nos dois sentidos. Para já é tudo. Boa viagem. Daqui a pouco já passamos então com outro olhar sobre a atualidade, hoje sobre o Campeonato do Mundo de Futebol, que já arrancou. Já lá vamos, para já ficamos com a música de Carrie Jobe.

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2: É a altura de avançarmos agora para um outro olhar sobre a atualidade com Pedro Esteves, o nosso diretor de programação. No outro olhar de hoje vamos ao tema que mais tem mexido com a atualidade, não apenas em Portugal, mas no mundo inteiro, o Mundial de Futebol, que arrancou ontem e que vai durar com vitórias, com derrotas e com muito mais que se lhe diga. Ora, para falarmos então sobre este tema, está hoje connosco então Pedro Esteves. Olá Pedro, bem-vindo. Alô Pedro, estamos aqui a tentar ouvir. Alô Pedro, bom dia, estamos então de volta. Estás-me a ouvir?
3: Alô, agora sim estou a ouvir.
2: Ah, ótimo, ótimo. Ora bem, estava eu a dizer então que estamos no arranque do Mundial de Futebol, o tema que tem prendido a atenção em todo o mundo, o Mundial de Futebol que está a arrancar precisamente no México e nos Estados Unidos, envolto de muitas outras questões que vão para além do desporto e por isso hoje também estou curiosa com o outro olhar que nos vais trazer sobre este assunto.
3: Sim, seria quase impossível hoje passarmos ao lado deste tema, não é? Ontem mesmo começou oficialmente o Campeonato Mundial de Futebol. Como sabemos, é o maior evento desportivo mundial, que mais, no fundo, que mais espectadores e atenção traz, uma vez que o futebol é, enfim, o desporto número um no mundo, é claro que não em todos os países, e curiosamente este campeonato até está a acontecer em três países onde, pelo menos em dois deles, o futebol claramente não é o desporto rei, como por aqui lhe chamamos, uma vez que a América do Norte, Estados Unidos, Canadá, têm vários outros desportos com muito mais relevância. Mas, à escala do planeta, realmente o futebol é um desporto único, muito acima de qualquer outro desporto, o nível de impacto que tem, e, portanto, este evento, claro que marca as notícias, o que se passa no mundo durante os próximos dias e sobretudo quando nos aproximarmos das grandes decisões, o mundo está quase em suspenso a olhar para este grande evento desportivo e claro que há muitas maneiras de olhar para este tema e por isso ele tem muita relevância. Por isso nós aqui não costumamos falar de futebol, às vezes de esporte numa outra situação, mas claro que aqui é um olhar muito mais do que desportivo. Talvez partilhar aqui com os nossos ouvintes alguns detalhes, até curiosidades, podemos dizer, sobre este campeonato do mundo em particular, que ele tem algumas particularidades que é interessante sempre relembrar, ou pelo menos reforçar, porque é o maior de todos os campeonatos do mundo alguma vez realizados, por ter 48 seleções, portanto 48 países representados, até aqui, pelo menos ao longo das últimas décadas, porque é claro que se formos para o início foi muito diferente, começou como uma atividade quase privada, onde no início só alguns países puderam participar, no primeiro, aliás, que fará 100 anos, no próximo Campeonato do Mundo, que vai acontecer em Portugal, já agora, já estamos muito próximo desse grande evento também, daqui a 4 anos. Bom, mas para já ainda falta terminar este, mas a verdade é que é a primeira vez que temos 48 seleções, o que obviamente tornou este campeonato maior, de várias dimensões, e abriu espaço para países que normalmente nunca estariam presentes num campeonato do mundo. Então nós temos equipas, nós próprios jogamos, nós Portugal jogamos, por exemplo, com o Uzbequistão ou com o Congo, equipas que nunca estiveram. Mas temos uma pequena ilha, o Curaçao, que então aí talvez seja a equipa, podemos dizer, mais surpreendente, onde em condições normais estaria muito difícil alguma vez ter lugar. Quando digo normais, digo as condições até aqui, com 32 equipas, ou mesmo Cabo Verde, que é um exemplo bem mais próximo de nós, por toda a ligação histórica a Portugal, e porque temos muitos cabo-verdianos aqui em Portugal, provavelmente alguns até a escutar-nos nesta hora. Aqui estão alguns exemplos de países que estão pela primeira vez, e que foi esta grande abertura, uma renovação com bastante mais equipas, que permitiu que outros países pudessem ter esta oportunidade. Por causa disto, claro que o número de jogos também vai ser um recorde absoluto. Este campeonato vai ter 104 jogos. se compararmos com o último campeonato do mundo, é quase, não, é um pouco mais de 60% de jogos. Portanto, para quem gosta de tirar uns dias e ver futebol, realmente vai ver muito futebol, isso não há dúvida, porque teremos o maior número de jogos alguma vez realizado. Neste caso, este campeonato está a acontecer, como eu expliquei há pouco, na América Centro-Norte, e também tem uma curiosidade, portanto, há várias coisas que tornam este campeonato único, desde logo, nos seus, enfim, na sua organização, no seu perfil. É a primeira vez que um Mundial é organizado por três países ao mesmo tempo. A maioria foram apenas num país, já tínhamos tido um caso ou outro de dois países se juntarem para organizarem juntos um campeonato do mundo. É a primeira vez. Estados Unidos, México e Canadá. O que significa que vamos ter 16 cidades com sede, como são chamadas, onde as equipas vão jogar em diferentes estádios. No entanto, as distâncias entre estas cidades são impressionantes. Os Estados Unidos, obviamente, já é um país continental, como lhe chamamos, talvez maior que a Europa, mas agora juntemos-lhe o Canadá e o México e dá para perceber a que distâncias enormes as equipas vão jogar umas das outras, e em alguns casos até equipas vão ter que se deslocar milhares de quilómetros, por exemplo, as que forem avançando para as fases mais finais da competição, provavelmente vão viajar do México ao Canadá e aos Estados Unidos. Portanto, tem esta curiosidade também de ocupar um território gigantesco. Um país que está a fazer história é o México, porque é o primeiro país da história que sediou, teve no seu país três destas fases finais, três mundiais. 1970, 1986, um dos mais célebres campeonatos do mundo, com a vitória da Argentina, com aquela grande vitória de Maradona e os seus célebres gols, e agora 2026. Portanto, o México está a fazer história, e especialmente um estádio. Eu ontem vi até um pouco do jogo de abertura, pela curiosidade, ver um pouco como tudo começava, e o estádio histórico do México, na Cidade do México, ele é conhecido, acho que não é o nome oficial, mas ele continua a ser tratado e conhecido como o Estádio Azteca. E é o primeiro estádio do mundo que recebe três jogos diferentes, na verdade, mais que três jogos, mas em três mundiais diferentes, este estádio sempre esteve presente. Ou seja, já em 1970, já este era o estádio principal, e depois em 86, como disse, e agora em 2026. Também é a primeira vez que temos uma competição com mais de 1.200 jogadores. Só jogadores são mais de 1.200. Isto ajuda-nos a perceber um bocadinho a dimensão. Há bocadinho eu falava sobre os novos países e talvez seja interessante agora reforçar aqui, dar esta curiosidade de que, sobretudo, algumas áreas do mundo, claro, ganharam mais espaço e oportunidades. É o caso de África, que recebeu mais vagas, e a Ásia também, daí termos seleções que normalmente não conseguiam estar, mas a Oceania, por exemplo, ganha uma vaga direta pela primeira vez. Porque até aqui a Oceania tinha que competir para poder estar, não era direto, ou seja, depois tinha que jogar playoffs. Por isso, em vários campeonatos do mundo, a Oceania não estava representada, por exemplo, com a Austrália ou a Nova Zelândia, que vai estar também uma estreia. E então nós percebemos que esta abertura garante que todos, vamos, os continentes e os grandes territórios do mundo estão ali representadas. Por causa disto, este vai ser um dos mundiais mais longos da história, vão ser quase 40.

grande importância histórica a um campeonato do mundo, e isso às vezes tem implicações na própria população, na maneira como as pessoas interagem, nas decisões que tomam. O Brasil é um desses maiores exemplos, é um país que vive o futebol. Com certeza temos aqui muitos ouvintes do Brasil também connosco, e sabemos que o Brasil tem essa particularidade. Não foi onde o futebol nasceu, mas podemos dizer que se tornou o país do futebol, onde ele ganhou uma expressão e um peso cultural como nenhum outro. E por isso nós sabemos que o Brasil é um dos exemplos de um país que, durante estes dias, enquanto a sua seleção está envolvida, há realmente uma envolvência muito grande. Isso tem, portanto, impactos sociológicos bastante grandes, impactos nas rotinas do país, na maneira como as pessoas, enfim, se sentem, se movimentam, como as famílias interagem. Realmente este tipo de eventos tem uma dimensão tão grande que gera alterações a diferentes níveis. Para terminar, dizer que, e agora deixar aqui algumas notas que me parecem mais interessantes do ponto de vista da análise, para lá destes factos curiosos e também eles interessantes sobre este grande evento desportivo. Em primeiro lugar, dizer que este Campeonato do Mundo, talvez podemos dizer que é aquele em que as questões políticas parecem ter ressurgir com um peso interessante. É claro que se nós recuarmos no tempo, ainda há pouco tempo ouvia numa rádio um pequeno documentário sobre a história dos mundiais, e claro que nós já tivemos mundiais com um peso político gigantesco. Se pensarmos que tivemos mundiais em que, por exemplo, no período, sobretudo pré a Segunda Guerra Mundial, nós tivemos mundiais onde o peso político e dos próprios países, é o caso de Itália, por exemplo, nos anos 30, onde Mussolini usou o Campeonato do Mundo na Itália como um instrumento político para as suas ideias, e ganhar um certo peso, e muitas das decisões dentro do campo estiveram relacionadas com isso. Portanto, não vamos dizer que este é, na história, o campeonato que tenha mais dimensão política. Com certeza que não, se recuarmos para esses momentos únicos na história do nosso planeta. Mas nestes tempos mais recentes, provavelmente várias décadas, podemos dizer que, pelo facto do centro do campeonato ser nos Estados Unidos, está a ser especialmente difícil separar o Mundial da política e das questões geopolíticas. Por um lado, é claro que o Mundial é sempre uma tentativa dos países de mostrarem poder económico, cultural, diplomático, mas as tensões geopolíticas que hoje estão a acontecer nos Estados Unidos estão a gerar alguns temas já com alguma relevância. Todos sabemos que os últimos anos têm sido marcados por uma política de imigração bastante mais apertada, e já tivemos o caso de um árbitro, aquele que é considerado o melhor árbitro de África, um somálio, que foi rejeitada a sua entrada, embora tivesse feito tudo segundo as normas. E claro que a entrada dele nos Estados Unidos era, obviamente, com um visto específico, mas já estava nos Estados Unidos e a sua entrada foi rejeitada por, enfim, razões de segurança que não são públicas, assim como tivemos adeptos a ser rejeitados, membros das delegações e também as próprias equipas, algumas delas, especialmente de alguns países, a serem revistadas, por exemplo, e ter alguma dificuldade. E vamos percebendo como as questões políticas e os posicionamentos que os países têm estão a ter algum impacto. Talvez possamos dizer que em muitos anos é a primeira vez que vamos ter um campeonato do mundo em que dois dos países participantes estão em guerra um com o outro. É o caso do Irão e os Estados Unidos, exatamente. Uma vez que o Irão participa neste campeonato, os jogadores não vão entrar para já nesta fase nos Estados Unidos, portanto não podem ficar lá, estão sediados no México, e mesmo que se desloquem aos Estados Unidos para jogar, regressam ao México. Portanto, vemos aqui uma série de decisões que acabam por ter envolvimento futebolístico e desportivo, mas que nascem das questões políticas. Por outro lado, também tem havido uma crítica, especialmente nos últimos dias. Eu tenho acompanhado isso na rede social X, por exemplo, o antigo Twitter, que é uma rede muito mais dedicada, enfim, às questões políticas e ao comentário a esse nível, e estão a ser feitas muitas comparações, por exemplo, na relação entre a FIFA, que é a Federação Internacional de Futebol, que organiza, claro, estes grandes eventos, que é uma organização com imenso poder, porque para já gera e administra milhões e milhões de dólares e euros,

0: E a verdade é que normalmente a FIFA, para estar e organizar em qualquer país o seu campeonato, a FIFA tem um poder muito grande de alterar a realidade, de impor as suas regras, e pela primeira vez em muitos anos, isso está a gerar uma onda de uma certa indignação, por exemplo, contra o presidente da FIFA, o senhor Infantino. Parece mais ou menos evidente que a FIFA, uma vez que é os Estados Unidos, e tendo em conta o poder dos Estados Unidos, a FIFA parece ter uma posição muito mais fraca, permitindo, basicamente, colocando-se como nesta força, nesta tensão entre questões desportivas e mais políticas. Claramente a FIFA, desta vez, parece estar muito mais fraca, incapaz de impor a sua vontade, e há pessoas a contar histórias, por exemplo, do Campeonato do Brasil e de outros, onde a FIFA impôs muitas regras e os países, em certa forma, tiveram que se vergar um pouco para que o campeonato pudesse acontecer. Desta vez as coisas parecem estar ao contrário, e isso está a gerar também uma onda de críticas. Para fechar mesmo, vamos à questão talvez mais interessante para os portugueses e para a seleção portuguesa. Estamos a viver, isso já tinha acontecido um pouquinho no último campeonato do mundo, mas enfim, não a este nível, que é um certo dilema, e que é um dilema interessante do ponto de vista da análise. Não me interessa muito aqui analisar do ponto de vista futebolístico, não é? Aí as opiniões, o futebol e o desporto é isso mesmo. As pessoas têm gostos, têm paixões, e é assim que o desporto funciona. Mas há um dilema ético mais interessante com a questão Cristiano Ronaldo. Porquê? Cristiano Ronaldo não é apenas um grande jogador de futebol, não é apenas o maior jogador de futebol de Portugal, obviamente, de sempre, e mesmo discute-se poderia ser considerado o maior desportista e futebolista de todos os tempos. Mas, obviamente, que para um país como Portugal, Cristiano representa mais do que isso. Há um simbolismo em termos, em um país como o nosso, ter conseguido ter um herói dentro do desporto com a dimensão de Cristiano Ronaldo. Hoje, está até mais do que provado que a marca Cristiano Ronaldo é uma marca mais forte que a marca Portugal. Ou seja, há muito mais pessoas a conhecerem o Cristiano Ronaldo do que a conhecer Portugal. Isto hoje é uma evidência. Cristiano Ronaldo é a figura mais mediática em todo o mundo. Não é um exagero dizer isto, é com dados estatísticos. Falamos de pessoas que o seguem nas redes sociais, por exemplo. Impacto global do Cristiano Ronaldo é absolutamente fenomenal. No entanto, tem 41 anos. E o desporto e o futebol, obviamente, vivem de forma, de capacidade esportiva, e mesmo se ele ainda está a jogar, realmente está a gerar uma espécie de um grande debate que ainda há uns dias atrás Portugal fez um jogo amigável, ficou mais ou menos evidente que para todos que o Cristiano já não é o jogador que era. Bem, isso é óbvio, não é para todos, mas tem este debate entre quê? Entre gratidão pelo passado, e no fundo, se o passado, o legado de um jogador com a importância e com tudo o que fez por Portugal, porque do ponto de vista desportivo, obviamente, fez muito, e coloca-se agora esta questão: Portugal deve reconhecer e, no fundo, ele jogar sempre, ter um papel ainda desportivo, um papel essencial, mais pelo legado e pelo histórico e pela gratidão de uma seleção, de uma equipa para com ele, ou se a idade, a forma desportiva, o facto de haver outros jogadores, deve ter preponderância. E nós, nos debates que existem sobre este tema, vemos que as pessoas, mesmo se não estão totalmente conscientes, no fundo elas dividem-se entre estas duas posições. Se a gratidão pelo passado é mais relevante do que a realidade do presente. E é interessante perceber aqui onde é que pode terminar a gratidão e começar a exigência competitiva, ou se uma equipa pode estar demasiado dependente do simbolismo, porque hoje, obviamente, Cristiano Ronaldo já não é só um jogador de futebol, por tudo aquilo que dissemos, é obviamente um símbolo, a sua presença em campo ou onde for, é um símbolo de um histórico e de um conjunto de conquistas, de uma forma de estar no desporto. E parece-me que para Portugal este vai ser provavelmente o tema dos próximos tempos. Eu até me arrisco a dizer que é muito possível que este tema, e já sabemos que com Cristiano Ronaldo é sempre assim, ele acaba por ser maior do que tudo o que está à sua volta, por causa da sua dimensão. Eu quero-me parecer que o próprio país, se as coisas, por exemplo, não correrem muito bem, o país vai dividir-se. É interessante porque a dimensão dele e o peso histórico deste jogador é tão grande que é muito provável que as questões desportivas até se tornem menos relevantes, que as pessoas tenham muitos debates. Aliás, já se viu neste jogo, muitos jornalistas, todos os comentários a seguir, quase que o tema principal é como é que a equipa vai lidar com a questão de ter o Cristiano Ronaldo. Parece-me que isso acaba por ter algum interesse, muito para lá da questão do desporto. É realmente como é que nós olhamos para os nossos heróis. E umas pessoas vão ser acusadas de ingratas, já é comum ouvirmos isso, que as pessoas não estão a esquecer tudo o que ele fez por nós, e as outras são acusadas de não ligarem ao desporto e estarem agarradas ao seu herói. E desta perspectiva, há aqui um debate, no fundo, interessante sobre a construção da realidade, não é? Como é que nós podemos honrar as pessoas que vieram antes de nós, que construíram o nosso passado, mas como é que nós podemos abrir espaço para se construir o futuro? E isto acaba por ser um tema interessante porque nós, por exemplo, na família também vivemos um pouco estas lutas, não é? Por exemplo, os filhos adultos têm a influência dos pais e receberam os seus valores, mas depois, a certa altura, têm que começar a tomar decisões. Essas decisões nem sempre estão de acordo, por exemplo, com a educação que recebemos ou com os valores que os nossos pais nos passaram. E às vezes as pessoas passam por esta luta entre eu tenho que seguir em frente e tomar decisões com as quais, se calhar, os meus pais não concordam, mas eu hoje acho que são as melhores. Mas isso pode criar aquele conflito de eu estar a não respeitar um certo legado que recebi. E nós, na vida, portanto, também muitas vezes temos que lidar com estes dilemas. Porque nós só vivemos o presente, não é? Só estamos agora. Mas nós somos sempre a continuidade do que vem de trás e estamos a construir o futuro. Mas as nossas decisões estão sempre numa espécie de tensão entre o que esperamos que venha a acontecer no futuro e aquilo que vem do passado. Então, ao mesmo tempo, podemos dizer que o futebol, por vezes, e o desporto em geral, acaba por ser sempre um instrumento de nos ajudar a olhar para a vida e para a realidade que se passa à nossa volta. Por isso, que Portugal tenha sucesso, claro, é o que nós todos desejamos, e que, ao mesmo tempo, este tempo nos sirva também para ir refletindo e aprendendo um pouco.
1: É isso mesmo. Está feito então o nosso outro olhar de hoje, continuando a acompanhar então este Mundial. Obrigada, Pedro Esteves, e bom fim de semana.
0: Igualmente, para ti, para os nossos ouvintes, até para a semana.
1: Até para a semana. Ficamos então com este apontamento do outro olhar de hoje, como ponto de partida ou como pontapé de saída, precisamente o Mundial de Futebol que já arrancou. E o Pedro Esteves regressa então para a semana com um outro olhar sobre um outro assunto da atualidade. Nós estamos mesmo a fechar a nossa emissão de hoje. Amanhã é fim de semana, é verdade, mas logo depois, na segunda-feira, estamos de regresso também com os discos pedidos. Segunda-feira é dia de discos pedidos. Já a seguir vem por aí mais um Ser Família, hoje sobre a comunicação. E a informação volta atualizada logo depois, às 10h30. Fechamos hoje com o Usar Trio, com Bauzinho e o Coral Jovem de Moema, neste tema Adeus, seja a glória. Bom fim de semana e até segunda. Se Deus quiseres.

0: Glória a Deus.
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3: Bem-vindo, está no Ser Família e, como prometido, hoje voltamos a ter, para além do Daniel Bastos, também Alice Barbosa, mais uma vez bem-vindo, para falarmos de um assunto muito importante que é a comunicação, não é assim, Daniel?
4: Alice, a comunicação parece que é um dos grandes problemas dentro da família, não é? Porquê?
5: Oh, Daniel, porquê? As pessoas falam para mim assim, pastor, olha, na minha casa a coisa não anda boa na comunicação, porque o problema é a televisão, o problema é a internet, o problema é o hobby do meu marido de jogar futebol, o hobby da minha esposa de fazer não sei o quê. Então todo mundo acha o culpado. Só que não dá para viver sem essas coisas. Uhum. Né? Então, na minha perspectiva, o maior problema de todos, eu vou colocar dois, né? Porque o tempo é curto. Número um, falta de prioridade.
4: Uhum.
5: Porque se a comunicação é prioridade da minha família, na minha casa, no meu coração, eu vou estabelecer prioridade. Não vou pôr culpa na internet, porque a internet é necessária, né? Mas se eu não sei usá-la, ela vai destruir minha vida, minha comunicação, praticar um esporte, fazer alguma coisa. Então, a prioridade, para mim, é o problema número um. Junto com outra coisa, que é a falta de conhecimento. As pessoas não sabem como conversar, como comunicar, como se expressar, como resolver um conflito, como brigar, né? Eu fiz uma palestra... Aprenda a brigar. Porque isso faz parte da vida, o conflito. Então, se eu não sei brigar, eu vou matar o outro. Então, até na guerra, entre países, há regras.
4: Há regras.
5: Né? Uhum. Então, se eu quero ter uma boa comunicação, na minha casa vai ter conflito? Vai. Tá, como é que eu vou lidar com o conflito? Como é que eu vou aprender a brigar para no final estar todo mundo vivo e não morto, né? Então, a falta de prioridade e a ignorância de não conhecer como estabelecer uma comunicação, como conversar com um filho, como conversar com uma esposa, como conversar com um esposo, se eu não sei, eu vou fazer do meu jeito e vai dar errado.
3: Pastor, até porque parece que no seio da família, sabemos que as comunicações é um problema em qualquer relacionamento.
5: Em todos.
3: Mas no seio da família dá a sensação que até falamos línguas diferentes, que as linguagens parece que não são as mesmas, não é?
5: Tem duas coisas, Dani. Número um, a gente passa o dia inteiro no trabalho, né, na vida, fora de casa quase sempre, segurando uma máscara. Eu tenho que ser atencioso, eu tenho que ser respeitoso, eu tenho que ser polido, porque eu vou perder meu trabalho, não vai, né? Então a gente... Aí chega no final do dia, a gente cansa e a máscara já não aguenta mais, aí cai. Aí você está cansado, aí a paciência sua já é menor, aí você já tem mais intimidade, você já fala o que você quer, do jeito que você quer, como você pensa, do seu jeito. E o outro também está cansado, está desgastado. Há uma senhora que ficou em casa com as crianças, né? Ou trabalha em casa e fora de casa, está cansada também. E aí vira aquela situação um barril de pólvora. E qualquer atitude pode explodir. Então, a gente tem que entender, porque um homem, ele fala com a esposa como se ela fosse outro homem. E aí ela se ressente, se machuca, não entende. A esposa fala com o marido como se ele fosse outra mulher. Por quê? Porque ela dá pelo que ela quer receber, mas ele não entende nada. Fica desesperado, fica angustiado, fica perdido. Então, de fato, a gente fala com uma pessoa, mas não entende como que ela vai compreender, não sabe como comunicar-se. E quando eu tenho ensinado muitas pessoas por aí como se comunicar dessa forma, a ponto de que o outro entenda... aí a comunicação começa a ficar fluente. Posso ser assim, bem honesto, né? Às vezes eu estou aqui em Portugal pela primeira vez, né? E tinha o sonho da vida dela era conhecer Portugal, ela está toda feliz porque está aqui em Portugal.
4: E eu já vi dar muitos sorrisos desde que chegou cá.
5: Ela tá radiante, porque Portugal é o sonho da vida dela. Aí acontece, às vezes as pessoas aqui falam o mesmo idioma que eu, que é português. Mas às vezes numa conversa mais coloquial que eles estão ali conversando, tem palavras que eles usam que não entendi. E se eu não entendi o que eles disseram em uma ou duas palavras, eu já perdi tudo. Né? Eu falo o mesmo idioma, né, que o povo português. Eu até brinco que vocês falam o português originário, o real, e eu falo português genérico. Nós aprendemos com vocês. Aí o que acontece? Se tem palavras que eu não entendo, tudo se faz, se diz uma coisa no mesmo idioma, mas o significado é outro para outra pessoa, de outro lugar. E gera um grande problema. Então, quando eu paro para perguntar, para entender melhor, eu vou conseguir me comunicar de forma mais adequada.
4: Mas, Alice, disseste que o homem fala com a esposa como se fosse um homem.
5: Um outro homem.
4: E a mulher como se fosse, tivesse a falar com outra mulher. Qual é a diferença entre a maneira como um homem comunica e a maneira como a mulher comunica?
5: Vamos lá. Como é que a mulher pensa? Vamos começar pelo pensamento. Como é que a mulher pensa? A mulher pensa falando, né? Ela fala para poder se entender. Não é que ela gosta de falar. Elas gostam de falar, mas elas amam falar. Mas elas precisam falar. Então, quando uma mulher tem um problema, ela precisa falar para poder se entender, para poder se compreender, para poder chegar às respostas que ela está buscando. Ok? Então, ela vem do trabalho chateada com algo que aconteceu, ela vem falando. Ela quer falar com o marido, ela fala, enquanto ela lava os pratos, ela fala com os pratos, ela fala com o cachorro. Ela quer falar com o marido. E o marido vem do trabalho louco para não ouvir. Né? Ele quer tudo, menos ouvir. O homem, como o homem pensa? O homem pensa pensando.
3: E de preferência em silêncio.
5: Claro, porque como é que ele não vai... Né? Então ele tem que parar em silêncio para pensar. Uhum. Aí a esposa se irrita. Porque ela fala, o que aconteceu com você? Ele fala nada. Como nada? Me diga o que está acontecendo. Ele fala nada. O que você está pensando? Ele fala nada. Né? Então o homem está pensando para encontrar as suas respostas, enquanto a mulher fala para encontrar as suas respostas. Então, aí vem uma coisa linda, que é aprender a ouvir. Uma boa comunicação passa por um aprender a ouvir. É, então, o homem tem que treinar a sua cabeça para parar, para aprender a ouvir sua esposa, porque ela precisa falar. Só que ele tem atenção, no máximo, em um minuto. E ela fala 2 horas, aí ele já se perdeu. Então, a mulher tem que entender, por exemplo, que para falar com um homem, ele entenda, ela tem que ter algumas coisas básicas. Posso dar umas dicas?
3: Claro, claro que sim.
5: Número 1, deixa ele entrar em casa. Eu sei que é difícil para ela, porque ela pega na porta. Deixa ele entrar. Porque... Quem vem do trabalho não é o marido, é o trabalhador. Né? O homem ele tem um chip de cada vez na cabeça. A mulher tem todos ao mesmo tempo. Não é melhor nem é pior, é só diferente. Então, deixa ele entrar. Deixa ele sentar um pouquinho. Aí deixa ele tomar banho, dá comida para ele. Elas se irritam comigo às vezes, dá comida para ele. Depois que ele comeu, ele vai estar mais disposto a ouvir. Não, vamos primeiro resolver nosso assunto, depois a gente vai comer. Ele não vai pensar com fome, não dá. Então ela tem que deixar ele entrar, deixar ele tomar um banho, ele vai comer. Ela começa a falar com ele, com algumas dicas. Fale baixo, porque se a mulher fica exaltada e chateada, mas com raiva, fala alto, a cabeça do homem, ela simplesmente desliga. Deus criou assim, que bom, para nos proteger. Então desliga. Então, ela fala baixo, volume baixo, fala devagar. Por quê? Porque ele pensa pensando. Então ela tem que falar devagar para ele poder pensar. Ela fala rápido, ele não vai conseguir captar, ok? E por favor, senhora que está me ouvindo, não repita. Baixo, devagar e não repete. Pega o que você tem que dizer. Eu até ensino as mulheres como fazer isso. E fala em 30 segundos, 40 segundos. E de preferência, quando tu estiver tranquilo. Porque se ela fala no momento que ela está chateada, o caso da mulher, ela vai falar chateada, vai se alterar muitas vezes, ele não vai ouvir. Ela vai falar, você está me ouvindo? Ele fala, tô. O que foi que eu falei? Ele fala, hã? Não, ele não sabe. E aí vira uma confusão tremenda. Por outro lado, o homem, ao falar com a sua esposa, ele não pode ficar em silêncio. Olha que coisa engraçada. Porque o homem tende, se eu falo com você num assunto sério, eu falo rapidamente as palavras e falo e você fica em silêncio. Só como eu falo rápido, eu falo curto as coisas, numa conversa de homem com homem, então não dá tempo de você apagar ou desligar. Então a mulher fala e o homem começa a ficar quieto para ser respeitoso, ele vai desligar. Então ele tem que falar com ela. Né? Em casa é muito engraçado, né? Eu sempre pego a palavra mais importante que Tinha falou. Ah, Alice do céu, o que aconteceu, Tinha? Meu pai é muito teimoso, meu pai não se... Seu pai é teimoso mesmo, Tinha, eu concordo com ela. É, porque não sei o que, ele vai fazer uma cirurgia, não me falou. Uma cirurgia? Então cada palavra fundamental daquele palavra contexto, chave, eu repito. Pra quê? Pra dizer, tá me ouvindo. Ela fica feliz, tá me ouvindo, ela fica animada. Porque o que mais irrita as mulheres é que elas dizem assim, não tá me ouvindo, não tá nem aí pra mim.
0: E elas percebem.
5: E percebem, só que você tá respeitosamente ouvindo, só que você tá ouvindo uma mulher. Se você para pra ouvir, você vai desligar.
4: Então, se eu compreendi bem, Alice, ele tem que falar, mas não pode interromper.
5: Não pode interromper.
4: Então pega as palavras
5: chaves e pá, aí e pá, né? Ou então assim, nossa, que interessante.
0: Uma escuta ativa, né? É. Demonstra uma escuta
5: isso.
0: Ativa.
5: E quando você faz isso, Daniel, quando você faz isso, você começa a ter na sua cabeça a de fato se interessar pelo que ela está dizendo. E isso gera na mulher uma sensação de autorrespeito. De respeito fundamental, de alguém que de fato está interessado no que ela está dizendo.
0: Mas pastor, se eu percebi bem,
5: fala.
0: A única dica que deu aos homens para falarem é ouvir.
5: Ouvir e dizer, ouvir e atuar, ouvir e falar, porque esse dizer, a melhor forma de dizer para uma mulher eu te amo é quando você para ouvir.
0: E é como nós comunicarmos? Forma. Quando somos nós que queremos... passar
5: comunicar
0: uma informação.
5: Com ela, você amplia os detalhes. Você tenta ampliar os detalhes. Por exemplo, eu quando de manhã cedo, que eu saí de casa e a Tinha ficou dormindo, né, ou eu viajei e ela está em casa, eu vou ligar para ela e vou dizer para ela o que eu vou fazer durante o dia. Para ela é a glória isso. Para a mulher é a glória. Porque a mulher, desculpa, ela quer controlar todas as coisas. Então, ela diz, Tinha, hoje eu vou para tal lugar, vou fazer tal lugar, eu vou almoçar em tal lugar, eu vou ter essa reunião, eu vou assim, assim, assim, assado, se eu estiver viajando. No final do dia, Dani, eu ligo para ela, digo, como foi? Eu dou o relatório.
0: Confirma.
5: De manhã eu dou a agenda e à noite eu dou o relatório. Olha, aconteceu a reunião, foi muito ruim, foi muito boa, aconteceu isso. Fui no restaurante, a comida era muito gostosa, comi isso, aquilo, outro. A comida não era muito boa, sabe? Quando eu volto para casa, ela assim, Alice, quando você não me fala nada, você volta para casa, você é um estranho para mim. Aí o homem que muitas vezes quer uma intimidade, mas ele é um estranho para ela.
4: Sem agenda e sem relatório não há conexão.
5: Não há conexão. Quando você me faz isso, você chega em casa... Ó, um segredo. Posso dar um segredo?
0: Claro, claro.
5: Eu nunca volto para casa com uma novidade para contar.
4: Porque já foi dado ao longo do dia.
5: Então, quando eu chego em casa, não sei o que aconteceu assim, mas se eu estou viajando, não tem uma novidade. Por quê? Porque quando eu tenho novidade para contar demais, assim, poxa vida, você não me falou isso. Vou ter que gastar tempo depois que cheguei em casa. Quando eu conto as novidades, não tenho novidade para contar, eu chego em casa, ela já sabe o que aconteceu. A gente já começa a conversar sobre as coisas que aconteceram. Isso para a mulher é fundamental, é necessário. Isso reflete amor, carinho, atenção, respeito. Então, abrir o coração sempre para ela é fundamental.
0: Muito bem. Chegou a altura de fazermos um pequenino intervalo e logo a seguir tenho uma oferta para si. Até já.
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0: E chegou a altura de lhe oferecer o Guia de Estudo Entre Família. E neste programa estamos precisamente a falar de comunicação e neste Guia de Estudo tem uma lição específica sobre comunicação, mas também muitas dicas práticas ao longo de todo o guia de como resolver questões, problemas, desafios que normalmente encontramos no seio familiar. 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Ficamos a aguardar a sua mensagem e é com prazer que lhe oferecemos este guia de estudo. Ela sim, temos estado a falar de comunicação, mas eu diria que um dos fatores mais relevantes em qualquer comunicação é que haja uma coerência com aquilo que estamos a querer comunicar. Esta parte não pode ser descurada, não é?
5: Não pode ser, porque, especialmente com os filhos, né? Ou a gente aprende a comunicar-se de forma integral com eles, e com a esposa, com o esposo, com o pai, com a mãe, ou a gente vai perder tudo. Por exemplo, quando há um conflito, né? Então o pai fala de ser bondoso, a mãe diz, olha, seja bondoso, seja respeitoso e tal. Mas quando há um conflito, por exemplo, o pai grita, o pai fala palavras agressivas, palavras ofensivas, ou a mãe ou o filho. Então, tudo aquilo que a gente pregou vai por terra. Então, como é que eu vou lidar nessa hora para eu ser coerente com o que eu oriento, ensino meu filho de ser educado, responsável, ser uma pessoa de bom caráter, e na hora que acontece uma tensão, eu comunico de forma agressiva. Então, eu comecei, mas como fazer isso? Então, número um, só algumas dicas práticas para as pessoas. Número um, se você estiver muito alterado, não fale nada. Porque se você falar nessa hora, você vai geralmente explodir em um acesso de fúria muitas vezes e vai destruir tudo que você planejou para a sua família. Então, tá muito magoado, magoada, chateado, não fale nada. Espere um pouquinho. Ore por esse assunto. Um minuto de silêncio nessa hora vai te economizar 100 anos de arrependimento. Então, silêncio, eu como é que eu faço? Eu oro, digo, Deus, por favor, você sabe que eu estou ficando nervoso, chateado, então, por favor, não deixa eu falar agora. Por favor, Deus, aí você respira e você começa a falar. Quando você começar a falar, você fala devagar. Por quê? Porque se você falar rápido, você não vai controlar as palavras. E sai palavras grosseiras, agressivas, que depois você vai se arrepender amargamente.
0: Não vai dar tempo para pensar no que está a ser dito.
5: Não dá tempo. Então, se você fala devagar, você pensa e você troca as palavras. Aquela palavra rude vai subindo e você troca ela.
0: Quando chega à boca já é outra.
5: Já é outra palavra.
4: Filtra, então, né?
5: É filtra. Você tem que dizer a mesma coisa, expressar a sua contrariedade, dizer de forma verdadeira, mas não precisa agredir.
0: Às vezes a melhor forma, a melhor coisa que podemos dizer é ficar também em silêncio, não é?
5: Ficar em silêncio, só que se eu fico em silêncio para sempre, eu não expressei o que eu disse. E tem uma coisa, Dani, toda vez que eu engulo o que eu devia dizer e não disse, eu vou perder o respeito por essa pessoa e o amor que eu tenho por ela. Por exemplo, o filho precisa dizer uma coisa para o pai, e é uma coisa que o pai não vai gostar. Mas é melhor dizer para o pai ou para a mãe, o pai não vai gostar de ouvir, mas o pai saber o que o filho está pensando, que não, cale a boca, não me fale mais isso, não quero saber. Então, essa criança, esse adolescente vai engolir o que ele queria dizer, não vai poder dizer, o pai não vai saber o que é, não vai poder tomar atenção sobre esse assunto e o filho vai sentir tanta raiva naquela hora que vai engolir um pouco do respeito e amor que tem pelo pai. Aí toda aquela coerência de, olha, eu preciso saber o que você pensa, eu quero te ajudar, vai por terra. Então, você ter esse entendimento é fundamental para construir uma comunicação saudável. Porque eu digo para minha filha, quando tudo estiver bem com você, eu não preciso saber. Mas se você quiser me dizer, eu vou ficar muito feliz. Mas quando tiver tudo ruim com você, eu preciso saber. Agora, se ela vem me dizer e eu digo, não me diga, não quero saber esse negócio, para com essa conversa, eu matei a comunicação e matei a relação com ela.
0: Mas, pastor, isso não pode ser um perigo, porque eu vejo que, de muitas vezes, depois muitos casais só têm uma comunicação negativa.
5: Não.
0: Quando comunicam uns para os outros, só para dizer, eu estou assim, e depois dá a sensação, peço desculpa a interrupção, é que depois cada um está a te dizer quem é que tem o problema maior. Uhum. Ou seja, quando partilhamos também as coisas boas, evitamos esse extremo, não é?
5: Um grande problema da comunicação é que 80% da comunicação é negativa. Então eu tenho que aprender, como o tempo aqui é muito curto, a praticar a coisa positiva. Por exemplo, quando eu falo todo dia para a Tininha, de manhã, o que eu vou fazer, e digo para ela no final do dia, antes de eu voltar para casa, se eu estiver viajando, o que eu fiz, eu pratiquei uma comunicação positiva. Então o canal está aberto, ok? Isso é muito bom. Mas tem alguma coisa muito ruim que está acontecendo e a Tininha não sabe, ou ela não me disse, não pode me dizer porque eu sou grosseiro nessa hora para não ouvir, então, nossa comunicação vai morrer, vai acabar. Então, eu tenho que praticar a comunicação positiva, mas o grande problema que existe hoje é que quando eu estou contrariado, quando eu estou magoado, chateado, eu não sei expressar. Porque se eu estou chateado com a situação da família e eu expresso com respeito, com palavras adequadas, eu vou conectar-me com essa pessoa, com o filho, com a esposa, com o marido, quando aquele momento dizia que a gente ia se destruir. Então, aprender a lidar comigo é o grande desafio. Então, o autocontrole é o grande desafio. Né? Não é aprender a lidar com o outro, é aprender a lidar comigo. Outro dia, um me ligou, muito chateado com o pai. Você sabe, porque eu sou positivo, eu sou verdadeiro, eu sou honesto e eu digo o que eu penso. Eu digo, tá bom, diga o que você pensa, seja honesto, mas não mate e seja desrespeitoso com o seu pai. Então, diga tudo o que você tem que dizer, né? Não esconda nada, mas escolha as palavras, escolha a maneira, escolha o momento para dizer tudo o que você está pensando. E aí você vai conectar-se com ele. Se você chega lá com seu pai e diz toda a verdade que você quer dizer, de forma objetiva e grosseira, você não vai ganhar nada. Seu pai só vai ficar com raiva de você e vai ser um problema maior. Então, aprender a comunicar o que eu sinto em todos os momentos é fundamental. Né? Uma outra questão da comunicação que é fundamental, as pessoas não percebem, é assim. O pai fala assim, filho, olha, amanhã eu vou chegar aqui às 5 da tarde para brincar com você um pouco. Então, eu fiz uma comunicação positiva para aquela criança. Ela fica toda eufórica, ela fica esperando o pai chegar. No outro dia, o pai não vem. Aí chega uma hora que o pai fala assim, olha, porque o papai... Quem falou isso? Meu pai? Não confio, não. Não confio porque o meu pai fala as coisas, mas não cumpre. E você é um bom homem, um homem decente, uma mulher honesto, correto. Mas se você não pratica coerência, não coloca prioridade naquela questão da comunicação, você mata. Digo para os pais, se você tenha muito cuidado com as promessas na comunicação com uma criança e com uma esposa e com um esposo. Porque a promessa gera expectativa muito boa e positiva. Mas depois eu não cumpro, eu acabo com tudo, com a minha relação, com a minha comunicação, com a minha confiança, né? E com tudo aquilo que eu tentei criar como uma criança. Você está muito nervoso, digo para eles, não prometa nada. Porque tem pai que fala assim, ó, se você, isso no Brasil, né? Aqui acho que o pessoal não faz isso, né? Mas se você não calar sua boca, agora eu vou cortar sua língua fora. Eu vou arrancar sua orelha, né? Na hora que está chateado. E aí você fala uma coisa dessa, você não vai fazer. Aí você fica sem moral com a criança, você comunicou totalmente errado e a sua coerência foi embora. Ou diz assim, olha filho, se você tirar uma nota boa na escola, você foi aprovado com notas acima de 9, aqui em Portugal é de 0 a 10?
4: 20 ou 5.
5: 20? Vamos de 0 a 20. Se você passar com todas as notas acima de 19, vamos para a Disney. Toda a família. Aí a criança trabalha, aí ela consegue, e no hora o pai não vai. Ele só prometeu porque ele queria agradar a criança. Ele destruiu tudo. Então, essa coerência, ela é fundamental, porque daí quando eu falo e eu cumpro, então fica comunicado que cada palavra que eu digo e cada ação que eu falo, ela vai se tornar uma verdade. A criança entende, a esposa entende, que aquilo que o outro diz, que a esposa diz, é uma verdade.
0: Pastor, num minuto. Sinto que na comunicação hoje em dia faltam palavras, parece que saíram do dicionário. Palavras como por favor, obrigado e sobretudo perdoa-me. Deveríamos voltar a usar essas palavras.
5: Temos que usar, porque quando eu reconheço que eu falhei, que eu errei, então aquela comunicação ela se restabelece. Se eu não reconheço que eu errei, que eu falhei, a gente cria uma barreira, uma muralha entre as pessoas, eu e meu filho. Então, eu vou te dizer assim rapidinho, 30 segundos. Número 1, diga assim, eu errei e errei dessa forma. Hoje eu errei com você, eu prometi e não vim. Por favor, filho, por favor, esposa, esposo, me perdoa. Por favor, me perdoa. Olha, eu quero te falar mais uma coisa. Eu vou lutar todos os dias para que esse erro não volte a acontecer. Então, eu vou repetir. Eu errei dessa forma. Me perdoa, por favor. E te prometo, vou lutar cada dia para que isso não volte a acontecer.
0: Ah, sim, mais uma vez. Daniel, obrigado.
4: Muito bem.
0: Voltamos a encontrar-nos num próximo programa. 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Mais uma vez quero agradecer por ter estado desse lado. Voltamos a encontrar-nos no próximo Ser Família. Até lá, se Deus quiser.
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0: É tempo de avançarmos para as notícias nesta sexta-feira, dia 12 de junho. Dia de muito calor e as temperaturas amanhã vão subir ainda mais. O preço do gasóleo deverá descer cerca de 2,6 cêntimos para a semana, enquanto a gasolina deverá encarecer meio cêntimo. Adiantou já a fonte do setor ao Notícias ao Minuto. No entanto, estes valores são sem IVA e ainda podem sofrer alterações por causa das negociações desta sessão. Por Sintra, já arrancou a 60ª edição do Festival de Música, o mais antigo festival do género do país, e este ano é sob o lema do Elementar. Até 21 de junho, a proposta é cruzar a música clássica com a beleza natural e arquitetónica do concelho, os Palácios Nacionais da Vila e de Queluz, o Palácio de Monserrate e o Centro Cultural Olga Cadaval vão ser alguns dos cenários onde esta iniciativa vai acontecer. Para além dos concertos formais, com músicos nacionais e internacionais, a edição deste ano aposta fortemente na descentralização e no contacto de proximidade com as populações locais. O cartaz inclui atuações em igrejas, concertos dedicados a famílias e tertúlias abertas que pretendem aproximar a música erudita de todos os públicos. Os bilhetes para os principais espetáculos já se encontram à venda nos locais habituais, sendo que várias iniciativas ao longo da semana contam com entrada totalmente gratuita, sujeita à lotação dos espaços. Toda a programação detalhada está disponível no site oficial do Festival de Sintra de Música. Ainda no plano nacional, a Câmara de Sintra celebrou um contrato-programa no âmbito da iniciativa Territórios Resilientes, Intervenções de Restabelecimento das Zonas Ribeirinhas e Costeiras, garantindo um investimento de 750 mil euros destinados à recuperação, estabilização e mitigação de riscos na orla costeira do concelho. O acordo, firmado com o Fundo Ambiental e a Agência Portuguesa do Ambiente, vai ter especial incidência nas praias do Magoito e da Grande, onde se verificaram danos mais significativos. Lá por fora, Donald Trump cancelou os ataques contra o Irão após negociações de alto nível. O presidente dos Estados Unidos alegou que as negociações foram levadas ao mais alto nível da liderança iraniana e aprovadas. No desporto, olhos postos no Mundial, Daniel Galeia.
1: É isso mesmo, o Campeonato do Mundo de Futebol 2026 disputado em Zapopan, no México, já deu o pontapé de saída com duas partidas do Grupo A. Ontem, o co-anfitrião México, a jogar em casa no jogo inaugural da prova, venceu a África do Sul por 2-0. E já esta madrugada, a Coreia do Sul venceu a Chequia por 2-1 com reviravolta. Os europeus marcaram primeiro aos 59 minutos, mas os asiáticos inverteram o resultado. Com este resultado, os sul-coreanos igualaram então os 3 pontos do México. Hoje arranca o Grupo B, jogam Canadá com Bósnia-Herzegovina e às 2 da manhã é vez de outro co-anfitrião entrar em campo, os Estados Unidos da América, que vão defrontar o Paraguai.
0: Muito bem, agenda do Mundial atualizada e é um tema que nós também vamos continuar a acompanhar aqui na RCS. A fechar, lembramos que é já este domingo que termina a Feira do Livro de Lisboa a decorrer no Parque Eduardo VII, uma iniciativa quase centenária que começou em 1930 na Praça do Rossio, tendo depois mudado de morada para o topo da Avenida da Liberdade, na década de 60, onde permanece até hoje. Fica então o convite para participar e poder visitar com entrada livre. É domingo, o último dia então, para visitar esta Feira do Livro de Lisboa.

Eu sou a Ana. Olha o que eu vi. Há umas semanas saí sem destino aqui pela zona em modo descobridora aventureira. É engraçado porque estas viagens assim mais inesperadas são quase sempre aquelas que acabam melhor e que ajudam-nos a descobrir lugares que se calhar de outro modo nunca iríamos a descobrir. E aconteceu isso mesmo comigo.

mãe de volta à casa. E então o caminho até casa ia ser bastante longo. E como estava perto de uma cidade bastante conhecida, aproveitei isso mesmo para juntar o útil ao agradável. Já que é uma cidade tão conhecida, vou aproveitar para conhecer a cidade, mesmo de noite, e aproveitar também para comer qualquer coisinha. Só que aquilo que eu não esperava, de maneira nenhuma, aconteceu. Olha o que eu vi. Vi como as típicas noites de verão havia uma feira popular na cidade e então estacionar era impossível. Voltas e mais voltas, carros a fazer já não uma segunda, mas uma terceira e uma quarta fila, uma verdadeira loucura. Até que no meio de toda esta confusão e de voltas e mais voltas, dei com um parque de terra onde estavam os carros a estacionar lá. Então aproveitei e segui o mesmo e entrei nesse parque de terra para estacionar. Mas quando eu cheguei a esse parque de terra, deparei-me com aquilo que eu nunca tinha visto. Crianças como arrumadoras de carro. Crianças. Não é que havia crianças como arrumadoras de carro. Miúdos desde os 5 anos já ali a trabalhar. Eu fiquei chocada. Não sei se é algo que já te paraste ou não, mas é que eu nunca tinha presenciado isso. Parece que a fome que eu sentia e que me levou realmente a ir àquela cidade para comer e desfrutar um bocadinho dela, desapareceu completamente. Fiquei com um nó na garganta e, obviamente, fiquei bastante reflexiva. Pensei, como é que é possível, num país como o nosso, isto acontecer? Como é que é possível, no meio de tantas leis, tantos deveres, tantos direitos e principalmente direitos da criança, que protegem a criança, estarem ali meninos de 5, 6, 7, 8 anos a trabalhar para ganhar o seu pãozinho? Portugal, assim como outros países, enfrenta desigualdades sociais e em várias dimensões do seu dia-a-dia. E ok, infelizmente isto acontece. E embora Portugal também seja uma nação que nos últimos anos, nas últimas décadas, tem feito progressos significativos em termos do seu desenvolvimento económico e social, ainda existem disparidades que afetam diferentes segmentos da população. E é verdade, o rendimento existe, ou somos muito ricos ou somos muito pobres, a classe média em Portugal já não é aquilo que era, não existe um equilíbrio entre as duas, ok? Algumas regiões, especialmente as regiões rurais, pode-se ver isso mesmo, como há um menor desenvolvimento, apresentam níveis de pobreza e de exclusão social bastante elevados, e isso, quer se queira, quer não, vai afetar o acesso à alimentação, à habitação, à saúde, à educação, ok? Mas como é que é possível, num país que faz tantos progressos, porque os faz, ainda permitir que isto, neste caso das crianças, aconteça? Como é que é possível, quando nós temos uma educação que supostamente tem acesso a todos, um sistema nacional de saúde também que dá acesso a todos, a taxa do desemprego também em Portugal vai variando de ano para ano, de década para década, e apesar também dos jovens serem os mais afetados às vezes nesta questão do desemprego, porque ou não encontram um emprego, ou quando encontram não são pagos devidamente por falta de experiência ou o que seja, mas ainda assim, como é que é possível não haver formas e meios de ajudar famílias mais carenciadas a, pelo menos, a fome, a não passarem, a terem um teto onde viverem e etc. E esta questão das crianças marcou-me bastante, porque apesar de Portugal, como estava a dizer, tem abordado esta questão da desigualdade social e tem programas de assistência social, de investimentos na saúde, na educação, na promoção de políticas de inclusão social, tudo bem, mas ainda nos deparamos com estas questões que não são de agora, já há bastantes décadas que acontecem, ou podemos dizer que desde sempre aconteceu. E isto é algo que me choca bastante, porque há uma complexidade nas desigualdades sociais e exigem uma abordagem abrangente e contínua que envolvem esforços coordenados de vários setores da mesma sociedade. Há que pensar nisto. Há que fazer alguma coisa para podermos ajudar as pessoas que mais necessitam, não achas? Há necessidade da promoção de um desenvolvimento equitativo e buscar políticas sociais mais justas são essenciais para enfrentar

0: estas disparidades e criar um ambiente mais igualitário para todos os cidadãos em Portugal. Isto é apenas uma pequena reflexão, mas realmente alguma coisa tem de ser feita. Não nos podemos considerar um país desenvolvido, e às vezes até nos consideramos desenvolvidíssimo, e depois ainda vemos coisas que não fazem sentido acontecerem diante dos nossos olhos. Obviamente que tem que começar por mim e por cada um de nós essas pequenas mudanças, mas que possamos realmente pensar em querer mudar e fazer alguma coisa para que todos possam sentir-se bem e estar com uma qualidade de vida pelo menos suficiente ao seu desenvolvimento como pessoa e terem as mesmas oportunidades que qualquer outra pessoa. Já viste? Apesar de ser uma reflexão bastante mais triste do que é costume, é bom pensarmos nestas coisas e refletirmos sobre elas. É bom pensarmos que nós podemos fazer uma pequenina diferença se mudarmos certas coisas no nosso estilo de vida, na nossa forma de vida. E pronto, eu vou-te contando mais novidades e mais experiências e mais aventuras das minhas. Até à próxima!
1: Sou a Ana dos Santos. Olha o que eu vi é o meu programa semanal aqui na RCS.

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1: Começa agora pela TV Novo Tempo mais um programa Evidências, na busca de fatos que comprovem a veracidade histórica da Bíblia Sagrada. É cada vez mais comum ver na mídia geral o surgimento de alguém que, com mil argumentos, tenta negar a autenticidade da fé ou da experiência religiosa. O americano Michel Shermer é um destes. Autor do livro O Cérebro que Acredita, ele diz taxativamente que a crença no sobrenatural é perigosa. Se nos apegássemos apenas ao sobrenatural, nunca teríamos saído da floresta e chegado à civilização. Ateu convicto, ele conta que um dia foi um fervoroso evangélico, mas abdicou de sua fé ou da sua crença religiosa assim que teve contato com a pesquisa científica. Ele não só largou a religião, como criou uma ONG chamada Sociedade dos Céticos e uma revista, a Skeptic Magazine, com muitos artigos defendendo a não existência de Deus. Mas é interessante notar que Shermer admite que a crença é algo naturalmente próprio da mente humana. Na sua explicação, evidentemente baseada no evolucionismo, ele diz que a evolução dos hominídeos fez do cérebro uma máquina de reconhecimento dos padrões de perigo da natureza e, por isso, temos a tendência a acreditar no sobrenatural. É curioso como alguns autores negam ao Deus Criador, mas não conseguem nem mesmo se expressar sem a utilização de um sujeito pessoal que não existe e um verbo ou ação também pessoal para expressar a realidade que vemos. Perceba a ironia. Nós religiosos diríamos: Deus fez do cérebro uma espécie de máquina do reconhecimento. Shermer diz: a evolução fez do cérebro uma espécie de máquina do reconhecimento. Ora, se você notou bem, ele só trocou a palavra Deus pela palavra evolução. Mas convenhamos, se Deus não existe, a evolução enquanto fenômeno também não é uma pessoa para poder fazer alguma coisa. Senão, o ateu deveria admitir que crê num ser superior ou numa deusa sábia e poderosa chamada evolução. E não adianta argumentar que esta é apenas uma figura de linguagem, uma linguagem simbólica, não. Se a busca do cientista ateu é usar a descrição mais precisa da realidade, deixando a linguagem mítica e simbólica para os chamados crentes, então ele não deveria dizer que a evolução fez, como se estivesse referindo-se a uma pessoa com capacidade de fazer ou projetar alguma coisa. Na verdade, não se pode nem dizer que o cérebro foi feito, porque para ser feito, teria de ter alguém que o fez. O verbo fazer exige, lógica e gramaticalmente, a presença de um agente que exerça a ação de fazer. Mas este alguém, de acordo com o próprio ateu, não existe. Um outro autor ateu, que também acredita ter encontrado na teoria da evolução das espécies a razão de nossa crença em Deus, é Bruce Wood, autor do livro Super Sentido, Porque Acreditamos no Inacreditável. À semelhança de Shermer, Wood também fala contraditoriamente de uma criação sem criador. Veja o que ele diz.
2: Tais mecanismos de crença não são aprendidos nem ensinados a nós por outras pessoas. Eles foram o pacote de ferramentas mentais com a qual cada um de nós está equipado, como parte de nosso design mental. Esse design, entretanto, não precisa de um projetista. Você não precisa de um Deus para explicar de onde esse design veio.
1: Ora, com todo respeito ao Wood, que até foi professor em Harvard, esse raciocínio não faz o menor sentido. Design sem projetista seria o mesmo que dizer: você não precisa de um construtor para explicar a origem da construção, ou você não precisa de um inventor para explicar a origem da invenção. O dia que alguém me convencer que a existência de um avião pode ser fruto de um acaso sem nenhum projeto ou engenheiro humano envolvido no processo, então poderei também acreditar que um pássaro realmente não precisa de um criador que justifique a sua presença voando pelo meio dos céus. Falando em probabilidades combinadas, ainda que as repetições aleatórias sejam infinitas, eu tenho sérias dificuldades de crer que um pássaro ou um avião com toda a sua complexidade tenham se tornado uma realidade sem um agente externo que exercesse previamente um ato de inteligência e produzisse esses elementos. Noutras palavras, se preciso do homem para justificar a existência do avião, por que não precisaria de Deus para justificar a existência dos pássaros e tudo que vejo ao meu redor? Coisas, aliás, que são bem mais complexas do que as mais avançadas aeronaves. É curioso que no início do movimento racionalista e ateísta da Europa, a tendência dos intelectuais daquela época era negar que o ser humano tivesse uma abertura para o transcendente divino. Naquele tempo, eles acreditavam que somente pessoas simplórias, sem muito poder intelectual, é que se viam enganadas pela religião. Afinal de contas, não havia no organismo humano nada, absolutamente nada, que justificasse a crença natural em Deus. Hoje, no entanto, o argumento mudou. Até mesmo os mais céticos pensadores parecem ter mudado sensivelmente a sua cartilha. O homem é naturalmente projetado para crer. Esta é uma premissa defendida não apenas por religiosos e teólogos, mas principalmente por muitos autores ateus. A diferença é que, de acordo com estes autores ateus, nós precisamos superar essa propensão natural para a crença. E é aí, de acordo com autores como Shemer e Hood, que entram em cena os cientistas. Veja como Shemer, por exemplo, tenta explicar com ferramentas da evolução como se processou a crença no cérebro humano e como hoje podemos e devemos escapar dela. Veja o que ele escreveu.
2: Há milhões de anos no passado, ao ouvir um barulho na mata, um hominídeo poderia supor que se tratava de algo inofensivo, como o vento. Se estivesse errado e fosse um predador, correria o risco de ser devorado. Nosso ancestral poderia, por outro lado, imaginar a presença de uma divindade perigosa no mato e se afastar o mais rápido possível. A segunda opção é a que a maioria adota. Imaginar o perigo e fugir garante a sobrevivência, mas também a ignorância. Ir até o mato e verificar do que realmente se trata o barulho exige curiosidade e uma batalha contra os instintos. É nessa categoria, a dos homens que não se rendem a narrativas fictícias, que se encaixa o cientista. Os crentes seguem a trilha inversa. A dos eu se contentam com suposições sobrenaturais.
1: Você percebeu a dicotomia, isto é, a divisão apresentada pelo pesquisador? Ele fala de crentes como uma maioria medíocre que se contenta com suposições sobrenaturais, pois essa maioria não verifica o que há na floresta do desconhecimento, e fala de cientistas, que preferem corajosamente abdicar da suposição sobrenatural, verificando racionalmente o que há na escuridão da imaginária floresta. Mas, se assim for, como Shemer apresenta, o que ele me diria de renomados cientistas religiosos e crentes que têm colaborado tanto com a ciência de modo mundial? Estou me referindo a homens como Antonino Zygicki, físico nuclear, professor da Universidade de Bolonha e ex-presidente da European Physical Society. Ou também homens como Alistair McGrath, biofísico nuclear da Universidade de Oxford, ou ainda John Lennox, renomado matemático e também professor em Oxford. Todos esses homens eram crentes. E alguém certa vez falou que basta a ocorrência de um fenômeno contrário para derrubar uma hipótese científica. E o que diríamos então de vários fenômenos? Afinal de contas, eu poderia dar dezenas e dezenas de nomes de cientistas que fazem ciência séria e ainda assim creem num Deus pessoal. São homens e mulheres de privilegiados intelectos, moídos de diplomas de doutorado e sólida carreira acadêmica. Homens e mulheres cujas pesquisas aumentam ainda mais a sua crença num Deus que se revela a cada um de nós. Por que será, eu me pergunto sempre, que estes homens e mulheres não abandonaram a crença em Deus assim que adquiriram a sua pesquisa e a sua carreira científica? Pelo contrário, eles aumentaram a sua fé. Será porque eles não conseguiram superar o primitivismo das suposições sobrenaturais de que falou Shemer? E se não conseguiram, O que aconteceu com eles? Como é que eles entraram no desconhecido da floresta e fizeram ciência, se não conseguiram superar esta tendência para o sobrenatural? Ou ainda, numa outra hipótese, não seria o caso de que aquela dicotomia entre cientistas e crentes, intentada pelo professor de Harvard, não estaria completamente errada? E para transformar o que eu acabei de dizer em números, veja esses dados publicados pela revista indexada Social Problems e citados fielmente por Wood, o outro autor ateu que mencionamos. Em 2007, um estudo realizado com 1.646 acadêmicos de 21 renomadas universidades americanas mostrou que apenas 4 de cada 10 físicos, químicos e biólogos entrevistados diziam não acreditar em Deus. Em outras palavras, 60%, isto é, a maioria dos acadêmicos provenientes das áreas duras do saber, ainda afirmavam crer em Deus. Isso significa que, se a crença em Deus é uma etapa a ser superada, por alguma razão, a maioria dos acadêmicos não ficou sabendo disso, pois, como o próprio Wood admite, com uma terrível frustração, percebo que uma boa educação científica não faz com que alguém pare de acreditar em Deus. Podemos esperar que o público em geral alcance os padrões da Academia Nacional de Ciências ou da Real Sociedade para que deixem de ser religiosos? A educação científica é essencial e todas as crianças podem se beneficiar de treinamento científico, mas não podemos cometer o erro de pensar que a educação científica torna a criança imune à religião. O Wood, que eu repito, é um autor ateu, não está ignorante acerca dos alardeados dados que parecem supor que a maioria dos cientistas britânicos descreem em Deus. Não. Ele mesmo aponta falhas na interpretação desses dados. É que eles trabalharam com um grupo muito seleto de cientistas e não com uma amostragem estatística que fosse realmente significante. E mesmo esse grupo seleto apresentou que 7% dos entrevistados continuavam sendo rigorosamente religiosos. Agora, quando se trabalha com um quadro geral de pesquisadores acadêmicos, usando amostragens significativas e rigoroso trabalho estatístico, o número daqueles que ainda creem em Deus dentre os cientistas é da ordem de 40 a 60%, dependendo do país onde a pesquisa é realizada. Raciocine comigo. Por que Deus não quer ir embora? Por que a crença no Criador ainda permanece presente em nosso meio? Seria a fé apenas um instinto primitivo ou, mais do que isto, uma propensão lógica do nosso ser? E raciocine comigo. Se a crença em Deus é apenas uma forma do inconsciente mascarar a dura realidade em que vivemos, como afirmam alguns ateus, podemos também concluir o contrário, que a crença persiste porque é real. De outra feita, já teríamos desistido dela, pois a aparente ausência de Deus nos momentos de dor concorre mais para que abandonemos a fé e não para que a reforcemos. Veja isto. Verificando o quão descomprometidas as pessoas estão com a religião no Ocidente, a contínua e insistente crença popular em Deus está na contramão das tendências sociais. E sabe por quê? O que é melhor para uma sociedade que relativiza os valores éticos da religião? Acreditar que existe um Deus que lhe pedirá contas do que estão fazendo ou acreditar que não existe ninguém no céu para puni-los por sua má conduta? Nesse caso, a descrença é que gera uma sensação de conforto e mascara a realidade, pois cria-se na mente do indivíduo a ideia de que ele pode fazer o que quiser, pois, se for competente na execução de algo, digamos, imoral, não há garantias de que realmente seja punido. E, afinal de contas, se não há Deus, as regras humanas são apenas convenções sociais e ninguém pode, a fundo, dizer que tal comportamento está realmente errado. Ela pode ser até uma conduta cultural e circunstancialmente proibida, mas não podemos dizer que aquilo está moralmente errado, pois ética e moral passam, neste caso, a ser coisas relativas, criadas pela disposição humana e contingentes ao meio em que vivemos. Não há, portanto, argumentos sólidos para considerar condenável um homem que queira, por exemplo, se casar com 3 mulheres ou viver maritalmente com a sua própria sogra. Quem pode dizer que isso é errado? Qual a base para se considerar repugnante este comportamento? Por que o Senado não aprovaria casamentos como estes que acabei de descrever? Imagine agora, pelas ruas de São Paulo ou do Rio de Janeiro, uma multidão caminhando pela marcha da liberação do casamento incestuoso ou polígamo. O que você acharia desse movimento? Esses exemplos dantescos que eu dei só me fazem lembrar do argumento de Ivan, um personagem de Dostoiévski, que dizia: se Deus não existe, tudo é permitido, nada é imoral. Isso, é claro, é uma paráfrase da citação original que aparece no clássico best-seller Os Irmãos Karamazov. Ali, o jovem personagem Ivan argumenta que, se olharmos pela lei da natureza, a lei da sobrevivência do mais apto, não há nada que diga que devamos amar nosso semelhante. Devemos competir com ele para a sobrevivência da nossa espécie. É isto que diz a lei da natureza. Os mais fracos e doentes devem ser eliminados. Assim está na lei da selva. Assim está na lei da evolução das espécies. Compaixão e piedade são dados estranhos, trazidos pela religião, pela igreja, pela crença em Deus, não pela lei da natureza. Logo, se Deus cai fora, tudo é permitido e nada é em si condenável. Agora, aqui é bom abrir um parênteses. Todas as vezes que entramos neste assunto, alguns amigos ateus, talvez para fugir da realidade de que sem Deus nada é condenável em sua essência, apontam para as mazelas religiosas e concluem: se a crença em Deus fosse tão boa assim, não haveria crimes em nome de Deus. Ora, meu amigo, você condenaria a medicina e os seus valores apenas por causa das atrocidades que médicos nazistas fizeram em nome da medicina? De jeito nenhum. Por que então condenar Deus pelas atrocidades que maus religiosos fizeram em seu nome? Tanto Wood quanto Schemer acreditam que a fé religiosa, embora essencialmente instintiva, é algo que deva ser superado pelo bem da humanidade. Mas eles esqueceram de mencionar em seus estudos que esta fé pode ser fruto do próprio fascínio por existir. Desde as mais remotas civilizações, essa fascinação pela existência assombra a humanidade, e é nela que encontramos os mais antigos e universais vestígios da religiosidade humana. Na verdade, possuímos numerosos textos antigos, alguns fragmentários, que evidenciam esse longínquo assombro do existir. Há um fragmento de Parmênides, um filósofo grego do 6º século antes de Cristo, que dizia o seguinte: há o que há, o ser é, ou seja, há alguma coisa, existe alguma coisa do ser, e isso é espantoso, é prodigioso. Aprofunde agora comigo essa exclamação de Parmênides, que também servirá de base para o existencialismo de Heidegger. Nós existimos, nós estamos aqui. É essencialmente espantoso que exista algo com um começo, mesmo que se trate de um átomo, de uma partícula que seja. Por que há algo ao invés de nada? E para complicar ainda mais esse raciocínio, ocorre que este algo ou esta coisa é ordenada e até mesmo bonita. Então, citando simplesmente ou livremente uma pergunta de Shakespeare, podemos indagar: por que existe música ao invés de ruído? Você está acompanhando meu raciocínio? Veja, as coisas existem. Por alguma razão elas se iniciaram. E não somente isto, elas são ordenadas, elas são belas, elas são coordenadas em sua existência. A lógica na estrutura do universo. Podemos imaginar que, mesmo havendo a matéria, só isto já seria uma grande admiração, um grande mistério. Essa matéria deveria ter ficado não organizada. Ela deveria ter permanecido de maneira uniforme e não organizada. Mas ela existe, e muito bem coordenada, com uma coisa pressupondo a outra. E eu pergunto aos meus amigos ateus: por quê? Veja, eu não estou perguntando o que havia antes do universo. Estou apenas indagando por que há algo ao invés de nada. Por que existe ordem em meio ao caos da inexistência? A questão de como surgiu a matéria é de domínio da física, mas a questão de por que ela veio a existir é de fórum filosófico, teológico e metafísico. E sem a noção de Deus, fica muito difícil predicar sobre esses assuntos. Eu não conheço nenhum ser humano que tenha pedido para nascer. Nós simplesmente ingressamos na história, estamos aqui, mesmo sem querer. Aqui estamos todos nós. Vivemos, respiramos, enxergamos, ouvimos e indagamos a respeito do porquê de todas essas coisas. E isto é simplesmente tremendo. É algo realmente de se admirar. E por falar em admirar, pelo que me lembro dos estudos de latim, a palavra admirar vem de dois termos, ad e mirar, isto é, olhar na direção de. E para que direção devo olhar? Para onde devo direcionar a minha admiração? Só para uma, para a certeza da existência de Deus. Se não for assim, se Deus é uma ilusão, como diz Dawkins, por que então nascemos iludidos? E por que essa ilusão simplesmente não vai embora, mesmo com milênios de avanço intelectual e científico? Porque Deus ainda permanece em nossa mente. Veja, eu sei que as concepções de um Deus amorável e pessoal não são naturalmente abstraídas do mundo em redor. Nós nascemos propensos a crer em Deus, mas não nascemos cônscios de quem Ele é, nem de como Ele é. No máximo, podemos acreditar na possibilidade da sua existência. Nesse sentido, meu amigo, deixe-me dizer que nem a matemática, nem a filosofia ou as ciências naturais podem provar a existência de um Deus pessoal, mesmo que existam evidências ou vias da sua existência. Se Deus realmente existe, somente Ele pode, com autoridade, falar a respeito de sua pessoa. Então a humanidade precisa que Deus se revele para que possam ter um quadro mais completo da sua existência. E o que a Bíblia apresenta, isto mesmo, a Bíblia Sagrada, é, em que pese as distorções que muitos fazem de sua mensagem, uma revelação, uma face de Deus, especialmente na pessoa de Jesus Cristo. Deste modo, deixe-me dizer para você, quer saber como é o Deus no qual eu acredito? É simples, veja como foi Jesus de Nazaré. Aliás, não podemos nos esquecer que para que as relações de amor sejam possíveis, é necessário que exista também o livre arbítrio diante dessa revelação de Deus. E é aí que percebemos que o Todo-Poderoso assume, incrivelmente, um ponto vulnerável. Esse ponto vulnerável é que Deus, apesar de ser onipotente, ele pode ser rejeitado. Independente, porém, como cada um reage ao seu chamado, aceitando-o ou negando-o, o fato é que Deus nunca foi embora. Ele continua insistentemente por aqui, apelando ao nosso coração. Muitos intelectuais do passado e também do presente previram o fim de Deus e da fé em sua existência. Mas, contrariando esses prognósticos, Deus continua conosco e estará para sempre, por toda a eternidade. E deixe-me confessar que, para mim, nada mais resta senão correr para Ele. Isto mesmo. De modo racional, emocional e existencial, eu opto por Deus. E convido você a fazer o mesmo. Se fizer isto, você entenderá que crer no inacreditável não significa, neste contexto, estar iludido em relação à realidade. Pelo contrário, significa superar as aparências e saber que mais acima das nuvens ainda brilha o sol. E acima do sol está aquele que o fez. Eu espero que você pense com muito carinho nas palavras que eu acabei de dizer. Nosso tempo está acabando e eu vou ficando por aqui. Mas semana que vem eu tenho outro encontro com você aqui na TV Novo Tempo para continuarmos vendo esses temas e essas verdades acerca do Deus que nos criou, nos ama e nos salva. Até o próximo programa Evidências.
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2: Me chamo Toluca, eu tenho 7 anos e sou de Porto Alegre. Por que a gente tem sotaque?
3: Lisboetas, nortenhos, alentejanos, madeirenses, açorianos, todos falam a mesma língua, o português, mas cada um do seu jeito. Uns falam mais rápido, outros falam mais devagar e até a cantar. A razão de tantas diferenças é o sotaque. Sotaque é a pronúncia característica de um país, de uma região ou mesmo de uma pessoa. Ele é identificado pela maneira de emitir o som das palavras, variando de um tom para outro. Aqui em Portugal, por exemplo, quase sempre é possível saber em que região as pessoas vivem ou onde viveram grande parte da vida apenas pela forma como falam. O sotaque caracteriza-se pela força ou intensidade, pelo ritmo e pela melodia de uma mesma língua, falada de maneiras diferentes por diferentes comunidades. É curioso que, quando estamos em contacto com pessoas da mesma comunidade, não notamos o nosso próprio sotaque. Mas basta falarmos com pessoas de outra cidade ou de outra região que percebemos logo a diferença. Os sotaques são desenvolvidos pelas comunidades naturalmente e por imitação. Isso quer dizer que um vai adquirindo a maneira de falar do outro. E aos poucos, todos estão a falar de forma muito parecida. Não importa, portanto, se nascemos ou não naquele lugar. Por exemplo, se nos mudarmos para outra região e lá morarmos durante muito tempo, a nossa tendência natural é passar a falar da mesma maneira que as pessoas daquele local. Todos temos sotaque. Mesmo as pessoas que utilizam a língua padrão na sua forma mais vigiada possível têm o seu próprio jeito de falar. E não existe sotaque nem certo nem errado. Apesar de pronunciada de maneiras diferentes, a língua é de todos. Assim, todos têm o direito de interferir nela. E interferem sempre, uns mais e outros menos.
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0: É muito bom estar contigo. Nem sempre o meu rosto manifesta a alegria que é estar contigo e partilhar contigo a palavra de Deus. Mas nós temos que ser pessoas alegres, porque a alegria dá-nos saúde, a alegria transforma o nosso rosto. E vê o que diz a palavra de Deus. Sabedoria com 3.500 anos. Diz no verso 13 do capítulo 15: o coração alegre torna o rosto feliz. O coração abatido provoca tristeza. É uma realidade. Quando nós somos pessoas com um sorriso no rosto, com um sorriso no coração, como se costuma dizer muitas vezes, nós transformamos o nosso dia, transformamos o dia das outras pessoas. Quando nós vamos a Deus e temos a confiança que vem de um mundo melhor, que vem de nós podermos partilhar com as outras pessoas um pouco daquilo que Deus nos dá. Quando nós podemos partilhar a palavra de Deus com outras pessoas, isso torna-nos pessoas mais felizes. E quando nós somos felizes, nós sorrimos. E segundo os dados médicos, quando nós sorrimos, nós movimentamos uma série de músculos que vão ajudar com que a nossa pele rejuvenesça, nós possamos ser pessoas que melhores e mais bonitas ainda. Ao passo que quando nós somos carrancudos, quando nós estamos sempre acabrunhados, isso vai transformar todas as outras pessoas que estão à nossa volta, da mesma maneira que nós vai fazer com que nós contagiemos, por assim dizer, as outras pessoas. Por isso, prezado amigo, prezada amiga, se tu acreditas em Deus, se tu tens esperança, se tu acreditas que Jesus virá outra vez e que nos dará uma terra melhor, tens que ser uma pessoa alegre e que provoque e que difunda alegria junto daqueles que estão à tua volta.
1: 2 minutos com Ele, 2 minutos com Deus. Um apontamento de José Colasso.
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1: Olá, sejam bem-vindos ao Magazine Regional, o programa onde vai ficar a conhecer todas as atividades que a região de Sintra tem para lhe oferecer. Para este fim de semana de junho, o dia começa dedicado aos mais novos. Logo pela manhã, decorre a última sessão das oficinas mensais de teatro promovidas pelo Conservatório de Música de Sintra, em parceria com o Teatro Efêmero, que convida crianças dos 6 aos 12 anos a mergulhar num primeiro contacto com o mundo teatral através do jogo, da criatividade e da expressão. Estas oficinas propõem uma abordagem lúdica e acessível ao teatro, onde os participantes exploram a expressão corporal, a atenção, a imaginação e o trabalho em grupo, sempre adaptados à faixa etária. Mais do que uma atividade, trata-se de um espaço de descoberta e partilha, onde cada criança é incentivada a experimentar, criar em conjunto e ganhar a confiança na sua expressão pessoal. Ao longo das sessões, o teatro é vivido como um jogo criativo, promovendo o desenvolvimento artístico e social num âmbito descontraído e envolvente. E ainda para sábado, das 10 às 16 horas, pode visitar nos espaços do concelho a exposição Sintra Recebe Portugal em Lego, uma amostra de maquetes construídas inteiramente em peças de Lego da autoria do sintrense Pedro Nascimento. Esta exposição reúne um conjunto de trabalhos desenvolvidos a partir de referências reais, sendo cada peça concebida através de um processo rigoroso que começa na fotografia, passa pelo desenho técnico e culmina na construção manual, peça a peça, tudo em Lego. Feito a pensar em todas as idades, a iniciativa é organizada pela Câmara Municipal, em parceria com Pedro Nascimento, e tem entrada livre, convidando todos os sintrenses e visitantes a descobrir uma forma original de representação artística e técnica através destas peças de Lego e os espaços do concelho. Ainda para sábado, mas também para domingo, está de volta a Feira da Bagageira, um mercado diferente, onde cada carro se transforma numa pequena loja cheia de roupa, livros de decoração, discos, brinquedos e muitas relíquias em segunda mão. Além de encontrar artigos originais a preços acessíveis, a feira também promove a reutilização e a sustentabilidade. A entrada é livre, por isso só falta mesmo aparecer e descobrir verdadeiros tesouros. Recorde-se, no sábado às 10 horas na Terrugem e no domingo também às 10 horas, mas no Largo de São Pedro, em Sintra. E também para os dois dias de fim de semana, Sintra vai receber a Quinta-feira de Saúde e Bem-Estar entre as 10 e as 18 horas no Isqueté Sintra. Durante estes dois dias, o evento vai contar com palestras, rastreios de saúde gratuitos, atividades físicas, show cooking e uma mostra de artesanato. A iniciativa pretende promover estilos de vida saudáveis e reforçar a literacia em saúde, sensibilizando a população para a prevenção da doença. A feira é organizada pelo Núcleo Rotário de Desenvolvimento Comunitário de Sintra, com o apoio da Câmara Municipal. E para terminar, recorde-se que aqui, em Sintra, a cultura é gratuita e está à sua espera com inúmeras exposições e para todos os gostos. Aproveite o fim de semana para passear em família e conhecer mais através de exposições, workshops e muitas outras atividades. Tem também as praias e a serra à sua espera para navegar nelas e desfrutar deste privilégio. Já sabe, estas são as atividades que a região de Sintra tem para lhe oferecer e que pode realizar em família, com amigos ou até mesmo sozinho. 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

0: Olhar de hoje, vamos ao tema que mais tem mexido com a atualidade, não apenas em Portugal, mas no mundo inteiro, o Mundial de Futebol, que arrancou ontem e que vai durar com vitórias, com derrotas e com muito mais que se lhe diga. Ora, para falarmos então sobre este tema, está hoje connosco então Pedro Esteves. Olá Pedro, bom dia, estás-me a ouvir?
1: Alô, estou a ouvir.
0: Ah, ótimo, ótimo. Ora bem, estava eu a dizer então que estamos no arranque do Mundial de Futebol, o tema que tem prendido a atenção em todo o mundo, o Mundial de Futebol que está a arrancar precisamente no México e nos Estados Unidos, envolto de muitas outras questões que vão para além do desporto, e por isso hoje também estou curiosa com o outro olhar que nos vais trazer sobre este assunto.
1: Sim, seria quase impossível hoje passarmos ao lado deste tema, não é? Ontem mesmo começou oficialmente o Campeonato Mundial de Futebol. Como sabemos, é o maior evento desportivo mundial, que mais, no fundo, que mais espectadores e atenção traz, uma vez que o futebol é, enfim, o desporto número um no mundo. É claro que não em todos os países, e curiosamente este campeonato até está a acontecer em três países, onde, pelo menos em dois deles, o futebol claramente não é o desporto rei, como por aqui lhe chamamos, uma vez que a América do Norte, Estados Unidos, Canadá, têm vários outros desportos com muito mais relevância. Mas à escala do planeta, realmente o futebol é um desporto único, muito acima de qualquer outro desporto, o nível de impacto que tem, e portanto este evento, claro que marca as notícias, o que se passa no mundo durante os próximos dias, e sobretudo quando nos aproximarmos das grandes decisões, o mundo está quase em suspenso a olhar para este grande evento desportivo. E claro que há muitas maneiras de olhar para este tema, e por isso ele tem muita relevância. Por isso nós aqui não costumamos falar de futebol, às vezes de desporto, numa outra situação, mas claro que aqui é um olhar muito mais do que desportivo. Talvez partilhar aqui com os nossos ouvintes alguns detalhes, até curiosidades, podemos dizer, sobre este Campeonato do Mundo em particular, que ele tem algumas particularidades que é interessante sempre relembrar, ou pelo menos reforçar, porque é o maior de todos os campeonatos do mundo alguma vez realizados, por ter 48 seleções, portanto 48 países representados, até aqui, pelo menos ao longo das últimas décadas, porque é claro que, se formos para o início, foi muito diferente. Começou como uma atividade quase privada, onde no início só alguns países puderam participar, no primeiro, aliás, que fará 100 anos, no próximo Campeonato do Mundo, que vai acontecer em Portugal já agora. Já estamos muito próximo desse grande evento também, daqui a 4 anos. Bom, mas para já ainda falta terminar este, mas a verdade é que é a primeira vez que temos 48 seleções, o que obviamente tornou este campeonato maior, de várias dimensões, e abriu espaço para países que normalmente nunca estariam presentes num campeonato do mundo. Então nós temos equipas, nós próprios jogamos, nós Portugal jogamos, por exemplo, com o Uzbequistão ou com o Congo, equipas que nunca estiveram. Mas temos uma pequena ilha, o Curaçao, que então aí talvez seja a equipa, podemos dizer, mais surpreendente, onde em condições normais estaria muito difícil alguma vez ter lugar. Quando digo normais, digo as condições até aqui, com 32 equipas, ou mesmo Cabo Verde, que é um exemplo bem mais próximo de nós, por toda a ligação histórica a Portugal, e porque temos muitos cabo-verdianos aqui em Portugal, provavelmente alguns até a escutar-nos nesta hora. Aqui estão alguns exemplos de países que estão pela primeira vez, e que foi esta grande abertura, uma renovação, com bastante mais equipas, que permitiu que outros países pudessem ter esta oportunidade. Por causa disto, claro que o número de jogos também vai ser um recorde absoluto. Este campeonato vai ter 104 jogos. Se compararmos com o último campeonato do mundo, é quase, não, é um pouco mais de 60% de jogos. Portanto, para quem gosta de tirar uns dias e ver futebol, realmente vai ver muito futebol, isso não há dúvida, porque teremos o maior número de jogos alguma vez realizado. Neste caso, este campeonato está a acontecer, como eu expliquei há pouco, na América Centro-Norte, e também tem uma curiosidade. Portanto, há várias coisas que tornam este campeonato único, desde logo, nos seus, enfim, na sua organização, no seu perfil. É a primeira vez que um Mundial é organizado por três países ao mesmo tempo. A maioria foram apenas num país. Já tínhamos tido um caso ou outro de dois países se juntarem, para organizarem juntos um campeonato do mundo. É a primeira vez. Estados Unidos, México e Canadá. O que significa que vamos ter 16 cidades com sede, como são chamadas, onde as equipas vão jogar em diferentes estádios. No entanto, as distâncias entre estas cidades são impressionantes. Os Estados Unidos, obviamente, já é um país continental, como lhe chamamos, talvez maior que a Europa, mas agora juntemos-lhe o Canadá e o México e dá para perceber a que distâncias enormes as equipas vão jogar umas das outras e, em alguns casos, até equipas vão ter que se deslocar milhares de quilómetros, por exemplo, as que forem avançando para as fases mais finais da competição, provavelmente vão viajar do México ao Canadá e aos Estados Unidos. Portanto, tem esta curiosidade também de ocupar um território gigantesco. Um país que está a fazer história é o México, porque é o primeiro país da história que sediou, teve no seu país três destas fases finais, três mundiais. 1970, 1986, um dos mais célebres campeonatos do mundo, com a vitória da Argentina, com aquela grande vitória de Maradona e os seus célebres gols, e agora 2026. Portanto, o México está a fazer história, e especialmente um estádio. Eu ontem vi até um pouco do jogo de abertura, pela curiosidade, ver um pouco como tudo começava, e o estádio histórico do México, na Cidade do México, ele é conhecido, acho que não é o nome oficial, mas ele continua a ser tratado e conhecido como o Estádio Azteca. E é o primeiro estádio do mundo que recebe três jogos diferentes, na verdade, mais que três jogos, mas em três mundiais diferentes, este estádio sempre esteve presente. Ou seja, já em 1970, já este era o estádio principal, e depois em 86, como disse, e agora em 2026. Também é a primeira vez que temos uma competição com mais de 1.200 jogadores. Só jogadores são mais de 1.200. Isto ajuda-nos a perceber um bocadinho a dimensão. Há bocadinho eu falava sobre os novos países, e talvez seja interessante agora reforçar aqui, dar esta curiosidade de que, sobretudo, algumas áreas do mundo, claro, ganharam mais espaço e oportunidades. É o caso de África, que recebeu mais vagas, e a Ásia também, daí termos seleções que normalmente não conseguiam estar, mas a Oceania, por exemplo, ganha uma vaga direta pela primeira vez. Porque até aqui a Oceania tinha que competir para poder estar, não era direto, ou seja, depois tinha que jogar playoffs, por isso, em vários campeonatos do mundo, a Oceania não estava representada, por exemplo, com a Austrália ou a Nova Zelândia, que vai estar também uma estreia. E então nós percebemos que esta abertura garante que todos os continentes e os grandes territórios do mundo estão ali representadas. Por causa disto, este vai ser um dos mundiais mais longos da história. Vão ser quase 40 dias de competição, o que torna realmente, ou seja, vai ser um longo período onde o futebol vai ocupar uma parte muito importante do foco mediático, da atenção, mas também até a nível político, porque, claro, o desporto procura não misturar-se com a política, mas é evidente que as nações aqui estão envolvidas e, portanto, isto marca um pouco também a agenda dos próprios países. Há países, como sabemos, que dão uma grande importância histórica a um campeonato do mundo, e isso às vezes tem implicações na própria população, na maneira como as pessoas interagem, nas decisões que tomam. O Brasil é um desses maiores exemplos, é um país que vive o futebol. Com certeza temos aqui muitos ouvintes do Brasil também connosco, e sabemos que o Brasil tem essa particularidade. Não foi onde o futebol nasceu, mas podemos dizer que se tornou o país do futebol, onde ele ganhou uma expressão e um peso cultural como nenhum outro, e por isso nós sabemos que o Brasil é um dos exemplos de um país que, durante estes dias, enquanto a sua seleção está envolvida, há realmente uma envolvência muito grande. Isso tem, portanto, impactos sociológicos bastante grandes, impactos nas rotinas do país, na maneira como as pessoas, enfim, se sentem, se movimentam, como as famílias interagem. Realmente este tipo de eventos tem uma dimensão tão grande que gera alterações a diferentes níveis. Para terminar, dizer que, e agora deixar aqui algumas notas que me parecem mais interessantes do ponto de vista da análise, para lá destes factos curiosos e também eles interessantes sobre este grande evento desportivo. Em primeiro lugar, dizer que este Campeonato do Mundo, talvez podemos dizer que é aquele em que as questões políticas parecem ter ressurgir com um peso interessante. É claro que se nós recuarmos no tempo, ainda há pouco tempo ouvia numa rádio um pequeno documentário sobre a história dos mundiais, e claro que nós já tivemos mundiais com um peso político gigantesco, se pensarmos que tivemos mundiais em que, por exemplo, no período, sobretudo pré a Segunda Guerra Mundial, nós tivemos mundiais onde o peso político e dos próprios países, é o caso de Itália, por exemplo, nos anos 30, onde Mussolini usou o Campeonato do Mundo na Itália como um instrumento político para as suas ideias e ganhar um certo peso, e muitas das decisões dentro do campo estiveram relacionadas com isso. Portanto, não vamos dizer que este é, na história, o campeonato que tenha mais dimensão política, com certeza que não, se recuarmos para esses momentos únicos na história do nosso planeta. Mas nestes tempos mais recentes, provavelmente várias décadas, podemos dizer que, pelo facto do centro do campeonato ser nos Estados Unidos, torna-se, está a ser especialmente difícil separar o Mundial da política e das questões geopolíticas. Por um lado, é claro que o Mundial é sempre uma tentativa dos países de mostrarem poder económico, cultural, diplomático, mas as tensões geopolíticas que hoje estão a acontecer nos Estados Unidos estão a gerar alguns temas já com alguma relevância. Todos sabemos que os últimos anos têm sido marcados por uma política de imigração bastante mais apertada, e já tivemos o caso de um árbitro, aquele que é considerado o melhor árbitro de África, um somálio, que foi rejeitada a sua entrada, embora tivesse feito tudo segundo as normas, e claro que era a entrada dele nos Estados Unidos era, obviamente, com um visto específico, mas já estava nos Estados Unidos e a sua entrada foi rejeitada por, enfim, razões de segurança que não são públicas, assim como tivemos adeptos a ser rejeitados, membros das delegações e também as próprias equipas, algumas delas, especialmente de alguns países, a serem revistadas, por exemplo, e ter alguma dificuldade. E vamos percebendo como as questões políticas e os posicionamentos que os países têm estão a ter algum impacto. Talvez possamos dizer que em muitos anos é a primeira vez que vamos ter um campeonato do mundo em que dois dos países participantes estão em guerra um com o outro. É o caso do Irão e os Estados Unidos, exatamente. Uma vez que o Irão participa neste campeonato, os jogadores não vão entrar para já nesta fase nos Estados Unidos, portanto, não podem ficar lá, estão sediados no México e, mesmo que se desloquem aos Estados Unidos para jogar, regressam ao México. Portanto, vemos aqui uma série de decisões que acabam por ter envolvimento futebolístico e desportivo, mas que nascem das questões políticas. Por outro lado, também tem havido uma crítica, especialmente nos últimos dias, eu tenho acompanhado isso na rede social X, por exemplo, o antigo Twitter, que é uma rede muito mais dedicada, enfim, às questões políticas e ao comentário a esse nível, e estão a ser feitas muitas comparações, por exemplo, na relação entre a FIFA, que é a Federação Internacional de Futebol, que organiza, claro, estes grandes eventos, que é uma organização com imenso poder, porque para já gera e administra milhões e milhões de dólares e euros, e a verdade é que normalmente a FIFA, para estar e organizar em qualquer país o seu campeonato, a FIFA tem um poder muito grande de alterar a realidade, de impor as suas regras, e pela primeira vez em muitos anos, isso está a gerar uma onda de uma certa indignação, por exemplo, contra o presidente da FIFA, o senhor Infantino. Parece mais ou menos evidente que a FIFA, uma vez que é os Estados Unidos e tendo em conta o poder dos Estados Unidos, a FIFA parece ter uma posição muito mais fraca, permitindo, basicamente, colocando-se como nesta força, nesta tensão entre questões desportivas e mais políticas. Claramente a FIFA desta vez parece estar muito mais fraca e incapaz de impor a sua vontade, e há pessoas a contar histórias, por exemplo, do Campeonato do Brasil e de outros, onde a FIFA impôs muitas regras e os países, em certa forma, tiveram que se vergar um pouco para que o campeonato pudesse acontecer. Desta vez as coisas parecem estar ao contrário, e isso está a gerar também uma onda de críticas. Para fechar mesmo, vamos à questão talvez mais interessante para os portugueses e para a seleção portuguesa. estamos a viver, isso já tinha acontecido um pouquinho no último campeonato do mundo, mas, enfim, não a este nível, que é um certo dilema, e que é um dilema interessante do ponto de vista da análise. Não interessa muito aqui analisar do ponto de vista futebolístico, não é? Aí as opiniões, o futebol e o desporto é isso mesmo. As pessoas têm gostos, têm paixões e é assim que o desporto funciona. Mas há um dilema ético mais interessante com a questão Cristiano Ronaldo. Porquê? Cristiano Ronaldo não é apenas um grande jogador de futebol, não é apenas o maior jogador de futebol de Portugal, obviamente, de sempre, e mesmo discute-se se poderia ser considerado o maior desportista e futebolista de todos os tempos. Mas, obviamente, que para um país como Portugal, Cristiano representa mais do que isso. Há um simbolismo em termos, em um país como o nosso, ter conseguido ter um herói dentro do desporto com a dimensão do Cristiano Ronaldo. Hoje, está até mais do que provado que a marca Cristiano Ronaldo é uma marca mais forte que a marca Portugal. Ou seja, há muito mais pessoas a conhecerem o Cristiano Ronaldo do que a conhecer Portugal. Isto hoje é uma evidência. Cristiano Ronaldo é a figura mais mediática em todo o mundo. Não é um exagero dizer isto, é com dados estatísticos. Falamos de pessoas que o seguem nas redes sociais, por exemplo. Impacto global do Cristiano Ronaldo é absolutamente fenomenal. No entanto, tem 41 anos e o desporto e o futebol, obviamente,

0: se o passado, o legado de um jogador com a importância e com tudo o que fez por Portugal, porque no ponto de vista desportivo, obviamente, fez muito, e coloca-se agora esta questão. Portugal deve reconhecer e, no fundo, ele jogar sempre, ter um papel ainda desportivo, um papel essencial, mais pelo legado e pelo histórico e pela gratidão de uma seleção, de uma equipa para com ele, ou se a idade, a forma desportiva, o facto de haver outros jogadores, deve ter preponderância. E nós, nos debates que existem sobre este tema, vemos que as pessoas, mesmo se não estão totalmente conscientes, no fundo elas dividem-se entre estas duas posições. Se a gratidão pelo passado é mais relevante do que a realidade do presente. E é interessante perceber aqui onde é que pode terminar a gratidão e começar a exigência competitiva, ou se uma equipa pode estar demasiado dependente do simbolismo, porque hoje, obviamente, Cristiano Ronaldo já não é só um jogador de futebol, por tudo aquilo que dissemos, é obviamente um símbolo, a sua presença em campo ou onde for, é um símbolo de um histórico e de um conjunto de conquistas, de uma forma de estar no desporto, e parece-me que para Portugal este vai ser provavelmente o tema dos próximos tempos. Eu até me arrisco a dizer que é muito possível que este tema, e já sabemos que com Cristiano Ronaldo é sempre assim, ele acaba por ser maior do que tudo o que está à sua volta, por causa da sua dimensão. Eu quero-me parecer que o próprio país, se as coisas, por exemplo, não correrem muito bem, o país vai dividir-se. É interessante porque a dimensão dele e o peso histórico deste jogador é tão grande que é muito provável que as questões desportivas até se tornem menos relevantes, que as pessoas tenham muitos debates. Aliás, já se viu neste jogo, muitos jornalistas, todos os comentários a seguir, quase que o tema principal é como é que a equipa vai lidar com a questão de ter o Cristiano Ronaldo. Parece-me que isso acaba por ter algum interesse, muito para lá da questão do desporto. É realmente como é que nós olhamos para os nossos heróis. E umas pessoas vão ser acusadas de ingratas, já é comum ouvirmos isso, que as pessoas não estão a esquecer tudo o que ele fez por nós, e as outras são acusadas de não ligarem ao desporto e estarem agarradas ao seu herói. E desta perspectiva, há aqui um debate, no fundo, interessante sobre a construção da realidade. Não é? Como é que nós podemos honrar as pessoas que vieram antes de nós, que construíram o nosso passado, mas como é que nós podemos abrir espaço para se construir o futuro? E isto acaba por ser um tema interessante porque nós, por exemplo, na família também vivemos um pouco estas lutas, não é? Por exemplo, os filhos adultos têm a influência dos pais, receberam os seus valores, mas depois, a certa altura, têm que começar a tomar decisões. Essas decisões nem sempre estão de acordo, por exemplo, com a educação que recebemos ou com os valores que os nossos pais nos passaram. E às vezes as pessoas passam por esta luta entre eu tenho que seguir em frente e tomar decisões com as quais, se calhar, os meus pais não concordam, mas eu hoje acho que são as melhores, mas isso pode criar aquele conflito de eu estar a não respeitar um certo legado que recebi. E nós, na vida, portanto, também muitas vezes temos que lidar com estes dilemas, porque nós só vivemos o presente, não é? Só estamos agora. Mas nós somos sempre a continuidade do que vem de trás e estamos a construir o futuro. Mas as nossas decisões estão sempre numa espécie de tensão entre o que esperamos que venha a acontecer no futuro e aquilo que vem do passado. Então, ao mesmo tempo, podemos dizer que o futebol, por vezes, e o desporto em geral, acaba por ser sempre um instrumento de nos ajudar a olhar para a vida e para a realidade que se passa à nossa volta. Por isso, que Portugal tenha sucesso, claro, é o que nós todos desejamos, e que, ao mesmo tempo, este tempo nos sirva também para ir refletindo e aprendendo um pouco.
1: É isso mesmo. Está feito então o nosso outro olhar de hoje, continuando a acompanhar então este Mundial. Obrigada, Pedro Esteves, e bom fim de semana.
0: Igualmente, para ti, para os nossos ouvintes, até para a semana.
1: Até para a semana. Ficamos então com este apontamento do outro olhar de hoje, como ponto de partida ou como pontapé de saída, precisamente o Mundial de Futebol que já arrancou. E o Pedro Esteves regressa então para a semana com um outro olhar sobre um outro assunto da atualidade.

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1: Seja muito bem-vindo a mais um episódio do Diário da Saúde. Hoje trago um tema que, apesar de estar lá bem no alto da atmosfera, tem tudo a ver com o nosso bem-estar cá embaixo. Estou a falar da camada do ozono. Mas afinal, porquê é tão importante a camada do ozono? Porque é ela que funciona como um verdadeiro escudo natural, protegendo a Terra da radiação ultravioleta emitida pelo Sol, especialmente a B e C, que são particularmente prejudiciais à saúde. Sem esta camada protetora, estaríamos expostos a níveis de radiação muito mais elevados, com consequências sérias. Aumento do risco de cancro da pele, maior incidência de cataratas e outros problemas oculares, enfraquecimento do sistema imunitário e até envelhecimento precoce da pele. Mas há também boas notícias. Em 1987, foi assinado o Protocolo de Montreal, um acordo histórico para proteger a nossa atmosfera de substâncias químicas perigosas. O Protocolo de Montreal mostrou-nos que, quando a humanidade se une, é possível inverter danos ambientais graves. Ao proibir substâncias como os CFCs, encontradas em certos aerossóis, frigoríficos e aparelhos de ar-condicionado, conseguimos travar o avanço da destruição da camada do ozono e dar-lhe tempo para se regenerar. Muitos dos gases que destroem a camada de ozono são também responsáveis pelo aquecimento global. Proteger o planeta e proteger a nossa saúde são duas faces da mesma moeda. E agora, a pergunta que se impõe. O que é que podemos fazer no dia-a-dia para preservar a camada de ozono? Deixo-lhe algumas sugestões simples e eficazes. Evite produtos que contenham CFCs. Prefira aerossóis com bomba manual. Faça a manutenção regular dos seus equipamentos, como o ar-condicionado, frigorífico ou congelador, prevenindo fugas de gases nocivos. Opte por transportes públicos, use a bicicleta ou caminhe sempre que possível. Também pode partilhar boleias. Prefira produtos de limpeza eco-friendly e use alternativas como, por exemplo, o vinagre. Consuma alimentos locais e sazonais. Além de mais sustentáveis, são também mais frescos. E claro, sempre que possível, reduza o consumo de energia. Troque lâmpadas por versões LED e use o ar-condicionado com moderação. A camada de ozono pode parecer distante, lá em cima, na estratosfera, mas a verdade é que tem um impacto direto na nossa vida, na nossa saúde e na saúde do planeta. Sem ela, não estaríamos aqui. A nossa saúde começa no ar que respiramos, na luz que nos aquece e no planeta que nos acolhe. Lembre-se, preservar a natureza é também uma forma de preservar a saúde. A sua, a minha e a de todos nós. Até ao próximo episódio do Diário da Saúde, com mais dicas, reflexões e inspirações para continuar a cuidar da sua saúde e da saúde do mundo.
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0: É tempo de avançarmos para as notícias nesta sexta-feira, dia 12 de junho. Dia de muito calor e as temperaturas amanhã vão subir ainda mais. O preço do gasóleo deverá descer cerca de 2,6 cêntimos para a semana, enquanto a gasolina deverá encarecer meio cêntimo. Adiantou já a fonte do setor ao Notícias ao Minuto. No entanto, estes valores são sem IVA e ainda podem sofrer alterações por causa das negociações desta sessão. Por Sintra, já arrancou a 60ª edição do Festival de Música, o mais antigo festival do género do país, e este ano é sob o lema do Elementar. Até 21 de junho, a proposta é cruzar a música clássica com a beleza natural e arquitetónica do concelho. Os Palácios Nacionais da Vila e de Queluz, o Palácio de Monserrate e o Centro Cultural Olga Cadaval vão ser alguns dos cenários onde esta iniciativa vai acontecer. Para além dos concertos formais, com músicos nacionais e internacionais, a edição deste ano aposta fortemente na descentralização e no contacto de proximidade com as populações locais. O cartaz inclui atuações em igrejas, concertos dedicados a famílias e tertúlias abertas, que pretendem aproximar a música erudita de todos os públicos. Os bilhetes para os principais espetáculos já se encontram à venda, nos locais habituais, sendo que várias iniciativas ao longo da semana contam com entrada totalmente gratuita, sujeita à lotação dos espaços. Toda a programação detalhada está disponível no site oficial do Festival de Sintra de Música. Ainda no plano nacional, a Câmara de Sintra celebrou um contrato-programa no âmbito da iniciativa Territórios Resilientes, Intervenções de Restabelecimento das Zonas Ribeirinhas e Costeiras, garantindo um investimento de 750 mil euros destinados à recuperação, estabilização e mitigação de riscos na orla costeira do concelho. O acordo, firmado com o Fundo Ambiental e a Agência Portuguesa do Ambiente, vai ter especial incidência nas praias do Magoito e da Grande, onde se verificaram danos mais significativos. Lá por fora, Donald Trump cancelou os ataques contra o Irão após negociações de alto nível. O presidente dos Estados Unidos alegou que as negociações foram levadas ao mais alto nível da liderança iraniana e aprovadas. No desporto, olhos postos no Mundial, Daniel Galeia.
1: É isso mesmo, o Campeonato do Mundo de Futebol 2026 disputado em Zapopan, no México, já deu o pontapé de saída com duas partidas do Grupo A. Ontem, o co-anfitrião México, a jogar em casa no jogo inaugural da prova, venceu a África do Sul por 2-0. E já esta madrugada, a Coreia do Sul venceu a Chequia por 2-1 com reviravolta. Os europeus marcaram primeiro aos 59 minutos, mas os asiáticos inverteram o resultado. Com este resultado, os sul-coreanos igualaram então os 3 pontos do México. Hoje arranca o Grupo B, jogam Canadá com Bósnia-Herzegovina e às 2 da manhã é vez de outro co-anfitrião entrar em campo, os Estados Unidos da América, que vão defrontar o Paraguai.
0: Muito bem, agenda do Mundial atualizada e é um tema que nós também vamos continuar a acompanhar aqui na RCS. A fechar, lembramos que é já este domingo que termina a Feira do Livro de Lisboa a decorrer no Parque Eduardo VII, uma iniciativa quase centenária que começou em 1930 na Praça do Rossio, tendo depois mudado de morada para o topo da Avenida da Liberdade, na década de 60, onde permanece até hoje. Fica então o convite para participar e poder visitar com entrada livre. É domingo, o último dia então, para visitar esta Feira do Livro de Lisboa.

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2: E cá estamos nós então para lhe trazer mais um Consumidores em Direto. Volto a estar na companhia de António Ramos, Cristina Pires e Manuel Sargasso. A todos, meninos, bem-vindos.
3: Olá,
4: olá, boa tarde. Boa tarde a todos. Mais uma vez agradecer a vossa atenção em nos ouvir, em nos receber. Agradecer também à RCS pelo convite. E é sempre um gosto para nós que adoramos falar E como estas questões que falamos aqui na rádio é o nosso trabalho, é o nosso dia-a-dia, é sempre, enfim, um prazer estar a conversar com as pessoas do outro lado que nos estão a ouvir e que podem, umas vezes, dizer lá estão chatos outra vez a falar das mesmas coisas. Ou então podem dizer, sim senhora, faz sentido aquilo que eles estão a dizer. E é isso que nós pretendemos.
2: Também pode haver os dois casos.
4: Também, é verdade. Mas o que nós pretendemos, efetivamente, é que as pessoas ouçam, podem não concordar, claro está, mas que percebam que o nosso intuito é partilhar informação, as coisas que sabemos, as experiências que também temos, sempre na ótica do consumidor, e que alguns dos nossos conselhos que possa fazer algum sentido e, enfim, e que as pessoas adotem alguns dos nossos conselhos.
2: Muito bom. Então hoje vamos falar de quê, Cristina?
4: Olha, Daniel, vamos falar de verão. Vamos falar do verão, verão 2026. Está a chegar, estamos praticamente, enfim, ainda faltam 15 dias, mas vai começar aí o mês de julho, mês de agosto, que são dois meses por excelência de férias. Os meninos também, entretanto, vão terminar a escola, vão ter as chamadas férias grandes, vão ter tempo para muita brincadeira, para muita coisa, mas...
3: As férias grandes sempre... já não são assim tão grandes.
4: É verdade.
3: As férias grandes eram antigamente que eram 3 meses de férias.
4: Agora, era uma
3: dois
4: festa
3: mal chega,
4: para nós.
3: Mal chega a dois, portanto, era são umas férias festa, grandes que mais festa. Pequenas.
4: Era uma festa muito tempo. Grande para nós.
2: Bem, para todos nós continuam a ser férias grandes, não é? Se nós tivéssemos dois vizinhos.
4: Mas que os meninos, que os adultos aproveitem, brinquem muito com os meninos, mas que tenham de facto atenção sempre pautar pela segurança, que é isso é que é importante.
2: E quem vai começar as honras da casa é o António, é isso?
4: Não, tínhamos estipulado hoje que seria o Manuel.
2: Muito bem.
4: Por isso, o Manuel está ali todo alegre e sorrateiro.
2: Para até porque já foi à praia e tudo.
4: Já foi à praia, nota-se pela cor. Nós hoje estamos a viver um dia de muito calor. Está muito calor. O Manel está muito contente. Está desejoso pelo fim de semana para ir molhar o pé. Manel, conta-te se tua justiça.
5: Pois é, nem sei porque é que vocês têm essa ideia, nem sei. Vá-se lá saber, vá-se lá saber porquê. Pois, confirmo, que pronto, estamos a entrar naquela época do ano que eu mais gosto, como é sabido, e precisamente por isso também convém darmos aqui algumas indicações, algumas dicas relativamente aqui a estas... Enfim, esta época e é tudo aquilo que normalmente se faz durante o verão, as férias do verão, os passeios, as viagens mais ou menos prolongadas, os fins de semana, muitas das vezes pode agora mais, enfim, a maior parte das pessoas ainda, do modo geral, há sempre exceções, ainda não estão verdadeiramente se calhar de férias, no geral, porque as nossas férias, a maioria dos portugueses, são os meses de julho e principalmente o mês de agosto, que continua a ser ainda em grande maioria o mês, enfim, da maior parte das famílias que tiram quando tiram férias, mas mesmo agora, para aqueles que já estão de férias, ou então se calhar para a maioria que vão de vez em quando até à praia ou fazem um fim de semana mais ou menos prolongado, aproveitando os feriados que já tivemos e temos este mês, já tivemos dois e ainda vamos ter mais um aqui no Conselho de Sintra, no próximo dia 29, é mais um fim de semana, mais um fim de semana prolongado, e isto muitas das vezes acaba por nos fazer a todos sair de casa, procurar aqui algumas opções que muitas das vezes passam pelas praias, pela serra, pela montanha, fazer os piqueniques, fazer as caminhadas, enfim, todas estas situações. Normalmente quando se fala muitas das vezes ou se pensa em férias, muitas das vezes se calhar a maior parte de nós ainda continua a associar praia e muitas das vezes praia litoral, mas cada vez mais esta é uma tendência que se tem vindo a acentuar nos últimos anos, cada vez mais a praia não é só ou não é apenas a praia nas zonas de mar, não é? na costa, mas cada vez mais a praia, a época balnear também se faz no interior. E isto porque o nosso país, e bem, tem vindo, nomeadamente as autarquias do interior têm vindo a apostar cada vez mais também na parte do turismo e apostando nos seus recursos, em toda os seus recursos endógenos, aquilo que conseguem, pelo que têm, desenvolver a sua economia, e o turismo continua a ser, e muito, em grande parte, responsável pelo nosso PIB. Por isso é que quando as coisas correm menos bem, no caso de uma Covid ou noutra situação qualquer, lá vai o turismo ficar em perigo, e a nossa economia vai se ressentir. Isto é, digamos que o problema de se pôr os ovos todos no mesmo saco. Mas essas são outras questões. Pronto, mas aqui em relação ao facto das pessoas muitas das vezes direcionarem também para o interior, e no interior para os rios, cada vez mais temos praias fluviais, praias nas barragens, nas albufeiras, por exemplo, que vieram e muito também ajudar a desenvolver o interior do país. Isso significa que tem que ter sempre muito cuidado, quer quando se vai no fim de semana ou se vai num período de férias maior para a praia, seja litoral, seja interior, temos de ter sempre muito cuidado com a forma como nos expomos ao sol, com os cuidados que temos. Respeitar sempre aquela questão que temos falado aqui noutros anos, do semáforo. Nosso semáforo, que é o vermelho proibido, o amarelo com muito cuidado, e o verde, então, com alguma, e eu digo aqui com alguma, porque isto tem a ver com o sol, temos de ter sempre cuidado. Mesmo quando as bandeiras, por exemplo, também, bandeira vermelha, bandeira amarela ou bandeira verde, o verde, a bandeira verde na praia, embora signifique que o mar está calmo, que se pode nadar, mas temos que ter sempre muita atenção que o mar, nomeadamente, mas também o rio, apresenta sempre perigos. E se a pessoa não sabe nadar bem, ou se está numa zona em que pode com facilidade entrar numa zona fora de pé, então, mesmo estando a bandeira verde, tem que ter cuidado. Por isso é que mesmo quando está a ver da bandeira, temos que ter cuidado na mesma, porque depende das capacidades e das aptidões que cada um de nós tem, por exemplo, para nadar. No caso do semáforo solar, quando estamos nas horas, digamos assim, verde, de manhã, por exemplo, até às 11 da manhã, estamos numa zona do dia, numa altura do dia em que ainda não é perigoso ou tão perigoso apanhar sol, e é quando até é mais saudável, porque os raios ultravioleta ainda são, enfim, não estão a existir com grande intensidade. Entre as 11 e o meio-dia entramos na zona do amarelo, perigo, e entre o meio-dia e as 4 da tarde, vermelho. Vermelho, ou seja, deviam ser sempre as horas a evitar, e na verdade não deveria haver ninguém na praia, nem na piscina, nem no rio, nas horas de maior calor, nomeadamente pessoas com saúde mais frágil, nomeadamente pessoas mais velhas, pessoas com doenças crónicas, nomeadamente, por exemplo, diabetes, doenças respiratórias, problemas cardiovasculares. Portanto, essas pessoas são mais frágeis, têm saúde mais frágil e devem evitar muito mais o sol, nomeadamente nas horas de maior perigo, entre o meio-dia e as 4 da tarde. Depois, entre as 4 e as 5, entramos novamente no semáforo amarelo, portanto já não é tão perigoso, mas ainda tem que ter bastante cuidado. E a partir das 5 horas, das 17, então aí já voltamos novamente às horas em que a partida não será tão perigoso, mas temos de ter sempre atenção, porque, por exemplo, uma criança, tal como, por exemplo, uma pessoa mais velha ou pessoas com saúde mais debilitada, tem que ter sempre muito cuidado com o sol, apesar do sol ser fundamental para nós, porque o sol é fundamental porque, para além de se calhar nos exponenciar o nosso bem-estar em termos de humor, no modo geral estamos mais bem dispostos quando temos mais sol, quando temos maior luminosidade, mais horas de luminosidade, os dias são maiores, andamos muito mais na rua, e o sol acaba por ter esse efeito na nossa saúde física, mas também na nossa saúde psicológica. A parte psicológica e a parte mental é também muito importante e muitas vezes também induzida pelas questões do sol. Para além do sol, também ser muito importante para a questão da vitamina, nomeadamente a vitamina D. E por isso é que as pessoas que apanham muito pouco sol ou que fogem do sol, como costuma dizer o diabo foge da cruz, por um lado estão a proteger a pele, mas por outro lado também estão a evitar o aporte de vitamina D, que é muito importante. E às vezes só com medicação é que essas pessoas, como têm um grande déficit de vitamina D, então aí é que tentam compensar, mas com medicação. Independentemente de, em situações que mesmo a pessoa apanhando sol, às vezes é preciso o contributo da medicação, nomeadamente os comprimidos, para aumentar os índices de vitamina D, mas independentemente disso, cada um de nós devia ter sempre apanhar sol durante todo o ano, não só nas horas de maior sol, que essas aí devem ser evitadas, mas não só no verão, mas também durante o resto do ano. Ainda por cima, nós aqui em Portugal temos um clima tão favorável, com tantas horas de sol ao longo de todo o ano, temos primaveras fantásticas, temos outonos fantásticos, temos um verão normalmente bastante longo, que vai desde maio, muitas das vezes, até outubro e às vezes inícios de novembro. Quando falo verão, enfim, são temperaturas ainda que muitas das vezes até nos permitem ainda ir à praia e fazer uma série de atividades, precisamente porque o nosso clima o propicia. E mesmo no inverno, quando os dias são muito mais curtos, quando há menos horas de sol, mesmo assim no inverno todos nós sabemos, e todos nós temos essa experiência, que muitas vezes temos dias de sol magníficos durante o inverno, são dias muito mais curtos, mas às vezes temos dias fantásticos, céu limpo, sem qualquer nuvem, com um sol bastante bom, e que também muitas das vezes nos estimula também a aproveitar as atividades do ar livre, que é uma coisa que todos nós devemos também fazer, porque aqui a questão do sol e do ar livre é muito importante, com todos os cuidados, nomeadamente aqui as questões do sol que estávamos aqui a referir, mas também, por exemplo, para a nossa saúde física e para a nossa saúde psicológica, porque as atividades que nós podemos e devemos fazer ao ar livre, e quando falamos em atividades ao ar livre, pode ser um caminhar, já olha, como às vezes falamos aqui, a fofoca trekking, não é? Caminhar, andar com os amigos, com os vizinhos, vão falando um bocadinho da vida alheia, portanto vão convivendo, vão andando, caminhando, cada um ao seu ritmo, com mais tempo, com menos tempo, maior duração, menor duração, mas é muito importante cada um, enfim, de acordo com as suas capacidades, sair de casa e fazer algum movimento. Pode ser o caminhar, pode ser o subir e descer escadas também, também é muito importante o subir e descer escadas. Pode ser andar de bicicleta, os mais afoitos, jovens, portanto, os patins, ou os BTT, outro tipo de atividades, o correr, o jogging, portanto, não é preciso as pessoas irem para o ginásio, até porque isso muitas vezes implica custos, que às vezes dinheiro que se pode poupar com outro tipo de despesas, que essas sim são fundamentais, como pagar a renda da casa, a água, a eletricidade, o gás. E quando os rendimentos estão mais curtos, se calhar temos que fazer aqui algumas opções, que é, ou vou para o ginásio e tenho uma mensalidade que posso ter dificuldade em pagar, porque significa que estou a tirar dinheiro de outras despesas que eu tenho e que de facto são mesmo fundamentais e que não posso deixar de pagar a renda da casa, ou a eletricidade, ou o gás, ou a água, ou então, ok, continuo a fazer as minhas atividades, mas ao ar livre e sem pagar nada, e vou para a rua, vou passear à beira-mar, ou vou correr, ou vou andar de bicicleta, o que for. E continuamos na mesma a fazer atividade, porque isto é muito importante para a nossa saúde física e para a nossa saúde mental. A atividade física é fundamental, porque, por exemplo, faz-nos perder calorias, por um lado, por outro lado, ajuda a regular a pressão arterial, é fundamental para pessoas que têm problemas ou tendência para ter problemas cardiovasculares, pessoas que têm diabetes, é muito importante para a questão dos ossos, para a prevenção da osteoporose e também do fortalecimento dos ossos, portanto as articulações, portanto, uma atividade de acordo com a capacidade que cada um pode fazer, enfim, milagres, entre aspas, à nossa saúde, e isto tem que ser adequado de acordo com a nossa idade, ou da idade de cada um, de acordo com a condição física de cada um, e por isso é que alguém não deve, de repente, só porque nos ouviu, imaginem aqui estar a falar nisto, alguns dos nossos ouvintes confiando muito, muito, muito em nós, não é? Acredito que não, mas alguns que eventualmente estivessem aqui a ouvir as nossas palavras, enfim, com bastante atenção. Agora vou já começar a fazer desporto, e como estou assim um bocadinho mais gordo ou um bocadinho mais gorda, vou já começar a fazer a maratona. Pois, se calhar não convém, se calhar convém primeiro fazer uma consulta, ir ao médico, fazer alguns exames, fazer aqui algum check-up para ver como é que o nosso organismo está e ir adequando, de acordo com a nossa capacidade, aquilo que for mais adequado. Para uns pode ser correr, para outros pode ser andar, para outros pode ser nadar, aquilo que for. Agora, o exercício físico é fundamental e deve ser feito ao longo de todo o ano, não só na altura, que é agora aquela que nós estamos, ou que nos estamos a aproximar cada vez mais, como a Cristina disse, nomeadamente que estamos aqui ao pé já do início do verão, que vamos para a praia, se calhar achamos que temos aqui umas curvinhas assim um bocadinho mais acentuadas, e se calhar temos aqui uma dobrazita na barriga, ou aqui uma casquita de laranja que se calhar convém fazer aqui a desaparecer, e então vamos começar a correr ou a fazer aqui umas dietas loucas, se calhar não é o mais adequado. Mas ir ao médico, fazer a consulta, tomar as medidas necessárias, sendo que de facto portanto, o exercício físico faz bem toda a gente, QB, não é? Com conta, peso e medida, para de facto nos fazer sentir bem física e psicologicamente. Voltando aqui, e para passar aqui a vez aos colegas, muitas das vezes, quando falamos aqui na praia, falamos nos rios, nas praias fluviais, nas barragens, mas também temos aqui as piscinas. E muitas das vezes, quando se vai para as férias, enfim, para o período de uma semana ou duas semanas, uma casa de férias, por exemplo, que se arrendou uma casa de férias e vai-se para lá, mas também pode ser por um fim de semana, e eu aqui neste caso estou mais a referir, por exemplo, aqui ao fim de semana, que se até, enfim, fez uma consulta na internet, viu-se que há ali um alojamento local que até tem uma piscina muito simpática, e vai-se com a família, nomeadamente com crianças. E aqui a questão das piscinas é algo que nunca nos devemos esquecer, porque as piscinas são muito, ou podem ser muito, muito, muito, muito perigosas. Seja a piscina da casa que se arrendou, para passar um fim de semana ou um período de férias mais longo, ou seja a piscina da própria casa da família, não é? Que é sempre muito apetecível. E por isso é que há, muitas das vezes, nas primeiras horas, nos primeiros momentos em que alguém vai para uma casa com piscina, normalmente é aí que acontecem logo as tragédias, ou podem acontecer com maior intensidade ou com maior, enfim, maior probabilidade as tragédias de um afogamento. A maior parte dos afogamentos nas piscinas são de crianças entre os 0 e os 4 anos, portanto crianças muito pequenas, bebés, portanto a maior parte dos afogamentos em piscinas são mesmo crianças bebés, não é? Até aos 4 anos no modo geral, e não quer dizer que não haja noutras idades também. Quando entramos mais na parte da adolescência, nomeadamente 10, 14, 15, 16 anos, os afogamentos que existem já não é na faixa etária, nas faixas etárias mais baixas, mas nas praias, por exemplo, nas barragens, nos rios, são normalmente os adolescentes. Portanto, há aqui uma divisão em termos de riscos e mortes por afogamento bastante diferenciadas em termos etários. Crianças mais pequeninas nas piscinas, os mais velhos no mar. E esta, de facto, é uma preocupação que tem que ser sempre, porque quando se está numa zona, numa casa com piscina, ou com um tanque, também muitas das vezes serve piscina, ou com um poço que não está tapado, também pode, ou que não está bem tapado e que muitas das vezes pode ser alvo de curiosidade de uma criança, isto tem que haver sempre uma preocupação muito, muito, muito grande por parte dos adultos.
4: Porque insuflável, Manel, um insuflável.
5: Sim, sim, porque independentemente da, até, porque é uma das coisas que tem que ter sempre, por exemplo, uma piscina, nomeadamente aquelas que são construídas, devem ter sempre os elementos de segurança e de salvamento, se for necessário, nomeadamente a boia, salvação, não é? De salvamento, e uma vara, não é? Para, se for necessário, ir buscar a criança, aquela para se agarrar à vara, precisamente, houver uma situação de perigo. Isto tem que haver sempre. Mas, independentemente disso, o haver a boia, haver a vara, ou a piscina ser mais ou menos profunda, isto nunca impede, ou nunca deve impedir, de facto, ou evitar que os adultos estejam sempre sob aviso. Uma criança nunca pode ser deixada na água sozinha, sem vigilância, nem junto da água, pode não estar dentro da água, mas se estiver perto da água, em qualquer altura pode atirar-se para a água, pode cair, pode escorregar, e numa fração de segundo, quase, a criança pode se afogar, e sabemos que a morte por afogamento é silenciosa e é muito rápida. Portanto, em sítios onde há água, os adultos têm que ter sempre muito, mas muito cuidado e têm que estar sempre muito atentos. Quanto mais pequena for a criança, maior essa preocupação, mas também quando são mais velhos também tem que haver esse cuidado, porque os mais velhos depois acham que já sabem nadar, já sabem, enfim, tudo que é o beabá da natação, e depois muitas das vezes atiram-se de cabeça para zonas que são um pouco profundas e podem, de facto, ter um choque de cabeça e pode ser bastante, bastante grave, seja numa piscina, seja, por exemplo, no mar. Portanto, ter sempre muito cuidado para os sítios onde se vão as pessoas, e muitas das vezes os adolescentes gostam de se comparar com os elementos do grupo, não é? Com o seu grupo de referência, então se ele lança ou se ele se lança, eu também vou lançar. E ser um bocadinho mais ao lado, um bocadinho mais à frente ou um bocadinho mais atrás, no caso do mar, pode bater com a cabeça numa pedra, por exemplo, e pode ficar paraplégico ou tetraplégico ou pode morrer, não é? Portanto, por isso é que a maior parte dos afogamentos, das mortes por afogamento, dos acidentes graves, normalmente, no mar, são mais nos adolescentes, precisamente por causa desta questão do ir com toda a confiança, que não pode ser, porque continuam a ser, muitas das vezes, crianças, jovens, não é? E que têm bastantes limitações e não têm a sensação do perigo, ou não têm a sensação do limite do perigo, onde é que o perigo está? E o perigo está, normalmente, onde menos se espera. E como a Cristina estava a dizer, para terminar, aqui a questão das piscinas insufláveis, porque não são só aquelas piscinas que são construídas que têm que ter sempre muito cuidado e que devem estar devidamente vedadas, enfim, com uma vedação alta, ou suficientemente alta para uma criança pequena não poder trepar, ou para não passar por baixo, ou para não atravessar, imaginem, gradeamentos, e conseguir passar pelas grades e de repente já está na piscina e vai-se atirar para dentro da piscina, portanto, deve estar vedada, mas com uma vedação que não seja fácil, enfim, outra, seja impossível, embora o impossível aqui seja sempre relativo, da criança passar para o outro lado, a porta deve de abrir para fora, para o exterior, o fecho deve ser automático, assim que fecha, fica logo fechado, sem possibilidade de abrir, e o fecho deve estar numa altura suficientemente alta para uma criança mais pequena não conseguir chegar ao fecho e não abrir a porta e não haver também esse perigo. E no caso de serem aquelas insufláveis, pois acabou a época balnear, as piscinas devem ser desmontadas, devem ser despejadas, devem ser arrumadas. Se por alguma razão ela não puder ser desmontada, enfim, pois então deve ser virada para baixo. Deve ser virada para baixo e nunca numa situação em que continua a receber água. Porque mesmo no inverno, por exemplo, ou na primavera, se a piscina estiver virada para cima e estiver com água da chuva, pois a criança pode lá entrar, pode escorregar e pode também afogar-se. Portanto, essas piscinas sempre despejadas ou viradas para baixo, e se a piscina não é de desmontar, são daquelas que são feitas, deve ser sempre tapada e nunca ficar descoberta, nomeadamente durante o inverno, precisamente para evitar que, ao chover, ela tenha água e possa ocorrer um acidente. Portanto, essas piscinas devem ficar tapadas e com uma cobertura sólida, em que não, mesmo que a criança ou alguém passe por cima dessa estrutura, é uma estrutura sólida, portanto não vai cair dentro da piscina. Portanto, é sólida, é suficientemente forte para não ir resbalar ou para não entrar dentro da piscina. Portanto, isto são alguns dos cuidados que têm que se ter com a questão das piscinas, porque por muito acessíveis que possam ser, e hoje muitas das vezes todos optam por comprar piscinas daquelas, pronto, porque são mais baratas e podem se montar e desmontar, e nestas também há acidentes muitas das vezes bastante graves e com consequências fatais. E quando há rampas e quando há escadas, devem ser guardadas, devem ser, ou se não forem tiradas, devem ficar longe de que uma criança possa aceder a essas rampas ou a essas escadas, porque mesmo que a piscina esteja tapada, mas se as rampas ou as escadas estão disponíveis, uma criança pode subir e pode cair na mesma da rampa, e neste caso não se atira para dentro d'água, vai cair no chão ou na plataforma rija que está a cobrir a piscina. E pode na mesma acontecer um acidente bastante, bastante, bastante grave. Enfim, para já era o que eu gostava. gostaria só de dizer, depois mais à frente já dou aqui mais algumas das chegas, se houver caso.
2: Complementas, muito bem. Quem segue és tu, Cristina?
4: Sou eu. Eu gostava só de complementar aqui uma dica aqui que o Manel falou. O Manel não falou, mas está implícito, mesmo as pessoas quando estão, por exemplo, no seu jardim, no quintal, devem estar protegidas, devem ter sempre boné, sempre, devem ter o seu protetor solar. Muitas pessoas, muitas vezes, estou só aqui a varrer o quintal, estou só aqui a apanhar umas folhas e a apanhar aqui o lixo, aqui a dar um jeitinho, e não têm a verdadeira noção, de facto, do impacto que o sol está a ter nelas, ainda por cima. Estão em atividade, mas também estão com uma atividade assim ligeira, digamos assim. E é fundamental também as pessoas terem a noção de que o facto de estar em casa, o facto de estar no jardim, faz com que também haja a necessidade de uma proteção. E proteção passa por, efetivamente, o protetor solar, o boné e água. Água, meus amigos, hidratação é fundamental. E não, eu já disse isto várias vezes, vou voltar a frisar, álcool não hidrata, pelo contrário. Seja como for, antes de falar naquilo que eu tinha planeado, os meus colegas de SMIC sabem, mas o Daniel talvez esteja esquecido e se calhar há alguns ouvintes que não têm verdadeiramente essa noção. Hoje, dia 11 de junho, é o Dia Internacional da Brincadeira. É o dia do direito de brincar. Isto é uma resolução, isto é uma coisa muito recente, isto data de 2024, isto foi uma resolução da ONU, que pretende, com esta resolução, chamar a atenção que adultos e crianças têm o direito, mas também têm o dever de brincar. Nós, nos programas que fazemos, nomeadamente no Dia da Criança, quando falamos nisto, existe de facto um direito das crianças, que é o direito a brincar, mas este dia efetivamente é para reforçar isso. Isto porque a UNICEF, por exemplo, estima que no mundo inteiro, pelo menos, um número de 160 milhões de crianças estão a trabalhar, em vez de estar a brincar ou de estar a aprender, de estar na escola, por exemplo. E este dia é para chamar efetivamente a ideia de que o brincar é importante. Muitas pessoas que me estão a ouvir podem dizer assim, é importante, com tanta coisa que temos para fazer, agora brincar é importante. Deixa-os lá entretidos e a jogar e a ver televisão e pronto, e eles descansam um bocadinho e deixam-me a mim, adulto, a tempo e para fazer alguma coisa de jeito, porque nós temos tantas e tantas tarefas para fazer, nomeadamente quando estamos em casa, para organizar tudo, para podermos ter as refeições e ter o banho pronto e ter a roupa passada a ferro e ter aquelas coisas, aquelas preocupações comezinhas, mas que diariamente temos essas preocupações, deixa-mas é cá deixar o menino a ver televisão ou a jogar na PlayStation. É claro que quando as crianças estão a jogar na PlayStation ou a ver a televisão, estão, de facto, estão entretidas, estão num momento de lazer, estão a brincar. Mas o que é facto é que aqui o que se pretende com este dia e chamar a atenção para este dia é, quando efetivamente eles estão nestas brincadeiras, eles estão isolados, estão sozinhos, estão a jogar, estão entretidos, mas estão sozinhos. Quando se fala no direito a brincar, é com a ideia de brincar com outros, brincar na rua, ter curiosidade, fazer jogos de competição para uns ganharem, outros perderem, para depois aprender a lidar com a frustração de perder, saber ganhar, que também é importante, não é depois vangloriar-se porque ganhou, ter a noção do jogo de equipa, criar relações com os seus pares, fomentar laços mais estreitos, que é as brincadeiras que fomentam esta autoestima, esta vivacidade, este bom humor, como o Manel falou, quando se está na rua, quando se está a apanhar sol, que faz bem ao corpo físico, mas também faz muito bem à mente e ajuda a desenvolver competências, estimula, faz perder a timidez. Muitas crianças são muito inseguras, muito tímidas, e com estar com os outros nesta envolvência faz com que a sua voz também seja ouvida, ganham competências que se calhar sozinhos em casa, na PlayStation, na ver televisão, não têm ninguém com quem trocar uma ideia, ou se trocar uma ideia com as pessoas que estão em casa, com os adultos vão dizer que sim, até muitas vezes para despachar, enfim, não vão dar a devida atenção, e se tiverem com os seus pares, se construírem relações frutíferas, é bom porque crescem, porque aprendem, porque ficam curiosos, porque todos os dias dão largas à imaginação. E depois, não nos podemos esquecer, de facto, aquilo que o Manel disse, e eu volto a reforçar, faz muito bem, de facto, ao corpo físico, porque é uma atividade, e mexem-se, e riem, e correm, e saltam, mas também faz muito bem à nossa, à parte emocional. Isto, não querendo também estar sempre a repetir o mesmo, mas no pós-Covid, vemos principalmente crianças e jovens adultos, adolescentes, jovens adultos, com questões emocionais que ficaram mais, enfim, mais, agora não me ocorre a palavra, mas que ficaram mais, ai, falta-me a palavra, ajudem por favor, que ficaram mais pertinentes, digamos assim, agora não me ocorre uma palavra melhor, porque a ansiedade, a falta de paciência ou não saber lidar com a frustração cresceu muito devido àquele tempo que tivemos uma rotina completamente diferente, que ficámos trancados em casa, que não podíamos nos expressar, os adolescentes naquela altura que precisavam da relação pessoal, do toque, do discutir com o outro, do refilar, não, só puderam fazer isso através do computador, através do telemóvel. Isso de facto fez com que a saúde mental deles, mas também a nossa, atenção, ficasse mais debilitada, e agora precisamos de reconstruir isso. E ficar em casa a jogar, a ver a PlayStation, é uma brincadeira completamente diferente do que andar na rua, num jardim, a jogar à bola com os amigos, a saltar à corda, a fazer paddy papers, andar de bicicleta, corridas, etc. Porque há um estímulo completamente diferente. E eu gostava, de facto, de referir que hoje, enfim, quem está a ouvir o programa, praticamente já são 6 da tarde, não teve oportunidade, se calhar, de brincar com o seu filho, enfim, porque estava a trabalhar, o filho estava na escola e agora vão chegar a casa. Hoje está um dia muito quente, podem à noite sair, dar um passeio, ter uma conversa, sair um bocadinho da televisão, sair um bocadinho do telemóvel, para estimular e para que, de facto, as crianças, os jovens, entendam que é fundamental, de facto, esta ligação com os outros, este à vontade e esta coisa boa com os outros. Há muita medicação por aí para ajudar crianças e jovens com vários problemas, mas quanto mais isolados estão, quanto menos interagirem com os seus pares, mais dificuldades têm em ultrapassar algo que os atormenta e que nos atormenta a todos, no fundo. Porque se não é o preço dos alimentos que está caríssimo, é a questão dos combustíveis, pois é a guerra para aqui, é a guerra que nunca mais acaba. E as crianças e os jovens também sentem a pressão e a ansiedade dos adultos. E isso também, nós achamos que eles já não estão aí, não ouvem, não ligam, não veem notícias, não querem saber. Até podem não querer saber, mas sentem a energia que os circula e percebem que as coisas de facto não estão bem. Por isso é fundamental brincar. E hoje é um dia ótimo para isso, para brincar. Portanto, brincadeira, hoje é fundamental. Estimula a curiosidade, promove a resiliência, que é muito importante nos dias que correm, mas porque nós até ouvimos muitas vezes os desportistas, assim, as pessoas que nós até admiramos porque ou escrevem, ou são pintores, ou constroem alguma coisa. Quando às vezes perguntam, então como é que foi a sua infância? Ah, eu brinquei muito na rua, andávamos sempre na rua, era jogar à bola, era isto, era aquilo. E hoje são pessoas que têm um nível de sucesso que essa infância que tiveram de tal forma feliz e livre faz com que hoje também tenham uma cabeça mais bem arrumada e é fundamental. O lema do dia de hoje é deste Dia Internacional da Brincadeira, é proteger a brincadeira, proteger a infância. Portanto, quanto mais se brincar, melhor será sempre a nossa infância. E uma infância com os nossos pares é uma infância que vai trazer memórias, que vai deixar lembranças ótimas dos amigos e um dia mais tarde, quando forem pais, vão lembrar das brincadeiras e dos amigos de infância e podem passar toda essa vivência e toda essa ternura que a infância lhes trouxe para os seus filhos que, enfim, nós estamos a viver umas épocas muito estranhas. E agora, com a inteligência artificial, com todas estas coisas todas tecnológicas, cada vez mais estamos menos com os outros, no toque, no puxar o cabelo, na discussão, no fizeste isto, fez aquilo, e brincar nesse aspecto é importante.
2: Deixa-me só interromper-te um bocadinho, desculpa lá, Cristina, lembrar aos nossos ouvintes que hoje, quinta-feira, data e dia de estreia do nosso programa, é desse dia que a Cristina se está a referir como Dia Mundial da Brincadeira. Em relação ao horário, se estiver a ouvir noutro dia e noutro horário, é em reposição, visto que a data de estreia é hoje, ou seja, é quinta-feira, 11 de junho. Continua, Cristina.
4: Era só esta primeira nota que eu gostava de deixar. Enfim, agora o António também terá algumas coisas mais para dizer e depois nós vamos continuar a nossa conversa.
2: Força, António.
4: António, vamos lá brincar também.
6: Bem, em relação ao que o Daniel estava a dizer, lembro-me que havia uma velha que queira continuar a ouvir, pode sempre voltar a repegar e ir às redes sociais, o que quer que seja, ouvir o programa, ou nas outras horas a que o programa, ou outras horas e outros dias a que o programa passa. Portanto, eu vou virar aqui o bico ao prego e vou virar isto completamente das avessas. Hoje, dia 11, hoje, quinta-feira, dia 11, que é aqui o direto que estamos a fazer, já há um alerta de calor para 3 dias, ou seja, estamos a falar do verão, e é mesmo assim que o verão se vai apresentar, com alguns alertas de calor, isso vai ocorrer provavelmente também no mês de julho, provavelmente também no mês de agosto e eventualmente também até no mês de setembro. Como o Manel dizia há bocado, às vezes o verão vai quase até o início de novembro, portanto, foi o ano passado, foi assim exatamente. Portanto, a questão é, temos um alerta de calor agora para estes 3 dias, ou seja, temos vivido temperaturas assim mais tépidas, digamos assim, e de repente vem o calor e ficamos, o nosso regulador interno do nosso corpo, né, a regulação demora algum tempo a adaptar-se, ou seja, parece que está mais calor do que aquele que realmente está. A sensação que se tem é uma, o calor que está pode ser até menos, não é? Portanto, são 3 dias acima dos 30 graus e noites tropicais, é o que está previsto para quinta, sexta e sábado. Portanto, as pessoas têm que ter, o Manel já falou nisto, têm que ter o cuidado com o sol, evitar o sol, mas não é só quando estão na praia ou na piscina, é realmente em todas as situações, mesmo quando andam na rua. A Cristina falou da situação em que estão, por exemplo, a tratar da horta, têm que estar sempre resguardados em relação ao calor, e essa é uma nota especial em relação ao verão e que é absolutamente essencial. Outra coisa que aí vem também no verão, como se começa, portanto, temos 3 dias de calor, vão ser 3 dias de incêndios.

vamos ter situações complexas do ponto de vista dos incêndios. Ora bem, para quem está agora nesta altura do verão e que há uma tendência maior para sairmos de casa, mesmo que não seja ainda para ir de férias, mas sair um fim de semana, como o Manuel estava a dizer, sair durante um fim de semana, marcar um alojamento algures aí mais para o centro do país ou mais para o sul, este aspecto dos incêndios é um aspecto a ter em conta. As pessoas, quando se estão a deslocar, têm que estar atentas às notícias e tudo mais. Não se vai dar o caso de estarem a deslocar, imaginem, daqui para o distrito de Santarém, por hipótese, e acabarem por passar em algum incêndio ou terem a sua própria rota, aquilo que está previsto, a deslocação, dar de caras com um incêndio. Isso não é nada bom, e como lamentavelmente nos últimos 10 anos podemos ver, a pessoa estar num sítio que está a arder e ir a passar de carro pode ser uma coisa muito, muito, muito complicada. A deslocação de carro também tem os seus quios, os seus prós e os seus contras. Nós, no próximo programa, daqui a 15 dias, iremos falar de quando saímos de casa, das viagens. Iremos falar sobre a questão de fazermos deslocações a partir do nosso domicílio, irmos de avião, de comboio. Nós sobre o comboio não temos muito a dizer, porque é um meio efetivamente que não requer, não há grandes perigos na deslocação de comboio, e por outro lado também não costuma haver problemas de reclamação com custos, com preços de bilhetes, com nada disso. É uma coisa, pode haver alguns adiamentos, algumas coisas que causam transtornar as pessoas, mas isso acontece mais com os aviões do que com os comboios. Portanto, avião, comboio e carro. Eu hoje quero falar do carro, não naquele sentido da viagem, de preparar o carro para a viagem, de sair para a viagem, de ter os cuidados com a viagem, mas agora nesta perspectiva de nós ainda não estamos exatamente de férias, para alguns estarão, mas para a maior parte das pessoas não estão exatamente de férias, o viajar de carro pode ser relevante, mesmo que estejamos a falar de viagens curtas, ou seja, estamos provavelmente a sair mais de casa durante o ano, e durante todo o ano, normalmente saímos por causa do trabalho, por causa de ir às compras, etc., ou para ir assistir a alguma peça de teatro ou a algum filme ou coisa que valha. Mas nesta altura temos tendência para sair um bocadinho mais do que saímos no inverno. Ou seja, no inverno temos mais tendência para ficar mais em casa, no verão temos tendência para sair mais, nomeadamente no fim de semana ou ao fim da tarde, quando se chega do trabalho. Por exemplo, aí o Manel aproveitará os fins de tarde para ir à praia, imagino eu, nestes 3 dias de 30 graus, não, a praia não se vai livrar dele, portanto, é isso que vai acontecer. Portanto, viajar de carro, nesta altura, eu chamo aqui o aspecto para as questões da segurança, e é nessa questão que me vou focar, que é, nós estamos, como já estamos no verão, temos uma tendência, o nosso cérebro também acompanha, ou seja, nós temos tendência para estar mais distendidos, para estar mais à vontade. É claro, quando estamos a conduzir, isso também, isso que permeia o nosso cérebro, ou seja, o tempo está bom, está sol, temos as janelas abertas, entra vento, quando vamos a conduzir, temos tendência para irmos um bocadinho mais distraídos do que se tiver um tempo mau, e se estiver a chover, vamos normalmente muito mais atentos. Portanto, para falar sobre isto, interessa dizer o seguinte: como estamos mais à vontade, devemos ter mais cuidado, por exemplo, quando transportamos crianças. Ou seja, temos que usar os dispositivos de retenção. As crianças ou os animais não podem ir de carro à janela, como víamos antigamente. Não sei se recordam, aqui há uns anos atrás, víamos muito as crianças e às vezes os animais com a cabeça fora da janela. Hoje em dia isso já se vê muito menos, porque de facto as crianças vão com o dispositivo de retenção e, enfim, as pessoas eventualmente terão mais cuidado a transportar os animais. Vê-se muito menos, isso, essa é a verdade. Vê-se muito menos. Mas ainda assim, de vez em quando, vemos crianças a espreitar à janela, o carro em circulação, e animais a espreitar à janela. Portanto, os adultos têm que ter todo o cuidado relativamente a essa situação. As crianças têm que estar no dispositivo de retenção, e se estiverem no dispositivo de retenção, nas cadeirinhas, nomeadamente, com certeza que não estão a espreitar à janela. Depois há aquele aspecto que eu já tenho aqui referido várias vezes, que é uma grande parte dos acidentes acontecem a menos de 5 km de casa. Ou seja, quando nós estamos mais perto de casa, estamos ainda mais descontraídos, estamos menos cientes dos perigos. Porquê? Porque já conhecemos o

0: local e a familiaridade que temos com o local faz com que estejamos menos atentos, nomeadamente na condução. Outro aspecto a ter em conta, principalmente aos fins da tarde, ter cuidado, não deixar, quando viramos, quando mudamos de direção, temos que ter em consideração que pode vir o sol e bater-nos o sol nos olhos. Sempre ter atenção a isso. Depois, quando estacionamos o carro, deixamos o carro parado, imaginem quando vamos à praia, não devemos deixar dispositivos eletrónicos dentro do carro, nomeadamente os telemóveis. Podem sobreaquecer e causar um acidente complicado dentro do carro, quer para o telemóvel, quer para o próprio carro, não é? Isto principalmente quando se estaciona e se deixam lá os aparelhos. Os aparelhos devem estar connosco. Segundo aspecto, portanto falámos dos carros, agora vamos falar daquilo que nós gostamos muito de falar aqui, que é das bicicletas, das trotinetes e afins, não é? Os Segways agora tenho visto menos, não sei se usam-se mais na cidade, talvez, mas bicicleta e trotinete. A bicicleta é um veículo, a trotinete não é um veículo. Há pessoas que usam a trotinete como se a trotinete fosse um veículo. Nesta altura anda-se mais à vontade, não há chuva, não há água, toca de andar de trotinete, mas a trotinete não é um veículo. E mesmo em relação à bicicleta, os ciclistas devem ter em consideração que não se podem considerar um veículo quando vão na via e um peão quando estão a atravessar. Tem que haver aqui um bocadinho de coerência. É claro que sim, a pessoa vai atravessar a passadeira, se for com a bicicleta pela mão, é um peão, mas se for montado na bicicleta não é exatamente o peão, está a atravessar num veículo. É um veículo a atravessar a passadeira. Enfim, os automobilistas têm que ter cuidado, é evidente. Mas as pessoas que andam e se a coisa corre mal, param com o corpo, não pagam com o corpo, não pagam com o para-choques, têm que ter mais cuidado, por exemplo, nestes atravessamentos, nas passadeiras, seja de bicicleta, seja no tal que não é veículo, a trotinete. Enfim, o veículo é para circular, não é para atravessar. Portanto, nós temos que ter, basicamente, sobretudo, cuidado e respeitar os outros. O Código da Estrada, eu podia dizer assim, o Código da Estrada não é absoluto. Não, o Código da Estrada é absoluto. O nosso comportamento é que não é absoluto. Mas o nosso comportamento é muitas vezes, o comportamento dos seres humanos é muitas vezes errático. Ou porque as pessoas estão distraídas, ou nos dias de hoje, porque circulam constantemente de volta do telemóvel. O telemóvel rouba a atenção. Eu não estou a dizer a conduzir, estou a dizer a ir a pé. Porque a conduzir está fora de causa estar a usar o telemóvel, como é evidente, não é? Mas torna o nosso comportamento mais errático o facto de sermos normalmente o telemóvel apelar para nós. Esse é um problema muito complicado. E portanto, o comportamento às vezes torna-se menos previsível. Para quem circula de carro, o comportamento dos outros automobilistas, que podem, de forma errada, ir a usar o telemóvel, imaginem, ou o comportamento dos ciclistas, ou o comportamento das pessoas que vão de trotinete, as pessoas têm que ter a atenção que podemos até ter razão, podemos estar a cumprir o Código da Estrada, eles podem não estar a cumprir o Código da Estrada, mas como há uma tendência para ter um comportamento algo errado quando se está a usar determinado tipo de veículos e determinado tipo de instrumentos, neste caso o telemóvel, às vezes somos nós que temos que ter atenção para, mesmo nós estando a cumprir o Código da Estrada, podemos correr o risco de haver um acidente e ficar alguém mal, não por nossa causa, por causa dele, mas enfim, é assim. Portanto, isto em relação aos carros, nesta altura de pré-verão, digamos assim, já estamos praticamente no verão, de pré-verão. No próximo programa, daqui a 15 dias, voltamos a falar dos meios de transporte, aí já numa perspectiva de nos estarmos a deslocar e de estarmos a falar de viagens mais longas, mais completas.
1: Muito bem. Alguém quer acrescentar mais alguma coisa? O Manuel, força.
2: Tinha aqui uma coisa que eu há bocado não disse e que tem a ver com os fatores de proteção solar, ou seja, nós quando vamos para a praia ou quando andamos ao ar livre ou no jardim ou etc., como há bocado estávamos aqui a referir, temos que pôr sempre o protetor, e o protetor tem que ser adequado ao nosso tipo físico, à cor da pele, à cor dos olhos, do cabelo, sendo que deve ser sempre igual ou superior a 30, portanto, a 30. E se for uma pessoa de pele muito clara, loira, ruiva, com sinais, enfim, por exemplo, deve ser sempre 50 ou mais, tal como, por exemplo, também se forem crianças. E pessoas mais idosas também, fator de proteção sempre 50 ou mais, porque significa que são pessoas que têm maior, podem ter maior probabilidade de apanhar escaldões, e os escaldões não só são dolorosos na hora em que a pessoa, nos momentos em que a pele está muito vermelha e pode criar bolhas, mas também podem vir mais tarde a ter consequências, porque sinais aparecerão mais tarde. E esses sinais podem, eventualmente, não, então se não houver cuidado em verificar, podem depois também ser, vir a tornar-se um cancro de pele, nomeadamente o melanoma, que é o mais grave, precisamente. Portanto, tem que ter sempre muita atenção ao fator de proteção e nunca esquecer, mesmo que seja um dia de nevoeiro, ou mesmo que se vá, por exemplo, para a serra, ou fazer uma atividade ao ar livre. Esta era outra coisa que eu também queria referir muito rapidamente. As atividades ao ar livre. Não falámos aqui há pouco, que é quando, por exemplo, no caso dos fins de semana, dos dias feriados, muitas das vezes, olha, até com as crianças, com os filhos, etc., como a Cristina há pouco estava a dizer, vai-se fazer uma atividade ao ar livre. E quando alguém vai fazer uma atividade ao ar livre, tem que ter muito cuidado com as condições ou com a capacidade que tem para essa atividade. E a pessoa não deve tomar a iniciativa de ir por sua própria conta e risco, primeiro, em primeiro lugar, se não tiver habituada a esse tipo de atividade, ou se não dominar concretamente essa atividade. Vamos lembrar, por exemplo, de alguém que gosta muito de correr, ou que, por exemplo, e que faz corrida na serra, ou que, por exemplo, anda de BTT, por exemplo, e que vai para um sítio e que, entretanto, não conhece devidamente, não é? Não domina verdadeiramente essa atividade, ou então domina, mas não conhece o espaço para onde vai. Isso pode ter consequências bastante graves e deve ser sempre de acordo com a capacidade de cada um. E nessas situações é preferível, de facto, se calhar, contratar uma empresa de animação turística, e há muitas, e quando alguém vai contratar uma empresa de animação turística, por exemplo, a fazer um desporto, uma atividade ao ar livre, na serra, na montanha, no rio, aqueles rápidos que existem, aqueles rios rápidos, que há muita gente que gosta de descer esse rápido, numa canoa, pois tem que saber nadar, tem que ter um barco em condições, tem que ter coletes, tem que ter uma série de condições, não é? E se não dominar essas condições, é melhor, de facto, contratar e não ir por sua própria conta e risco. E, portanto, tem que conhecer muito bem o espaço. E dominar aqui outro tipo de situações que são, por exemplo, não é só ver a meteorologia, o que é que está previsto, é também ter condições de orientação, se for por sua própria conta e risco. Ter condições de orientação, ter conhecimentos de socorrismo, ter conhecimentos de cartografia, porque eventualmente terá mapas e terá que consultar os mapas e saber consultar os mapas para não se perder. E se alguém for por sua conta, própria conta e risco, deixar sempre o seu contacto, dizer sempre a um familiar, um amigo, etc., que seja de sua confiança, para onde é que vai, para que se houver aqui algo imprevisto. E se não conseguir contactar seu amigo ou familiar, começar a ver que está a tardar o contacto com essa pessoa ou com essa família que foi para uma dessas atividades, então dá logo o alerta para as autoridades, que a pessoa pode de repente ver-se perdida no meio da serra, no meio de um descampado, que nem sequer pode eventualmente ter acesso à internet, não tem consulta, não tem, não, não consegue fazer chamadas, e então por isso é que tem que ter sempre muito cuidado, se vai por sua conta e risco, ter sempre a calcular estas situações. E para saber se uma empresa, no caso de através de uma empresa de animação turística, ou aqueles operadores marítimo-turísticos, são aqueles que, portanto, em que mete água, seja barragem, seja rio, seja mar, tem que fazer parte do Registro Nacional de Agentes de Animação Turística. Registro Nacional de Agentes de Animação Turística, que estão devidamente identificados no Turismo de Portugal. Portanto, se alguém vai contratar uma destas empresas, primeiro deve saber se ela está devidamente certificada, se ela faz parte deste Registro Nacional de Agentes de Animação Turística, e então aí, de facto, poder tomar essa opção. Ir para qualquer um ou com qualquer indivíduo que lhe apareça como sendo um curioso, se calhar também pode não ser uma boa opção, porque se calhar sabe tanto como a própria pessoa, se ela for por sua conta e risco e não dominar essa atividade. Portanto, era só isto que eu queria aqui, enfim, dar aqui esta chega.
1: Muito bem, estamos mesmo, mesmo a terminar, Cristina.
3: Olha, eu só gostava mesmo de acrescentar o seguinte: com o calor que está, por favor, bebam água, chá, comam sopa, podem ser sopas frias. Atenção que os mais velhos nunca têm sede, apesar do calor que está, nunca têm sede. É fundamental lembrar, principalmente crianças e mais velhos, e pessoas com a saúde mais fragilizada, para se hidratarem. Tenham muita atenção a isso. Hidratação é fundamental.
1: António, para terminar.
0: Última frase. Estamos em junho, está um belo dia, não vá para a praia ao meio-dia.
1: Muito bom. Manuel, por favor, partilha connosco os contactos do serviço.
2: Ias perguntar se eu ia para a praia ao meio-dia, pensava que era isso.
1: Não sou tão atrevido, não sou tão atrevido assim. Força.
2: Então, os contactos 21923 21923 6923 21923 6923 ou 24.
1: Muito bem. Mais uma vez, a todos, muito obrigado e até ao próximo programa.
0: Um grande abraço.
3: Obrigada, boa tarde.
0: Até daqui a 15 dias.
3: Obrigada.
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7: Mais uma vez é um prazer estar na sua companhia para trazer mais um médico de família. Eu não vou dizer já qual é o assunto do nosso programa de hoje, mas posso lhe dizer várias coisas. Praticamente era desconhecida esta doença, mesmo assim conheço não muito. Hoje em dia a maior parte das pessoas não sabem ainda que ela existe e, sobretudo, ela acontece nas senhoras e é visto como sendo um fenómeno normal. Ainda não sabe o que é que eu estou a falar? Pois bem, vamos ficar a saber já a seguir. Quem nos vai trazer todo este assunto e falar sobre isto é a doutora Diana Lascas, mais uma vez. Diana, bem-vinda.
8: Obrigada.
7: Uma doença do endometriose, pouco conhecida recentemente, durante muito tempo foi desvalorizada e eu até diria, hoje continua a ter um diagnóstico, enfim, corrijo-me se eu estiver errado, muito tardio. Porque a maior parte das senhoras, das mulheres, esta é uma doença que acontece nas mulheres, já vamos perceber porquê, olham para ela como algo normal, ou que até pode estar associada à idade e por aí fora, a menopausa. Para já, fala-nos um pouquinho do que é, para nós percebermos porque é que há tanta confusão à volta da endometriose.
8: A endometriose, lá está, é uma doença das mulheres, porque só elas é que têm útero com endométrio. Já vamos perceber melhor depois, mas isto para dizer que nas mulheres a dor sempre foi muito aceitável. Né?
7: O que ela acontece?
8: Ter dor, né? Ter dor é normal, tens que passar por isso.
7: Faz parte.
8: A dor da endometriose acontece mais relacionada com o ciclo menstrual e, portanto, como a menstruação é algo natural das mulheres, o ter dor na menstruação também era normal, é normal, ou muitas pessoas acham que é normal durante a menstruação. Portanto, sofre, que é o que vieste para aqui para fazer, para o mundo, vieste ao mundo para sofrer, portanto sofre
7: alterações
8: e
7: do ciclo
8: aguenta.
7: Menstrual
8: e
7: também
8: aguenta.
7: É normal em muitas mulheres, outras são mais certinhas, mas noutras são
8: precisamente
7: muito irregulares,
8: só que,
7: e portanto se isso acontece é normal mais uma vez.
8: Todo o ciclo menstrual é regulado por hormonas e as hormonas funcionam bem, o ciclo funciona bem, se as hormonas não funcionam bem, o ciclo funciona mal. Portanto, e a dor da endometriose está muito relacionada com este ciclo. Mas, e começo logo a dizer que a dor relacionada com a menstruação pode ser normal, a dor incapacitante não é. Okay? Uma dor que impede a pessoa de ir à escola, que impede a pessoa de ir trabalhar, que impede a pessoa de ter qualidade de vida, de fazer a sua vida habitual, não é normal. E isto é algo que apenas recentemente é que se começou a falar mais. porque as mulheres antigamente tinham estas dores que limitavam naquelas fases do ciclo, e a solução era essa, era aguentar, era tomar os medicamentos para as dores e pronto, e vai aguentando assim a vida toda.
7: Mas, Odina, não é só em caso de dor, não é? Ou seja, mesmo a própria menstruação em si...
8: A alteração do ciclo, sim.
7: Se ela for demasiado incapacitante, ela tem que ser olhada também como uma doença, como um problema.
8: Claro que sim, claro que sim.
7: Não é só se tiver dor.
8: Tudo o que é incapacitante ou fora do habitual... Deve ser visto, porque pode ter um problema por trás.
7: Nós podemos pensar, a menstruação é normal e comum, mas se ela for muito abundante e constante, ela é bastante perturbadora e incapacitante, portanto
8: claro,
7: tem que ser tratada,
8: claro,
7: não é?
8: Claro,
7: é por isso
8: claro
7: que a comunidade médica passou a olhar para isso com outros olhos.
8: Claro que sim. Posso-me atravessar aqui um bocadinho no que vou dizer, mas eu acho que acabou por se olhar mais para estes problemas quando as mulheres começaram a entrar mais na medicina. Porque é verdade, as mulheres é que conseguiam perceber efetivamente o que é que sofriam e qual era aquela dor. Porque por muito que nós sejamos empáticos, nós não temos noção do que a pessoa está a sofrer. Podemos tentar imaginar, mas a dor só a pessoa é que sente. Por isso é que nós dizemos que a dor é subjetiva. Eu não tenho forma de medir a dor da outra pessoa. Por isso, quando as mulheres começam a entrar mais no campo da medicina, começam a dizer, espera lá, mas isto não é normal, tem que haver aqui alguma coisa por trás. Claro que sempre houve estudos e sempre houve muita investigação por trás.
7: E a própria ciência foi evoluindo.
8: Exatamente,
7: não é?
8: Exatamente.
7: Hoje em dia, olhar para uma menstruação abundante durante 3, 4 semanas e às vezes mais, não pode ser considerado
8: claro
7: normal.
8: Claro que sim, claro que sim.
7: Então fala-nos lá um pouquinho do que é o endométrio e de onde é que vem a endometriose.
8: Portanto, o endométrio é um tecido, é a parte dentro do útero. O útero é um órgão com abertura em baixo e duas em cima, portanto é assim uma forma quase arredondada e oco por dentro. Portanto, a parte de dentro é que se chama o endométrio, como se fosse a pele de dentro. E quando todos os meses esse endométrio vai aumentar, vai engrossar para receber uma possível gravidez. Quando não há gravidez, tudo aquilo que foi criado, aquela almofadinha que foi criada ali, vai sair pela menstruação, ou seja, vai rebentar os vasos, daí o sangue, e vai sair todo aquele tecido extra. Portanto, este é o funcionamento normal. Na endometriose, o que é que acontece? Há bocadinhos deste tecido semelhante ao endométrio, mas que estão fora do útero. Estão implantados noutros tecidos, noutros órgãos até. Portanto, eles podem estar nos ovários, nas trompas, que é logo ali perto do útero, mas também podem estar no intestino, na bexiga, atrás do útero, na cavidade abdominal. Portanto, estes bocadinhos de endométrio que estão fora do útero, que estão noutros órgãos, vão funcionar também eles regulados pelas mesmas hormonas do ciclo menstrual. Portanto, estes bocadinhos de endométrio vão ter o mesmo comportamento do endométrio que está no seu local habitual no útero. Portanto, sempre que há o momento da menstruação, esse tecido também vai passar pelas mesmas alterações.
7: Só que ao contrário do útero, vai provocar, eu diria, inflamações dos próprios tecidos, não é?
8: Precisamente porque não é suposto no intestino haver um bocado de endométrio. Portanto, se aquele endométrio está numa fase mais ativa, em que está a multiplicar-se e depois vai evoluir, antes que essa evolução aconteça, o corpo vai perceber que está aqui um bocado que não é suposto estar aqui no intestino. Então vai haver uma resposta inflamatória. Uma resposta inflamatória é sempre quando o corpo percebe que alguma coisa não está bem e manda para lá as células do sistema imunitário para atuar, para eliminar aquele corpo estranho, aquela situação que não devia estar a ocorrer. Portanto, quando aquele endométrio que está fora do útero está a passar para aquele período proliferativo, o corpo vai enviar para lá as células inflamatórias e vai causar a reação inflamatória. Portanto, uma reação inflamatória repetidamente em tecidos que não é suposto, né, que é suposto estarem saudáveis, vai causar esta dor, este desconforto e até outras alterações conforme o órgão em que está.
7: Ainda há um fenómeno ainda mais interessante ou estranho, que é a ligação entre órgãos, chamadas pontes, é isso? Quando o tecido faz ligação entre os órgãos e causa a inflamação em ambos, não é?
8: Sim, sempre que há inflamação, a resposta inflamatória vai se proceder, ou seja, depois da resposta inflamatória vai haver a cura. Quando há a cura, esses tecidos, essas células que foram para lá atuar, vão se transformar em fibrose. E aí, se a inflamação estava aqui e ao lado estava outro órgão e isto aqui esteve a proliferar, vai acabar por colar. Vai criar aderências, vai colar uma parte à outra. É a mesma coisa se, por exemplo, uma mulher que teve que ser operada de barriga aberta, como se costuma dizer, para tirar o útero, teve ali a barriga aberta, as pessoas a mexer, os cirurgiões a mexer, a cortar aqui, a cortar ali, a colar ali, a cozer. Quando, anos depois, aquela barriga vai ter essas aderências também. Ou seja, sempre que houve algum ato lesivo, quer tenha sido o próprio corpo ou externo, vai causar uma resposta curativa, que é a criação da fibrose. E isso vai criar aderências, as pontes uns órgãos aos outros, que também eles vão causar problemas.
7: Pois. Sendo que muitas vezes o que acontece é que, com o passar do tempo, sobretudo se não for identificado, portanto, a doença, se não for identificado o problema, é que muitas vezes a dor, ela é progressiva, ela vai aumentando com o tempo, não é?
8: Sim, porque esta inflamação crónica, ou seja, esta inflamação repetida naqueles tecidos, vai fazer com que cada vez, em cada ciclo que acontece, a resposta seja ainda maior. Porque já há uma certa memória imunológica para aquela lesão. E, portanto,
7: como ela acontece cronicamente, não é?
8: Aquilo, cada vez mais o corpo vai reagir de uma forma mais exacerbada. Portanto, essa dor vai tender a aumentar.
7: Até pelos órgãos que já mencionaste, ela pode afetar várias coisas, não é?
8: Sim, afeta, lá está, depende de onde está implantado. Se há tecido, se há endométrio apenas no intestino, a mulher vai ter queixas só mais apenas no intestino. Se está mais na bexiga, vai afetar mais a bexiga. E isto tudo vai acabar por afetar de uma forma geral o sono e o humor da pessoa, ou seja, a pessoa vai se sentir melhor, mais bem disposta, se não tiver esta dor constante,
7: claro.
8: E vai começar a sentir-se, se calhar, até um bocado deprimida de ter a sua vida constantemente limitada, todos os meses, com dores mais intensas, com uma limitação cada vez maior.
7: Sendo que, como vimos logo no princípio, Muitas mulheres olham para isto até com alguma normalidade, acreditamos que é uma doença subdiagnosticada, mas mesmo assim ainda é muito prevalente, ainda acontece com muitas mulheres, não é?
8: Mesmo assim, 10% das mulheres férteis.
7: O que é substancial, 10% das mulheres.
8: É bastante.
7: Sendo que tem tratamento, vamos querer falar sobre isso também mais à frente, mas achas que é por muitas mulheres olharem para isso com alguma naturalidade, que ela demora tanto tempo a ser diagnosticada?
8: Sim, era o que falávamos no início. Historicamente, a dor da mulher sempre foi normalizada. Em muitos países, o tempo médio entre os primeiros sintomas da mulher e o diagnóstico vão alguns anos.
7: E às vezes
8: a mulher a sofrer
7: avançada,
8: durante,
7: né,
8: muitos anos, fases avançadas em que há mais implantações de endométrio e com sintomas muito mais difíceis de controlar, porque se nós sabemos que uma dor é mais facilmente controlada se começarmos a fazer a medicação logo no início da dor, se deixarmos esta dor avançar, não, os medicamentos não vão ser tão eficazes nesta dor que é crónica e que vai estar ali há anos, vai ser muito mais difícil da mulher controlar estes sintomas, mas infelizmente na mulher tem sido assim. Aguenta, a menstruação é normal, então doer é normal.
7: Acho que a piada tu dizes aguenta. Sendo que todos nós conhecemos, certamente tu conheces, quem nos está a ver e ouvir também, meninas, eu digo meninas porque desde as suas primeiras menstruações que passam a ter dores horríveis, ou se, até muitas vezes dizem insuportáveis, ou seja, há mulheres que em todo o seu processo e todo o seu ciclo menstrual as dores são muito intensas. O que depois também naturalmente percebemos que estas dores intensas agora do problema e da doença passam a ser reconhecidas como aquilo que eu sempre tive. A questão é que muitas vezes são tão intensas que dão vómitos em todos os sintomas, não é?
9: Sim.
7: Há outras coisas associadas a essas próprias dores. Mas a questão é que muitas vezes acontece essa dor fora da menstruação. E aí já deve ser um alerta muito grande.
9: Aí já é quando a mulher percebe que afinal não é bem normal, não é? Porque realmente, e referiste isso bem, na adolescência, ou seja, nas primeiras menstruações, aí sim é mais habitual a dor ser um bocadinho mais intensa. Mais intensa não só por causa da grande atividade do corpo e das hormonas no início das menstruações da menarca, mas também porque as jovenzinhas não têm tanta capacidade para lidar com a dor, não é? Agora, o problema é quando essa dor se perpetua, porque se a gente diz, mas não se preocupe, isto é normal nas primeiras vezes, é porque realmente aí sim a maior parte das mulheres depois aquilo diminui bastante passado poucos ciclos. No início é normal e a adolescente não está muito habituada a ter aquelas dores, sente tudo muito, muito intensamente, mas não é habitual se perpetuar pela vida adulta. E quando sai do ciclo menstrual, é isso, sim, já a mulher procura ajuda porque diz, afinal isto não é só as dores menstruais, eu também estou a ter estas dores fora do ciclo. Mas aí já a doença muito já bem. Lá está há muito tempo.
7: Vamos continuar a falar sobre isto já a seguir, para já vamos fazer uma pequenina pausa, apenas 2 minutinhos, e a seguir voltamos com uma oferta muito especial para si. Estou até já.
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7: Estamos de volta para a segunda parte. Como lhe disse, foram apenas breves minutinhos e, como tinha prometido, temos a oferta para si, a guia de estudo, a origem de tudo. Perceber quem somos, de onde viemos, é fundamental para saber também quem somos. 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Hoje temos mais uma vez a doutora Diana Lascas connosco. Estamos a falar de endometriose e nesta segunda parte eu gostaria de falar de algo que certamente já está na mente de muitas das mulheres que nos estão a ouvir. Qual é a relação entre este problema e a fertilidade?
9: Realmente tem havido uma relação bastante grande em que há uma maior dificuldade das mulheres engravidarem, mas importa referir e reforçar de que muitas mulheres com endometriose conseguem engravidar, portanto não significa que não consigam. Se me permites voltar aqui um bocadinho atrás, falávamos na dor fora da menstruação, mas também há uma situação que geralmente leva as mulheres a procurar ajuda e que só mais recentemente é que ficou mais associado à endometriose, que é a sensação de distensão abdominal, ou seja, da mulher sentir a barriga inchada. Porque isso também é um sintoma que geralmente é mais relativizado, pode ser mais por causa da parte intestinal.
7: Mas também é associado ao cansaço, não é? Ou
9: seja... Também. Aquela mulher que já tem as suas dores incapacitantes, que já é muito complicado durante os ciclos. Fora dos ciclos começa a ter dor. E nas mesmas alturas tem uma distensão abdominal, uma fraqueza, um cansaço. Atualmente isso desperta-nos mais para a endometriose.
7: Sendo que lá está, são sintomas que muitas vezes acontecem também no período menstrual.
9: Precisamente.
7: Esse é que é o problema, não é?
9: Precisamente.
7: Ou seja, no momento em que eu passo a ter uma hemorragia maior do que o normal, mais prolongada no tempo, é um alerta, eu diria, visível.
9: Sim,
7: não é?
9: Sim.
7: Notório,
9: sim,
7: visível.
9: Sim.
7: No entanto, como tu estavas a dizer, são pequeninos sintomas que podem ser, lá está. Por isso é que é tão tardio que é diagnosticado. Mas não custa nada numa visita normal ao médico de família e diz: olha, eu sinto isto. Porque faz ali um examezinho, faz ali um... E tenta-se perceber, não é?
9: Porque o diagnóstico da endometriose faz principalmente pela história clínica. Portanto, é muito importante esta conversa, é muito importante falar sobre estes pormenores, se sente mesmo, e a mulher perceber mesmo, será que é só durante a menstruação? Pode haver fora da menstruação, mas claramente na menstruação a dor é a mesma, mas é mais intensa. Ou seja, o facto da dor ser a mesma também tem uma certa relação, né? Porque diz: ah, não, eu tenho dor fora da menstruação, mas a dor não é igual. Tem características completamente diferentes. Então aqui podemos estar a falar de coisas diferentes. Mas a mulher perceber, tem as mesmas, o mesmo tipo de dor dentro e fora do ciclo, da menstruação, tem estes sintomas, é importante referir estes pormenores todos para que nós, deste lado, consigamos juntar as pecinhas todas do puzzle e aí sim pedir os exames necessários, pedir uma ecografia e, se necessário, até uma ressonância magnética.
7: Essa ecografia ginecológica até pode ser feita e pedida de forma preventiva, ou seja, há aqui alguns sintomas, vamos lá tentar perceber se sim, se não. E um médico de família normalmente poderá, dentro desse quadro que tu estás a dizer, ainda muito antes dos tais sintomas e deixar as coisas avançar, fazer ali uma ecografia para perceber pelo menos se é, se não é. Ou seja, sim, não custa nada ir ao médico de família dizer: passa-se isto, estou com estes sintomas, vamos tentar descobrir o que é, não é?
9: Quando tratamos, só retificar aqui um pequeno termo, quando falamos da mulher vir porque já sente alguma coisa, já não estamos a fazer de forma preventiva, já estamos mesmo à procura de um diagnóstico. Pode ser, efetivamente, logo no início. A mulher não precisa de esperar ter sintomas mais intensos para ir procurar ajuda.
7: O que eu estava a dizer quando eu sinto que aquilo que é o normal, enfim, os sintomas normais do ciclo menstrual possam já não ser tão normais, porque pode até não acontecer nada.
9: Pois,
7: não é?
9: Precisamente.
7: Uma mulher que vai avançando na idade, mais próxima da menopausa, vai ter mais ciclos irregulares, muitas vezes as corrigem.
9: A irregularidade do ciclo acontece, mas não acontece associada à dor, associado a um aumento da menstruação. Portanto, por isso é que eu dizia, é importante todo e qualquer pormenor.
7: Isso.
9: Porque ninguém conhece melhor o nosso corpo do que nós próprios, né? E isto é uma doença que não vai aparecer do nada aos 40 anos, às portas da menopausa, né? Portanto, a mulher ou foi suportando ao longo de muitos anos estes sintomas, ou então já há muito tempo percebia que alguma coisa não estava bem.
7: Mas imagina, uma mulher perto da menopausa, ela vai ter alterações, não é? vai trazer mais, mesmo até mulheres que sempre foram regulares no seu ciclo menstrual, a determinada altura passam a ter ali alguma irregularidade e pode não ser nada, pode ser fruto precisamente da menopausa. Podem até ter menstruações mais abundantes, ou até a própria menstruação ser irregular dentro do próprio ciclo. tudo, por isso é que eu estava a dizer, as coisas alteram tanto que pode levar a mulher a não procurar preventivamente o seu médico de família.
9: Não, mas é importante falar e ter essa abertura para que nós percebamos que se há efetivamente sinais de alerta e prosseguir com a investigação. Uma ecografia é relativamente simples e inócua e conseguimos logo descartar algumas situações.
7: Eu sei que é ingrata a pergunta que te vou fazer, porque pode ser também multidisciplinar e de forma variada, mas vá lá, de uma forma mais genérica possível, como é que é o tratamento?
9: Não existe uma única solução, não é? Claro, dependendo da doença, dependendo de onde estão implantados o endométrio, o tratamento pode ser diferente, mas passa primeiramente por um tratamento hormonal. Há formas de nós inibirmos a menstruação, portanto, às vezes pode passar por aí e a mulher já retoma ou melhora muito a sua qualidade de vida, mas, em algumas situações, pode ser necessário outro tipo de tratamentos médicos ou até mesmo cirurgia.
7: Muito bem. Para fechar, um último assunto, porque também é desvalorizado e se calhar eu diria que só mais recentemente é que se olha para isto com outros olhos, que é a relação, eu diria até direta, entre a endometriose e a saúde mental, eu diria o equilíbrio mental da mulher.
9: Claro, é só tentarmos imaginar a ter dores intensas, ter alterações do ciclo, ter alterações de ciclo, até quase incapacitantes mesmo também, tal como a dor, mês após mês. E às vezes nem mês a mês, às vezes com uma periodicidade ainda menor, mais frequente. Portanto, acho que isto não haveria ninguém que não acabasse por se sentir minimamente afetado. Quer a nível do humor, quer uma dor que não deixa a pessoa dormir, uma ansiedade extrema, depois pode também alterar os próprios relacionamentos com colegas, com o marido.
7: Basta a tal desvalorização leva a que depois, mesmo em contexto familiar ou profissional, estes sintomas sejam desvalorizados.
9: Sim, não é? E o que muitas mulheres infelizmente referem, mulheres com endometriose referem, é: ninguém acreditava em mim, ninguém me ouvia, ninguém acreditava que eu não estava bem, que alguma coisa não estava bem no meu corpo.
7: É mau feitio.
9: É um mau feitio, está constantemente com dores e não aguenta as dores. Portanto, isto é muito complicado, passar por uma doença que não se sabe qual é, até a pessoa ter o diagnóstico, não se sabe qual é, e portanto até lá muita gente não acredita que a pessoa tem efetivamente algum problema. É só, apetece-te ficar em casa quando estás com as menstruações, né? Isto é mais a parte dos trabalhos, né? Uma pessoa que tem que faltar constantemente ao trabalho a cada mês é uma mulher que não aguenta com o seu período menstrual e prefere ficar em casa. Isto é a mulher a passar por isto constantemente no trabalho, em casa, até mesmo com os médicos, é difícil não ficar afetada.
7: Claro, e há tratamento, não é?
9: Claro.
7: Pode haver recidivas, mas há tratamento, enfim.
9: Há formas de melhorar a qualidade de vida das pessoas.
7: É isso mesmo. Diana, obrigado mais uma vez, sobretudo, enfim, por trazeres estes assuntos sem tabus. É importante para cada um de nós conhecer todas estas coisas e conhecermos a nós mesmos, conhecer-se a si mesmo. 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Ficamos também à sua espera se quiser sugerir um assunto para ser tratado aqui pelos nossos médicos no consultório, no seu consultório da Novo Tempo Portugal. Faça-nos chegar também a sua sugestão. Quem sabe, num próximo programa falaremos sobre esse assunto, sobre essa doença. Mais uma vez, um grande abraço e até ao próximo programa, se Deus quiser.
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1: Olá, seja bem-vindo a mais um programa Dois Dedos de Cultura. Eu chamo Cristina Leal, e estou aqui semanalmente para lhe apresentar temas do âmbito cultural. Hoje estou particularmente feliz, porque você está aqui, está a escutar-me, está a ouvir-me, está a acompanhar-me. Muito obrigada por o fazer. Hoje vamos continuar uma viagem pela Sintra Medieval. Na semana passada iniciámos uma visita à Sintra Medieval e começámos pela Igreja de São Lázaro e depois passámos por uma descrição e acompanhamento da antiga gafaria de São Pedro de Penaferrim. Se por acaso não acompanhou este programa, pode ouvi-lo em podcast, porque este foi o primeiro episódio da História Medieval de Sintra. Hoje vamos para o segundo episódio. E vamos apresentar mais um bocadinho desta história desconhecida, desta história de Sintra. Venham comigo até ao Alto de Santa Eufémia. Vamos subir cerca de 470 metros num percurso íngreme, mas fique descansado, porque pode ir de carro. Vamos então até à Ermida de Santa Eufémia. E para começar, deixo que partilhe consigo uma linda lenda que povoa o imaginário deste local, da Ermida de Santa Eufémia. Conta-se que há muitos anos, na época em que os povos bárbaros dominavam o Reino de Portugal, habitava em Sintra uma princesa muito boa, muito generosa, e o seu nome era Eufémia. E ela estava muito apaixonada por um rapaz humilde, por um rapaz pobre. O pai desta princesa era um rei austero, conservador, e quando conheceu o namoro da filha com este pobre e humilde rapaz, começou imediatamente uma perseguição aos dois, até que acabou por proibir o seu namoro, obrigando a que os dois apaixonados deixassem de se encontrar. E assim aconteceu. O tempo foi passando e o rapaz adoeceu. Foi atingido por uma doença infectocontagiosa na pele. Essa doença acabou por se espalhar por todo o seu corpo e ele ficou mesmo muito mal. A mãe deste jovem rapaz decidiu contar este problema de saúde à princesa. A princesa, coitadinha, naturalmente ficou muito desolada. Assim, Eufémia levou o seu amado até ao cimo da Serra de Sintra, no mesmo local onde os dois costumavam encontrar-se escondidos do pai, e lavou-lhe todo o seu corpo com a água da fonte que ali existia. Aos poucos, as melhoras do rapaz foram visíveis e em pouco tempo ele ficou curado. Como prova deste facto, deste acontecimento, a princesa Eufémia decidiu marcar o seu pé numa rocha. Diz a lenda que ainda hoje é visível a marca do seu pé neste local. E, por isso mesmo, ele ficou transformado num oratório. O que sucedeu aos dois apaixonados ninguém sabe. O que sabe é que a princesa passou a ser considerada santa e a sua imagem está na capela de Santa Eufémia e a água que curou o rapaz ainda considerada uma água milagrosa. Esta é uma das muitas lendas que povoou a imaginação da população de Sintra e entre estas sombras destes mitos e destas lendas e desta sacralidade mística que dá forma à própria identidade de Sintra, o Alto de Santa Eufémia, no pico nascente da Terra Sagrada, da Serra Sagrada, é um dos mais marcantes recantos daquela montanha antiga. A vivência histórica de Santa Eufémia está comprovada desde o 4 milénio antes de Cristo. Na verdade, este alto da serra, este alto de Santa Eufémia, é tradicionalmente considerado como o berço de Sintra. Com uma posição de altitude privilegiada e com a riqueza do seu manancial de águas, é fácil de entender que o local foi sempre procurado pelo homem para ali viver. Na verdade, artefactos da idade do ferro e do bronze ali foram encontrados e provam esse facto. A ermida surge associada a um complexo termal bastante antigo, um complexo que lhe fica muito próximo, a metros de distância, junto às atuais instalações da Guarda Florestal. As referências a águas com qualidades terapêuticas e curativas é antiga. A primeira menção conhecida foi feita por um cruzado de nome Osberno, que veio ajudar Dom Afonso Henriques na sua difícil reconquista de Lisboa aos mouros. Então este cruzado referia aqui à existência de uma fonte de águas com qualidades terapêuticas. A este propósito ele escreveu, reparem, uma fonte puríssima cujas águas, a quem as bebe, dizem, abrandam a tosse e a tísica. Por isso, quando os naturais dali ouvem tossir alguém, logo depreendem que é um estranho. É muito provável que esta estrutura termal e o templo tenham sido construídos sobre ruínas romanas. A este propósito, em escavações arqueológicas, foram ali encontrados dois fustes de colunas, atualmente estão no Museu Arqueológico São Miguel de Odrinhas, para que possamos observá-las, e terão eventualmente pertencido a um templo romano de alguma dimensão. Mais tarde, no século XVIII, temos indicação de uma reedificação do templo que foi readaptando a sua zona de banhos e reforçando o culto que se prolongou até aos dias de hoje. Félix Alves Pereira, um grande arqueólogo de Sintra, entre muitos trabalhos realizados, também se contam os trabalhos de arqueologia na Estação Arqueológica de Santa Eufémia da Serra de Sintra, trabalhos do ano de 1927. E este arqueólogo foi o primeiro a fazer uma abordagem da Estação Arqueológica, ali recolheu fragmentos cerâmicos e refere a propósito destas termas o seguinte. É um pequeno recinto quadrado, aberto pelo lado do caminho e limitado nos outros três lados, por paredes de suporte das terras superiores. Prende primeiro a curiosidade do visitante a parede traseira, por ser coroada com uma singela cruz de pedra, hoje já quebrada, e ter embebidas duas lápides retangulares. Félix Alves Pereira diz ainda o seguinte, na base da parede que contém estas pedras, uma vulgar biqueira dá saída a um fio de água de mina. Uma modesta pia recolhe a água, que depois se perde no solo. Na parede do lado direito há uma porta de serventia de um cubículo destinado ao banho dos enfermos. Entretanto, vê-se que tem planta retangular, 2,80 m por 2 metros, e é em formato de abóbada. Ao lado direito do assento de alvenaria e ao esquerdo a piscina, ao nível do chão, é de paredes de pedra e mede em planta 1,40 m por 83 cm, tendo uma profundidade de 42 cm. Por esta descrição, não há dúvida que estas termas ali existiram de facto. E hoje existem apenas alguns vestígios destas casas das termas. Acredita-se que foram mandadas construir no ano de 1738, já no século XVIII, pelo capitão Francisco Lopes de Azevedo, e sabemos isto pela inscrição embutida na fachada principal. E também porque no mesmo ano temos referência pelas fontes da paróquia de São Pedro de Penaferrim, de uma romaria devota de peregrinos que vinham de Lisboa para este santuário milagreiro. O interior da ermida é composto por uma nave única, com abóbada de berço de madeira, ostenta dois altares de talha dourada e pintada e pode ser visitada todos os domingos. É o único dia da semana em que está aberta. Contiguamente à Capela Mor, encontra-se a antiga Casa dos Romeiros, de planta retangular, de um só piso e com cobertura de uma água. A partir de uma das suas extremidades, abre-se um nicho. Este nicho abriga a fonte termal e por cima deste nicho encontra-se uma cruz. No recinto, é possível ainda de se ver a base poligonal da tribuna e dos coretos. Atualmente a ermida apresenta-se bastante descaracterizada, uma vez que foi alvo de obras patrocinadas por um estrangeiro devoto, no início do último quartel do século XIX, conforme lápide aposta na frontaria. Por uma inscrição na pedra, acreditamos que este estrangeiro devoto era nada mais, nada menos do que o marido de Dona Maria II, o rei Dom Fernando. Foi este rei consorte que recuperou

0: apesar de ainda hoje realizar ali no dia 1 de cada mês de maio uma romaria de adoração a Santa Eufémia e às Termas Milagrosas. Mas não, o meu convite de visita a este local é puramente histórico, uma vez que o santuário encontra-se classificado como um imóvel de interesse público e está inserido no Parque Natural Sintra Cascais e na paisagem cultural de Sintra, que, como sabe, é património da humanidade pelo Unesco desde 1995. Também vos conto a história destas termas pela tristeza que sinto por as mesmas não estarem recuperadas e tratadas para serem visitadas. Quem sabe se as águas seriam mesmo terapêuticas e poderíamos iniciar aqui um roteiro cultural de termas. Enfim, fico com pena que elas não aconteçam. E para concluir este programa, não poderia deixar de lhe fazer um convite. Sabia que há bem pouco tempo foi aberta uma ligação entre este local e o Palácio da Pena? Ah, pois é, são os famosos passadiços que foram alvo de intervenção da Parques de Sintra para melhorar as condições de acesso pedonal ao parque e ao Palácio da Pena, bem como ao Castelo dos Morros, articulando assim um percurso pedestre entre esta ermida de Santa Eufémia e o Palácio da Pena. Acrescento ainda que, para os amantes de piqueniques, o local é muito aprazível, com uma vista deslumbrante e uma zona de lazer com um parque de merendas que oferece sombras frescas para os dias mais quentes. Diga lá que eu não sou a sua amiga. Espero que visite este local e que me conte aquilo que achou. Já agora, pode consultar toda a reportagem fotográfica que realizei neste espaço em Rádio RCS, no Facebook e Instagram, e recordo que todos os programas estão disponíveis em podcast ou Spotify. Ficamos por aqui, por hoje, até para a semana, se Deus quiser, e as maiores bênçãos de Deus para si.
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0: É tempo de avançarmos para as notícias nesta sexta-feira, dia 12 de junho. Dia de muito calor e as temperaturas amanhã vão subir ainda mais. O preço do gasóleo deverá descer cerca de 2,6 cêntimos para a semana, enquanto a gasolina deverá encarecer meio cêntimo. Adiantou já a fonte do setor ao Notícias ao Minuto. No entanto, estes valores são sem IVA e ainda podem sofrer alterações por causa das negociações desta sessão. Por Sintra, já arrancou a 60ª edição do Festival de Música, o mais antigo festival do género do país, e este ano é sob o lema do Elementar. Até 21 de junho, a proposta é cruzar a música clássica com a beleza natural e arquitetónica do concelho. Os Palácios Nacionais da Vila e de Queluz, o Palácio de Monserrate e o Centro Cultural Olga Cadaval vão ser alguns dos cenários onde esta iniciativa vai acontecer. Para além dos concertos formais, com músicos nacionais e internacionais, a edição deste ano aposta fortemente na descentralização e no contacto de proximidade com as populações locais. O cartaz inclui atuações em igrejas, concertos dedicados a famílias e tertúlias abertas, que pretendem aproximar a música erudita de todos os públicos. Os bilhetes para os principais espetáculos já se encontram à venda, nos locais habituais, sendo que várias iniciativas ao longo da semana contam com entrada totalmente gratuita, sujeita à lotação dos espaços. Toda a programação detalhada está disponível no site oficial do Festival de Sintra de Música. Ainda no plano nacional, a Câmara de Sintra celebrou um contrato-programa no âmbito da iniciativa Territórios Resilientes, Intervenções de Restabelecimento das Zonas Ribeirinhas e Costeiras, garantindo um investimento de 750 mil euros destinados à recuperação, estabilização e mitigação de riscos na orla costeira do concelho. O acordo, firmado com o Fundo Ambiental e a Agência Portuguesa do Ambiente, vai ter especial incidência nas praias do Magoito e da Grande, onde se verificaram danos mais significativos. Lá por fora, Donald Trump cancelou os ataques contra o Irão após negociações de alto nível. O presidente dos Estados Unidos alegou que as negociações foram levadas ao mais alto nível da liderança iraniana e aprovadas. No desporto, olhos postos no Mundial, Daniel Galeia.
1: É isso mesmo, o Campeonato do Mundo de Futebol 2026 disputado em Zapopan, no México, já deu o pontapé de saída com duas partidas do Grupo A. Ontem, o co-anfitrião México, a jogar em casa no jogo inaugural da prova, venceu a África do Sul por 2-0. E já esta madrugada, a Coreia do Sul venceu a Chequia por 2-1 com reviravolta. Os europeus marcaram primeiro aos 59 minutos, mas os asiáticos inverteram o resultado. Com este resultado, os sul-coreanos igualaram então os 3 pontos do México. Hoje arranca o Grupo B, jogam Canadá com Bósnia-Herzegovina e às 2 da manhã é vez de outro co-anfitrião entrar em campo, os Estados Unidos da América, que vão defrontar o Paraguai.
0: Muito bem, agenda do Mundial atualizada e é um tema que nós também vamos continuar a acompanhar aqui na RCS. A fechar, lembramos que é já este domingo que termina a Feira do Livro de Lisboa a decorrer no Parque Eduardo VII, uma iniciativa quase centenária que começou em 1930 na Praça do Rossio, tendo depois mudado de morada para o topo da Avenida da Liberdade, na década de 60, onde permanece até hoje. Fica então o convite para participar e poder visitar com entrada livre. É domingo, o último dia então, para visitar esta Feira do Livro de Lisboa.

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1: Saudações ao estimado ouvinte da RCS que escuta semanalmente esta rúbrica. No decurso de uma visita à cidade de Roma, surgiu a oportunidade de fazer uma série de crónicas radiofónicas alusivas a esta metrópole. Nas próximas emissões, apresentaremos alguns factos históricos e arqueológicos, especialmente associados aos inícios do cristianismo em Roma. E começo por abordar o controverso e trágico evento ocorrido a 18 de julho do ano 64 d.C., o grande incêndio de Roma. Segundo o relato de Tácito, o fogo terá começado nas lojas de comerciantes de produtos inflamáveis nas proximidades do Circus Maximus, a pista de corridas de carruagens de Roma. Nesta área baixa da cidade, não havia grandes edifícios nem templos, mas durante a noite, os ventos fortes alastraram rapidamente as chamas para as encostas das colinas limítrofes. Áreas densamente povoadas da cidade, com ruas estreitas e sinuosas. A população fugiu primeiro para as zonas não afetadas pelo fogo e depois para os campos e estradas fora do aglomerado. E o fogo apenas foi controlado ao fim de 7 noites. Mas antes que os danos pudessem ser avaliados, ele reacendeu e ardeu por mais 3 dias, devastando uma parte significativa de Roma. Dos 14 distritos urbanos, 3 foram completamente assolados pelas chamas, outros 7 foram parcialmente afetados e apenas 4 escaparam ilesos. Alguns templos e o palácio do Imperador Nero foram destruídos. E também foi danificada uma grande parte do fórum onde os senadores romanos viviam, salvando-se apenas a praça central. Os relatos em primeira mão do evento não sobreviveram até aos nossos dias, e apenas temos fontes secundárias de escritores e historiadores clássicos, como Dion Cássio, Suetónio e Tácito. Estes textos fornecem informações relevantes sobre o contexto histórico, mas é preciso lembrar que foram redigidos anos após os acontecimentos e podem conter muitas imprecisões e afirmações especulativas. Tácito tinha apenas 8 anos de idade na época do incêndio. Mesmo que tenha obtido registros orais, e consultado documentação pública para a memória escrita do evento. Assim, os relatos da época atribuíram as culpas do fogo ao imperador Nero. Havia rumores de que ele teria iniciado o incêndio sozinho, ou pelo menos permitido que o incêndio se estendesse pelo aglomerado enquanto observava à distância, com o pretexto de arrasar a cidade e executar um novo ambicioso projeto de reconstrução urbana. Por isso, os historiadores antigos criaram o mito que Nero ia tocando harpa enquanto a cidade ardia. As acusações foram agravadas em consequência da rapidez com que ele procedeu à reconstrução, em estilo grego, dos bairros inteiros queimados e à edificação do seu novo palácio imperial, a Domus Aurea. Esta obra não foi bem recebida pela população. Indignada com a extravagância do projeto, e acreditaram que ele tinha mesmo ordenado o incêndio. De acordo com a tradição, Nero tentou acabar com os rumores, procurando um bode expiatório, ao culpar os cristãos pela tragédia, dado que 2 bairros, não afetados pelo fogo, eram habitados pela comunidade, acusando-os igualmente de odiarem a humanidade, provavelmente devido à sua recusa em participar na vida social e cívica de Roma, completamente conectada com os cultos pagãos. Seja por esse motivo, ou pelo incêndio, a loucura de Nero inflamou a população, iniciando a primeira perseguição estatal romana contra os cristãos e os seus líderes, que foram presos e executados, primeiro em Roma e depois por todo o Império. Entretanto, o reinado de Nero logo se desmoronou, 4 anos após o incêndio, quando o Senado e o Exército se voltaram contra ele. O Imperador foi forçado a fugir de Roma, suicidando-se poucos dias depois. Independentemente disso, mais de 200 anos se passaram até que os cristãos ficassem livres das perseguições imperatoriais que sofreram em resultado deste evento catastrófico. Gerhard Bode, da Universidade de Konstanz, na Alemanha, passou 15 anos a estudar antigas profecias apocalípticas e é dos que defende a possibilidade dos residentes cristãos da cidade terem realmente contribuído para o incêndio de Roma. Ele explicou que nos bairros pobres circulavam textos vingativos prevendo que um inferno violento reduziria a cidade a cinzas. Em todos esses oráculos era profetizada a destruição de Roma pelo fogo. Baldi acredita que com esta data profética em mente, alguns cristãos socialmente rejeitados poderiam ter iniciado o fogo ou apenas adicionado combustível à deflagração na esperança de ver concretizada a profecia. Na verdade, a origem criminosa sempre foi a tese defendida. Tácito afirma que a única explicação para o fogo se espalhar dos casebres pobres de madeira para as robustas casas de pedra dos senadores do fórum seria um incêndio criminoso. Mas, recorrendo à tecnologia moderna, os investigadores provaram o contrário, criando réplicas do incêndio em laboratório que desmentem essa possibilidade. Tácito também afirma que o fogo se alastrou por um forte vento de sudeste que tanto se espalhava para sul como para norte, revelando um padrão anormal de nítida mão criminosa. Hoje sabemos que quanto maior um incêndio se torna, mais corrente ascendente ele cria, permitindo que o fogo se espalhe em todas as direções em busca de oxigênio. O arqueólogo Andrea Carandini, que escava há 2 décadas em Roma, examinou as camadas de cinzas resultantes do incêndio e constatou que todas as casas da aristocracia foram arrasadas, não restando uma única habitação em pé na parte onde os senadores residiam e exerciam as suas funções. O que confirma a insinuação de Tácito de que Nero teria contornado o Senado e incendiado Roma para erigir o seu novo palácio e acabar simultaneamente com o poder da aristocracia local. Mas a extensão do envolvimento direto de Nero no início do incêndio continua a ser um tema de debate entre os historiadores. E nem todos concordam que ele seja culpado, e alguns argumentam que as evidências que ligam Nero ao incêndio podem ser exageradas, apesar das narrativas históricas e populares sobre o seu papel no incêndio. Nero até estava fora da capital, em Antium, na costa mediterrânica, como diz Tácito, quando o incêndio começou. E circulavam relatos orais que o imperador regressou rapidamente a Roma, juntando-se aos bombeiros, tomando medidas para trazer alimentos e acomodando refugiados, em contraste com a imagem conjurada pelos autores clássicos. Embora culpem a incompetência e arrogância de Nero, os historiadores atuais reconhecem que Roma estava tão apinhada de gente que seria inevitável um incêndio de grandes dimensões. Os fogos domésticos eram comuns, especialmente nas casas da gente pobre, que vivia em blocos de apartamentos aglomerados com 3, 4 ou 5 andares, todos feitos de madeira. Já tinham ocorrido anteriormente alguns incêndios. No ano 12 d.C., um fogo destruiu a Basílica Júlia e, passados 2 anos, ardeu a Basílica Emília. No ano 22, houve um grande incêndio no Campo de Marte. No ano 26, a Colina Célia ardeu toda. Embora Roma fosse fornecida de água por 9 aquedutos, estes não estavam apetrechados com equipamento para combater incêndios. Por esse motivo, o imperador Augusto chegou até a criar uma brigada que usava cobertores, baldes de água e vinagre para acudir rapidamente e, na altura do incêndio de 64, tentaram mesmo deter as chamas com os baldes, afastando material inflamável do caminho e demolindo edifícios para fazer aceiros. A maioria dos historiadores modernos não culpa Nero pelo incêndio e as pesquisas mais recentes consideram que o fogo teve início num acidente. A cidade tinha 1 milhão de pessoas e uma grande parte era composta de casebres de madeira mal construídos. Um incêndio numa dessas casas rapidamente engolia um quarteirão inteiro. O forte calor da época, o clima seco, a força do vento e a natureza altamente inflamável dos edifícios criaram as condições ideais para o rápido alastramento do fogo. Contudo, as circunstâncias políticas e sociais dessa altura acabaram por trazer terríveis consequências para a recém-formada comunidade de crentes cristãos residente na cidade. Milhares de pessoas foram perseguidas e mortas nos anos seguintes ao evento. Eles foram as maiores vítimas desta catástrofe natural ou criminosa do século I em Roma. Na próxima emissão do Gravado na Pedra, dando continuidade a esta série dedicada à cidade de Roma, abordaremos o famoso cárcere Mamertino, junto ao Fórum Imperial, onde a tradição diz que estiveram presos, por ordem de Nero, Paulo e Pedro, numa masmorra onde o passado não se apaga, mas permanece gravado na pedra.
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1: Bem-vindo, bem-vinda aqui ao programa Equilíbrio. Você é uma boa esposa? No casamento, forças inconscientes, maduras e imaturas, bondosas e maldosas, emocionais e espirituais, influenciam a vida do casal. Cada um leva para o relacionamento conjugal coisas boas e ruins do seu passado. Não tem como zerar o negativo e entrar no casamento só com o positivo da sua personalidade. Quem nega que influências afetivas negativas do passado não repercutem na vida conjugal, ou está sendo desonesto, ou está negando a realidade. Não existe chance de crescimento de um casal enquanto esposo e esposa não admitem para si mesmos seus problemas e não procuram sinceramente entender que e como isso afeta o relacionamento. O mais comum é cada um, esposo e esposa, acusar o outro pela infelicidade e desentendimento. Cada cônjuge, esposo e esposa, tem a obrigação e a responsabilidade de crescer pessoalmente para favorecer o bem-estar do casal. A questão mais importante, então, não é encontrar a pessoa certa, mas sim procurar ser a pessoa certa. Existem esposas que são cobradoras, ranzinzas, doentes de romantismo, sem terem os pés no chão da realidade, não valorizam o marido, as coisas boas dele, os esforços dele para trabalhar, ralar, né, e cuidar do lar. Eu falo de esposas agora, nesse programa hoje, porque o mais comum na literatura sobre casamentos é, ou em palestras, né, é a descrição de que os homens não são afetivos, são frios, não se interessam pelo casamento, só pensam em sexo, mas isso não é a verdade ou toda a verdade. E não é mesmo a verdade de todos os casais. Evidentemente que eu vou trazer um outro programa falando sobre o lado do marido, mas hoje eu estou concentrando aqui na questão da esposa. Existem mulheres que precisam aprender a deixar de lado características imaturas de querer ser o centro das atenções, um egoísmo disfarçado de amor. Você valoriza o trabalho do seu marido? Quando foi a última vez que você elogiou de forma sincera e gratuita alguma coisa do trabalho dele? Quando você oferece carinho a ele, o que você deseja é dar ou é receber? O amor maduro é incondicional, não nos esqueçamos disso. A maturidade genuína feminina depende de um desapego doentio do namorado, noivo ou marido. É fácil crer que mulheres carentes de afeto são sadias emocionalmente porque querem amor, e amor é alguma coisa tão legal, né? Só que o amor maduro não é pegajoso, não é dominador, não é carente, não centraliza a sua felicidade num ser humano, não endeusa o cônjuge. Valorize seu marido. Não tenha medo de elogiar o trabalho dele achando que ele é aí que vai se afundar mais no trabalho, te deixando de lado. Olha, um marido gratificado pelos elogios sinceros da esposa passa a ter o desejo de estar com ela. Existe muita coisa importante na vida de uma mulher que ela pode fazer e se envolver em vez de ficar fissurada com romance, afeto, carinho do seu homem que ela, na verdade, pode não valorizar devidamente, pode não demonstrar amor incondicional e só cobrar e manipular. E assim, castrar a possibilidade de bem-estar que poderia haver no casal se ela fizesse a sua parte. Qual é a parte da esposa? Ser útil, descentralizar sua vida do querer o afeto do marido como se ele fosse um Deus para ela. Eu não estou dizendo, claro, você precisa de afeto, né? Mas é endeusar esse outro, é colocar toda a sua fonte de felicidade no outro, né? Isso não é saudável. Então, a mulher saudável, ela vai colocar a mão na massa para ajudar as pessoas desse mundo vasto de necessidades válidas, em vez de pensar só no seu umbigo. Abra os olhos e você verá que tem muita gente perto ou longe, se você é muito egocêntrica, muito excessivamente pegajosa em termos de afeto, você vai ver que tem muita gente aí por perto, por longe, enfim, para você confortar, animar, orientar, em vez de ficar olhando só para o seu umbigo. Claro, eu vou falar dos homens também. Aguarde, até breve.
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1: Um mosquito que cega. Ora, entre os que subiram para adorar durante a festa, haviam alguns gregos. Estes, pois, dirigiram-se a Filipe e rogaram-lhe: Senhor, queremos ver a Jesus. João capítulo 12, versículo 20 e 21. Na África Ocidental, 1 milhão de pessoas sofrem da chamada cegueira do rio, uma doença causada por um minúsculo mosquito preto, justamente chamado mosquito preto. O mosquito preto alimenta-se de sangue humano e, quando suga a sua refeição, deposita pequenos parasitas no sangue. Esses parasitas alojam-se debaixo da pele, provocando inchaços horríveis que causam muita comichão. Multiplicam-se rapidamente e deslocam-se por todo o corpo, chegando até à córnea, a lente através da qual vemos. Alguns desses parasitas morrem dentro da córnea, deixando pequenas manchas opacas que impedem a passagem da luz. À medida que mais parasitas morrem, mais manchas surgem. Finalmente, estas manchas cobrem toda a córnea, destruindo-a permanentemente e deixando a vítima cega para o resto da vida. Em regiões onde o mosquito preto é abundante, uma pessoa pode ser picada até 13 mil vezes por dia, tornando quase impossível evitar o doloroso parasita que cega e que acompanha as picadas. As vítimas têm frequentemente feridas que coçam e doem em todas as partes do corpo. A cegueira é uma condição difícil de suportar e ansiamos pela vinda de Jesus, quando os cegos poderão ver, alguns voltarão a ver, outros verão pela primeira vez. Quão maravilhoso será para eles contemplarem o mundo pela primeira vez. Mas existe uma cegueira muito pior do que a física. Pequenos pecados rastejam para dentro da nossa vida e, se lhe permitirmos crescer, podem destruir a nossa visão espiritual ao ponto de já não conseguirmos ver o quanto Jesus nos ama e o nosso coração já não responder tão prontamente a Ele. Que sejamos sempre tão desejosos de ver Jesus como aqueles gregos que queriam contemplá-lo e que não permitamos que pequenas coisas nos impeçam de perceber a sua maravilhosa presença.
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1: No Outro Olhar de hoje, vamos ao tema que mais tem mexido com a atualidade, não apenas em Portugal, mas no mundo inteiro: o Mundial de Futebol, que arrancou ontem e que vai durar, com vitórias, com derrotas e com muito mais que se lhe diga. Ora, para falarmos então sobre este tema, está hoje connosco então Pedro Esteves. Olá Pedro, bom dia, estás-me a ouvir?
2: Alô, estou a ouvir.
1: Ah, ótimo, ótimo. Ora bem, estava eu a dizer então que estamos no arranque do Mundial de Futebol, o tema que tem prendido a atenção em todo o mundo, o Mundial de Futebol que está a arrancar precisamente no mês e nos Estados Unidos, envolto de muitas outras questões que vão para além do desporto, e por isso hoje também estou curiosa com o outro olhar que nos vais trazer sobre este assunto.
2: Sim, seria quase impossível hoje passarmos ao lado deste tema, não é? Ontem mesmo começou oficialmente o Campeonato Mundial de Futebol. Como sabemos, é o maior evento desportivo mundial, que mais, no fundo, que mais espectadores e atenção traz, uma vez que o futebol é, enfim, o desporto número 1 no mundo. É claro que não em todos os países, e curiosamente este campeonato até está a acontecer em 3 países, onde pelo menos em 2 deles o futebol claramente não é o desporto rei, como por aqui lhe chamamos, uma vez que a América do Norte, Estados Unidos, Canadá, têm vários outros desportos com muito mais relevância. Mas à escala do planeta, realmente o futebol é um desporto único, muito acima de qualquer outro desporto, o nível de impacto que tem, e portanto este evento, claro que marca as notícias, o que se passa no mundo durante os próximos dias, e sobretudo quando nos aproximarmos das grandes decisões, o mundo está quase em suspenso a olhar para este grande evento desportivo, e claro que há muitas maneiras de olhar para este tema, e por isso ele tem muita relevância. Por isso nós aqui não costumamos a falar de futebol, às vezes de desporto, numa outra situação, mas claro que aqui é um olhar muito mais do que desportivo. Talvez partilhar aqui com os nossos ouvintes alguns detalhes, até curiosidades, podemos dizer, sobre este campeonato do mundo em particular, que ele tem algumas particularidades que é interessante sempre relembrar, ou pelo menos reforçar, porque é o maior de todos os campeonatos do mundo alguma vez realizados, por ter 48 seleções, portanto 48 países representados, até aqui, pelo menos ao longo das últimas décadas, porque é claro que se formos para o início foi muito diferente, começou como uma atividade quase privada, onde no início só alguns países puderam participar, no primeiro, aliás, que fará 100 anos, no próximo Campeonato do Mundo, que vai acontecer em Portugal já agora. Já estamos muito próximo desse grande evento também, daqui a 4 anos. Bom, mas para já ainda falta terminar este, mas a verdade é que é a primeira vez que temos 48 seleções, o que obviamente tornou este campeonato maior, de várias dimensões, e abriu espaço para países que normalmente nunca estariam presentes num campeonato do mundo. Então nós temos equipas, nós próprios jogamos, nós Portugal jogamos por exemplo com o Uzbequistão ou com o Congo, equipas que nunca estiveram, mas temos uma pequena ilha, o Curaçao, que então aí talvez seja a equipa, podemos dizer, mais surpreendente, onde em condições normais estaria muito difícil alguma vez ter lugar. Quando digo normais, digo as condições até aqui, com 32 equipas, ou mesmo Cabo Verde, que é um exemplo bem mais próximo de nós, por toda a ligação histórica a Portugal, e porque temos muitos cabo-verdianos aqui em Portugal, provavelmente alguns até a escutar-nos nesta hora. Aqui estão alguns exemplos de países que estão pela primeira vez, e que foi esta grande abertura, uma renovação com bastante mais equipas, que permitiu que outros países pudessem ter esta oportunidade. Por causa disto, claro que o número de jogos também vai ser um recorde absoluto. Este campeonato vai ter 104 jogos. se compararmos com o último campeonato do mundo, é quase, não, é um pouco mais de 60% de jogos. Portanto, para quem gosta de tirar uns dias e ver futebol, realmente vai ver muito futebol, isso não há dúvida, porque teremos o maior número de jogos alguma vez realizado. Neste caso, este campeonato está a acontecer, como eu expliquei há pouco, na América Centro-Norte, e também tem uma curiosidade. Portanto, há várias coisas que tornam este campeonato único, desde logo, nos seus, enfim, na sua organização, no seu perfil. É a primeira vez que um Mundial é organizado por três países ao mesmo tempo. A maioria foram apenas num país, já tínhamos tido um caso ou outro de dois países se juntarem para organizarem juntos um campeonato do mundo. É a primeira vez. Estados Unidos, México e Canadá. O que significa que vamos ter 16 cidades com sede, como são chamadas, onde as equipas vão jogar em diferentes estádios. No entanto, as distâncias entre estas cidades são impressionantes. Os Estados Unidos, obviamente, já é um país continental, como lhe chamamos, talvez maior que a Europa, mas agora juntemos-lhe o Canadá e o México. E dá para perceber a que distâncias enormes as equipas vão jogar umas das outras, e em alguns casos até equipas vão ter que se deslocar milhares de quilómetros, por exemplo, as que forem avançando para as fases mais finais da competição, provavelmente vão viajar do México ao Canadá e aos Estados Unidos. Portanto, tem esta curiosidade também de ocupar um território gigantesco. Um país que está a fazer história é o México, porque é o primeiro país da história que sediou, teve no seu país três destas fases finais, três mundiais. 1970, 1986, um dos mais célebres campeonatos do mundo, com a vitória da Argentina, com aquela grande vitória de Maradona e os seus célebres gols, e agora 2026. Portanto, o México está a fazer história, e especialmente um estádio. Eu ontem vi até um pouco do jogo de abertura, pela curiosidade, ver um pouco como tudo começava, e o estádio histórico do México, na Cidade do México, ele é conhecido, acho que não é o nome oficial, mas ele continua a ser tratado e conhecido como o Estádio Azteca. E é o primeiro estádio do mundo que recebe três jogos diferentes, na verdade, mais que três jogos, mas em três mundiais diferentes, este estádio sempre esteve presente. Ou seja, já em 1970, já este era o estádio principal, e depois em 86, como disse, e agora em 2026. Também é a primeira vez que temos uma competição com mais de 1.200 jogadores. Só jogadores são mais de 1.200. Isto ajuda-nos a perceber um bocadinho a dimensão. Há bocadinho eu falava sobre os novos países, e talvez seja interessante agora reforçar aqui, dar esta curiosidade de que, sobretudo, algumas áreas do mundo, claro, ganharam mais espaço e oportunidades. É o caso de África, que recebeu mais vagas, e a Ásia também, daí termos seleções que normalmente não conseguiam estar, mas a Oceania, por exemplo, ganha uma vaga direta pela primeira vez. Porque até aqui a Oceania tinha que competir para poder estar, não era direto, ou seja, depois tinha que jogar playoffs, por isso, em vários campeonatos do mundo, a Oceania não estava representada, por exemplo, com a Austrália ou a Nova Zelândia, que vai estar também uma estreia. E então nós percebemos que esta abertura garante que todos, vamos, os continentes e os grandes territórios do mundo estão ali representadas. Por causa disto, este vai ser um dos mundiais mais longos da história. Vão ser quase 40 dias de competição, o que torna realmente, ou seja, vai ser um longo período onde o futebol vai ocupar uma parte muito importante do foco mediático, da atenção, mas também até a nível político, porque, é claro, o desporto procura não misturar-se com a política, mas é evidente que as nações aqui estão envolvidas e, portanto, isto marca um pouco também a agenda dos próprios países. Há países, como sabemos, que dão uma grande importância histórica a um campeonato do mundo, e isso às vezes tem implicações na própria população, na maneira como as pessoas interagem, nas decisões que tomam. O Brasil é um desses maiores exemplos, é um país que vive o futebol. Com certeza temos aqui muitos ouvintes do Brasil também connosco, e sabemos que o Brasil tem essa particularidade. Não foi onde o futebol nasceu, mas podemos dizer que se tornou o país do futebol, onde ele ganhou uma expressão e um peso cultural como nenhum outro, e por isso nós sabemos que o Brasil é um dos exemplos de um país que, durante estes dias, enquanto a sua seleção está envolvida, há realmente uma envolvência muito grande. Isso tem, portanto, impactos sociológicos bastante grandes, impactos nas rotinas do país, na maneira como as pessoas, enfim, se sentem, se movimentam, como as famílias interagem. Realmente este tipo de eventos tem uma dimensão tão grande que gera alterações a diferentes níveis. Para terminar, dizer que, e agora deixar aqui algumas notas que me parecem mais interessantes do ponto de vista da análise, para lá destes factos curiosos e também eles interessantes sobre este grande evento desportivo. Em primeiro lugar, dizer que este Campeonato do Mundo, talvez podemos dizer que é aquele em que as questões políticas parecem ter ressurgir com um peso interessante. É claro que se nós recuarmos no tempo, ainda há pouco tempo ouvia numa rádio um pequeno documentário sobre a história dos mundiais, e claro que nós já tivemos mundiais com um peso político gigantesco, se pensarmos que tivemos mundiais em que, por exemplo, no período, sobretudo pré a Segunda Guerra Mundial, nós tivemos mundiais onde o peso político e dos próprios países, é o caso de Itália, por exemplo, nos anos 30, onde Mussolini usou o Campeonato do Mundo na Itália como um instrumento político para as suas ideias, e ganhar um certo peso, e muitas das decisões dentro do campo estiveram relacionadas com isso. Portanto, não vamos dizer que este é, na história, o campeonato que tenha mais dimensão política, com certeza que não, se recuarmos para esses momentos únicos na história do nosso planeta. Mas nestes tempos mais recentes, provavelmente várias décadas, podemos dizer que, pelo facto do centro do campeonato ser nos Estados Unidos, está a ser especialmente difícil separar o Mundial da política e das questões geopolíticas. Por um lado, é claro que o Mundial é sempre uma tentativa dos países de mostrarem poder económico, cultural, diplomático, mas as tensões geopolíticas que hoje estão a acontecer nos Estados Unidos estão a gerar alguns temas, já com alguma relevância. Todos sabemos que os últimos anos têm sido marcados por uma política de imigração bastante mais apertada, e já tivemos o caso de um árbitro, aquele que é considerado o melhor árbitro de África, um somálio, que foi rejeitada a sua entrada, embora tivesse feito tudo segundo as normas, e claro que a entrada dele nos Estados Unidos era, obviamente, com um visto específico, mas já estava nos Estados Unidos e a sua entrada foi rejeitada por, enfim, razões de segurança que não são públicas, assim como tivemos adeptos a ser rejeitados, membros das delegações e também as próprias equipas, algumas delas, especialmente de alguns países, a serem revistadas, por exemplo, e ter alguma dificuldade. E vamos percebendo como as questões políticas, e os posicionamentos que os países têm estão a ter algum impacto. Talvez possamos dizer que em muitos anos é a primeira vez que vamos ter um campeonato do mundo em que dois dos países participantes estão em guerra um com o outro. É o caso do Irão e os Estados Unidos, exatamente. Uma vez que o Irão participa neste campeonato, os jogadores não vão entrar para já nesta fase nos Estados Unidos, portanto, não podem ficar lá, estão sediados no México, e mesmo que se desloquem aos Estados Unidos para jogar, regressam ao México. Portanto, vemos aqui uma série de decisões que acabam por ter envolvimento futebolístico e desportivo, mas que nascem das questões políticas. Por outro lado, também tem havido uma crítica, especialmente nos últimos dias, eu tenho acompanhado isso na rede social X, por exemplo, o antigo Twitter, que é uma rede muito mais dedicada, enfim, às questões políticas e ao comentário a esse nível, e estão a ser feitas muitas comparações, por exemplo, na relação entre a FIFA, que é a Federação Internacional de Futebol, que organiza, claro, estes grandes eventos, que é uma organização com imenso poder, porque para já gera e administra milhões e milhões de dólares e euros, e a verdade é que normalmente a FIFA, para estar e organizar em qualquer país o seu campeonato, a FIFA tem um poder muito grande de alterar a realidade, de impor as suas regras, e pela primeira vez em muitos anos, isso está a gerar uma onda de uma certa indignação, por exemplo, contra o presidente da FIFA, o senhor Infantino. Parece mais ou menos evidente que a FIFA uma vez que é os Estados Unidos e tendo em conta o poder dos Estados Unidos, a FIFA parece ter uma posição muito mais fraca, permitindo basicamente, colocando-se como nesta força, nesta tensão entre questões desportivas e mais políticas. Claramente a FIFA desta vez parece estar muito mais fraca, é incapaz de impor a sua vontade, e há pessoas a contar histórias, por exemplo, do Campeonato do Brasil e de outros, onde a FIFA impôs muitas regras e os países, em certa forma, tiveram que se vergar um pouco para que o campeonato pudesse acontecer. Desta vez as coisas parecem estar ao contrário, e isso está a gerar também uma onda de críticas. Para fechar mesmo, vamos à questão talvez mais interessante para os portugueses e para a seleção portuguesa. Estamos a viver, isso já tinha acontecido um pouquinho no último campeonato do mundo, mas enfim, não a este nível, que é um certo dilema, e que é um dilema interessante do ponto de vista da análise. Não interessa muito aqui analisar do ponto de vista futebolístico, não é? Aí as opiniões, o futebol e o desporto é isso mesmo. As pessoas têm gostos, têm paixões, e é assim que o desporto funciona. Mas há um dilema ético mais interessante com a questão Cristiano Ronaldo. Porquê? Cristiano Ronaldo não é apenas um grande jogador de futebol, não é apenas o maior jogador de futebol Portugal, obviamente, de sempre, e mesmo discute-se se poderia ser considerado o maior desportista e futebolista de todos os tempos. Mas, obviamente, que para um país como Portugal, Cristiano representa mais do que isso. Há um simbolismo em termos, em um país como o nosso, ter conseguido ter um herói dentro do desporto com a dimensão do Cristiano Ronaldo. Hoje, está até mais do que provado que a marca Cristiano Ronaldo é uma marca mais forte que a marca Portugal. Ou seja, há muito mais pessoas a conhecerem o Cristiano Ronaldo do que a conhecer Portugal. Isto hoje é uma evidência. Cristiano Ronaldo é a figura mais mediática em todo o mundo. Não é um exagero dizer isto, é com dados estatísticos. Falamos de pessoas que o seguem nas redes sociais, por exemplo. Impacto global do Cristiano Ronaldo é absolutamente fenomenal. No entanto, tem 41 anos, e o desporto e o futebol, obviamente, vivem de forma, de capacidade esportiva, e mesmo se ele ainda está a jogar, realmente está a gerar uma espécie de um grande debate, que ainda há uns dias atrás Portugal fez um jogo amigável, ficou mais ou menos evidente que, para todos, que o Cristiano já não é o jogador que era. Bem, isso é óbvio, não é, para todos, mas tem este debate entre quê? Entre gratidão pelo passado, e no fundo, se o passado, o legado de um jogador com a importância e com tudo o que fez por Portugal, porque no ponto de vista desportivo, obviamente, fez muito, e coloca-se agora esta questão: Portugal deve reconhecer e, no fundo, ele jogar sempre, ter um papel ainda desportivo, um papel essencial, mais pelo legado e pelo histórico e pela gratidão de uma seleção, de uma equipa para com ele, ou se a idade, a forma desportiva, o facto de haver outros jogadores, deve ter preponderância. E nós, nos debates que existem sobre este tema, vemos que as pessoas, mesmo se não estão totalmente conscientes, no fundo elas dividem-se entre estas duas posições. Se a gratidão pelo passado é mais relevante do que a realidade do presente. E é interessante perceber aqui onde é que pode terminar a gratidão e começar a exigência competitiva, ou se uma equipa pode estar demasiado dependente do simbolismo, porque hoje, obviamente, Cristiano Ronaldo já não é só um jogador de futebol, por tudo aquilo que dissemos, é obviamente um símbolo, a sua presença em campo ou onde for, é um símbolo de um histórico e de um conjunto de conquistas, de uma forma de estar no desporto. E parece-me que para Portugal este vai ser provavelmente o tema dos próximos tempos. Eu até me arrisco a dizer que é muito possível que este tema, e já sabemos que com Cristiano Ronaldo é sempre assim, ele acaba por ser maior do que tudo o que está à sua volta, por causa da sua dimensão. Eu quero-me parecer que o próprio país, se as coisas, por exemplo, não correrem muito bem, o país vai dividir-se. É interessante porque a dimensão dele e o peso histórico deste jogador é tão grande que é muito provável que as questões desportivas até se tornem menos relevantes, que as pessoas tenham muitos debates. Aliás, já se viu neste jogo muitos jornalistas, todos os comentários a seguir, quase que o tema principal é como é que a equipa vai lidar com a questão de ter o Cristiano Ronaldo. Parece-me que isso acaba por ter algum interesse, muito para lá da questão do desporto. É realmente como é que nós olhamos para os nossos heróis. E umas pessoas vão ser acusadas de ingratas, já é comum ouvirmos isso, que as pessoas não estão a esquecer tudo o que ele fez por nós, e as outras são acusadas de não ligarem ao desporto e estarem agarradas ao seu herói. E desta perspectiva, há aqui um debate, no fundo, interessante sobre a construção da realidade, não é? Como é que nós podemos honrar as pessoas que vieram antes de nós, que construíram o nosso passado, mas como é que nós podemos abrir espaço para se construir o futuro? E isto acaba por ser um tema interessante, porque nós, por exemplo, na família também vivemos um pouco estas lutas, não é? Por exemplo, os filhos adultos têm a influência dos pais e receberam os seus valores, mas depois, a certa altura, têm que começar a tomar decisões. Essas decisões nem sempre estão de acordo, por exemplo, com a educação que recebemos ou com os valores que os nossos pais nos passaram, e às vezes as pessoas passam por esta luta entre eu tenho que seguir em frente e tomar decisões com as quais, se calhar, os meus pais não concordam, mas eu hoje acho que são as melhores, mas isso pode criar aquele conflito de eu estar a não respeitar um certo legado que recebi. E nós, na vida, portanto, também muitas vezes temos que lidar com estes dilemas, porque nós só vivemos o presente, não é? Só estamos agora. Mas nós somos sempre a continuidade do que vem de trás e estamos a construir o futuro. Mas as nossas decisões estão sempre numa espécie de tensão entre o que esperamos que venha a acontecer no futuro e aquilo que vem do passado. Então, ao mesmo tempo, podemos dizer que o futebol, por vezes, e o desporto em geral, acaba por ser sempre um instrumento de nos ajudar a olhar para a vida e para a realidade que se passa à nossa volta. Por isso, que Portugal tenha sucesso, claro, é o que nós todos desejamos. E que, ao mesmo tempo, este tempo nos sirva também para ir refletindo e aprendendo um pouco.
1: É isso mesmo, está feito então o nosso outro olhar de hoje, continuando a acompanhar então este Mundial. Obrigada, Pedro Esteves, e bom fim de semana.
2: Igualmente, para ti, para os nossos ouvintes, até para a semana.
1: Até para a semana. Ficamos então com este apontamento do outro olhar de hoje, como ponto de partida ou como pontapé de saída, precisamente o Mundial de Futebol que já arrancou. E o Pedro Esteves regressa então para a semana com um outro olhar sobre um outro assunto da atualidade.

0: 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Dia Mundial contra o Trabalho Infantil. Hoje comemora-se o Dia Mundial contra o Trabalho Infantil. A exploração de crianças é um flagelo que atinge quase todas as sociedades. Mais comum, porém, em países subdesenvolvidos. Os números não são rigorosos, porque este tipo de trabalho é clandestino, contra a lei, e depende em parte da legislação dos respectivos países. No entanto, estima-se que 218 milhões de crianças estão envolvidas em algum tipo de trabalho, excluindo o trabalho infantil doméstico. Crianças entre os 5 e os 17 anos são 126 milhões em trabalhos perigosos. Diante destes impressionantes números que chocam, seria bom recordar os 10 mandamentos da criança para os pais. Primeiro, as minhas mãos são pequenas. Por favor, não esperem a perfeição ao fazer a cama, desenhar, atirar e agarrar uma bola. As minhas pernas são pequenas. Por favor, abrandem para eu vos poder acompanhar. Segundo, preciso de encorajamento para crescer. Por favor, sejam brandos nas vossas críticas. Lembrem-se que podem criticar o que faço sem me criticarem a mim. Terceiro, os meus olhos não veem o mundo do mesmo modo que os vossos. Por favor, deixem-me explorá-lo em segurança. Não me impeçam de o fazer sem necessidade. Quarto, os meus sentimentos ainda estão tenros. Não impliquem comigo o tempo todo. Tratem-me como desejariam ser tratados. Quinto, as tarefas domésticas estão sempre a precisar de ser feitas. Só sou pequeno por pouco tempo. Por favor, percam tempo a explicar-me as coisas deste fantástico mundo em que vivemos e façam-no de boa vontade. Sexto, por favor, não vão fazer por cima tudo o que eu faço. Isso dá-me a ideia de que os meus esforços nunca alcançam as vossas expectativas. Sei que é difícil, mas não me comparem a outras crianças. Sétimo, a minha existência é uma dádiva. Cuidem de mim como é esperado, responsabilizando-me pelas minhas ações, dando-me linhas de orientação. Disciplinem-me de um modo afetuoso. Oitavo, por favor, não tenham medo de ir passar fora um fim de semana. Os filhos precisam de férias dos pais, como os pais precisam de férias dos filhos. É uma boa maneira de mostrarem como a vossa relação é especial. Nono, por favor, deem-me a liberdade para tomar decisões que me dizem respeito. Deixem-me falhar, para que eu possa aprender com os meus erros. Assim um dia estarei preparado para tomar as decisões que a vida me exigirá. Décimo, por favor, deem-me todas as oportunidades para eu aprender e bons exemplos para eu seguir. Assim, poderei tornar-me numa pessoa verdadeira, reta e humana.
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1: Seja muito bem-vindo a mais um episódio do Diário da Saúde. Hoje trago um tema que, apesar de estar lá bem no alto da atmosfera, tem tudo a ver com o nosso bem-estar cá embaixo. Estou a falar da camada do ozono. Mas afinal, porque é tão importante a camada do ozono? Porque é ela que funciona como um verdadeiro escudo natural, protegendo a Terra da radiação ultravioleta emitida pelo Sol, especialmente a B e C, que são particularmente prejudiciais à saúde. Sem esta camada protetora, estaríamos expostos a níveis de radiação muito mais elevados, com consequências sérias. Aumento do risco de cancro da pele, maior incidência de cataratas e outros problemas oculares, enfraquecimento do sistema imunitário e até envelhecimento precoce da pele. Mas há também boas notícias. Em 1987, foi assinado o Protocolo de Montreal, um acordo histórico para proteger a nossa atmosfera de substâncias químicas perigosas. O Protocolo de Montreal mostrou-nos que, quando a humanidade se une, é possível inverter danos ambientais graves. Ao proibir substâncias como os CFCs, encontradas em certos aerossóis, frigoríficos e aparelhos de ar-condicionado, conseguimos travar o avanço da destruição da camada do ozono e dar-lhe tempo para se regenerar. Muitos dos gases que destroem a camada de ozono são também responsáveis pelo aquecimento global. Proteger o planeta e proteger a nossa saúde são duas faces da mesma moeda. E agora, a pergunta que se impõe. O que é que podemos fazer no dia-a-dia para preservar a camada de ozono? Deixo-lhe algumas sugestões simples e eficazes. Evite produtos que contenham CFCs. Prefira aerossóis com bomba manual. Faça a manutenção regular dos seus equipamentos, como o ar-condicionado, frigorífico ou congelador, prevenindo fugas de gases nocivos. Opte por transportes públicos, use a bicicleta ou caminhe sempre que possível. Também pode partilhar boleias. Prefira produtos de limpeza eco-friendly e use alternativas como, por exemplo, o vinagre. Consuma alimentos locais e sazonais. Além de mais sustentáveis, são também mais frescos. E claro, sempre que possível, reduza o consumo de energia. Troque lâmpadas por versões LED e use o ar-condicionado com moderação. A camada de ozono pode parecer distante, lá em cima, na estratosfera, mas a verdade é que tem um impacto direto na nossa vida, na nossa saúde e na saúde do planeta. Sem ela, não estaríamos aqui. A nossa saúde começa no ar que respiramos, na luz que nos aquece e no planeta que nos acolhe. Lembre-se, preservar a natureza é também uma forma de preservar a saúde. A sua, a minha e a de todos nós. Até ao próximo episódio do Diário da Saúde, com mais dicas, reflexões e inspirações para continuar a cuidar da sua saúde e da saúde do mundo.
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1: Olá, sejam bem-vindos ao Magazine Regional, o programa onde vai ficar a conhecer todas as atividades que a região de Sintra tem para lhe oferecer. Para este fim de semana de junho, o dia começa dedicado aos mais novos. Logo pela manhã, decorre a última sessão das oficinas mensais de teatro promovidas pelo Conservatório de Música de Sintra, em parceria com o Teatro Efêmero, que convida crianças dos 6 aos 12 anos a mergulhar no primeiro contacto com o mundo teatral através do jogo, da criatividade e da expressão. Estas oficinas propõem uma abordagem lúdica e acessível ao teatro, onde os participantes exploram a expressão corporal, a atenção, a imaginação e o trabalho em grupo, sempre adaptados à faixa etária. Mais do que uma atividade, trata-se de um espaço de descoberta e partilha, onde cada criança é incentivada a experimentar, criar em conjunto e ganhar a confiança na sua expressão pessoal. Ao longo das sessões, o teatro é vivido como um jogo criativo, promovendo o desenvolvimento artístico e social num âmbito descontraído e envolvente. E ainda para sábado, das 10 às 16 horas, pode visitar nos espaços do concelho a exposição Sintra Recebe Portugal em Lego, uma amostra de maquetes construídas inteiramente em peças de Lego da autoria do sintrense Pedro Nascimento. Esta exposição reúne um conjunto de trabalhos desenvolvidos a partir de referências reais, sendo cada peça concebida através de um processo rigoroso que começa na fotografia, passa pelo desenho técnico e culmina na construção manual, peça a peça, tudo em Lego. Feito a pensar em todas as idades, a iniciativa é organizada pela Câmara Municipal, em parceria com Pedro Nascimento, e tem entrada livre, convidando todos os sintrenses e visitantes a descobrir uma forma original de representação artística e técnica através destas peças de Lego e os espaços do concelho. Ainda para sábado, mas também para domingo, está de volta a Feira da Bagageira, um mercado diferente, onde cada carro se transforma numa pequena loja cheia de roupa, livros de decoração, discos, brinquedos e muitas relíquias em segunda mão. Além de encontrar artigos originais a preços acessíveis, a feira também promove a reutilização e a sustentabilidade. A entrada é livre, por isso só falta mesmo aparecer

0: e descobrir verdadeiros tesouros. Recorde-se, no sábado às 10 horas na Terrugem e no domingo também às 10 horas, mas no Largo de São Pedro, em Sintra. E também para os dois dias de fim de semana, Sintra vai receber a Quinta-feira da Saúde e Bem-Estar entre as 10 e as 18 horas no Isqueté Sintra. Durante estes dois dias, o evento vai contar com palestras, rastreios de saúde gratuitos, atividades físicas, show cooking e uma mostra de artesanato. A iniciativa pretende promover estilos de vida saudáveis e reforçar a literacia em saúde, sensibilizando a população para a prevenção da doença. A feira é organizada pelo Núcleo Rotário de Desenvolvimento Comunitário de Sintra, com o apoio da Câmara Municipal. E para terminar, recorde-se que aqui, em Sintra, a cultura é gratuita e está à sua espera com inúmeras exposições e para todos os gostos. Aproveite o fim de semana para passear em família e conhecer mais através de exposições, workshops e muitas outras atividades. Tem também as praias e a serra à sua espera para navegar nelas e desfrutar deste privilégio. Já sabe, estas são as atividades que a região de Sintra tem para lhe oferecer e que pode realizar em família, com amigos ou até mesmo sozinho.
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2: Boa tarde. Estão...

0: Olá, seja muito bem-vindo a mais um programa, este que é o seu programa Mentes que Sentem. É sempre com muita alegria que estamos aqui e gratos ao Senhor porque poderemos continuar aqui junto consigo, com a sua família, com os seus amigos e os queridos que seguramente já partilharam um ou outro momento connosco, neste encontro muito particular, muito familiar, mas que pedimos a Deus vá ao encontro das suas necessidades. Como sempre, nós temos a doutora Cristina Dias connosco. Cristina, seja muito bem-vinda, na graça
1: Obrigada,
0: de
1: Milo.
0: Deus. É bom ver-te.
1: Obrigada, Milo. E hoje, em
0: É
1: particular,
0: verdade.
1: ainda é melhor.
0: E ainda é melhor porquê? E vamos agora desvendar. Porque nós já completamos, pela graça de Deus, um ano de programas, de episódios que estivemos aqui no seu programa Mentes que Sentem. Então, louvado seja Deus, parece que foi no outro dia que começamos
1: É
0: e
1: verdade.
0: já passou um ano que aqui estamos juntos consigo e continuando a pedir a Deus que nos possa ajudar a todos nós. Então, por termos completado já um ano de programas, nós neste gostaríamos de podê-lo fazer, neste e no próximo episódio, algo de muito particular e diferente. Então, o que é que nós pensamos? Como temos recebido várias perguntas, então pensamos poder trazer até vós algumas das respostas a algumas das perguntas, porque entretanto vamos recebendo outras que possivelmente faremos depois noutro episódio, para responder exatamente a isso que nos vai questionando, que nos vai perguntando, que vai surgindo, Cristina, ao longo de todo este ano, exatamente que houveram muitas perguntas que foram colocadas. Então, eu vou começar por uma, Cristina. E uma delas que nos foi colocada e que é realmente muito pertinente. Quando nós falamos de saúde mental, qual é afinal o papel da família?
1: Ok, Milo, obrigada. E antes de começar a responder essa questão, eu gostaria de aproveitar para agradecer àqueles que estão connosco. Àqueles que estão connosco frequentemente, àqueles que estão connosco esporadicamente e àqueles que estão connosco pela primeira vez. Pelo vosso voto de confiança, pela vossa participação, neste que é um espaço que nós consideramos seguro para podermos abordar estas questões. A família. Provavelmente, quando nós colocamos essa questão, intuitivamente nós dizemos claro que tem importância, claro que tem impacto, claro que tem uma interferência na questão da nossa saúde mental. Mas será que nós temos verdadeira noção do tipo de influência e o que é que a ciência diz sobre isso? Então é nessa perspectiva que eu gostaria de tentar responder a esta pergunta. E começaria por fazer aqui duas comparações que aparentemente estão descontextualizadas, mas eu já vou fazer o elo de ligação.
0: Muito bem.
1: Há uns anos atrás li duas crónicas de opinião em jornais diversos que me despertaram o interesse e me deram vontade de rir. Uma delas era a experiência, até muito bem-humorada, a forma como estava escrita, de um senhor de nacionalidade britânica que tinha vindo, na idade da reforma, residir para Portugal. E enquanto dava os primeiros passos no domínio da língua portuguesa, deparou-se com uma expressão que lhe causava muita confusão. Ele dizia: "Eu ouvia as pessoas constantemente a dizerem: 'Opa! Então, pá! Epá!'" E ele, por mais que tentasse compreender o significado daquilo, não conseguia. Foi ao dicionário. E o dicionário, a definição dizia algo do género: pá, instrumento de trabalho que
0: Pois
1: pode ser utilizado, sei lá, olha, na construção, na
0: exato.
1: agricultura. Ainda mais confuso ficou o senhor. E depois ele acabava por relatar com muito sentido de humor o que é que efetivamente tinha acontecido. Vamos ao segundo exemplo e já vamos tentar responder à tua questão, à questão que nos foi colocada.
0: Isso.
1: Uma outra crónica de opinião, neste caso escrita por um escritor literário do Brasil, portanto, um senhor bastante conceituado no mundo literário. E ele relatava que vinha de uma família humilde. E o seu maior desejo, quando era miúdo, relatava ele na crónica, era poder comer uma maçã. E nós olhamos, no nosso país, a maçã é um fruto que não é raro. Pelo contrário, é um fruto muito comum. Se tu dissesses: olha, quero comer uma manga ou uma
0: Exato.
1: papaia, que são frutos que não são tão frequentes no nosso país, mas que no país dele eram frutos frequentes. Então ele diz que numa determinada ocasião festiva, já não sei precisar se Natal, se aniversário, a lembrança dele foi uma maçã. E ele detalhava a dúvida existencial quase que teve, do género: como ou não como? Experimento o sabor ou limito-me a contemplar a cor, a cheirar, a textura? E nós olhamos para estes dois exemplos e compreendemos claramente que existem aqui circunstâncias de vida, do meio onde tu cresces, uhum. do ambiente familiar, das experiências que tu vais tendo ao longo do tempo, que condicionam a forma como tu te posicionas em relação às situações. Foi o caso daquele senhor britânico. Para ele era uma questão cultural, ele não compreendia culturalmente uma coisa que tem a ver com a nossa realidade. O outro senhor, a questão da maçã, era uma coisa que não era acessível pelo contexto económico da família e pelo lugar onde viviam. Portanto, isso teve impacto. Então, se nós transportarmos isto para o contexto da importância da família, família nuclear, na nossa situação de saúde mental, o que a ciência nos tem dito é que ela é normalmente o primeiro ambiente onde o cérebro humano aprende algumas coisas fundamentais que servem de base para o resto da sua vida, nomeadamente como lidar com emoções, como lidar ou interpretar o mundo, estou numa situação segura ou insegura, como lidar com o erro e com a frustração e também qual o nosso valor enquanto pessoas. E um cérebro em desenvolvimento, e todos nós já passamos por isso, e em alguns momentos ainda lidamos com estas questões, tem questões que podem não ser tão perceptíveis, mas são fundamentais, questões como, estou seguro? Será que eu sou valorizado? Posso errar? Será que alguém me vê enquanto pessoa, me atribui valor? Eu tenho controle sobre a minha vida, eu consigo agir sobre, e talvez aquela que possa ser a pergunta mais relevante, que é o que é que me acontece se eu errar? Porque nós temos muito medo do erro. Na década de 1970, houve um investigador, o Dr. Ed Tronick, que fez uma experiência que depois foi amplamente replicada. Chama-se The Still Face. Aliás, se depois quiserem ver no YouTube, ela está disponível. Então, o que ele tentava perceber era como é que se desenvolvia e qual o impacto da relação entre um cuidador e uma criança. Neste caso, o cuidador primário, que poderia ser o pai ou a mãe, mas neste caso foi a mãe que foi escolhida. E a experiência era algo muito simples. Tu tinhas uma mãe, tinhas uma mesa, tinhas a mãe sentada deste lado e do lado oposto da mesa tinhas uma criança pequenina, um bebê ainda, mas que já interagia. Estava sentado na cadeirinha dele. E a mãe estava a interagir com esse bebê. Portanto, falava, cantava, brincava, tocava no bebê e o bebê respondia. Portanto, respondia balbuciando, palrando, tentando mexer nas coisas, aquilo que é absolutamente normal. A verdade é que o objetivo da experiência era tentar perceber como é que a criança reagia quando isto deixava de ocorrer. Então, a mãe, a determinada altura, virava a cara para o lado e quando voltava novamente a olhar para a criança, tinha uma expressão que não tinha emoção. Ou seja, still, parada. Portanto, a criança olhava para a mãe e interagia, fazia aquilo que sempre fez. Portanto, tentava balbuciar, brincar, tentar mexer. A verdade é que a mãe não reagia. E isto demorou, esta ausência de expressão emocional, demorou cerca de 2 minutos. Nesses 2 minutos é impressionante ver a reação das crianças. Portanto, a criança começa num primeiro contexto a brincar, depois quando vê que não tem reação, começa a aumentar o nível de voz, portanto começa a gritar, a chamar a atenção, tenta agarrar, depois começa a ficar claramente muito desconfortável e a tentar mexer-se e sair da cadeirinha. E numa última instância nós vemos as crianças a chorar compulsivamente e algumas delas inclusive a morderem-se, porque é uma forma de aliviar todo aquele desconforto. E agora a pergunta que nós colocamos é, se em 2 minutos... em que tu deixas, a pessoa está lá presente, mas deixas de ter uma interação que é considerada vital para aquela criança, ela tem esta reação, o que é que acontecerá depois? Claro. Há uma frase que eu gosto particularmente que diz assim: a segurança emocional aprende-se antes de se pensar. Tu percepcionas uma coisa antes que ela seja entendível, perceptível de alguma forma. Portanto, quando nós falamos de família, e existem várias famílias, vários contextos de família neste momento, nós estamos a falar dos primeiros cuidadores da criança. Então, aqui nós não estamos a falar apenas no papel de quem cuida, porque quem cuida, quer queira, quer não, também ensina desde o início à criança se o mundo é um lugar seguro ou inseguro para essa criança estar.
0: Então, Cristina, o que quer dizer na prática esta questão desse sistema de segurança emocional?
1: Ok, vamos tentar traduzir isto de forma mais simples. Durante a década de, durante os anos 20, o século 20, perdão, foram a psicologia do desenvolvimento teve um boom, por assim dizer, um crescendo a nível de investigação e de coisas que foram fundamentais para aquilo que somos hoje e continuam a ter o seu desenvolvimento. E houve um investigador, um psiquiatra britânico, o Dr. John Bowlby, que ele, na sequência das suas investigações, deu origem a uma teoria que é chamada a teoria do apego ou teoria da vinculação. Ora bem, o que é vinculação? O dicionário define a vinculação como o ato ou o efeito de ligar-se a. Tu vinculas-te a. Ok? E mais tarde, os estudos dele foram desenvolvidos também por outros investigadores, e um dos investigadores mais importantes também foi uma psicóloga chamada Mary Ainsworth. E ela, entre várias experiências que desenvolveu, desenvolveu uma experiência que também tem sido amplamente replicada, que se chama The Strange Situation, portanto, a situação estranha. O que é esta experiência? Eles simularam um ambiente de uma sala de estar, de uma casa. Então, entra uma mãe e entra a criança. Estamos a falar de crianças, faixas etárias entre 1 ano a 18 meses, 1 aninho e meio, sensivelmente. E a criança fica desconfortável porque entra num ambiente que é estranho, mas é um ambiente que não deixa de ser apelativo, porque o chão está cheio de brinquedos e a mãe faz aquilo que normalmente faz em casa, brinca com a criança. Portanto, tu vês a mãe e a criança a interagirem. Agora, o que é que eles estavam interessados? Eles foram mudando variáveis. E as variáveis, a mudança de variáveis eram coisas do género. Está a mãe e a criança a brincarem, de repente entra uma pessoa estranha à criança e senta-se aí num sofá. E eles estão sempre a tentar perceber qual é a reação da criança e qual é a reação da criança em relação à sua própria mãe. Depois, este estranho tenta interagir com essa criança na presença da mãe. A seguir, outra variável que é introduzida é a mãe sai e a criança fica sozinha com o estranho. A mãe regressa, passado algum tempo sai o estranho e fica a mãe novamente com a criança. E passado um bocadinho sai a mãe e a criança fica sozinha. Isto tudo, claro, em períodos de tempo muito curtos. O que é que eles estão a tentar perceber? Qual é a reação da criança quando a mãe regressa? Ou qual é a reação da criança quando tem um elemento estranho no espaço? E o que é que eles foram percebendo à medida que foram introduzindo várias crianças e várias famílias a esta experiência? Que crianças que têm níveis de vinculação seguros tendem a acalmar-se muito mais rapidamente e a voltarem a brincar. Portanto, imagina, a mãe saiu da sala, a criança ficou sozinha, chora, fica absolutamente aflita. Mas a mãe regressa, e se nós temos aqui um desenvolvimento de um nível de vinculação que traz segurança à criança, ela com facilidade acaba por se acalmar e acaba por voltar a fazer aquilo que uma criança desta idade faz, que é explorar o mundo à sua volta. Perceberam também que crianças que têm níveis de vinculação inseguros, em que há ambivalência, e ambivalência em relação ao quê? Em relação à mensagem que é transmitida pelo cuidador. Não há consistência, a criança não encontra um padrão. Portanto, eu tanto posso ser acolhida como eu posso ser rejeitada. É isto que ocorre. Então, crianças que têm níveis de vinculação inseguros, na realidade, elas acabam por desenvolver reações também ambivalentes ou evitativas. Por exemplo, as crianças não conseguem parar de chorar, ou depois de se acalmarem, acabam por evitar brincar. Ou seja, sempre que uma criança está em stress, e agora estamos a falar de crianças pequeninas, ela procura uma figura de proteção. E se essa figura responde de uma forma consistente, previsível, tu crias um padrão seguro de vinculação. Por exemplo, imagina um bebé que desperta à meio da noite e chora. Se tu tens um cuidador que, com alguma consistência, vai lá e tenta acalmar a criança, e isto é consistente no tempo, a criança acaba por perceber: quando eu preciso, alguém vem. Isto estabelece a base para que futuramente, um futuro próximo e um futuro um bocadinho mais distante, nomeadamente até numa adolescência ou num espaço adulto, a pessoa se sinta mais ou menos segura para enfrentar desafios e aquilo que está à sua volta.
0: Muito bem. Com certeza que vamos continuar a refletir sobre estes assuntos tão importantes. Vamos, no entanto, fazer a nossa pausa habitual e já voltamos.
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0: E cá estamos novamente para a segunda parte de mais este episódio, de estarmos consigo. Queria continuar a recordar-vos este privilégio, esta oportunidade que nós temos de poder receber aí na sua casa ou na casa de algum amigo ou de algum familiar este manual de estudo que nós temos para si, Sentimentos, a Ciência do Existir, que será um privilégio para nós poder enviar para si e com certeza que será uma mais-valia na busca e no encontro destas informações tão importantes em relação à nossa saúde mental. Então já sabe, contacte-nos através do 933-939291 e nós teremos muita alegria e com certeza muito prazer em poder enviar para si, tá bom? Com muito carinho e agora que já estamos há mais de um ano, possivelmente tem amigos que ainda não têm este manual, então será uma excelente oportunidade. Cristina, estavas a falar, portanto, há pouquinho sobre esta experiência extraordinária que foi feita com este bebê, a sua mamã e depois um outro elemento externo que acaba por chegar. E estavas a falar sobre esta questão da base, a importância dessa base. E a minha questão que agora eu coloco é, e se essa base não existir?
1: Ou se não é segura, isso, não é? Essa é uma questão amplamente pertinente.
0: Pois.
1: E permite-me usar dois exemplos para podermos entrar nessa questão. Recentemente, este é um exemplo caseiro, está bem? Recentemente tive uma experiência que ainda hoje me traz um sorriso aos lábios e teve a ver com uma situação de um dos meus filhos. Portanto, ele costuma apanhar o autocarro quando vem da escola e tínhamos combinado que iríamos encontrar-nos numa determinada paragem, num determinado lugar. A verdade é que ele demorou mais tempo do que era habitual e eu pensei, bom, olha, deve ter adormecido e saiu na paragem a seguir, eventualmente. Porque ele ligou-me a dizer que tinha saído noutro local, que tinha demorado um bocadinho mais, mas que depois me explicava. E eu logo conjeturei, pronto, ou adormeceu, ou perdeu-se distraído com alguma coisa. Nisto, quando nos encontramos, ele diz-me assim, não, mamãe, apanhei o autocarro errado. E eu... Eu que te digo, dá-nos vontade de rir, não é? E eu olhei para ele e pensei, como é que é possível que tenhas apanhado o autocarro errado? E aqui nós já falamos sobre a questão do nosso cérebro e que o nosso cérebro não é factual, ele faz aqui, ele preenche os espaços vazios, não é? Já falamos inclusive da atenção e da memória. E ele disse-me, olha mamã, eu vi o nome da localidade para onde íamos e imagina que o número do autocarro é 1234, vamos supor. E naquele caso o autocarro era 1235, mas ele limitou-se a olhar para a localidade e para os dois primeiros.
0: Pois.
1: Exatamente. E diz-me ele, quando eu estava no autocarro, e ele, a primeira parte do caminho foi igual, quando ele começou a fazer um caminho que era diferente, eu comecei a ficar atento e a começar a ficar assim um bocadinho atrapalhado. Eu sabia que ia parar ao mesmo sítio, mas por onde é que ele me estava a ir? Estava a levar, perdão. Até abri a aplicação do Google Maps para acompanhar, dizia-me ele. E nós rimos-nos, mas a verdade é que nós, enquanto adultos, se estivéssemos numa situação semelhante, aquilo que foge da nossa previsibilidade iria deixar-nos desconfortáveis também. Segundo exemplo, e já vamos responder concretamente à tua pergunta. Uma das coisas que nós fazemos com muita frequência, sobretudo com crianças pequeninas, é aquela brincadeira do cucu, não é? Portanto, tu tapas a cara e fazes e apareces subitamente à criança. Tipo um esconde-esconde, mas neste caso com uma criança pequenina, bebê, não dá para o fazer de outra forma. Mas a verdade é que se tu estiveres a falar, por exemplo, com uma criança de 3 anos e disseres vamos brincar às escondidas, mesmo, imagina que estamos numa sala, mesmo que a criança não te consiga ver, a criança de 3 anos, ela sabe que tu existes, uhum. tanto que ela vai-te uhum. procurar. Mas uma criança pequenina não tem ainda desenvolvido aquilo que nós chamamos o conceito da permanência do objeto. Okay. Ou seja, isto só costuma ocorrer, só começa a ficar mais ou menos consolidado, e isto é variável de criança uhum. para criança, aproximadamente aos 2 anos de idade. O que significa que quando, por exemplo, tu estás com uma criança de 1 ano e faz essa brincadeira do cucu, estás uhum. atrás de um armário e apareces, para a criança, tu estás a existir naquele momento. Mas quando tu desapareces, tu deixaste de fazer parte daquela realidade. Uhum. Então agora pensa numa situação em que há imprevisibilidade. Estou eu agora a querer dizer que nós temos que estar 24 horas sobre 24 com as nossas crianças? Não, uhum. não é isso. Uhum. Mas a verdade é que a criança começa a percepcionar se há previsibilidade de comportamentos ou não e o impacto que isso tem. Uhum. E para responder de uma forma científica à tua questão, talvez um dos exemplos mais impactantes e tristes foi o que aconteceu em 1989 na Roménia. Portanto, na altura houve a queda de um regime, uhum. Eu posso nomeadamente Ceausescu, uhum. não é? Portanto, e a verdade é que durante o seu período de governo, uma das medidas que ele tinha implementado era o incentivo à natalidade. E ele inclusive fazia o controle da natalidade, mas o controle da natalidade na perspectiva de têm que ter filhos. Okay. Qual era a premissa básica? Segundo, de uma forma muito simples, isto é, quanto mais população, mais mão de obra, quanto mais mão de obra, mais capacidade económica e, a partir daí, o país floresce. A verdade é que isso não ocorreu, porque as famílias deixaram de ter condições para alimentar e para prover às necessidades de tantas crianças, tanto que os índices de mortalidade infantil e até materna acabaram por subir. E muitas crianças foram abandonadas e foram parar àquilo que se chamam os orfanatos. E só quando há a queda do regime é que se começou a ter uma percepção mais ampla do que efetivamente estava a ocorrer nesses contextos. Mais tarde, o governo, que entretanto tomou posse, pede ajuda internacional a investigadores na área. E o que é que eles vão encontrar? Primeiro, orfanatos com condições deploráveis. Deploráveis. Muita negligência, muito abuso, falta de higiene, falta de condições, muitas crianças apinhadas no mesmo espaço, não havia praticamente contacto com o adulto, e quando havia era para assegurar uma necessidade básica, enfiar-te a comida pela boca, por exemplo. Então imagina, tu és um bebé de meses que não te consegues mexer, o teu dia-a-dia foi deitado numa cama a olhar para um teto. Tu és uma criança um bocadinho mais velha, tu não tens interação com um adulto que estimula a linguagem, que estimula a parte cognitiva. Então, tu estás a olhar para as paredes. E mais tarde, várias equipas intervieram e desenvolveram aquilo que eles chamaram o projeto de Bucareste, um projeto de intervenção precoce. O que é que eles pretendiam saber? Por um lado, qual tinha sido o impacto na vida das crianças deste contexto, e segundo, quais as formas de intervir para tentar minimizar esta situação. Perceberam que, tanto que depois houve uma sensibilização para a comunidade exterior e muitas destas crianças acabaram por ser adotadas por famílias no exterior. Também perceberam algumas premissas base. Primeiro, que a ausência de cuidado consistente pode afetar profundamente o desenvolvimento emocional. Ou seja, aquela criança tinha alimentação. A higiene, infelizmente, não era a mais adequada. Não estou a dizer que a alimentação fosse a mais saudável, mas tinha alimentação, tinha uma necessidade básica assegurada, mas isso era suficiente? Não foi suficiente. Por outro lado, crianças privadas de relações estáveis e relações estáveis com um adulto, por causa da questão da estimulação e da segurança, desenvolveram dificuldades cognitivas, dificuldades emocionais e dificuldades sociais. E isso reflete-se ao longo da sua vida, por exemplo, até nas relações que estabeleciam com as outras pessoas como adultos, dificuldade em confiar, por exemplo. E aquilo que se percebeu é que quanto mais cedo estas crianças tinham sido retiradas daquele contexto e colocadas num contexto mais estável, maior a probabilidade que tinham de poder ultrapassar as carências e o impacto que aquilo lhes causou. E efetivamente há situações muito dramáticas, ou seja, era algo que empiricamente nós já sabíamos ou desconfiávamos, nós não tínhamos uma experiência visível. E este relato acabou por demonstrar aquilo que efetivamente nós percepcionamos depois na vida das pessoas. Portanto, efetivamente, a família tem um impacto fundamental na saúde mental, naquilo que nós desenvolvemos ao longo da vida também.
0: Sem dúvida. O tempo passa a voar, Cristina, mas dizer e se calhar deixar para o próximo episódio algumas outras perguntas também que vão ao encontro deste tema que nós estamos agora aqui a referir, porque poderá colocar-se a questão: será que esta questão da família é tão importante ou mais importante na infância do que noutra fase da nossa vida? Mas nós teremos a oportunidade no próximo episódio de estarmos juntos. Obrigada mais uma vez, Cristina. Que Deus o abençoe e a abençoe. É sempre um prazer estar consigo e, na graça de Deus, nos encontraremos no próximo episódio. Até lá.

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1: Bem-vindo ao Comportamento, que está começando agora aqui na Rádio Novo Tempo. O meu nome é Aline Carvalho. Nós temos aqui profissionais que poderão te ajudar. Hoje, quem vai conversar com a gente é o pastor Marco Lamarx. Pastor, a história de hoje é de uma ouvinte que pede um conselho. Ela está namorando há 5 anos e há 2 anos está noiva. Ela conta que está desempregada e o noivo é descontrolado financeiramente. Ela disse ainda que ele está sempre endividado. Ela ainda conta, pastor, que ele se batizou, mas não vai à igreja. E que quando vai é só porque ela vai. E quando eles brigam, ele não quer saber de nada e até esquece que é um cristão. Quando ela questiona sobre a vida espiritual, ele diz para ela ter paciência, mas ela diz que tem medo de se casar e ele nunca mudar. Ela quer ter um sacerdote no lar, pastor. Ela não sabe o que fazer diante de toda essa situação. Pastor, como você poderia ajudar essa nossa ouvinte?
2: Obrigado, Aline, por me receber nessa família querida da Novo Tempo. Primeira coisa que nós temos que entender: namoro, na realidade, é um momento para nos conhecermos, para que o casal se conheça. Para que então, quando tiver já tudo encaminhado, tudo organizado financeiramente, a estrutura emocional, a convivência, desenvolveu neles uma maturidade, eles possam então marcar o casamento. E para isso, então, eles têm um período do noivado, que é um período mais comprometido, onde já está se caminhando para o casamento. E eu vejo que vocês estão há 7 anos juntos, né? 5 de namoro e 2 noivado, é bastante tempo. E eu me preocupo com algumas coisas que você fala aqui. A primeira delas é que você já tem alguns desentendimentos muito graves. A Bíblia tem um conselho para nós a respeito dos relacionamentos. É um conselho conhecido de Amós 3:3, mas também válido aqui para a gente pensar um pouco. Amós diz: andarão dois juntos se não houver entre eles acordo? Vocês, já nesse período de namoro e de noivado, vocês já estão tendo muitos conflitos sérios. E dois deles muito importantes para o relacionamento, né? Que é a questão financeira e a questão da religião. A questão financeira é tão séria que Provérbios capítulo 24, aqui no verso 27, tem um conselho para os noivos, para os namorados, né? Cuide primeiro de seus negócios, defina sua situação financeira e depois comece a construir sua casa e formar sua família. Quer dizer, como é que você vai casar se você não está empregada ou se ele tem problemas com dívidas, com gastos acima do que ganha? Então é muito sério. Às vezes isso é até um problema de caráter. É alguém que não consegue controlar o que tem com o que quer gastar. É a questão financeira, é muito séria, e isso traz vários problemas para dentro do casamento de vocês. Então, eu acho que vocês precisam revisar o relacionamento de vocês, revisar esse noivado e pensar no que está acontecendo entre vocês. Uma coisa que nós temos que entender, e eu quero dividir com você que está nos ouvindo aqui, com a nossa ouvinte que também deixou o testemunho, é que casamento não faz mágica, casamento não faz milagre. Não é o fato de você se casar que a pessoa vai mudar do dia para a noite, ou um problema de caráter vai ser resolvido. Pelo contrário, os problemas se intensificam, os problemas se tornam mais evidentes e mais complicados ainda, porque o relacionamento, ele vai aproximar vocês dois, vocês vão viver juntos. Você disse que ele se batizou, mas já não vive os princípios de Deus, o seu compromisso com Deus. Então, será que realmente ele vai continuar com o seu compromisso com Deus? Ou será que ele está vivendo para ele mesmo ou se preocupando com você? Então, tem coisas aí bastante sérias para você pensar. O noivado não é uma obrigação de casamento, e muito menos o namoro, é claro. Então, se for preciso revisar e recomeçar e repensar a respeito disso, agora é o momento para que depois que vocês estiverem casados, esses problemas que agora já são grandes não se tornem maiores. Pensa nisso, ora a Deus, peça sabedoria para Deus, mas também use aquilo que Deus já deixou claro na sua palavra, né? Deus sabe o que é melhor para você. Que Deus te abençoe e que você tenha muita paz no seu coração.
1: Muito obrigado, pastor Lamarx, pelo seu aconselhamento e direcionamento para a história dessa nossa ouvinte. Muito obrigado pela companhia e até o próximo programa.
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1: Quem abre uma escola, fecha uma prisão. Esta é uma frase atribuída a Jean-Victor Dury, com quem eu não posso estar mais de acordo. Assim como partilho a ideia do velho Pitágoras, segundo quem devemos educar as crianças para que não seja necessário punir os adultos. Se a educação falha, algo corre mal mais tarde. Vem isto a propósito de um relatório muito recentemente publicado pela Associação de Apoio à Vítima, segundo o qual em 2025 se verificou um aumento de 39% no número de agressões de filhos a pais, particularmente a mães, que são as vítimas maioritárias, não obstante a agressão aos progenitores masculinos tenha praticamente duplicado. Reconhecida como violência filioparental, esta é uma forma de violência na qual os filhos abusam verbal, emocional, económica ou fisicamente os próprios pais. Ora, esta violência é sempre multifatorial. Não resulta apenas das características dos filhos ou dos pais, mas de uma combinação de fatores individuais, familiares e sociais. Entre os fatores individuais dos filhos está a impulsividade, estão ainda as dificuldades na autorregulação e a baixa tolerância à frustração. Nenhum destes fatores é uma fatalidade. Eles podem e devem ser trabalhados. Eu digo trabalhados, não digo acalentados. No entanto, cada vez mais vimos assistindo a situações entre pais e filhos onde se toleram e dessa forma se acalentam esses mesmos fatores. Desejando estar próximos dos seus filhos e receando ser autoritários, os pais deixam de exercer a sua autoridade. Centram-se exclusivamente na importância do carinho com que procuram atrair os seus próprios filhos, esquecendo-se que esse carinho não dispensa regras, não dispensa limites nem o respeito pela hierarquia familiar. Não receiem, pois, vós, pais, de o fazerem ver aos vossos filhos, pois essa é uma forma prática de amor. Quando as crianças reclamam ou contestam os limites que lhes estão a ser impostos, quando as crianças discutem com os pais a validade ou a alegada injustiça das regras, estão a tentar alcançar o controle das situações. Se os pais optam por poupar os filhos a uma frustração e lhes permitem ter a tal última palavra, esses filhos habituam-se a exercer esse mesmo papel de controlo. O problema surge quando sentem que esse controlo, que se haviam habituado a ter, é-lhes negado. A impulsividade, a raiva, a frustração, que em si mesma não são fatores, não são emoções negativas, podem despoletar essa violência verbal, física ou psicológica. Assim que, não tenhamos dúvidas, permitir que os filhos exerçam o papel de controlo, lá em casa, não apenas perturba o equilíbrio familiar, mas compromete o próprio desenvolvimento emocional e social da criança ou do adolescente. É evidente que outros fatores poderão contribuir igualmente para a tal violência filioparental. Entre eles, fatores sociais, a exposição à violência, seja ela presencial ou em dispositivos eletrónicos, e até a própria

0: autoridade. Voltaremos a encontrar-nos para nova reflexão no próximo ponto de encontro, que já sabe, é o nosso próximo ponto e vírgula. Até lá!
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0: É tempo de avançarmos para as notícias nesta sexta-feira, dia 12 de junho. Dia de muito calor e as temperaturas amanhã vão subir ainda mais. O preço do gasóleo deverá descer cerca de 2,6 cêntimos para a semana, enquanto a gasolina deverá encarecer meio cêntimo, adiantou já a fonte do setor ao Notícias ao Minuto. No entanto, estes valores são sem IVA e ainda podem sofrer alterações por causa das negociações desta sessão. Por Sintra, já arrancou a 60ª edição do Festival de Música, o mais antigo festival do género do país, e este ano é sob o lema do Elementares. Até 21 de junho, a proposta é cruzar a música clássica com a beleza natural e arquitetónica do concelho. Os Palácios Nacionais da Vila e de Queluz, o Palácio de Monserrate e o Centro Cultural Olga Cadaval vão ser alguns dos cenários onde esta iniciativa vai acontecer. Para além dos concertos formais, com músicos nacionais e internacionais, a edição deste ano aposta fortemente na descentralização e no contacto de proximidade com as populações locais. O cartaz inclui atuações em igrejas, concertos dedicados a famílias e tertúlias abertas, que pretendem aproximar a música erudita de todos os públicos. Os bilhetes para os principais espetáculos já se encontram à venda, nos locais habituais, sendo que várias iniciativas ao longo da semana contam com entrada totalmente gratuita, sujeita à lotação dos espaços. Toda a programação detalhada está disponível no site oficial do Festival de Sintra de Música. Ainda no plano nacional, a Câmara de Sintra celebrou um contrato-programa no âmbito da iniciativa Territórios Resilientes, Intervenções de Restabelecimento das Zonas Ribeirinhas e Costeiras, garantindo um investimento de 750 mil euros destinados à recuperação, estabilização e mitigação de riscos na orla costeira do concelho. O acordo, firmado com o Fundo Ambiental e a Agência Portuguesa do Ambiente, vai ter especial incidência nas praias do Magoito e da Grande, onde se verificaram danos mais significativos. Lá por fora, Donald Trump cancelou os ataques contra o Irão após negociações de alto nível. O presidente dos Estados Unidos alegou que as negociações foram levadas ao mais alto nível da liderança iraniana e aprovadas. No desporto, olhos postos no Mundial, Daniel Galeia.
1: É isso mesmo, o Campeonato do Mundo de Futebol 2026 disputado em Zapopan, no México, já deu o pontapé de saída com duas partidas do Grupo A. Ontem, o co-anfitrião México, a jogar em casa no jogo inaugural da prova, venceu a África do Sul por 2-0. E já esta madrugada, a Coreia do Sul venceu a Chequia por 2-1 com reviravolta. Os europeus marcaram primeiro aos 59 minutos, mas os asiáticos inverteram o resultado. Com este resultado, os sul-coreanos igualaram então os 3 pontos do México. Hoje arranca o Grupo B, jogam Canadá com Bósnia-Herzegovina e às 2 da manhã é vez de outro co-anfitrião entrar em campo, os Estados Unidos da América, que vão defrontar o Paraguai.
0: Muito bem, agenda do Mundial atualizada e é um tema que nós também vamos continuar a acompanhar aqui na RCS. A fechar, lembramos que é já este domingo que termina a Feira do Livro de Lisboa a decorrer no Parque Eduardo VII, uma iniciativa quase centenária que começou em 1930 na Praça do Rossio, tendo depois mudado de morada para o topo da Avenida da Liberdade, na década de 60, onde permanece até hoje. Fica então o convite para participar e poder visitar com entrada livre. É domingo, o último dia então, para visitar esta Feira do Livro de Lisboa.

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1: Sou a Melissa, tenho 9 anos, moro em Beja e gostaria de saber porque é que os focinhos dos cães estão sempre gelados.
2: O focinho gelado dos cães, segundo os especialistas, é sinal de saúde. E o que mantém o focinho sempre frio e molhado é o facto de que esses animais regulam a sua temperatura corporal, ou seja, o grau ou a perda de calor do corpo, por meio da respiração. Repara que os cães estão quase sempre a respirar com a boca aberta e a língua para fora, muitas vezes a pingar saliva. Isso também colabora para a perda de calor. Mas voltemos ao focinho. Se ele estiver quente, é bom ter cuidado. O animal pode estar com febre. Um alerta do corpo para alguma doença. A febre pode, por exemplo, sinalizar uma gripe ou infecção causada por micro-organismos, como bactérias. Isso deixa o focinho do teu fiel amigo seco e com a temperatura alta. Procura agir depressa, levando-o ao veterinário. Fica atento ao focinho do teu cãozinho, porque o olfato é o sentido mais importante para ele. Por meio do seu olfar apurado, o cão consegue identificar pessoas, perceber cheiros que estão bem distantes e até mapear os lugares e assim não se perder de casa. Tudo isso acontece porque dentro do focinho dele existem os receptores proteicos, células sensíveis aos odores, localizadas na mucosa nasal, que ao receberem os cheiros são responsáveis por identificá-los. Essas células também estão presentes em outros animais, como em nós, seres humanos, mas existem em maior quantidade no focinho dos cães. Como curiosidade, lembra-te de que alguns cães são usados para benefício da sociedade. Os farejadores, por exemplo, são treinados e ajudam os polícias a identificar drogas em lugares difíceis de serem encontradas, como malas e armários fechados. E o trabalho desses cães depende totalmente de um bom focinho gelado.
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1: Olá, é um enorme prazer estar na sua companhia aqui na RCS e é com grande satisfação que vou partilhar consigo, durante a próxima hora, algumas músicas que marcaram a minha vida e que por essa razão fazem parte da minha história pessoal, seja pelas memórias que estão associadas a essas músicas, seja pelo significado ou pela inspiração que foram em determinados momentos específicos, ou simplesmente porque continuam a inspirar-me e a marcar o meu crescimento pessoal, mas principalmente o meu crescimento espiritual. Não vou partilhar as músicas da minha vida seguindo uma linha cronológica, mas gostava de começar com uma música que me tem inspirado desde muito cedo. Eu nasci num lar cristão e desde muito pequeno que um dos meios que tem motivado o meu louvor através da música tem sido o hinário adventista. E entre os inúmeros hinos ali compilados, existe um cuja letra e música vem à minha mente com muita frequência. Uma das coisas que mais aprecio fazer nos tempos livres é ir até à praia e caminhar sobre a areia junto ao mar, sentindo as pequenas ondas envolverem os meus pés. Gosto imenso de ir à praia e já tive o privilégio de visitar algumas das praias consideradas como as mais belas do mundo. E sempre que vou a uma praia e faço o meu habitual passeio junto à linha de água, lembro-me praticamente sempre do hino intitulado Pegadas. Ao deixar as minhas pegadas na areia enquanto caminho, ou então olhar para as pegadas que ainda permanecem de alguém que por ali passou instantes antes, ecoa quase sempre na minha mente este hino, cuja letra convida a colocar os meus pés sobre as pegadas que Jesus deixou para mim e a seguir o trilho para encontrar Jesus no final. E é com este hino, Pegadas, que eu proponho iniciarmos o trilho da música da minha vida. É um hino muito pequeno, mas com uma mensagem que pode preencher toda a nossa existência.

Espero que tenha apreciado esta primeira música da minha vida e, quem sabe, quando for uma próxima vez à praia, se lembre também desta música quando também deixar marcadas as suas pegadas na areia ou quando simplesmente olhar para um trilho com as pegadas que foram deixadas por alguém. A próxima música que convido a ouvir assinala um momento muito especial da minha vida, o meu casamento. Ao contrário da minha mulher, eu não sei cantar, para não dizer mesmo que canto muito mal, mas por incrível que pareça, cantei com ela na cerimónia do nosso casamento. É verdade, consegui mesmo correr esse risco. Cantei com ela o tema Unidos em Cristo, do álbum Eu Vou Testemunhar, da conhecida cantora cristã brasileira Sonete. Aliás, já ouviu certamente aqui na emissão da RCS muitas músicas interpretadas por esta cantora. A minha mulher adaptou parte da letra original deste tema para uma versão nossa que fosse apropriada para o momento do nosso casamento. Para além de recordar o dia do meu casamento, esta música também me lembra que a força do nosso casamento está na nossa união em Cristo e na união em amor um com o outro. O tema que vai ouvir agora não será aquele que cantei no dia do meu casamento, como poderia estar a pensar, mas sim o tema original interpretado pela Sonete e por vários outros cantores muito conhecidos da gravadora Novo Tempo Brasil. Esta música fala da importância da união, seja no casamento, na família, na amizade, no serviço em comunidade e principalmente da união com Cristo.

A força está na união. Esta é também uma mensagem que, enquanto diretor nesta rádio, tenho procurado cultivar e fomentar na liderança desta fantástica equipa que todos os dias procura levar até si um novo tempo de esperança. E não posso deixar passar esta oportunidade sem agradecer a todos eles pela união que existe na nossa equipa e que faz da RCS uma rádio mais forte todos os dias. Por isso, o meu muito obrigado a todos. No ano 2000 participei num congresso de jovens cristãos que decorreu em Lisboa, no Parque das Nações, e a programação desse evento contou com a participação de um jovem casal de cantores, que apreciei muito na altura, e de quem viria algum tempo mais tarde a adquirir um CD de música que eles lançaram, intitulado com os seus nomes próprios, Nicolas e Verusca. É um álbum com temas belíssimos e lembro-me de o ouvir muitas vezes. Um dos temas que destaco, talvez pela beleza da sua composição musical e pela profundidade espiritual da letra, intitula-se No Ordinary Man. É esse o tema que o convido a ouvir agora e também a descobrir o homem comum sobre o qual esta música fala. Lá

Quando penso naquelas que têm sido as minhas preferências musicais ao longo da minha vida, sem dúvida que a música de inspiração cristã tem ocupado o primeiro lugar. E quando afunilo essa preferência nos vários temas que tenho ouvido ao longo do tempo, existe uma temática que na realidade se destaca desde logo. Tenho uma constante preferência pelas músicas que falam sobre Jesus. Poderia enumerar várias, mas existe uma em particular que, tendo já ouvido tantas vezes ao longo de vários anos, continua sempre a ter o mesmo impacto em mim, suscitando as mesmas emoções e a mesma reflexão interior, como se pela primeira vez o estivesse a ouvir. É o tema subejamente conhecido como a Via Dolorosa, o qual nos transporta para os últimos momentos vividos por Jesus Cristo antes de morrer numa cruz em Jerusalém. Partilho consigo uma versão deste tema, eu diria tão solene, tão emotivo, mas ao mesmo tempo tão carregado de esperança, e que foi interpretado por Mateus Riso e o coro masculino Curitiba Men's.

No ano de 2010, tive o privilégio de participar num evento mundial que decorreu na cidade de Atlanta, nos Estados Unidos, e de assistir a um concerto musical que ali ocorreu dos Heritage Singers. Este é um grupo gospel americano, muito conhecido um pouco por todo o mundo, e que já tem mais de 50 anos de história, com centenas de álbuns produzidos e muitos concertos realizados em vários países. Eu já conhecia o grupo, já tinha ouvido algumas músicas, mas não conhecia até aquele momento uma música que ali foi interpretada por um dos elementos do grupo, o cantor Scott Reed, e que cantou o tema I Can Only Imagine, em português, Eu Só Posso Imaginar. Esta música passou a integrar desde aí o meu leque musical de eleição, lá está, por ser uma música com uma letra que fala de Jesus e que, no caso, desperta a nossa imaginação para a realidade de estar um dia com Jesus na eternidade. Por isso, proponho ouvirmos agora esse tema, I Can Only Imagine, interpretado por Scott Reed. I can...

Ao longo da minha vida, tenho acompanhado o trabalho musical de vários grupos que compõem e gravam música cristã. E nos últimos anos, um desses grupos que me tem marcado de forma particular tem sido o grupo Novo Tom. Um grupo com origem e com muita expressão no Brasil, no que diz respeito à esfera da música gospel. Um dos meus álbuns preferidos tem por título Pode Cair o Mundo, Estou em Paz. A riqueza e a profundidade espiritual que caracterizam as letras das músicas que integram este álbum são, sem dúvida, uma fonte de reflexão e de inspiração para mim. Proponho assim ouvir agora dois temas deste álbum. O primeiro tema, Estou em Paz, e o segundo, Falar com Deus, ambos com letra de Valdecir Lima e música de Lineu Soares.

Na seleção musical que preparei para este programa, não poderia ficar de fora um tema que despertou a minha atenção logo na primeira vez que eu ouvi. É o tema Meu Lugar, interpretado pela cantora brasileira Rafaela Pinho, e fala sobre um sonho muito especial. Na letra desta música eu encontro descrito, numa forma poética, mas muito real, aquele que tem sido o sonho que tem alimentado e que tem dado esperança à minha vida. Convido a conhecer que sonho é esse, ao ouvir este tema, esperando que esse sonho também possa ser o seu.

Chegamos assim ao fim de mais um Música da Minha Vida. Foi um enorme privilégio para mim estar na sua companhia nesta última hora, partilhando algumas das músicas que estão ligadas, por motivos tão diversos, à minha história. Quero terminar com uma última música, interpretada pela voz masculina, uma voz distinta e impactante, do muito conhecido Wintley Phipps, pastor e um grande cantor cristão de eleição para mim. Obrigado uma vez mais por me ter acompanhado neste trilho musical da minha vida e despeço-me com o magnífico tema Jesus is Coming Again, na voz vibrante do Wintley Phipps.

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2: Olá, querido amigo, prezada amiga, seja bem-vindo aqui a Novo Tempo Portugal. Estamos no programa Voz da Esperança. É um grande prazer para mim estar consigo, hoje em especial porque tenho aqui uma pequena novidade. Talvez interesse mais àqueles que acompanham aqui assiduamente, semana após semana, o nosso programa. Vamos hoje começar uma nova temporada, vou chamar-lhe assim. Não é que se altere aqui nada propriamente no programa, mas em termos do tema que temos estado a estudar e a analisar aqui juntos, hoje sim há uma mudança grande. Vamos deixar as parábolas de Jesus, foram várias semanas, alguns meses de volta dessas histórias incríveis que Jesus contou. Não vamos mudar assim tanto, mas o nosso tema vai alterar-se. É verdade, a partir de hoje, e não lhe sei dizer exatamente quantas semanas, o tempo dirá, mas vão ser provavelmente alguns meses, vamos estudar juntos a vida, a obra de Jesus. Vamos, passo a passo, analisar as muitas histórias, momentos, desde o início do seu ministério até ao final, à sua morte e à sua partida desta terra. Portanto, já pode ver, poderíamos passar aqui alguns anos de volta deste tema, mas certamente vão ser muitas semanas. Por agora, vamos ouvir o nosso quarteto, Voz da Esperança, nas belíssimas vozes, na harmonia das nossas meninas, 4 meninas, e sob a direção do André Santos. E deixe-se inspirar e nós já voltamos para começar então a nossa nova temporada.

Dizia-lhe há pouco, começamos uma nova temporada temática aqui na Voz da Esperança. Também por isso hoje tenho aqui uma oferta muito, muito especial, que aliás está ligada precisamente com o tema que vamos a partir de agora começar a conversar aqui juntos e a analisar. Esse tema, como já lhe disse, é a vida de Jesus, toda a sua obra, o seu ministério, as muitas histórias, encontros, discursos, ensinos, todo o exemplo que Jesus nos deixou com uma riqueza de significado. 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Ora, falar da vida de Jesus é o mesmo que dizer que vamos à Bíblia. E na Bíblia vamos encontrar aqui uma promessa. É por aí que vamos começar. É uma promessa que podemos dizer que mudou a história do mundo. É verdade. Com isso, também significa que mudou a história da vida de muitas pessoas. Eu abri aqui a minha Bíblia no livro de Mateus, no capítulo 1. Logo na abertura, portanto, vamos ao versículo 23. E a promessa que lemos aqui é a seguinte. Eis que a Virgem conceberá e dará à luz um filho, e ele será chamado pelo nome, e agora muita atenção, este é o nome pelo qual Jesus seria chamado, ou seja, um título que lhe era atribuído, e esse nome é Emmanuel, que quer dizer Deus conosco. Jesus é o Emmanuel. E agora para por um momento e pense comigo. O que este texto nos diz é o seguinte. O Criador do Universo, o Senhor da Vida, decidiu estar conosco. Deus não ficou distante, é o que aprendemos só através do seu nome, deste título que lhe é atribuído. Jesus não nos abandonou à nossa sorte aqui neste planeta com os seus muitos sofrimentos e angústias no meio do pecado, da dor, também das alegrias e conquistas. Nada disso Jesus deixou para que nós ficássemos sozinhos a viver. Ou seja, Jesus entrou na nossa história. Ele fez-se Emmanuel, Deus conosco. Sabe o que é que isto significa? Na prática significa, meu querido amigo, minha prezada amiga, que você nunca está sozinho. Nunca. Mesmo que neste momento se encontre aí isolado na sua casa, talvez triste por sentir que a sua família não está, que a vida o deixou, quem sabe, meio abandonado. Jesus é Emmanuel, logo, você não está sozinho. Não está sozinha nem abandonada. Quando olhamos para Jesus, o que nós vemos é o rosto do próprio Deus. Ele está conosco. O apóstolo João escreveu o seguinte. O Verbo, nome também de Jesus, um outro título, ele que é a palavra, ele fez-se carne e habitou entre nós. E isto quer dizer o quê? O pensamento de Deus, o coração de Deus, a glória de Deus, todas estas coisas excelsas e extraordinárias que eram a realidade do Deus vivo, tornaram-se próximas, acessíveis, humanas. Foi isto que Jesus veio fazer. É por isso que se alguma vez já se questionou ou duvidou sobre o caráter de Deus, sobre se Deus é realmente bom, afinal, quando olhamos à volta, vemos tanto sofrimento e injustiça, se tem dúvidas sobre quem Deus é e o seu caráter, olhe para Jesus. É esta a mensagem de Emmanuel. Ele é a prova de que Deus é amor, de que Deus quer fazer a ponte para unir o que está distante. Agora, repare no seguinte. Na verdade, toda a criação já nos ensina esta grande verdade. A verdade
de estar ao serviço do outro, porque Deus é assim. Deus não está para se servir a si mesmo. Repara, o Sol, criado por Deus no centro deste nosso sistema solar, o Sol brilha para iluminar e aquecer, não vive para si. As flores que olhamos enchem o ar de perfume, por um lado, de beleza, para atrair, sejam as pessoas no seu olhar, mas sobretudo as abelhas e o seu labor. O mar, ele recebe dos rios, por exemplo, mas depois para poder dar e ajudar esta terra a ter o seu ciclo da água. Veja, nada vive para si mesmo. Esta é a lei com que Deus criou todo este universo e a vida. Essa lei é existir para dar, existir para servir, tornar-se ao amar. É verdade que o pecado, a essência do que é o que nós e a Bíblia chama o pecado, é que esta lei de serviço, de ser para o outro, foi quebrada. Como é que sabemos isso? Porque a Bíblia explica que Lúcifer, esse anjo de luz, portador de luz, que é o que significa, quis viver para si mesmo. Foi o primeiro ser a quebrar este ciclo de existir para servir o outro. Na verdade, Lúcifer no céu começou com este pensamento: eu quero ser maior, eu quero ser semelhante a Deus. Lá em Ezequiel lemos mesmo esta expressão: eu sou Deus. Foi isto que Lúcifer disse no seu coração. Deixou de ser para o outro, sobre o outro, para ser exclusivamente sobre si mesmo. O que é que aconteceu como resultado disto? Lúcifer enganou os anjos e enganou os homens. É isso. Fez-nos acreditar, em primeiro lugar, que Deus é severo, que é injusto, que é tirano, que Deus também está nessa mesma dinâmica de ser sobre si mesmo. Mas então a resposta de Deus foi Jesus Cristo. O profeta Malaquias anunciou o seguinte: para vós, que temeis o meu nome, nascerá o Sol da Justiça e ele vai trazer salvação debaixo das suas asas. Uma apresentação da obra e da missão de Jesus. O mundo estava em trevas, tal como a nossa vida o está muitas vezes, mas Cristo brilhou. Jesus veio mostrar que Deus não é um opressor das suas criaturas, não. Deus é um Pai que ama os seus filhos, está cheio de misericórdia e aproxima-se dos seus filhos. Por isso é que temos aqui uma grande verdade poderosa sobre quem é Jesus, porque é que ele existiu e aqui esteve. O plano da salvação de Deus não foi uma coisa improvisada, não foi uma solução de última hora. Desde a eternidade, é isso que a Bíblia explica, que Deus já sabia que o ser humano iria entrar nesta jornada de afastamento da presença de Deus, essa queda, esse afastamento, e Deus preparou o remédio para isso. Lembra-se das célebres palavras, talvez das mais conhecidas de todo o Evangelho, João 3,16, talvez quase que possa dizer aí de cor desse lado comigo, porque Deus amou o mundo de tal maneira que deu o seu Filho unigénito, para que todo aquele que nele crê não pereça, mas tenha a vida eterna. Uma coisa que nós percebemos: Jesus podia ter ficado no trono. Podia. Jesus podia ter continuado a receber a adoração dos anjos. Esse era o seu lugar. Mas Jesus preferiu, optou, escolheu descer, baixar-se, curvar-se em direção à humanidade. Em Hebreus, o maravilhoso livro de Hebreus, lá no capítulo 10, nós lemos o seguinte: eis que venho para fazer a tua vontade, ó Deus. Então, veja, Jesus veio como um de nós. Não veio em glória, ao contrário, veio com simplicidade. Não veio com poder, fosse ele um poder sobrenatural ou mesmo com poder humano, veio com humildade. Até nesse facto se mostra, se revela esta ideia de que Deus, através de Jesus, ele fez-se próximo. É por isso que nós podemos confiar em Jesus. Porque ele conhece as nossas dores, ele sabe das nossas lutas. Note, Jesus não apenas morreu por nós, que é uma expressão que muitas vezes usamos e é uma grande verdade bíblica, mas Jesus também viveu por nós porque tornou-se o nosso exemplo. Ele foi tentado como nós, sabemos isso, ele sofreu como nós, mas ele venceu porque usou esse poder de Deus que também está disponível. Está disponível a si, à sua vida, está disponível nas suas lutas, nas suas tentações. Porque o significado, no fundo, de olharmos para Cristo e compreendermos esta sua experiência e jornada é a seguinte: se Cristo venceu, você pode vencer, eu posso vencer.
não porque somos fortes, mas porque Emmanuel está connosco. Emmanuel está consigo neste momento. É isso que significa ele ser o Deus connosco. Claro que o clímax desta história, esse clímax aconteceu na cruz. Lembra-se como é que o profeta Isaías descreveu essa realidade? Jesus, o Messias, ele foi ferido pelas nossas transgressões, moído pelas nossas iniquidades, o castigo que nos traz a paz estava sobre ele e pelas suas pisaduras fomos sarados. Ou seja, quando Jesus vive toda esta experiência e chega à cruz, aí aconteceu o que poderíamos chamar de uma troca, uma grande troca. Ele pega a nossa culpa, tomou-a e deu-nos a sua justiça. Esse facto de ele estar totalmente sem culpa, como aquele cordeiro imaculado. Então, Jesus morreu a morte que nós devíamos morrer para que fosse possível ter vida. E isto quer dizer o quê, na verdade? Que implicações tem para a nossa vida? Eu acredito que tem. Significa que até no momento mais escuro da nossa vida, até diante da morte, Emmanuel continua a ser o Deus connosco. Esta promessa ela não termina no Calvário. A Bíblia, na verdade, ela faz todo um percurso até chegar a uma certeza que nos é dada. Obviamente na forma de uma promessa, porque ela ainda não se cumpriu totalmente. Mas quando vamos lá ao livro de Apocalipse, e vamos perto mesmo ali do seu final, no capítulo 21, nós lemos aí o seguinte: Eis aqui o tabernáculo de Deus com os homens, e ele habitará com eles, e eles serão o seu povo, e o mesmo Deus estará com eles, ou seja, será Emmanuel, e será o seu Deus. E depois a promessa torna-se real, prática. Ele enxugará dos olhos toda a lágrima, e não haverá nem mais morte, nem mais dor, nem mais pranto. Note, esta promessa mostra-nos qual é o destino da humanidade, qual é o plano de Deus para a sua vida. O Emmanuel, o Deus que nasceu pequenino em Belém, que depois caminhou entre nós com a sua vida de perfeito exemplo. O Jesus que depois entregou a sua vida e morreu na cruz para ressuscitar. Esse Jesus que viveu tudo isso aqui nesta terra e que aqui foi Deus connosco, ele voltará porque o destino de Deus é estar connosco. Foi o destino que ele desenhou. Ao contrário de nós, que muitas vezes não controlamos tantas coisas que acontecem à nossa volta, Deus desenha o destino do universo, da vida de todos e o seu próprio destino. Jesus escreveu o destino do universo, estar connosco. Ele será Emmanuel para sempre. Por isso, eu pergunto-lhe hoje, neste momento, onde quer que me esteja a ouvir. Talvez na rádio, aí no seu carro, em casa, alguns se calhar já na cama com o telemóvel na mão. Neste momento vieram parar aqui de alguma maneira a voz da esperança. Ao ouvirmos sobre a história de Jesus e o facto de ele se tornar Deus connosco, eu pergunto-lhe se já abriu o seu coração e deixou espaço para que Jesus seja Emmanuel na sua vida. É que Jesus ser Emmanuel não significa que ele seja o seu Emmanuel. Porque se nós fechamos a porta, ele não fica connosco. Ele não obriga ninguém, ele não se força, ele bate à porta. Logo, Jesus é o seu Emmanuel. Já entregou a vida o suficiente, já deu espaço a Jesus para que ele possa estar consigo e trazer a transformação que ele pode operar. Porque a promessa é esta. Se Cristo está consigo, então nunca mais precisa de caminhar sozinho. É isso, ser o Deus connosco. Talvez eu o desafio mesmo da próxima vez que ler ou ouvir a expressão Emmanuel, substitua o plural pelo singular. É Deus consigo. Guarde bem esta verdade no seu coração. Jesus é e Jesus sempre será Deus consigo. O Deus que se fez homem. Jesus é o nosso Salvador. Porque se fez assim, porque se entregou para ser assim. Eu quero convidá-lo a escutar agora uma maravilhosa mensagem musical. Não será nas vozes do nosso quarteto, é uma das suas vozes, é a Amália que vai cantar Nosso Salvador. Eu desafio a escutar esta maravilhosa mensagem e a refletir sobre ela e a permitir hoje que Jesus seja o Salvador.
da sua vida.

0: Diante de si está hoje esta maravilhosa decisão, na verdade, porque é uma oportunidade que Deus lhe dá de permitir e dar o espaço a que Jesus seja na sua vida aquilo que ele desejou ser. Esse Deus conosco, que está próximo, que serve de ponte entre o céu e a terra. Jesus foi chamado pelos profetas o desejado de todas as nações, porque ele foi ansiado. Mas ao longo da história, na verdade, cada homem e cada mulher faz a sua escolha. Para muitos, Jesus não tem sido o desejado das nações. Mais uma vez, nações, quando desdobramos essa expressão, ela pode reduzir-se a si ou a mim. Nós somos o elemento que decide se ele é o desejado de cada nação. Hoje, mais uma vez, eu reforço este convite. Dê espaço na sua vida para que Jesus seja o Deus que transforma e que está consigo. Talvez precise tomar alguma decisão, fazer uma reforma na sua vida. Eu hoje quero desafiá-lo, na verdade, a reconhecer que precisa de estudar mais a vida de Jesus, conhecê-lo melhor. Pode fazer isso. Aqui na Novo Tempo, aliás, podemos ajudá-lo a fazer essa mudança e a tomar essas decisões. Nós temos instrutores bíblicos disponíveis para o ajudar, temos pastores que podem acompanhá-lo, orar consigo. Eu desafio a interagir, se precisa de apoio, entre em contacto com a Novo Tempo Portugal. Os nossos contactos passam aqui muitas vezes em rodapé, o nosso número é o 933 939291. 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Desejo muito que Deus o abençoe e agradeço muito pela sua presença aí desse lado. Hoje começamos aqui uma nova temporada, mas se não teve a oportunidade de ver as temporadas anteriores, por exemplo, falando sobre as parábolas de Jesus, deixo-lhe hoje este desafio em especial. Vá ao nosso canal no YouTube, Novo Tempo Portugal, pesquise no YouTube por Novo Tempo Portugal, ou então no site da Novo Tempo, novotempo.pt. E aí, quer na TV, quer na rádio, pode ouvir ou ver a Voz da Esperança, assim como outros programas. E aí pode, se quiser, fazer um bocadinho a história, ir atrás, assistir a estas mensagens. Hoje iniciamos aqui este percurso. Desafio a voltar na próxima semana, se Deus quiser, estaremos juntos. Até lá, que Deus o abençoe.
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1: Cortei o cabelo, mudei a rotina, fiz planos, mas foi numa mensagem de 3 linhas com o meu priminho de 10 anos que me encontrei a pensar nas coisas essenciais da vida. Há dias em que a vida nos dá um poema inteiro com apenas uma frase. Recebi uma mensagem do meu primo de 10 anos. Pessoal, eu conheci este miúdo quando ele tinha apenas 4 meses e hoje nós trocamos mensagens no WhatsApp. E sem grande contexto, ele escreveu-me: "Prima, amo-te muito." Eu, meio derretida, meio curiosa, perguntei: "Porquê que me amas?" E ele, com honestidade que só as crianças conseguem carregar sem parecer forçado, escreveu: "Porque és minha prima, és bondosa e muito divertida." Parei, fiquei a olhar para o telemóvel, como quem lê uma carta antiga que precisava chegar justo naquele dia. É que aquelas palavras foram um espelho, um lembrete, uma pancadinha no ombro da alma. Amo-te porque és, porque existes, porque és minha. E pronto. E eu fiquei ali em silêncio a pensar: será que ainda sabemos amar assim? Ou melhor ainda, será que ainda acreditamos que merecemos esse tipo de amor? Sabem, crescer significa muitas vezes desaprender coisas simples. A criança ama sem contas, sem meritocracia, sem esperar trocas, favores ou performances. Nós, adultos, desconfiamos do amor gratuito. Será que ama mesmo? Será que é só porque lhe sou útil? Será que se eu parar de dar, a pessoa fica? Vivemos a querer provar o nosso valor para os outros, para Deus e para nós mesmos. Fazemos 1000 malabarismos emocionais para manter o amor que, no fundo, morremos de medo de perder. Mas o meu primo não me ama por causa dos doces, nem por causa das prendas e nem porque lhe resolvo as dores do mundo. Ama-me porque sou. Porque aos olhos dele há algo de bom, de bonito, de digno, simplesmente por eu ser quem sou. E sabem o que isto me lembra? Deus. Sim, Deus. Aquele que tantas vezes achamos que só nos ama quando estamos a fazer tudo certo. Quando não pecamos, quando não falhamos, quando acertamos em cheio nas nossas orações, nas nossas intenções e nas nossas ações. Mas o amor de Deus é parecido com o de uma criança, se eu posso assim comparar. E não tanto com o de um adulto exigente. Não é amor condição, é amor essência. Ele diz: eu amo-te porque és meu. Porque foste criado à minha imagem. Porque o teu nome está gravado na palma da minha mão. Não é se fores perfeita, eu amo-te. Mas sim, eu amei-te antes de tu me amares. O meu priminho ensinou-me que o amor verdadeiro vê para além do que fazemos. Vê quem somos. Mas há outra camada nisto. Não basta ser amado assim. É preciso aceitar esse amor. E aceitar esse tipo de amor pode ser desconfortável, porque tira-nos o controle, porque não o podemos manipular, controlar, conquistar ou garantir com esforço, porque não o merecemos. Mas ainda assim, ele vem, fica, acolhe, sustenta. Talvez estejamos cansados de ter de nos justificar, de ser sempre úteis, resolutivos, necessários. Talvez tudo o que precisamos ouvir, de vez em quando, seja: amo-te porque és minha prima, porque és bondosa e muito divertida. E talvez precisemos dizer isso também, aos outros e a nós mesmos, sem cálculo, sem esforço, só verdade. E eu termino com uma pergunta: a quem é que hoje podes dizer amo-te só porque sim? E mais, quando foi a última vez que aceitaste ser amado assim, sem ter de provar nada? Porque no fim o amor verdadeiro não é aquele que te mede, é o que te reconhece, o que te chama pelo nome, o que fica, Muito obrigada por me teres acompanhado nos Pensamentos em Voz Alta de hoje e não te esqueças que um pensamento pode mudar um dia e um dia pode mudar uma vida. Até ao próximo episódio!
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1: Seja muito bem-vindo a mais um episódio do Diário da Saúde. Hoje trago um tema que, apesar de estar lá bem no alto da atmosfera, tem tudo a ver com o nosso bem-estar cá embaixo. Estou a falar da camada do ozono. Mas afinal, porque é tão importante a camada do ozono? Porque é ela que funciona como um verdadeiro escudo natural, protegendo a Terra da radiação ultravioleta emitida pelo Sol, especialmente a B e C, que são particularmente prejudiciais à saúde. Sem esta camada protetora, estaríamos expostos a níveis de radiação muito mais elevados, com consequências sérias. Aumento do risco de cancro da pele, maior incidência de cataratas e outros problemas oculares, enfraquecimento do sistema imunitário e até envelhecimento precoce da pele. Mas há também boas notícias. Em 1987, foi assinado o Protocolo de Montreal, um acordo histórico para proteger a nossa atmosfera de substâncias químicas perigosas. O Protocolo de Montreal mostrou-nos que, quando a humanidade se une, é possível inverter danos ambientais graves. Ao proibir substâncias como os CFCs, encontradas em certos aerossóis, frigoríficos e aparelhos de ar-condicionado, conseguimos travar o avanço da destruição da camada do ozono e dar-lhe tempo para se regenerar. Muitos dos gases que destroem a camada de ozono são também responsáveis pelo aquecimento global. Proteger o planeta e proteger a nossa saúde são duas faces da mesma moeda. E agora, a pergunta que se impõe. O que é que podemos fazer no dia-a-dia para preservar a camada de ozono? Deixo-lhe algumas sugestões simples e eficazes. Evite produtos que contenham CFCs. Prefira aerossóis com bomba manual. Faça a manutenção regular dos seus equipamentos, como o ar-condicionado, frigorífico ou congelador, prevenindo fugas de gases nocivos. Opte por transportes públicos, use a bicicleta ou caminhe sempre que possível. Também pode partilhar boleias. Prefira produtos de limpeza eco-friendly e use alternativas como, por exemplo, o vinagre. Consuma alimentos locais e sazonais. Além de mais sustentáveis, são também mais frescos. E claro, sempre que possível, reduza o consumo de energia. Troque lâmpadas por versões LED e use o ar-condicionado com moderação. A camada de ozono pode parecer distante, lá em cima, na estratosfera, mas a verdade é que tem um impacto direto na nossa vida, na nossa saúde e na saúde do planeta. Sem ela, não estaríamos aqui. A nossa saúde começa no ar que respiramos, na luz que nos aquece e no planeta que nos acolhe. Lembre-se, preservar a natureza é também uma forma de preservar a saúde. A sua, a minha e a de todos nós. Até ao próximo episódio do Diário da Saúde, com mais dicas, reflexões e inspirações para continuar a cuidar da sua saúde e da saúde do mundo.
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0: Estamos de volta para mais um episódio do programa A Bíblia Aberta. É sempre muito bom podermos voltar à sua presença, estar consigo, seja em casa, seja na rua, porque temos a oportunidade de estar consigo onde você se encontra. Através do canal 186 da Mel, a TV Novo Tempo transmite 24 horas sobre 24 horas e o programa A Bíblia Aberta está, digamos, no elenco da programação desta TV, que é uma TV de esperança, um canal onde você encontra realmente mensagens de índole espiritual para crescimento da sua fé. Mas também, se não puder estar connosco, ou se não tiver, a operadora Mel poderá estar ligado a nós através da Rádio RCS para a Grande Lisboa nos 91.2 FM. É sempre aqui que também estamos semanalmente e, se tiver a oportunidade de nos ver ou de nos ouvir, acredite que nós tudo faremos para que você encontre Jesus através da Bíblia e possa assim encontrar também as grandes verdades que fazem a diferença na nossa vida. Estamos cá todas as semanas e temos sempre uma equipa de vários amigos, de várias pessoas que lidam, que tratam, que estudam, que praticam, no fundo, a sua fé a partir dos escritos da Bíblia. Hoje voltamos a ter o Pedro Esteves. Olá, Pedro. Olá. Sejas bem-vindo. Voltamos a ter a Inês. Olá, Inês, mais uma vez. E hoje, comigo, creio eu que é a primeira vez, temos a nossa querida Rita.
1: Olá, muito bem.
0: Tudo bem?
1: Tudo bem.
0: Obrigado por voltares a este programa. E nós vamos iniciar o nosso estudo de hoje, a nossa reflexão e também a nossa conversa através de um tema que é muito interessante. Hoje vamos falar de contratempos. Provavelmente você já teve vários contratempos na sua vida. Hoje nós vamos dar aqui alguns exemplos de contratempos que a Bíblia nos apresenta, isto com a necessidade de nós crescermos numa relação com Deus. Para isso, nada melhor do que começarmos com uma passagem bíblica, e eu lanço-lhe o desafio de poder abrir a sua Bíblia em Marcos capítulo 4, para lermos dois versículos. Marcos capítulo 4, para lermos o versículo 40 e o versículo 41. Ele disse aos discípulos: pois sois tão tímidos, ainda não tendes fé? Eles sentiram grande temor e diziam uns aos outros: quem é este que até o vento e o mar lhe obedecem? Inês, temos aqui uma situação que Jesus viveu com os seus discípulos. Os seus discípulos viveram uma situação de contratempo, vamos dizer assim. Como é que as tempestades podem revelar a qualidade da nossa fé e, ao mesmo tempo, o tipo de fé que nós podemos ter e que Jesus espera, claramente, de cada um de nós?
1: Okay. Nós já sabemos, já temos visto, não é, pessoalmente, cada um das nossas vidas, que a vida nesta terra tem altos e baixos, não é? Mesmo sendo nós filhos de Deus. Digo isto porque às vezes nós até poderíamos pensar que, porque somos filhos de Deus e cristãos, estaríamos protegidos de todos os males, mas as coisas não são bem assim. Nós temos... E não é porque somos filhos de Deus que não vivemos nesta terra de pecado e não somos atingidos pelo pecado. O pecado não são só coisas que nós fazemos, mas é tudo aquilo também que nos faz sofrer. E ainda que Deus ponha a sua mão na nossa vida e nos proteja de tantas coisas e nos acompanhe, mais cedo ou mais tarde nós vamos atravessar tempestades. E nós vemos aqui neste texto que os discípulos estavam a atravessar uma grande tempestade. Estavam ali no mar. Muitos deles eram pescadores e estavam também habituados,
0: familiarizados com aquele lugar, não é?
1: Não
0: com
1: é?
0: A vida do mar.
1: Com a vida do mar. Eles sabiam que poderia haver tempestades. E o que é certo, não eram todos formados em pescadores, vamos dizer, não é? Mas o que é certo é que eles ficaram em pânico. Estavam ali super preocupados, não sabiam como fazer e até vão dizer a Jesus que estava a dormir, não é? Porque o versículo anterior vai-nos dizer que Jesus estava na popa dormindo sobre o travesseiro, não é? Então Jesus estava ali completamente em paz no meio desta tempestade. Mas eles vão dizer: mestre, não te importa que pereçamos? Então a reação deles é que eles têm a sensação que Jesus não está muito preocupado com aquela situação e que toda a gente pereça nesta tempestade, não é? E podíamos dizer: mas onde é que está a fé destes discípulos? Não significa que não tenham fé, não é? Mas acho que é uma questão que nós podemos pôr já é como é que nós integramos a fé nas nossas tempestades. E esta também deve ser uma questão que estes discípulos puderam depois, mais tarde, começar a refletir. Porque muitas vezes as nossas primeiras reações, quando a tempestade acalma, nós vamos poder pensar, mas porquê que eu reagi desta maneira? O que é que aconteceu? Porquê? Como? E com a ajuda de Deus, se calhar numa próxima tempestade eu posso reagir de outra maneira,
0: ou
1: não
0: seja,
1: é?
0: Ou seja, nós vemos aqui os discípulos completamente bloqueados. E Jesus era o único que não estava bloqueado, ou seja, era o único que conseguia encontrar uma solução. Porque quando estamos com um bloqueio é difícil nós encontrarmos soluções, não é?
1: Ah, encontrar eles que soluções? Eles não têm controle sobre a situação, não é? E esta falta de controle sobre a situação que faz com que nós, no nosso lugar, de pessoas que estão a atravessar uma tempestade, ou os discípulos, possam vir a ter uma reação destas. Falta-nos o controle. Mas então quem é que está no controle? Temos de ser nós ou é Deus? E as tempestades revelam então muitas coisas sobre nós e a nossa fé. Porque nós não podemos se calhar medir em qualidade, mas aquilo que Deus mais quer é que nós possamos aprender a conhecê-lo de perto, a confiar inteiramente nele. E isto é pormos também a nossa vida nas suas mãos, de maneira a andarmos em paz como Jesus. E isto só pode acontecer se já estivermos nesta caminhada. E até podemos ter momentos de stress e angústia, não é porque somos cristãos e que não vamos ter se calhar um momento de stress e de angústia. Mas o importante nestes momentos de stress, de angústia, que podem servir como aqui uma bandeira vermelha, um red flag, dizer ok, isto aqui é um sinal que eu preciso entregar tudo o que eu estou a sentir a Deus. Estou a viver uma tempestade, não sei como reagir, não tenho os dados nas minhas mãos, mas quem é que pode gerir? Quem é que pode acompanhar? Quem é que pode acalmar a tempestade? Nem que seja a tempestade interior. Às vezes a tempestade exterior não se apazigua assim tão rapidamente, mas qual é a minha atitude e a minha posição diante desta tempestade? É aquilo que já está a acontecer dentro de nós, não é? E isto são os milagres que Deus pode fazer na nossa vida. E eu realmente tenho vivido já de maneira pessoal todos estes milagres, porque mas isto implica entrega, oração, e é isso. Assim que eu começo a estar mais agitada, eu digo ok, tenho que me entregar, tenho que dizer ao Senhor que é Ele que tem que tomar conta desta tempestade, porque eu quero estar em paz. Qual é o interesse da minha vida em eu estar super estressada e não deixar a minha fé me levar, não é? Então Deus quer realmente que nós possamos, e é isto, que tipo de fé Jesus espera em tempos de crise? Jesus espera que nós possamos confiar nele, porque vai ser bom para nós. Vamos estar nós em paz, e ele sabe que ele pode gerir. Ele podia gerir esta tempestade, tanto que ele disse ali umas palavras e ficou tudo calmo, não é? Então se ele pode gerir esta tempestade, ele pode gerir todas as tempestades à sua maneira, não à nossa, e isso implica a confiança total, não é?
0: Não há tempestade que não traga sofrimento, quer queiramos, quer não, não é? Podemos fugir um pouquinho a esse sofrimento, podemos ter a sorte de não sofrermos demasiado, mas não há tempestade que não traga sofrimento. E perante esse sofrimento, o que nós temos que viver é em perseverança, ou seja, tentarmos contrariar esse possível sofrimento. Eu gostava de ler convosco uma passagem de Marcos, capítulo 5. É só virarmos a página para o capítulo 5 e podermos encontrar aqui uma experiência vivida por uma mulher. É uma experiência fantástica. Se tiver a oportunidade, depois leia todo o episódio a partir do versículo 21 do capítulo 5 de Marcos, porque ela é deliciosa, sobretudo por vermos a perseverança desta mulher perante o sofrimento. Mas eu gostava de retirar daqui dois versículos, o versículo 28 e depois o versículo 34. E no versículo 28 diz que dizia ela: se tão somente tocar nas suas vestes, sararei. Esta expressão desta mulher refere-se a Jesus. Se tão somente tocar nas vestes de Jesus, eu tenho a certeza que vou ficar curada. E se formos ao versículo 34, diz que ela procurou, chegou, tocou, e Jesus disse-lhe: filha, a tua fé te salvou, vai em paz e sê curada deste teu mal. Rita, afinal de contas, qual é a diferença que nós podemos ter entre estar perto de Jesus e aproximar-nos de Jesus pela fé? E o que é que isto traz de implicações para a nossa vida espiritual enquanto membros de uma igreja, enquanto fiéis crentes em Jesus?
2: Ok. Estes versículos que tu leste é, de alguma forma, a ilustração da resposta de que tu perguntaste, não é? Estamos a falar de uma mulher, este texto refere-se a uma mulher que estava a passar por um momento muito difícil na vida dela. Tinha gasto tudo o que tinha a tentar encontrar médicos que a curassem, que resolvessem o problema dela. E o problema dela era muito grave. Se calhar muito mais grave do que aquilo que nós hoje uma mulher com hemorragia sofre. Mas aquela senhora estava completamente fora da sociedade. Porque uma mulher que estivesse na qualidade em que ela estava não podia estar junto das outras pessoas, não podia tocar nas outras pessoas. E aquilo que a Bíblia nos mostra é que esta mulher já estava nesta situação há muito tempo.
0: Ou seja, era considerada imunda.
2: Era uma pessoa impura, não podia tocar em ninguém. Imagina o que é viveres anos da tua vida sem poder ter o toque humano.
0: Aliás, a Bíblia diz que foram cerca de 12 anos.
2: Imagina, 12 anos sem poder sentir o toque humano. Aqui isto é a gravidade da situação desta senhora. Há 12 anos que ela, ninguém lhe pode tocar. Que ela não pode viver em comunidade e em sociedade. E agora ela ouve falar que Jesus, aquele homem incrível que estava a mudar a história, estava a passar perto dela. E ela olha e pensa, este sim é o único que me pode ajudar. E ela vai contrariar tudo. Ok? Porque o que ela vai fazer é contrariar todas as regras, aparentemente. Vai para o meio de uma multidão, lembras-te que não podia tocar em ninguém, e ela vai tocar na veste de Jesus. E ao mesmo tempo que vivemos...
0: O que não era fácil chegar a Jesus, não é?
2: Não, porque...
0: A multidão era grande.
2: E o texto é muito divertido. Eu gosto muito deste texto, eu acho soberbamente divertido, porque Jesus faz uma pergunta quase tonta: quem é que me tocou? Então, ele está completamente rodeado de uma multidão imensa, ok? A multidão aperta de um lado, aperta do outro. E Jesus vira-se para os discípulos e diz: quem é que me tocou? E os discípulos respondem: Senhor, estás a ser amassado por toda a gente e estás a perguntar quem é que te tocou? Porque isto é a tua pergunta.
0: Claro.
2: Uns tocavam no ídolo, tocavam na pessoa, apertavam o influenciador magnífico.
0: Estavam perto, não é?
2: Estavam perto no sentido de, uau, este é... E esta mulher não. Esta mulher foi ao encontro do Salvador. E as vestes de Jesus não eram mágicas, não tinham nada de especial. Não foi porque ela tocou no vestido dele que foi curado. E Jesus sentiu o toque dela porque sabia que aquela mulher, no meio daquela multidão toda, era alguém que não olhava para a vedeta que passava, mas olhava para o Salvador. E é por isso que o toque dela vai ser diferente do toque de todas as outras pessoas. Voltando à tua pergunta, como é que isto é importante para nós hoje? Como é que eu hoje olho para esta história e percebo que a minha fé vai ter uma ação diferente? É porque quando a fé vem ao nosso encontro, quando nós temos a certeza de que Cristo não é só alguém que existe, mas Ele é o Salvador, Ele é o Criador, Ele é o Redentor.
0: Quando Ele é aquele que tu podes tocar quando estás privada de tudo, não é?
2: Quando não podes tocar em mais ninguém. Quando é aquele que te vai suprir a tua maior necessidade de toque de amor.
0: Uhum.
2: Então, quando Ele é este, então tu vais a Ele e então o teu toque é diferente, porque é pela fé. Eu gosto muito de um texto que encontra-se em Mateus, no capítulo 11, no versículo 28 e 29, que diz: Vinde a mim todos os tais cansados e sobrecarregados, e eu vos aliviarei. Tomai sobre vós o meu jugo e aprendei de mim, porque sou manso e humilde de coração, e achareis descanso para as vossas almas. Quando nós vamos ao encontro de Jesus assim, aberto de tudo, entregue de tudo, então o toque vai ser diferente. Nós, como congregação, se formos para o clube social onde existem pessoas que vestem como eu visto, que comem como eu visto, que estão como eu estou, ou vou porque eu tenho que ir, é uma coisa. Agora, se eu vou, se eu me congrego, se eu estou junto, porque eu sei que vou ao encontro deste, que é o único que me consegue trazer amor e alívio à minha alma, então eu estou a ir da forma certa. E é esta a diferença para todos nós como cristãos. Estamos a ir ao clube social, estamos a ir ao clube de amigos, às pessoas que nós conhecemos, ou estamos a ir a Cristo?
0: E nessa perspectiva que tu estás a dar, houve um exemplo muito importante. Talvez, se calhar, tirando o de Jesus, se calhar é o exemplo que nós mais referimos quando, porventura, falamos de fé, de sofrimento e de perseverança, que é o exemplo de Jó, não é? E quando nós vamos ao capítulo 19 de Jó, para lermos os versículos 25 e 26, que é uma passagem sobejamente conhecida dos cristãos. Aliás, eu acho que todos nós olhamos para esta perspectiva e dizer: quem me dera a mim ter a fé de Jó, quem me dera a mim ter a capacidade que Jó teve para dizer estas palavras. Mas em Jó capítulo 19, versículos 25 e 26, diz: porque eu sei que o meu Redentor vive e que por fim se levantará sobre a terra, e depois de consumida a minha pele, contudo ainda em minha carne, eu verei a Deus. A certeza que este homem tinha perante a perspectiva divina daquilo que o Senhor Deus é capaz de fazer. Pedro, eu gostava que nós pudéssemos de alguma forma poder perceber aqui como é que a esperança escatológica sustentou a fidelidade e a confiança de Jó, e ao mesmo tempo que papel esta esperança deve ter quando enfrentamos as perdas e quando temos contratempos na nossa vida.
3: Sim, é um tema muitíssimo importante. Talvez decifrar aqui a palavra que utilizaste e que é muito relevante aqui neste contexto de Jó, que é a palavra escatológica. Há uma diferença entre ter esperança.
0: Uhum.
3: Claro que a esperança é um conceito que se pode aplicar de muitas maneiras. A esperança também é uma experiência que se tem fora do universo religioso. E aí é muitas vezes ter esperança de que as coisas vão correr bem, ter esperança de que este negócio que eu vou fazer vai ser bem sucedido. Depois, mesmo na fé, há a esperança de que Deus está connosco, que está ao nosso lado. Quando definimos esperança escatológica, é assim um termo um bocado técnico, embora talvez já conhecido para muitos, mas pode sempre alguém estar connosco que o termo não lhe parece muito familiar, tem a ver com a esperança de que Deus vai ter a última palavra. A escatologia é tudo o que tem a ver com o final das coisas nesta terra. Ou seja, esperança escatológica é a firme convicção, uma fé profunda, de que não apenas Deus vai ajudar-me a resolver o problema agora.
0: No presente.
3: No presente. Porque alguns problemas não se vão resolver agora. Por exemplo, se eu tiver uma doença degenerativa, e muitas pessoas, ainda há pouco tempo tive conhecimento de uma pessoa que faleceu com uma doença degenerativa, essa pessoa já sabia há mais de um ano que aquela doença era imparável. A não ser que houvesse, obviamente, não estou a retirar a hipótese de Deus fazer um milagre absolutamente sobrenatural. Tirando esse cenário, enquanto há doenças que nós ainda esperamos que as coisas corram melhor ou que a pessoa venha a curar-se, há estes casos de doenças que sabemos que o final é aquele. Então a pessoa vai ter esperança em quê? Se ela já sabe que é só uma questão de tempo. Aí entra esta esperança que não é nesta terra, não é para este tempo. É uma esperança para o que está por vir, para o que Deus tem preparado para o futuro.
0: Aliás, é muito interessante. Aliás, o Jó dizia mesmo: contudo, ainda na minha carne verei a Deus. Ou seja, tem que haver aqui um futuro, não é?
3: É isso.
0: Não é somente um presente.
3: Ele sabe que mesmo que morra agora e que a sua carne agora lhe aconteça o processo normal de quem morre, a sua carne voltará a ser-lhe dada. É esse conceito, no fundo, este é quase uma proto-profecia sobre a volta de Jesus, que no tempo em que Jó escreve, ou melhor, em que o texto de Jó é escrito, não havia ainda um conhecimento, uma revelação muito clara, como nós cristãos temos, sobre especificamente o que é a volta de Jesus.
0: E a ressurreição?
3: A ressurreição dos mortos, o facto de que Jesus virá em glória, tal como para o céu vimos ir. Tudo isto são conceitos que nós conhecemos bem, porque depois a Bíblia, especialmente o Novo Testamento, vai explorar Jesus. Jesus deixou essas promessas, os apóstolos explicaram detalhadamente como é que este mundo vai terminar, alguns acontecimentos que antecedem esse fim, mas que depois Jesus vem, que haverá uma separação, obviamente, entre aqueles que renderam a sua vida a Jesus. Jó é interessante porque, tão longe de todo este conhecimento, tinha uma percepção profética, que é diferente de ter uma revelação profética. Uma revelação profética é uma coisa que foi dada especificamente a um profeta através de um sonho, de uma visão, de uma revelação clara, e a pessoa escreve: Deus mostrou-me isto. Jó, como claramente não tem isso, eu falo aqui do que seria uma percepção profética.
0: E essa questão ajuda a viver o presente, não é?
3: É exatamente isso. Este contexto aqui leva-nos agora. Então, como é que Jó para não resumirmos aqui toda a história de Jó, mas que passou por sofrimentos dramáticos numa questão, obviamente, envolvida no grande conflito. Sabemos que foi Satanás, o inimigo, que diretamente o vai tocar, e aí ele vai perder a família, os filhos, os bens, e depois perde a saúde, passa por um sofrimento atroz a todos os níveis.
0: Já agora deixa-me, estás a falar do toque. A Rita falou do toque em Jesus, a cura. O toque que Satanás faz na nossa vida é para a nossa destruição.
3: Esse toque traz doença, traz destruição, traz sofrimento. O que nós podemos retirar agora desta história, desta percepção, é de que a esperança de Jó, como tinha esta convicção profética de que ele voltaria, mesmo que agora perdesse esta batalha, mas não iria perder a guerra, dá-nos aqui um conjunto de conceitos muito simples, mas que eu acho que vale a pena ainda explorar. A primeira é de que a esperança na intervenção futura de Deus não elimina a nossa dor e o nosso sofrimento, mas impede que o nosso sofrimento seja absurdo. Há uma dimensão de absurdo no sofrimento. O que é que eu quero dizer com absurdo? É que é injusto, por um lado, aquela velha máxima de que acontecem coisas más a pessoas boas, não é? Nós dizemos, porque é que isto não aconteceu a um desgraçado qualquer aí, uma pessoa horrível? Não, vai acontecer a uma pessoa boa, bondosa, que fazia bem aos outros. Muitas vezes o sofrimento tem este sentido de absurdo, não parece fazer lógica. E nós estamos habituados a viver numa lógica de racional. Nós tentamos ter uma estrutura de pensamento sobre as coisas. O sofrimento, ele é aleatório. Uma pessoa vai na rua, uma pessoa que vai para ajudar alguém, vem um carro, atropela. E nós dizemos, porquê? Porquê isto? Se a pessoa ia fazer o bem? É absurdo.
1: É, mas se pudesse justificar, já não faz sentido, não é? Porque o mal, o sofrimento, o pecado, não se pode justificar, não tem justificação, não devia existir, não é? Isso. Então não pode ter lógica.
3: Então há uma ausência de lógica, porque o mal tem essa vileza de ser aleatório. Uhum. No entanto, vejam, esta visão escatológica retira apenas o absurdo. Porquê? Porque aquela coisa ilógica que aconteceu não é o fim da história. Enquanto se nós retirarmos a esperança, como dizia o apóstolo Paulo, se a nossa esperança for só para esta vida, ok, nós esperamos, temos esperança, Deus vai agir, vai curar, vai curar a minha família que está destruída, mas depois as coisas não acontecem, eu digo, Deus não existe, Deus não está a fazer nada. Mas como eu sei que o galardão, a recompensa, não é aqui, então isso retira, digamos, este sentido completamente absurdo. O apóstolo Paulo, em Romanos 8, diz, tenho para mim certo que as aflições deste tempo presente não são para comparar com a glória que há de ser revelada. É exatamente esta expressão que está aqui a ser dita. Uhum. Mas há ainda uma segunda dimensão que nós também podemos dizer, é que esta ideia de escatologia mostra que uma convicção profunda de que Deus restaurará todas as coisas e justiça será feita. Mas para isso Deus tem que ter uma intervenção única e especial. Por isso, eu há pouco falava desta ideia de uma ressurreição que é aqui anunciada por Jó antes de haver uma compreensão sobre a ressurreição, mas lembremos que aos nossos ouvintes e espectadores, que, por exemplo, Daniel, já no profeta Daniel, lá no último capítulo de Daniel, talvez uma das primeiras menções mais diretas do Antigo Testamento à ressurreição, diz que muitos dos que dormem no pó da terra ressuscitarão. Aí temos, ok, já uma evidência clara. E claro, o apóstolo Paulo falou imenso sobre a ressurreição, e em 1 Tessalonicenses 4, para dar um exemplo de um texto muito conhecido para muitos de nós, em que o apóstolo diz que o mesmo Senhor descerá do céu e os que morreram em Cristo ressuscitarão primeiro. Uhum. Portanto, a ressurreição é o horizonte da experiência cristã. Ou seja, quer eu morra, quer não morra, essa é que é a nossa esperança, está fixada nisso. Lembremos que Jesus, por exemplo, ressuscitou algumas pessoas. Não. Talvez os milagres mais extraordinários. Uma ação sobrenatural, que até nos custa a nós imaginar, que uma pessoa está morta, os tecidos já se estão a decompor, uma palavra de Jesus trouxe Lázaro à vida, ou o filho da viúva Naim, para dar estes exemplos. Mas nós temos toda a evidência de que aquelas pessoas voltaram a morrer.
0: Claro.
3: Ou seja, nem a ressurreição que Jesus operou pode ser considerada a esperança daquelas pessoas. Só lhes deu mais um tempo de vida, não é? Nós temos uma história no Antigo Testamento de um homem que pediu a
2: mais tempo
3: a Deus, Deus deu-lhe mais 15 anos, depois ele desgraçou-se nos 15 anos a seguir com as escolhas que fez, que é um exemplo reverso, mostra ao contrário, que tu seres curado ou teres uma oportunidade na vida, não, ok, este sofrimento foi-te evitado, pode não ser o melhor para ti.
2: Exato.
3: Neste caso fica um exemplo claro de que só foi pior para ele. Porquê? Porque a esperança momentânea
2: não
3: lhe valeu em relação à esperança futura. E é neste sentido que nós precisamos de compreender que o cristão não assenta a sua esperança num otimismo em relação às circunstâncias. Ficou muito conhecido no tempo da pandemia, parece que não, mas já lá vão uns anos valentes desse período complicadíssimo que nós vivemos, e na altura ficou muito famosa aquela expressão vai ficar tudo bem. Lembram-se disso? Uhum. Dizia-se isso. As pessoas escreviam nas janelas. E não estou a ser hipócrita ou assim, ou muito negativo para dizer que isso foi, não fez sentido. Claro que fez sentido, porque era uma maneira de as pessoas se animarem umas às outras. Mas o que eu quero mostrar aqui é que não ficou tudo bem. Montes de pessoas morreram, perderam a vida, pessoas ficaram com problemas respiratórios para sempre. Houve muita gente que perdeu o emprego ou perderam as empresas e depois já não se conseguiram levantar. Para muita gente a expressão vai ficar tudo bem até soa a uma coisa horrível. Não me digam a mim que ficou tudo bem, que eu perdi o meu filho. Eu perdi um grande amigo durante a pandemia. Então para esse meu amigo e para a família não ficou tudo bem. Mas se a minha fé não for apenas um otimismo para o presente, mas for uma confiança em Deus e no que Deus vai fazer, então eu posso dizer assim: vai ficar tudo bem. Deus vai corrigir tudo aquilo que agora não está correto. E é por isso que a esperança escatológica na ressurreição, na intervenção definitiva de Jesus, é que é verdadeiramente a esperança cristã.
0: Esta esperança que nós temos e, acima de tudo, esta certeza que Deus nos dá de podermos ter que vai ficar tudo bem, porque Jesus vai repor tudo dentro daquela harmonia e daquela perfeição inicial que já houve nesta terra. Isto traz a nós uma certa paz e, acima de tudo, uma certa tranquilidade. Nós já vimos aqui 2, 3 exemplos onde houve verdadeiros contratempos, mas onde Jesus atuou, e quando Jesus atua, ele faz a diferença. A conversa está muito boa, mas nós temos que ir para intervalo. Voltamos já a seguir para a segunda parte.
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0: Aqui estamos de volta para a segunda parte do programa Bíblia Aberta. Hoje estamos a falar sobre contratempos e comigo tenho o Pedro Esteves, a Inês Azul e também a Rita Mano, que têm-me dado a oportunidade de poder ouvir uma boa explicação dos vários episódios que já tivemos aqui em mãos. Vamos continuar a nossa conversa, mas antes eu tenho sempre algo para lhe oferecer. 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Vamos voltar à nossa conversa e eu vou voltar a pedir que nós possamos abrir a nossa Bíblia agora no Evangelho de Lucas. Vamos ao capítulo 24 de Lucas para lermos os versículos 25 e 26. E aqui diz-nos isto: e disse-lhes, ó néscios, tardos de coração para crer tudo o que os profetas disseram. Porventura não convinha que o Cristo padecesse estas coisas e que entrasse na sua glória? Rita, de que forma esta leitura que nós fizemos, cristológica, não é? Transforma a nossa compreensão daquilo que são os contratempos e ao mesmo tempo do sofrimento.
2: Este é um texto muito bonito. Acontece num momento especial. Jesus morreu. Os discípulos estão todos muito atordoados. A expectativa deles era que aquele fosse o Salvador. Significava que ele era aquele que ia tirá-los debaixo do poder dos romanos, ia restituir o povo de Israel como o grande povo, e agora ele morre, ainda por cima crucificado, e não faz nada. A perspectiva deles é: como é que é possível que este fosse aquele que nos ia libertar se ele acaba por morrer da pior maneira possível? E então eles estão a regressar a casa, estão a ir pelo meio de uma montanha devagarinho e vão completamente perdidos no pensamento deles. E enquanto eles estão perdidos no pensamento dele, Jesus, já ressuscitado, aproxima-se dele e faz uma coisa incrível. Jesus vai começar a explicar-lhes o porquê de todas as coisas. Diz-nos a Bíblia que Jesus vai agarrar e vai começar desde o princípio daquilo que tinha sido dito aos primeiros homens, aos primeiros profetas, até aquilo que o próprio Jesus tinha dito, e vai-lhes explicar o porquê de todas as coisas. Vai-lhes mostrar que aquilo que eles já sabiam tinha uma perspectiva muito diferente daquela que eles estavam a ter na altura. E então diz que os olhos deles se abriram no final e eles finalmente perceberam o sentido de tudo aquilo que estava a acontecer. Isto é muito importante para nós, porque nós temos muitas dificuldades em compreender as coisas, muitas vezes porque a nossa perspectiva está fechada no nosso ponto de vista. Quando um problema vem sobre mim, eu fico fechada nas soluções que eu, como humana, consigo dar àquela coisa. Eu consigo ver o problema e as soluções que eu tenho, aquelas que eu não tenho. E muitas vezes as minhas perspectivas fecham-me os olhos a qualquer outra coisa. Inclusive na vida cristã. Quantas vezes mães vêm ter comigo e dizem: porque o meu filho se afastou, eu fiz tudo e agora não há mais solução para ele. Ou pessoas doentes que dizem: os médicos já dizem que não há mais solução. E nós ficamos fechados naquela perspectiva humana fechada da coisa aqui e agora, e isso tira-nos completamente da visão que aquela que falava o pastor Pedro Esteves antes do intervalo, escatológica, do objetivo final de todas as coisas. Jesus não veio para tirar o povo de Israel debaixo do poder dos romanos, porque agora ele tirava e depois vinha outro e voltava a ir outro mais forte e voltava, como aconteceu várias vezes na história do povo de Israel. Mas não, Jesus não veio para salvá-lo do poder de Roma, ele veio para tirar sobre o poder do mal. E isso é uma coisa muito maior, que já estava, antes do mundo ser criado, já estava planeado. Se houvesse necessidade, havia um plano de salvação. E esse plano de salvação estava traçado. E então Jesus vai explicar este plano de salvação. E isto deve nos levar a compreender que o nosso Deus é um Deus que, perante todas as circunstâncias, ele conhece a verdade, conhece as razões e conhece o porquê. E devemos de nós, como cristãos, ir para a perspectiva. Eu gostava de ler três textos. Rapidamente, 1 Coríntios 10, 13.
0: Então vamos ler 1 Coríntios 10, versículo 13.
2: Ok.
0: Vamos só preparar aqui as nossas Bíblias. Entretanto, aí em casa, se tiver a sua Bíblia à mão, já sabe, abra a sua Bíblia, siga esta leitura.
2: diz-nos assim: não vos sobreveio tentação que não fosse humana, mas Deus é fiel e não permitirá que sejais tentados acima das vossas forças. Pelo contrário, juntamente com a tentação, vos proverá livramento de sorte para que a possais suportar. Enquanto abrimos Romano 8, o pastor Pedro Esteves também falou nela, mas agora vou para outro versículo, que é o 28. Temos outro texto, mas até lá chegarmos, este texto é muito claro. Ele diz que não há nada que nos vá acontecer que seja superior à nossa capacidade. E tu dizes-me assim: ahá, então e aqueles que morreram queimados no fogueira, não foi superior à capacidade deles? Porquê? Perspectiva humana fechada aqui no planeta. Romanos 8:28 diz-nos o seguinte: sabendo que todas as coisas operam para o bem daqueles que amam a Deus, daqueles que são chamados segundo o seu propósito. Ok, não vão ser tentados acima daquilo que possam suportar. Não está a falar aqui desta terra. É muito interessante, porque quando nós vamos ao original, e não vou estar aqui com grandes conversas, mas tem a ver com o pecado. Vocês não vão ser tentados acima da vossa capacidade de dizer que não ao pecado. Ok? Porquê que isto é tão importante? Porque é o pecado que nos tira a vida, mas não é a vida daqui. Porque como o pastor Pedro Esteves disse, até quando Jesus ressuscitou aqui na terra, voltámos a morrer. Qual é a perspectiva de Jesus em Emaús? Qual é a perspectiva que o cristão tem que ter em todo momento? A vida eterna. E quando nós abrimos o nosso horizonte, não ao problema daqui, mas ao problema da eternidade, as coisas ganham uma perspectiva completamente novas. E é aqui que estas promessas são incríveis. Porque estas promessas, e se nós juntarmos a isto um texto que eu não vi, mas que eu vou só falar, mas quiserem reverificar em Isaías 46:10, Deus vai nos dizer que Ele sabe as coisas todas desde o princípio e aquilo que vai acontecer no fim. Então, quando um problema vem sobre mim, eu sei que Deus fez o incrível e o maravilhoso, que foi morrer por mim na cruz. Isso foi um sacrifício imenso. Fez-se humano para poder salvar-me. Então, esse Deus que me ama desta forma também me diz que em todos os momentos Ele sabe até onde é que eu posso ir, até onde é que a minha fé chega. E que Ele não vai permitir que nenhuma das coisas que me aconteçam nesta vida sejam superiores à minha capacidade de fé de superar. E também me vai dizer com este texto que, entretanto, todas as coisas que me acontecerem até lá vão ser coisas importantes para a minha salvação, para o meu bem. Quando a vida ganha esta perspectiva, não quer dizer que não me vá doer. Jesus próprio chorou. Doeu-lhe quando um amigo dele morreu. Mas ele sabia que tinha a capacidade de o salvar. Ele sabia que tinha a capacidade da salvação, não só para esta terra, como para a eternidade. Então, eu vou sofrer, mas eu não vou ter aquela dor absurda que o pastor Pedro Esteves falava. Porquê? Porque eu sei que aconteça o que acontecer aqui, nem que seja ir parar à fogueira. O Senhor me prometeu que a minha fé nele e naquilo que Jesus já fez por mim me vão permitir viver uma vida muito melhor do que aquela que eu tenho aqui. Me vão permitir desfrutar de algo muito melhor. É como uma pequena dor aqui, durante 10, 20 anos, parece-nos muito, mas 10, 20 anos por eternidade não é nada. E os olhos de Jesus estão postos nessa eternidade. E é esta a perspectiva que ele traz para Emaús, e é esta que deve ser a nossa perspectiva perante os problemas. Eu estou a passar isto, eu não estou sozinha, tenho Jesus comigo. Ele sabe que isto, apesar de tudo, ele que sabe desde o princípio e do fim, ele sabe que isto é o melhor, dentro do pior que me pode acontecer aqui. Ele não me abandona, ele está ao meu lado e, acima de tudo, ele diz-me que não vai permitir que aconteça o que acontecer, a minha fé possa ser testada acima da minha capacidade de suportar. Esta é a beleza deste texto.
3: Este, Jorge, se me permites, a história de Emaús e a maneira como Jesus interpreta a Bíblia, que o texto diz que ele começou nos profetas e foi-lhe mostrando tudo o que dizia. No fundo, fez um estudo bíblico sobre as profecias que apontavam para Jesus, incluindo o seu sofrimento.
2: Exato.
3: Nós estamos a falar neste tema hoje, essencialmente, sobre a forma como o sofrimento, as tribulações, elas têm um papel, desempenham um papel na nossa fé. Acho que um detalhe aqui interessante também é que essa leitura da Bíblia mostra que Deus tem um plano. Por isso, enquanto eles ainda estavam meio aturdidos pela morte de Jesus, ainda não sabiam que ele tinha ressuscitado, revela que eles não compreenderam sequer que havia um plano traçado, pensado. E eu acho que isto, numa aplicação já muito direta, pode ser muito importante nós termos fé e consciência de que Deus tem planos. Uhum. Deus não é apanhado de surpresa. Isso pode ajudar-nos muito a orientar a nossa vida, às vezes quando estamos no meio até de problemas ou momentos mais difíceis, crer que há um propósito, que Deus está a agir com um plano, mesmo se eu ainda não compreendo qual. É como se alguém olhasse para Jesus a ser crucificado, ou a ser julgado, ou a ser maltratado, e olhe para aquilo e diz: Jesus é um fracassado, não é? E, no entanto, ele não era um fracassado, porque o que estava a acontecer, como era parte do plano, ele continuava no controle das circunstâncias. Então, às vezes, nós precisamos de crer muito nisto. Há um plano.
1: E esta tua... fez-me pensar num versículo que eu gosto muito, em Eclesiastes 3.11. Eu decorei-o em francês, pois não sei se é exatamente em português assim, mas diz que Deus faz todas as coisas belas em seu tempo. E isto tem a ver com o plano. Deus tem um plano. Agora, cada um de nós tem de confiar se vai ser nesta terra, se vai ser em seu tempo, desta vida eterna que está à nossa espera. Mas as coisas não se terminam aqui. E isto é importante para cada um de nós nos momentos difíceis. Porque quando estamos a atravessar um momento difícil, nós às vezes temos a sensação que nunca vai acabar, que vamos ficar ali presos, que não há luz. E ler estes versículos todos, e a Bíblia está cheia deles, de promessas, e uma delas que vem mais é: não temas. Porque nós somos pequenos, nós temos medo, nós ficamos sem saber muito bem como fazer, sobretudo naquilo que nós não controlamos. E Deus diz: não temas, eu estou aqui, e confia, eu tenho um plano.
0: Inês, eu creio que nós temos agora a porta aberta perante aquilo que chegámos até aqui, e digamos que abre-se agora uma porta bastante interessante, que é para nós falarmos nestes últimos minutos que temos ainda sobre a graça. Porque quer queiramos, quer não, nós abrimos a porta à graça, e podemos dizer que a graça é suficiente na nossa fraqueza. Mas para isso, eu gostava que nós pudéssemos basear esta questão da graça num versículo que nós encontramos em 2 de Coríntios, capítulo 12. É o próprio Paulo que o vai relatar, não é? Em que ele diz: e disse-me, capítulo 12, versículo 9, e disse-me: a minha graça te basta, porque o meu poder se aperfeiçoa na fraqueza. De boa vontade, pois, me gloriarei nas minhas fraquezas, para que em mim habite o poder de Cristo. Então, a pergunta que eu gostava de lançar é esta: como deve, de alguma forma, esta teologia da graça, vamos chamar-lhe teologia da graça, como é que ela pode moldar a forma como nós interpretamos a nossa fraqueza, o nosso contratempo, e ao mesmo tempo o fracasso na nossa caminhada cristã? Porque às vezes fracassamos na nossa caminhada cristã. Uhum. Como é que nós podemos olhar para esta teologia da graça como algo que pode moldar a nossa forma de viver?
1: Sim, a graça... Eu vou-vos falar da primeira vez que eu vi a graça na minha vida, de maneira concreta. Foi quando eu estava... Foi no momento que antes da minha conversão. Eu tinha os meus 13 anos e tinha andado a roubar e tinha andado a fazer uma data de coisas erradas. E o problema é que a minha mãe descobriu. Se ela não tivesse descoberto, estava tudo bem, não é?
0: E quando olhamos para a cara da Inês, jamais conseguimos imaginar
1: não,
0: a Inês
1: é.
0: A furtar, seja o que for.
1: Mas há pior. Mas pronto. O que é certo é que, no meio de todas estas coisas, e que a minha mãe descobriu, nessa altura para mim era o mais grave, porque eu não queria desiludi-la e não queria ser castigada e uma data de coisas, não é? Mas quando ela descobriu e ela fez-me compreender que era muito errado tudo o que eu tinha feito, que eu tinha de agora de restaurar, tinha de pagar a loja, eu disse-lhe que não, nunca iria na minha vida pagar e ver aquelas pessoas. E ela disse-me: então eu posso ir no teu lugar, porque Cristo morreu no nosso lugar. E eu, com os meus 13 anos, eu nunca fiquei à espera de ouvir tais palavras. E a primeira coisa que me passou pela cabeça foi: quem é este Cristo? Eu disse logo: não, eu vou. Foi a minha responsabilidade, eu vou. Mas esta questão continuou: quem é este Cristo? Que me ama apesar de tudo aquilo que eu tenho feito, e que me perdoa, e que não me deixa para trás, e que fez a minha mãe dizer isto e agir desta maneira. E eu pedi para ir à igreja. E foi aí o início nunca mais deixei a igreja, mas foi o início desta amizade com Deus. Começou aqui, começou com a graça. Então a graça de Deus vem ter connosco nas nossas fraquezas, nos nossos fracassos, e nós precisamos é de compreender e aceitar que estamos, não é? Num momento também de fracasso. Este caso foi até antes de, foi culminar na minha conversão. Mas na caminhada cristã vamos tendo também momentos de fraqueza, momentos de fracasso. Agora, a primeira coisa é: reconheço que estou a viver um momento de fracasso ou não reconheço? Se eu não reconhecer, o orgulho vai reinar e eu vou achar que sou impecável, no senso literal do termo, sem nenhuma falta, e aí Deus já não vai poder agir e transformar. Porque a primeira coisa que a graça faz é recebermos também o perdão de Deus, mas porque nos arrependemos, porque compreendemos o nosso estado. Eu vi que eu estava a fazer algo muito errado. Eu compreendi, eu arrependi-me. Isto é um passo, não é? E nós recebemos a graça. E a graça o que é que faz? A graça perdoa, Deus limpa-nos, purifica-nos, transforma-nos e leva-nos para a frente. Deus nunca nos manda olhar para trás e dizer... lembras-te que foste assim? Então, mesmo se pensarmos na história do filho pródigo que voltou, o pai, quando o recebeu, não lhe disse: então o que é que andaste a fazer? Gastaste este dinheiro todo? Não, o pai recebe, dá-lhe um abraço e o passado ficou no passado.
0: O próprio Paulo diz: esquecendo das coisas para trás ficam, não é?
1: O que fica para trás, fica para trás. E este é o Deus que nós temos, não é um Deus que acusa, é um Deus que quer salvar. Então sim, em primeiro lugar, para recebermos e desfrutarmos plenamente esta graça, nós precisamos de reconhecer e não estarmos cheios de nós mesmos, porque o nosso orgulho vai ser um bloqueio para desfrutarmos da graça de Deus, não é? Ao mesmo tempo, vamos, ao fracassar e ao reconhecer as nossas fraquezas, vamos dar-nos conta que precisamos de Deus. E é aqui que este texto quer chegar. É porque nós, nossa força humana, muitas vezes achamos que podemos tudo, que somos capazes, que temos dons. E temos. E muitas vezes temos força. Mas Deus não quer que nós vivamos pelas nossas forças, por aquilo que nós conseguimos fazer, mas por aquilo que Ele pode fazer em nós e através de nós. E isto vai muito mais além do que aquilo que nós podemos fazer com as nossas forças pessoais. Às vezes até vamos dar-nos conta, com a vida, com as tempestades que atravessamos, até pode ser que perdamos alguma força, ou percamos alguma força, que já não tínhamos a mesma capacidade que tínhamos antes para gerir certas situações. E é aí que vamos dizer: ok, eu realmente necessito completamente da graça de Cristo, senão não vou ser capaz. E é aí que nós vemos Deus agir de maneira grandiosa. É quando reconhecemos as nossas fraquezas que nós vemos Deus agir grandemente em nós e através de nós. A graça é a oportunidade de começar de novo sem merecimento. Nós não merecemos, eu não merecia. Mas Deus agiu assim na minha vida. Em Hebreus 4,16, e gostava de convidar-vos a ler este texto, que diz assim: aproximemo-nos do trono da graça com toda a confiança, a fim de recebermos misericórdia e encontrarmos graça que nos ajude no momento da necessidade. Este versículo mostra-nos que não precisamos de ficar nos nossos fracassos.

0: com toda a confiança, podemos ir a Cristo com toda a confiança, como nós somos, como estamos. O mais importante é haver esta ligação. Porque Deus quer libertar-nos, simplesmente. Libertar-nos dos nossos fracassos, das nossas misérias, do nosso pecado. E aí sim vamos receber misericórdia e graça. E quando recebemos o perdão de Deus e vivemos a sua graça, nós vamos compreender o que é o verdadeiro perdão, a verdadeira misericórdia, e Deus vai poder ajudar-nos também a exercer com os outros esta mesma graça. Conosco também, porque às vezes somos duros, temos diálogos interiores duros. Deus está a dizer, ok, tem calma. Calma com os outros, calma com a nossa pessoa e agir com a ajuda de Deus, não é? Então, pouco importa aquilo que possa acontecer, Deus não quer que a gente perca a esperança. E nós não a vamos perder se já tivermos feito a experiência de Deus. Sabemos que podemos contar com a ajuda dele e com a graça.
1: Claro. E sobre a esperança, eu creio que quando estamos no meio da tribulação, aquilo que mais precisamos é de desenvolver a esperança em nós. Porque a esperança trará sempre paz e trará alegria, mesmo no meio da tribulação. Se formos a Romanos capítulo 5, nós podemos ver que Romanos capítulo 5, versículos 3 e 4, vai nos dizer estas palavras. E não somente isto, mas também nos gloriamos nas tribulações. Parece um contrassenso, não é? Gloriamo-nos nas tribulações, sabendo que a tribulação produz o quê? Paciência. Produz medo. Ai não, não produz medo. Produz paciência. E a paciência, a experiência. E a experiência, o quê? A esperança. Pedro, temos não mais do que 2-3 minutos, mas vamos conseguir de certeza absoluta concluir da melhor maneira. Como é que pode a tribulação, à luz daquilo que é o Evangelho, à luz daquilo que são as Escrituras, tornar-se de alguma forma um instrumento de maturidade espiritual em vez de causar em nós o afastamento de Deus? Como é que a nossa tribulação pode nos aproximar de Deus e não nos afastar?
2: É um tema sempre difícil, porque ninguém quer, ninguém deseja tribulação. Nós oramos para não termos tribulações.
1: Claro.
2: Embora talvez... É uma espécie até de um ditado, um bocadinho, não é popular, não é do povo, mas conhecido, pelo menos assim no mundo cristão, de que com frequência nós nem percebemos o alcance das nossas orações, porque se nós pedimos a Deus que nos dê paciência, se pedimos a Deus que melhore o nosso caráter, nós às vezes esquecemos que estamos a pedir a Deus que nos dê lutas e problemas. Porquê? Porque uma fé que não é testada... E este é um dos grandes problemas reais das experiências, por exemplo, de pessoas que nasceram, foram educadas no caminho da fé, que é um grande privilégio. Eu tive esse privilégio, nasci numa casa onde a fé, a Bíblia, os valores cristãos me foram ensinados desde pequenino, desde menino. Às vezes isso é um desafio. Porquê? Porque a ideia da fé torna-se uma questão cultural. Um tema sobre o qual, pessoalmente, eu tenho refletido muito e partilhado muito também em muitos ambientes, é o quanto nós não nos apercebemos como a nossa religiosidade, a maior parte das vezes, é cultura. Portanto, eu se cresci como um jovem cristão adventista do sétimo dia, por exemplo, que foi a educação que eu recebi, essa é a minha cultura. Quer dizer que eu só sei funcionar nesse ambiente. Qual é o problema disso? Eu não estou a dizer isto como se fosse uma tragédia. Isto é, de muitas formas, uma bênção e um privilégio, só que acarreta riscos enormes. Dificuldades. Porquê? Porque essa parte da vida, a fé, a religiosidade, quando ela é apenas a cultura, ou seja, o conjunto de estruturas, de hábitos nos quais eu fui formatado para reagir, significa que a minha fé pode ser absolutamente teórica. Eu não sei de facto o que é viver a fé.
1: Vives dentro de um quadrado, digamos assim.
2: É esse quadrado, essa bolha, isso, digamos assim, da qual eu só consigo imaginar a vida daquela forma. É por isso que muitas pessoas que viveram, por exemplo, vidas de pecado, de vidas terríveis, de devassa, de falta de valores, quando encontram esses valores e contrastam a experiência que tiveram, passam por essa experiência arrebatadora e transformadora. Por isso algumas...

0: alguns dos que nos estão a ver ou vão se identificar ou com uma coisa ou com outra.
1: E eu diria que Paulo até viveu isso, não é? Foi um
0: Sim.
1: contraste muito grande na vida de Paulo.
0: Claro.
1: Por isso é que ele vai falar aqui na tribulação como algo que produziu nele.
0: Ora, exatamente. Teve que ser pela força de dores, há bocadinho aquele contexto do texto sobre a graça, foi precisamente quando Deus lhe disse a minha graça te basta, foi porque ele tinha um tal espinho na carne,
1: Isso.
0: não é? E queria livrar-se daquilo, é evidente. Lá está, as nossas orações são para fazer o quê? São para pedir a Deus que nos livre das coisas más. Quase sempre é assim. Porque ninguém vai, de forma natural, dizer: por favor, Senhor, dá-me horrores e sofrimento. Ninguém. Isto seria uma espécie de um masoquismo espiritual, ninguém quer fazer isso. Só que, muitas vezes, o processo de amadurecimento e crescimento espiritual não acontecerá na nossa vida se nós não formos testados.
2: Exato.
0: Esse teste, até podem não ser coisas só, sofrimentos, como doenças ou coisas, mas são testes na vida.
1: Mas esses testes não ultrapassam, como dizia a Rita há pouco, aquilo que é a nossa capacidade, não é?
0: Claro, aquilo que Deus sabe que vai ser útil para nós. Por isso, aquela velha máxima de que Deus sabe sempre melhor o que é melhor para mim. E se o que for melhor para mim, para a minha fé, para o meu crescimento e o meu amadurecimento, for através de lutas e tribulações ou tempestades, então não é só que Deus vai permitir. Deus traz à minha vida essas experiências porque Ele sabe que eu serei enriquecido com elas.
2: E eu tenho de confiar.
0: E eu, diante delas, até a minha fé deixará de ser apenas aquela coisa intelectual
2: Exato, e
0: e
2: passa-se.
0: teórica, e de repente eu digo: Senhor, aqui estou, preciso de ti, e aprendo a amadurecer, a confiar em Deus, a tornar-me mais forte. E no fim, Deus sorri, no fundo, dizendo: cresceste.
1: Quem dera nós podermos ter mais tempo para continuarmos a conversa, porque ela não termina aqui, de certeza absoluta, há muito mais para dizer, mas o nosso tempo terminou. Foi um gosto muito grande ter-vos aqui. Fica um encontro marcado para a semana, pode ser? Posso contar convosco para uma nova conversa?
0: Quiser.
1: Vamos marcar encontros para a próxima semana com esta equipa, mas antes de nos irmos embora, nós queremos ainda reforçar a ideia: se você desejar ter em sua casa, para, digamos, com o seu tempo, poder encontrar algumas verdades bíblicas, o guia de estudo desta semana é bastante interessante, Na Mira da Verdade. 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Nada mais por hoje. Sentimos muito a sua presença e gostamos muito da sua presença, e queremos muito voltar para a semana a estar consigo e com todos os seus. Até lá, que o Senhor abençoe.

Há histórias que, de tão verdadeiras, parecem impossíveis. É o caso da história de vida do nosso convidado. Uma história de queda, de sonhos interrompidos, escolhas erradas, batalhas interiores, mas de reencontros inesperados com Deus. Tiago Miguel Pereira Moreira Albino nasceu em Lisboa em 1985. Viveu entre extremos. Cresceu num lar adventista, mas afastou-se da fé. Procurou sentido nas festas, álcool, vícios e numa vida sem direção. Sonhou entrar na Força Aérea, conseguiu ultrapassar todas as expectativas e tornou-se oficial. Mas mesmo vivendo aquilo que muitos consideram um sonho, continuava vazio por dentro. A decisão de guardar o sábado mudou tudo. Colocou em risco a carreira militar, enfrentou a pressão que o levou à detenção. Mais tarde, estudou teologia, mas a montanha-russa ainda não tinha parado, porque afastou-se novamente de Deus, mergulhando em hábitos destrutivos e numa vida longe da fé. Mas esta não é apenas uma história de quedas, é sobretudo uma história sobre um Deus que nunca desistiu. Hoje, pastor, missionário, marido apaixonado e alguém que conhece o peso da dor, mas conhece ainda melhor a força da graça. Hoje, olhos nos olhos, vamos conhecer a história de alguém que descobriu que mesmo no fundo do poço, Deus continua a chamar pelo seu nome.

0: Olá, Tiago.
1: Olá, Ezequiel.
0: Sentes que Deus continua a chamar pelo teu nome?
1: Sem dúvida. Todos os dias.
0: Esta introdução que eu fiz, achas que resume um bocadinho da tua história de vida?
1: Um bocadinho. Resume bastante a minha história de vida. Só uma questão. Eu nasci em 86, está bem?
0: Ah, 86. Não faz mal. Nasceste em 86 em Lisboa, não é?
1: 86 em
0: Lisboa. Ou seja, fazes precisamente este ano 40 anos.
1: Já fiz.
0: Ah, já fizeste
1: já
0: 40
1: anos. 40
0: anos. Ou seja, tens 40 anos, sentes que estes 40 anos da tua vida podem de alguma forma inspirar quem vai ver este programa?
1: Olha, Ezequiel, eu não sei se podem inspirar, podem se calhar alertar do que não fazer, se calhar podem motivar alguém que possa ter as mesmas batalhas, ou podem se calhar também motivar os jovens a escolher outros caminhos. Nós seríamos muito inteligentes se aprendêssemos com os erros dos outros, mas às vezes temos que passar pelos nossos.
0: E foi um bocadinho esse o teu lema de vida, tu conhecias os erros dos outros, mas disseram, não, eu quero os meus próprios.
1: Exatamente.
0: Era já assim em criança?
1: Eu acho que, mesmo em criança, eu sempre gostei muito de experimentar muitas coisas. Acho que por personalidade, por questão de ver, de experimentar, e eu achava sempre que, isso aconteceu com ele, mas não quer dizer que vá acontecer comigo, por isso eu tenho que ir experimentar, tenho que ir tentar. Mas às vezes isso pode ter uns resultados que nós não estamos bem à espera.
0: Nós temos algumas fotos que eu vou partilhar contigo, fotos de quando tu eras bem pequenino. Esta é uma delas. Que idade é que tu terias aqui, Tiago? Vamos ver esta foto, recordas-te?
1: Esta foto eu teria se calhar os meus 3, 4 anos.
0: E onde é que é isto, lembras-te?
1: Salvo erro, isto parece-me... Eu não consigo ver muito bem, mas se calhar parece-me as Caldas. Eu não sei se isto...
0: Porque tu nasceste em Lisboa e cresceste nas Caldas.
1: Exatamente. Eu nasci em Lisboa até aos meus 3 anos. Vivi com os meus pais até aí. Depois os meus pais separaram-se e eu fui viver para as Caldas. Então, a partir daí, a minha vivência, ou a maior parte da vivência, passou a ser nas Caldas da Rainha, apesar de que de 15 em 15 dias estava sempre em Lisboa com o meu pai.
0: Ok. Temos ainda uma outra foto. Esta já és um bocadinho mais velho. Aqui, que idade é que terias?
1: Esta aqui já deveria ter os meus... 13, se calhar, 12, 13, se calhar 14 anos, por volta dessa idade.
0: O que é que tu gostavas de fazer na infância?
1: Olha, eu acho que sempre adorei desporto. Desporto sempre foi uma coisa que, graças a Deus, a minha mãe sempre me permitiu fazer. Gostava muito de estar com os meus amigos e tive uma bênção. Ou seja, eu, por estar a viver nas Caldas, eu vivia num bairro, literalmente num bairro. Os meus avós eram retornados, né, de Angola, juntamente com a minha mãe. E a minha avó vivia num bairro de ciganos. E então eu estava sempre na rua a brincar com os miúdos do bairro. E então eu gostava muito destas interações. Estávamos sempre a jogar à bola, estávamos sempre a jogar ao que na altura eu chamava de jogar às pistolas. Nós tínhamos várias pistolas daquelas de fulminantes e uns iam-se esconder. É tipo escondidas, mas nós fazíamos pum-pum, tal-tal.
0: Hoje deve ser proibido isso.
1: Hoje deve ser. Eu acho que hoje deve ser. Não, hoje há uma evolução disto, né? Hoje nós temos paintball e temos airsoft e temos essas coisas todas, mas naquela altura era o mais parecido com o que nós víamos na televisão, né? De brincar às guerras. Mas isto sempre me permitiu ter uma aproximação muito grande até a pessoas que, se calhar, de outra forma, não teria nenhuma ligação.
0: Podemos dizer que cresceste numa família adventista. Como é que era a tua ligação com a fé e com a religião?
1: Pronto, sempre vivi dentro de uma família adventista, nesse sentido. A minha avó foi uma das fundadoras da Igreja das Caldas da Rainha.
0: Que já não é viva.
1: Já não é viva, faleceu o ano passado. Mas foi uma verdadeira missionária, uma pioneira no Evangelho. O meu avô era coportor, um dos grandes coportores aqui em Portugal durante muitos anos. E esta relação, ou seja, até porque a minha mãe trabalhava muito, a minha mãe é enfermeira, então até se calhar a relação mais de ao adventismo vem por parte da minha avó. Era com ela que eu ficava quando a minha mãe estava a trabalhar, era muitas vezes com ela que eu ia à igreja, ou quando a minha mãe também estava, claro, com ela, mas eu sempre vivi dentro da igreja até a certa altura, até ali aos meus 17 anos, vamos dizer 17, 18 anos, onde eu comecei a tomar outras decisões. Mas durante todos esses anos eu sempre fui alguém que ia aos acampamentos, que era um desbravador, cantei no coro.
0: Isso, falamos dos pais da tua mãe e os pais do teu pai.
1: Não são adventistas, ou seja, são católicos, e nunca tivemos, apesar de terem respeitado, e até certa altura, depois, quando eu já tenho mais alguma idade e comecei a tomar essas decisões de ir à igreja, Até era o meu avô, aqui em Lisboa, que me começou a levar a certas igrejas. Dizia, avô, olha, eu quero ir ali. E o meu avô era o meu...
0: Mas eles ainda são vivos.
1: São, eles ainda são vivos.
0: E olha, eu acho que eles gravaram uma mensagem para ti, Tiago.
2: Oh, neto, olha, como vês, aqui estou eu com a tua avó. A tua avó, como sabes, está quase com 100 anos. Eu estou quase com 99. E estamos a lembrar exatamente dos teus tempos em que estávamos aqui na sala onde nós estamos agora neste momento, a brincar no chão, e sei lá, 30 de uma linha que fazias. Sei que estás bem, estás ótimo. Olha, sabes qual é o nosso entretenimento? É ouvir os teus sermões aqui na tábua. A avó também é fantástica, não quero outra coisa se não ver. E olha, e cá estamos, felizmente, como tu vês. Ainda estamos com uma ainda te vimos quase aos 100 anos, pá. É preciso saúde, da sorte. E que Deus nos acompanhe, isso é que é preciso.
0: Sabias disto? Sabias que eles viam os teus sermões no tábua?
1: Sabia, porque ele manda-me sempre fotos.
0: É? Sim. Tem 100 anos e 99, é mesmo assim? Ele não estava a brincar, estava mesmo a falar a sério.
1: A minha avó vai fazer 100 anos no dia 1 de julho. E o meu avô tem 99. Ou seja, tem 98, vai fazer 99 este ano.
0: Mas eles continuam a ser católicos, é isso?
1: Sim, a minha avó sempre foi católica e educada na fé católica. O meu avô nunca teve assim uma fé professada, vamos dizer assim, né? de firmada, mas... Pronto, e desde que eu comecei a ler a Bíblia, desde que eu comecei a ter uma posição mais firme, vamos dizer assim, na minha própria fé, é claro que isto também, de alguma forma, interagiu com eles. Eu já lhes ofereci umas Bíblias, é claro que é sempre difícil, porque não deixa de ser uma vida toda numa crença, mas é muito interessante agora que até mais a minha avó que faz esta questão de ver, de querer ouvir o neto.
0: E quando pregas, sabes que às vezes pensas, os meus avós devem estar a ver isto, ou raramente acontece?
1: Não, já aconteceu várias vezes, principalmente porque nós nunca sabemos. Nós acreditamos que é o Espírito que transforma, mas às vezes pode ser por uma palavra, um gesto, um ato. Por isso, foi assim comigo, quem sabe, pode ser assim com outras pessoas.
0: E acredito que o teu sonho poderia ser batizar os teus avós.
1: Sem dúvida, um dos meus grandes sonhos seria esse, mas... Eu acho que, Ezequiel, mais do que o batismo aqui na Terra, o meu grande sonho é vê-los no céu.
0: Há mais alguém que gravou uma mensagem para ti, Tiago? Vamos ver.
1: Vai ser giro.
3: Olá, mano. Então, tu és um ser muito especial, não fosses tu meu irmão, e a tua maneira de ser extrovertida, divertida e alegre cativa muitas pessoas. Não deixes de ser assim.
4: Olha, filho... Eu tenho muito orgulho na pessoa em que tu te transformaste. Tiveste boas referências da avó, do avô, e tornaste uma pessoa espiritual, cresceste imenso, e se a avó fosse viva e o avô fossem vivos, teria um imenso orgulho em ti. Obrigada por seres quem és.
0: Os teus avós nunca... Quer dizer, os teus avós souberam que tu tornaste pastor?
1: O meu avô nunca chegou, porque o meu avô faleceu antes. A minha avó, sim. A minha avó, graças a Deus... eu costumava dizer que ela era uma das minhas grandes âncoras. Foi graças a ela, sem dúvida alguma, uma das pessoas que eu devo a minha fé e devo a minha crença. Foi, sem dúvida, graças à minha avó.
0: Tu passaste por muita coisa, já vamos falar sobre isso, mas... A tua avó sempre, de alguma forma, a tua mãe, não é? Vemos aqui a tua mãe, mas a mãe da tua mãe teve um papel muito especial na tua formação desde pequenino, para que nunca, apesar de tudo o que viveste, nunca te revoltaste ou nunca viraste completamente as costas a Deus?
1: Não, Ezequiel, eu posso me ter afastado, sem dúvida que me afastei e outros caminhos, mas desde que eu tomei uma decisão de acreditar em Deus e de dizer Deus existe, né?
0: Nunca tiveste dúvidas da existência de Deus?
1: Da existência de Deus, não. Houve ali, claro, quando nós somos jovens, aquela passagem de o Deus dos meus pais para o meu Deus. E nessa altura, claro, pronto, que não havia esta interação, não havia esta crença de eu acredito em Deus ou não acredito em Deus, havia aquela incerteza. Mas a partir do momento em que ali, a partir dos 20 anos, eu tomei essa decisão, eu posso ter... afastado, rejeitado, ouvir a voz de Deus, mas nunca duvidei que ele existisse. Uhum. E a minha avó, mesmo eu estando afastado, e eu sei que isto, pronto, a minha avó, a minha mãe, sempre foram pessoas que oraram muito por mim, apesar de eu estar a anos-luz, vamos dizer assim, de o que é que fosse ser cristão ou o Deus da Bíblia.
0: E elas sabiam.
1: E elas sabiam, claro. Uhum. E até quando eu precisava, quase como aquelas questões de refúgio, não é? Há muitas histórias em que eu vinha para casa e ia falar com a minha avó. Experiências espirituais, coisas difíceis, às vezes até de eu perceber que estava na presença do inimigo ou que estava com batalhas espirituais. A minha avó sempre foi alguém que me puxou para cima. Sempre, em todos os momentos. E tenho a certeza que ela vai estar no céu também, por isso.
0: Tu viveste muito, falamos da tua infância, da tua adolescência, vais estudar Engenharia dos Materiais, não é?
1: É.
0: E depois, a dada altura, o teu sonho é entrar na Força Aérea. Nós temos algumas imagens que eu creio que é possível mostrar desse momento em que tu estás na Força Aérea. Aqui é quando tu resolves fazer o pré-estágio para ser pastor, não é?
1: Sim, isto mas, já é depois, já é um bocadinho depois da Força Aérea.
0: Sim, mas seja, temos aqui é que é a Força Aérea,
1: sim,
0: não é?
1: Aqui é a Força Aérea.
0: Temos
1: Força Aérea.
0: Duas imagens dos tempos em que tu viveste na Força Aérea, sim. Em que tu sonhavas entrar na Força Aérea, conseguiste e depois é tipo aquilo, agora conseguiste, já não me diz nada. Foi isto que aconteceu?
1: Então,
0: que é difícil, como é que tu, para já, como é que tu conseguiste? Tu querias ser piloto, mas usavas
1: sim.
0: óculos, não é?
1: Sim, sim. É nada menos que um milagre, muitas pronto, eu sempre sonhei ser piloto, cheguei aos meus 18 anos, ninguém me disse que com óculos não podia ser piloto, pelo menos não por Força Aérea, e então desmorona-se este sonho, incerteza, Engenharia dos Materiais. Pronto. Tive que escolher um curso, naquela altura a engenharia pareceu-me, não é? Eu estava a estudar ciências, por isso pareceu-me uma boa opção, experimento durante um ano aqui na Faculdade Nova de Lisboa, não foi sem dúvida o curso que era para mim.
0: Mas tu eras bom aluno.
1: Não. Nesse ano não fui nada bom aluno. Sim. Nada. Porque não gostava. Estudava coisas que era só para ser um rato de laboratório, vamos dizer assim. Não tinha nada a ver comigo. Então eu juntei-me com mais alguns amigos. Então o nosso ano foi mais de passar na praia ou nas festas. E nesta altura eu já estava a tomar um caminho bastante longe de Deus.
0: E a tua família já percebia isso?
1: Percebia mais ou menos. Ou seja, eu sempre fui muito bom a manter uma aparência, está bem? A ser o grande amigo para os meus amigos, mas o filho perfeito para a minha família, porque eu não deixava de estar em Lisboa, só ia à igreja às Caldas aos fins de semana quando ia, então conseguia manter, vamos dizer assim, esta fachada, não é? No entanto, as notas é claro que vieram. Eu lembro-me da primeira nota de matemática que eu chego à pauta e digo, olha, tive 20. Ah, não, é um 2. Então, podes ver que eu não era bom aluno nesse ano, apesar de ter passado algumas cadeiras e ter feito algumas cadeiras. Desisto. Digo, não quero nada disto. Mãe arranja-me trabalho, a minha mãe arranja-me trabalho. Passei por vários trabalhos aí. Passei pelas obras, passei por vender cartões de férias, aspiradores.
0: Foste ator também?
1: Sim, nos tempos livres, ou seja, durante o 12º ano eu participei, tive uma aula que se chamava Oficina de Expressão Dramática. E o meu professor, porque eu gostava muito dele e ele de mim, e então ele convidou-me para o grupo de teatro dele. Então participei em várias peças de teatro. O meu grupo de amigos também, durante o meu 12º ano, fizemos umas curtas-metragens, na altura em que isto estava na vogue em Portugal, onde filmes como Balas e Bolinhos e coisas outras parecidas, que eram amadores, não é? Aí nós também fizemos a nossa curta-metragem amadora, que ainda existe.
0: E que presumo que ninguém vai...
1: Exatamente.
0: É melhor ninguém ver.
1: É para ninguém ver. Já esteve no YouTube em muitos anos atrás, mas graças a Deus já não está, por isso está tudo bem. Mas sem dúvida que atuar era uma das grandes paixões.
0: Que ainda hoje usas um bocadinho isso quando fazes algumas dinâmicas com os jovens, não é?
1: Sim,
0: já sei fazer isso.
1: Sim.
0: Na Albânia, não sei se recordas, nós fomos juntos à Albânia, sim, e tu fazias muito isso com as crianças.
1: Sabes que... A expressão dramática sempre foi uma paixão minha e porque para mim é um bocado mais, eu vou dizer assim, mais normal, vou dizer inerente.
0: E então como é que tu chegas à Força Aérea? Desistes do curso?
1: Desisto do curso, faço esta questão toda de trabalhos, descubro também que trabalhar é duro e custa, e eu naquela altura concorro para várias coisas e uma delas é a Força Aérea, não para piloto mas para navegador. E quando concorro, existem apenas duas vagas. O sargento lá estava, diz, você até tem uns bons testes, mas já existem duas pessoas que ocuparam as vagas, por isso não tem hipótese nenhuma de entrar. E eu disse, ok, obrigado. E volto para a Engenharia dos Materiais. Falo com a minha família e digo, não, já que entrei, vou ter que manter e vai ter que ser para a frente. Estou infeliz naqueles primeiros meses, ou seja, isto foi no início do meu, vamos dizer, meu segundo ano em Engenharia dos Materiais. E passado pouco tempo, telefonam-me da Força Aérea, dizer, olha, professor Tiago Albino, ainda está interessado? A entrar para navegador? Eu disse sim. Então apresento segunda-feira, isto era uma sexta-feira, apresento segunda-feira na base da OTA para iniciar então o curso. E isto foi quase um milagre, das duas vagas abriu mais uma, ninguém estaria à espera, e isto foi quase um sonho tornado realidade. Amei, vou dizer assim, era o trabalho dos meus sonhos, ser oficial na Força Aérea ainda mais, adorei as pessoas que conheci, adorei o ambiente, tudo isto era fantástico, era mesmo o meu sonho.
0: Então o que é que falhou depois? Porquê é que tu não te sentias preenchido?
1: Ezequiel, Deus mostra-se de maneiras diferentes, certo? Durante aquele período, eu vou dizer mesmo, eu não era uma muito boa pessoa, era um jovem, como eu te disse, gostava muito de experimentar muitas coisas, e eu tive um desgosto amoroso. Eu, na altura, tinha tudo, eu vou dizer, eu tinha um carro novo, tinha namorada, tinha dinheiro, era jovem, tinha 20 anos, 19, 20 anos, tinha uma promessa de uma carreira de futuro brilhante. O que é que eu podia querer mais? Então eu também me deixei levar por, já que eu tenho isto tudo, eu quero mais. E eu tinha outros relacionamentos, traí a minha namorada várias vezes, infelizmente. Mas isto levou-me quase outra vez a um vazio. E eu perco este relacionamento, com toda a legitimidade, mas isto leva-me a questionar muito as minhas prioridades. É interessante que o meu colega, o meu camarada de quarto, com que vivíamos juntos naquela base, ele dizia-me sempre, e ele não era cristão na altura, ele dizia-me, porquê é que não tens valores melhores? Tu não precisas disto, tu és uma melhor pessoa do que isto. Eu na altura não percebia, mas depois deste break, vamos dizer assim, há um parar. Como paramos e reavaliamos as nossas prioridades. E nesta reavaliação foi onde eu tive a minha primeira conversão. Uma das grandes questões que eu tinha era se Deus era real. Porque estamos a falar já de um afastamento, eu tinha uma vida completamente fora de Deus, apesar destes milagres todos. E eu lembro-me de estar sozinho a chorar e a dizer, meu Deus, tu és real ou não és? Mostra-me. Se tu tens de mostrar agora. Aquelas questões que eu às vezes digo até aos meus jovens, digo, não façam isto. Mas eu na altura não sabia melhor. E eu abri a Bíblia e digo, precisas-me responder, não há outra forma. Não vais falar agora comigo, mas vais-me falar através disto. E eu abro no Salmo 91. E eu digo, eu preciso que tu me mostres que estás aqui comigo, que és um Deus real. E eu ao ler o Salmo 91, eu leio, debaixo das minhas asas estás seguro. Eu sou a rocha do teu conforto, eu sou aquele que está contigo. E eu interpretei aquilo como uma resposta direta de Deus. Eu disse, eu podia ter aberto em qualquer parte da Bíblia, eu podia ter aberto em olho por olho, dente por dente, eu podia ter aberto em coisas completamente diferentes, mas eu abri ali e eu, a partir daí, eu disse, então se tu és verdadeiro, então eu vou estudar, eu vou ler. E foi aí que eu procuro alguém para me ensinar pela primeira vez na vida a ter estudos bíblicos.
0: E quem foi essa pessoa?
1: Foi o pastor António Rodrigues. Eu estava aqui relativamente perto de Lisboa e eu vou à Igreja Central. E na altura quem estava responsável pela Igreja Central é o pastor António Rodrigues. Eu explico-lhe a minha situação. Ele diz, visto que tu já tens bastante conhecimento, né, do adventismo, do cristianismo em si, eu sugiro que nós comecemos por profecias. E ao começar a estudar as profecias, eu apaixonei-me. Eu disse, como é que é possível eu ter 20 anos e não saber estas coisas? Como é que é possível que o Deus que disse que isto ia acontecer? É impossível. Por isso este Deus é o meu Deus.
0: E foi nesse contexto que, ainda na Força Aérea, disseste, eu não vou fazer mais nada ao sábado e que ficaste detido.
1: Sim, sim. Sabes que eu tomo a decisão de batizar no dia 7/7/2007, era a data do meu batismo, e justamente antes disto acontecer, eu sou mandado marchar a um dia de sábado. 10 de julho, uma coisa normalíssima. Eu na altura era responsável por um pelotão de soldados e nós teríamos de ir fazer esta apresentação. E eu, quando tenho noção que é o sábado, eu dei por mim a questionar-me se deveria falar. Perguntei a várias pessoas este embate de será que eu devo pôr a minha carreira toda por causa de um dia? Faz sentido? Tipo, eu tenho uma promessa gigante, será que não foi Deus que me colocou aqui? Mas olhando para trás e sabendo o que eu sabia na altura e tudo e mais, eu acho que voltava a tomar exatamente as mesmas decisões. Então eu tomei essa decisão e disse, olhem, eu não vou. Eu podia ter mentido, eu podia ter dito do ia à barriga ou do ia ao pé e aí eles iam arranjar outra pessoa. Mas eu tive que defender quem eu achava que estava certo e era a lei de Deus. E eu, ao tomar esta decisão, é claro que isto foi uma cascata, não é? De as pessoas que estavam lá dentro chamarem de maluco, dizerem, como é que tu vais pôr isto em causa? Tipo, ninguém te vai deixar isto. E, long story short, não é? Para abreviarmos, o que acontece é, eu não vou. desobedeço a uma ordem direta, por causa de eu não ir, eles disseram, ok, não vais, mas também não vais sair da base, vais ficar aqui retido, né? Uma tensão quase como se fosse prisão, entre aspas, dentro do quarto, e eu fico tranquilamente. E pouco depois eu sou chamado ao meu comandante, e o meu comandante pergunta-me uma pergunta muito direta e diz-me, Albino, se tu amanhã fosses colocado como navegador num avião e fosses mandado ir bombardear umas aldeias no Iraque, na altura estávamos ainda na guerra do Afeganistão, tu irias? E eu pensei e disse, tendo em conta que aquelas pessoas não me fizeram mal nenhum e que eu estou a tentar seguir a um Deus, não, se calhar não iria. Ele diz-me, então se calhar estás no lugar errado. E eu disse, então se calhar eu estou. E eu só perguntei, então onde é que eu assino? Pronto. E aí então há aquela parte de o dizer adeus ao sonho. Olhando para trás, Ezequiel, eu posso dizer que eu não senti aquele sentimento de perda que eu pensava que ia sentir. Houve muita gente, a minha família, os meus amigos, que pensaram que eu era completamente maluco. As pessoas com que eu estava lá e com que eu me dava bem também disseram... Estás a pôr...
0: Quer dizer... Sentias essa pressão das pessoas à tua volta e questionavas, será que eu não estou mesmo a ser louco? Ou isso nunca te passou pela cabeça?
1: Passou
0: a tua fé era tão grande?
1: Não.
0: Sim.
1: Passou-me
0: várias
1: vezes.
0: Dúvidas.
1: Na altura, antes de eu tomar esta decisão, eu procurei o conselho de várias pessoas e uma das pessoas que eu procurei foi um médico que na altura estava na Igreja das Caldas. E ele disse-me uma coisa que eu nunca mais me esqueci, que foi eu fazer-lhe a pergunta, será que eu devo, não é? Guardar este dia e ter as consequências disto, ou por ir, mas eu não estou a fazer mal nenhum, qual é que é o mal? E poder ter então a influência que poderia ter dentro da Força Aérea. E ele diz-me, tu estás a ter essa luta porque tu já sabes a resposta. E aquilo foi tipo uma chapada de luva branca.
0: E foi precisamente isso que tu fizeste e ainda hoje essa história acaba por inspirar outras pessoas. Tiago, vamos para o nosso primeiro intervalo, daqui a pouco já voltamos, porque tu em 4 décadas parece que viveste 80 ou mais anos, porque além da Força Aérea depois vieste a ser polícia. Já vamos falar dessa fase, fazemos aqui o nosso primeiro curto intervalo e voltamos já a seguir.
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0: Segunda parte do programa Olhos nos Olhos. Estamos com Tiago Albino, se quisermos ser mais concretos, com o pastor Tiago Albino, que estás a partilhar, no fundo, Tiago, muitas das tuas experiências. Já vimos o enorme desafio que foi teres abdicado do teu sonho, mas o sonho de Deus para ti era bem maior. No entanto, parece que a tua vida foi mesmo uma montanha-russa, porque tu resolves ir estudar teologia, estás a estudar teologia, um curso, enfim, que exige muito da pessoa, porque não é só a parte académica, é também a sua vida que está ali em causa, e enquanto estudas teologia, voltaste a, perdoa-me a palavra, a descambar outra vez. Não sei se é a palavra certa.
1: Sim,
0: ou se encontras outra.
1: Completamente, não.
0: E depois parece que já nada mais fazia sentido outra vez. Como é que há esta montanha-russa tão grande?
1: Ezequiel, eu gosto de olhar para trás e ver a vida do cristão, porque uma das coisas fantásticas também das histórias bíblicas é que as histórias não são só cor-de-rosa, não é? Não são só heróis da Bíblia. E quando eu olho para a minha vida, eu vejo exatamente isto. Eu decidi, efetivamente, depois da Força Aérea, depois daquilo tudo, não é? Eu queria ser missionário. Atenção, eu nunca quis, efetivamente, ser teólogo. Vou-vos ser muito honesto. Mas na altura, o que me aconselharam foi, se queres ser teólogo, se queres ser missionário, tens de estudar teologia. Eu disse, ok, então se esse é o caminho, vamos para a frente. E eu chego a teologia e eu tenho um embate com a realidade. Ou seja, eu pensava, né, na minha ignorância, que a teologia ia ser um lugar quase como o céu na Terra, onde eu vou encontrar pessoas que estão a estudar a Bíblia, que são quase, uau! E na realidade, não. Eu encontrei pessoas, como tu e eu, tem os seus erros, tem as suas falhas, e que eu acho que foi um bocadinho de decepção também, pessoal, mas acima de tudo foi eu sentir-me um peixinho fora d'água. Eu era se calhar o único que tinha tido a vida até ali, né, que nós já falámos, que tinha estado afastado, apesar de eu gostar muito dos meus colegas de turma, dos meus professores do sítio, mas eu nunca me senti que pertencia, que era ali que eu devia estar. E aí começa a minha grande luta com a parte, né, com Deus. Será que é aqui? Será que não é? Será que eu fui mesmo chamado para isto? E então eu começo a afastar-me gradualmente. No entanto, também o facto de estar afastado das pessoas de Portugal, né, porque eu fui estar para a Espanha, também não ajudou. O facto de desilusões amorosas no meio também não ajuda. Então isso foi quase como uma bolinha de neve que me leva a cair outra vez. E eu lembro-me perfeitamente, Ezequiel, de eu estar a estudar teologia e de assumir a minha derrota, vamos dizer assim, como ser humano. E eu que tinha deixado de beber e de fumar naquela altura, apesar de não ser um grande vício que eu teria mesmo durante a Força Aérea, eu lembro-me perfeitamente do dia em que voltei a beber. Voltei a ir ao supermercado comprar uma garrafa de álcool para começar a beber outra vez. E a partir daí é claro que uma coisa juntou-se à outra. Juntei-me a outro companheiro que lá estava, que também estava a passar por um mau bocado, e isto vou dizer que é a fome juntou-se com a vontade de comer, e nós os dois caminhámos os dois de braço dado para longe de Deus.
0: Ele conseguiu recuperar como tu?
1: Não. Uhum. acho que também está no seu processo, mas também tem uma montanha russa na vida, não é? Gosto muito dele, mas ao mesmo tempo isto tem a ver com decisões de vida.
0: Regressas a Portugal e tornas-te polícia de segurança pública.
1: Antes disso, ainda me tornei segurança aeroportuário durante um ano. Os meus colegas de segurança disseram: vamos todos concorrer para a polícia porque trabalha-se menos e ganha-se mais. Eu disse: parece-me fantástico.
0: E é verdade, vamos, ou não?
1: Em comparação com a segurança aeroportuária, sem dúvida, sim. Segurança aeroportuária.
0: Então o que tu fazias era passar os tapetes,
1: as revistas, as caixas. Isso tudo.
0: É interessante, agora nunca tive a oportunidade de falar com ninguém que faz isso. É interessante esse trabalho.
1: Eu gostei muito, principalmente a parte do raio-x. A parte do raio-x é a parte mais interessante, porque se vê tudo e analisa-se.
0: Mas vocês têm uma formação muito específica conseguirem ler tão rapidamente o que poderá lá estar?
1: Sim, tens uma formação de raio-x, assim, como todos são certificados, é uma certificação. Mas é relativamente fácil. Quando no fim de perceberes, principalmente...
0: Não é assim tão... Quem está de fora é que olha para aquilo, parece óbvio, um mundo à parte, parece magia.
1: Exatamente, mas não. É uma coisa até bastante intuitiva.
0: Tiago, nós temos imagens tuas enquanto agente da PSP. Tu estiveste numa das esquadras mais complicadas do país. Creio que são três imagens tuas. Estiveste no Bairro Alto, não é?
1: Correto.
0: Que eu presumo que aquilo deva ser algo bem complicado e bem difícil. No entanto, eu gostava que tu ouvisses aqui dois depoimentos de dois colegas teus, que eu não sei, vais-me ajudar a explicar se são desta altura ou não.
7: Peguei, amigo. Tudo bem? Já viste? Parece que foi ontem que nos conhecemos, mas já com 15 anitos, 2011, em Torres Novas. A partir daí, começou aí uma grande amizade. Vivemos juntos, choramos juntos, rimos juntos e ainda hoje a nossa amizade prevalece. Aliás, sabes perfeitamente que para mim és um irmão, porque pessoas como tu há muitas poucas. Coração enorme, uma pessoa sábia, com uma maneira de viver única. Continua a ser como és, puro, sincero e humilde. E que a vida vai-te sempre possuir, porque és uma pessoa que mereces. Está bem, meu amigo? Olha, um abração, fica bem. Daqui do teu irmãozinho mais novo, está bem? Vá, meu irmão.
8: Boas, Alvin. Só para te dar um abraço de termos trabalhado juntos, agora estudar a Bíblia, as voltas que a vida dá, não é? Obrigado por teres mantido essa porta sempre aberta. Grande abraço.
0: É isto, trabalhamos juntos e estudar a Bíblia. Ficou assim, estudar a Bíblia? Mas o que é que te aconteceu que agora estou... Quem são estes dois amigos? Um deles até falava que és um verdadeiro irmão para ele.
1: Sim, ele é meu irmão mesmo. Um dos meus irmãos de outra mãe. O primeiro é o Fábio Monte. Ele é um grande irmão. Nós conhecemos, fomos da mesma turma, desde o início da polícia. E desde aquele momento que nos demos como irmãos, vivemos juntos, trabalhámos juntos, Por isso, eu não sei o que é que ia dizer mais.
0: Ele diz, eu gostei muito das coisas que ele diz. Sim. Ele chamou-te uma pessoa sábia e com um coração enorme. Não, mas ele disse-me que és uma pessoa sábia, mesmo tendo, enfim, vivido tudo o que tu viveste e as decisões que tomaste, ele considera-te uma pessoa muito sábia e com um coração enorme. Sim. E que há poucas pessoas como tu.
1: Diz que ele não... É tal coisa, eu acho que, apesar de longe, os princípios mantiveram-se, alguns deles, vamos dizer assim. Nunca me considerei uma pessoa ruim, não é? Que quisesse o mal dos outros. No entanto, nós sabemos que isto não é nosso. O bem que está em nós não vem de nós. Hoje eu sei isto, não é? Na altura, não é alguma coisa que fosse como quase intrínseco, não. Mas os relacionamentos que eu procurei sempre ter, até nestas alturas, foram relacionamentos sinceros, honestos, verdadeiros, sem máscaras, não é? E eu posso dizer-te que com este meu irmão é sem dúvida uma destas relações.
0: Eu gostava de partilhar contigo uma foto muito, muito bonita, e não sei quem tirou, que é a foto chama-se Reencontro, e olha para esta foto e explica-me em que medida é que esta foto, é que esta imagem, este frame pode resumir se calhar toda a tua vida. Porque ali atrás não dá para perceber, mas temos a tua esposa. Sim. E isto foi no momento em que, não sei se ainda eras PSP ou não, ainda eras PSP, sim, sim. E que novamente decides, não, afinal não é isto, não é Força Aérea, não é PSP, afinal eu quero ser outra coisa. Esta, podemos resumir esta foto como se calhar a imagem mais importante da tua vida?
1: Uma das, sem dúvida. Por causa dos altos e baixos, E só falando um bocadinho da polícia, eu conheci pessoas fantásticas, que ainda hoje são meus irmãos.
0: Como deu para perceber, sim. Aqui, sim.
1: O outro é o Carvalho, que também tem uma história fantástica e que hoje tenho o privilégio de poder estudar a Bíblia com ele e falar com ele e de partilharmos...
0: Foi precisamente isso que ele disse,
1: exatamente,
0: né?
1: de polícias no bairro alto, uhum. Para estudarmos a Bíblia juntos e sermos irmãos em Jesus. E é fantástico. Ou seja, esta parte de termos esta ligação também. E não só eles, tantos outros, está bem? Seriam, se calhar, demasiados até para enumerar, que eu hoje continuo a considerar como parte da minha família. Podem não ter as mesmas visões, as mesmas crenças, mas durante este percurso, né, de polícia, depois, né, de cair e voltar, e foi nesta altura também, que tu meteste ali na foto, que eu... depois de muita coisa, e depois de chegar a um fundo muito baixo.
0: Nós temos uma imagem dos teus colegas e tu, mesmo à porta da esquadra, presumo.
1: Sim,
0: algumas das caras estão escondidas, sim, por razões, sim, óbvias, mas são, sim, muitos dos teus amigos aqui, não é? Nesta
1: são,
0: foto.
1: Ainda estão aí alguns deles. Sim. sim, houve, esta é a porta da esquadra do bairro alto, não é? Como é óbvio, muitos deles, tanto na foto como os que não estão, e tantos outros, que continuamos a ter um relacionamento de amizade, que se calhar seria pouco provável, não é? Caso eu tivesse, se calhar, outra atitude, ou se calhar eu tivesse sido uma pessoa que não me tivesse dado bem, que não tivesse tratado as pessoas de uma forma correta, não é? E eu posso dizer que, outra vez, não, eu olho para trás e vejo que não tinha nada a ver com algo inerente meu, vamos dizer assim, está bem? Mas sempre com uma presença que Deus manteve, né? E que por alguma razão me levou sempre a tomar, se calhar, atitudes honestas, íntegras, de não tratar mal, de ser uma pessoa correta, apesar das consequências que isto pode trazer.
0: Ou seja, enquanto foste agente policial ou agente da polícia no bairro alto, sentias que, ok, não estou nos caminhos de Deus como deveria estar, mas também não estou a fazer nada de errado porque eu estou a ajudar pessoas, e intrinsecamente sentias que estavas a fazer alguma coisa
1: mais
0: de bem. Não? Tiveste ali situações que afinal...
1: Sim, se há coisa que foi destruída no meu primeiro mês de polícia, foi que existiria, né, um certo e um errado. Tá bem? Há aquela questão de nós dizermos que existe o cinzento, tem muito a ver com as situações, e só quando estamos nelas, qualquer pessoa, ser humano, posto nelas, é que poderia tomar estas decisões.
0: Se calhar para explicar para quem não conhece, sim, o bairro Alto é uma zona muito turística de Lisboa, muito conhecida, uhum, pelo álcool e pelas festas noturnas, e por algo que eu não conheço, mas certamente tu conheces muito melhor do que eu.
1: Ok, durante o dia não se passa nada, é uma zona super turística, ou seja, onde as pessoas vão visitar por causa das ruazinhas, não é? Pedonais. À noite transforma-se completamente, bares, discotecas, porque nós tínhamos a Esquadra do Bairro Alto apanhar a parte do Bairro Alto e do Cais do Sodré, por isso é só zona, efetivamente, de vida noturna. E tudo o que isto implica. Desde a parte da socialização, mas a parte dos excessos. Álcool, drogas e também de tudo o resto que vem conjuntamente com isto, de roubos, de agressões, de tudo o que leva a este entorno. Não é? Então isto, as pessoas que lá vivem e as pessoas que trabalham lá também têm estes hábitos. E eu não era exceção, como é óbvio. Está bem?
0: Ou seja, às vezes ias como polícia, outras vezes ias como civil lá.
1: Eu estava sempre lá. Eu vou-te ser muito honesto. Uma das alcunhas que eu tinha na Esquadra do Bairro Alto era o regedor. Porque eu passava mais tempo na esquadra ou lá, mesmo quando não estava a trabalhar. Eu saía do trabalho e ficava lá. E havia outros colegas que faziam exatamente a mesma coisa. Nós saíamos e ficávamos na noite. Ou seja, comíamos, saíamos na noite e depois, se calhar, passávamos a noite inteira na noite e começávamos de trabalho de manhã e que seguíamos nesta linha, nesta montanha russa, vamos dizer assim, de emoções.
0: Então aquilo que eu afinal há bocado dizia não é bem verdade.
1: Não, nada verdade, nada verdade. Por isso, a questão de eu fazer sempre o certo ou o correto ou o errado, completamente ao lado, está bem? Eu tomei decisões de fazer muitas vezes só o errado, está bem? E eu olho para trás. Agora, mesmo fazendo o errado, e mesmo estando neste mundo, às vezes nós podemos pensar ou poder ter a noção de que são só pessoas perdidas. E não. Eu conheci pessoas fantásticas que não têm os mesmos hábitos de um cristão. Mas no coração eu olho para elas e vejo que são boas pessoas. E que são pessoas honestas. E que são pessoas íntegras. E é isto que eu acho que é um dom de Deus, eu vou dizer assim, está bem? De conseguir ver o bom nas pessoas. Há pessoas que só conseguem ver o mal. E nós entramos nos sítios e só conseguimos ver o mal. Podemos estar rodeados de pessoas fantásticas e só conseguimos ver o pontinho negro. Eu acho que eu, rodeado de muita coisa má, eu conseguia ver o bom. E ainda consigo. Eu hoje, se for ao Bairro Alto, eu consigo estar com aquelas pessoas e conviver com um monte de pessoas que continuam naquela vida normal para eles e que são pessoas fantásticas. No entanto, eu sei que para mim não uma coisa não conseguia jogar com a outra.
0: E se algum dia se for aberta uma igreja inaugurada no Bairro Alto, serias
1: amém.
0: Um pastor,
1: seria
0: ideal para lá.
1: Uma igreja pós-moderna, sem dúvida. Seria.
0: Mas Tiago, como é que então acontece daquela foto? Eu podia que se pudéssemos voltar a colocar aquela foto, porque tu estás neste meio, não é, em que vives intensamente o Bairro Alto, seja como polícia, seja como, sim, nem sei que palavra usar, utilizador, ou como não sei, sim, como sócio. Até chegares a este momento em que estás ajoelhado com a tua esposa num evento em que decides voltar a mudar a tua vida toda.
1: Sim, isso
0: aqui é que não era a tua esposa, nem sequer sei se era a tua namorada na altura, nem tua namorada era na altura.
1: Nada. Isto foi a primeira vez que eu voltei a estar presencialmente com a Catarina, passado muitos anos. Tanta coisa passou até chegar aí. Eu cheguei a um ponto, a um limite, nesta vivência, está bem? Muitas coisas passaram. Tive um bar também, muita coisa.
0: Tiveste um bar?
1: Tive. Fui basicamente, né, ajudante, trabalhava num bar que eu e a minha companheira na altura explorávamos. Houve tanta coisa que se passou que eu cheguei a um limite, a um ponto quase que, como se fosse mesmo o mais baixo. Mais baixo que aquilo, para mim não existia, ou seja. E não era, apesar de todo o álcool, toda a droga, todo o tabaco, tudo o que eu pudesse ter, não havia mais nada, eu sentia sempre um vazio. E foi aí, depois também de um término, de um break dessa relação, de um parar outra vez e ver prioridades, reconstruir, de eu pensar efetivamente o que é que faltava na minha vida. E a resposta era sempre a mesma, foi a mesma na altura da Força Aérea, e foi a mesma 10 anos, 11 anos depois, que era Deus. E é aí que eu tento voltar outra vez a estudar a Bíblia, tento voltar a ir à igreja, a reconectar com pessoas de um passado que eu tinha completamente alienado. Ou seja, com a Catarina nós tínhamos até feito um break completo de elite block, não contacto. E é nesse ponto que eu tento voltar a ir à igreja. Eu já tinha voltado mesmo, tentado voltar durante alguns momentos da minha vida policial, mas sem hipótese nenhuma, está bem? Era, era eu sair da noite às 5 da manhã para ir à igreja às 8 da manhã, às 9 da manhã, não é? não resultou, por muito que eu tentasse. Mas quando eu tomo esta decisão de voltar a estudar a Bíblia, de voltar a ter este relacionamento, há alguém que, do meu passado, está bem? E que nós, se calhar, não temos tempo para contar essa história toda, pois não? que eu volto a entrar em contato, que é a Catarina. E a Catarina, tínhamos tido uma história fantástica antes de eu ir estudar teologia. Nunca chegámos a namorar, nunca chegámos a ter nenhum relacionamento, mas foi alguém que quase como especial, mas com a qual nós nunca tivemos um relacionamento. E só depois, ela na altura até tinha um relacionamento também, e eu voltei a entrar em contacto, apesar disto nós depois afastámos outra vez. E aqui quase que as estrelas alinham-se, vamos dizer assim, né? Deus permite, e nós começámos a falar, ela também já estava sozinha, voltámos a falar e ela convida-me para ir a um evento. E esse evento era o GAM, Geração Adventista Missão. E eu digo, ok, está bem, vou. E eu nesta altura, só para vocês terem noção, eu continuava a fumar, continuava a beber, continuava a ser polícia no bairro alto. Apesar da minha tentativa de estar a voltar para Deus, todas as minhas adições não desapareceram de um dia para a noite. E durante este evento, e até foi o Justus que tirou aquela foto, durante este evento, eu lembro-me de orar só por uma coisa. Eu lembro-me de orar só por uma conversão racional, não uma conversão sentimental. Eu disse a Deus, eu quero voltar para ti, porque eu acredito em que tu és, o que tu fizeste na minha vida, o poder que tu tens, tudo o que tu deste, porque o teu filho morreu por nós e por causa disso eu quero ter este relacionamento contigo. Mas eu não quero ter apenas o sentimento. Porque eu acredito muito que a minha primeira conversão tenha sido muito sentimental, como às vezes é aquele primeiro amor, não é? Ai, eu gosto tanto e quero. Mas naquele momento acho que com uma crença mais madura, eu queria mesmo voltar, mas genuinamente, não para sair outra vez. E foi um evento muito impactante, adorei os pregadores que lá foram, mas não foi transformador. Não vamos dizer, ai, o Tiago saiu dali, tipo, ai, fantástico, agora a partir daí não, mais nada. Mas efetivamente, depois daquele evento, alguns meses mais tarde, comecei então a namorar com a Catarina. Apesar de ter sido um relacionamento à distância. Porque ela estava no Porto, não é? Estava em Matosinhos, e eu estava em Lisboa. E isto teve as suas dificuldades, vamos dizer assim.
0: Mas continuaste a ser polícia enquanto namoravas com a Catarina. E depois como é que dá o clique para... Não, afinal vou regressar à teologia.
1: Muitos anos depois já. Isto, ou seja, para ser mais resumido, nós passámos este namoro, altos e baixos, eu continuava com as minhas lutas, ela sabia. E existe aqui um ponto de, vamos dizer assim, que eu acho que é muito importante na minha vida, que é o ponto em que Deus faz um milagre, o maior milagre que eu já vivi. Que é, eu já estava noivo, já tinha pedido a Catarina para irmos casar, nós íamos casar no dia 24 de setembro, e no dia... Eu estava num limite, ou seja, eu continuava a namorar com ela, eu já estava a ir à igreja, mas eu nem sei como é que as pessoas olhavam para mim naquela altura. Eu lembro-me de ir aqui até a um evento aqui em Lisboa, fardado. Porque estava, pronto, estava a trabalhar e apareci no evento. E as pessoas diziam, ah, mas está aqui a polícia. E disse, não, venho só assistir.
0: Aqui é a polícia.
1: E eu, apesar destas lutas todas, chegou ali ao dia, vejam bem, quase um mês e pouco antes do meu casamento, em que eu estou completamente derrotado. Eu senti-me derrotado. Eu disse, meu Deus, eu não consigo mais. Eu não consigo largar o álcool, não consigo largar o tabaco. Só para vocês terem noção, eu bebia uma garrafa de whisky por noite, fumava 2 a 3 maços de tabaco por dia, consumia outras drogas, outros pacientes, em grandes quantidades. É impossível eu largar isto. Já tinha tentado. Houve várias vezes que eu comprava um maço de tabaco, fumava meio cigarro, mandava o cigarro fora, mandava o tabaco fora, mandava o chiqueiro fora, e passado umas horas estava a comprar outra vez um maço de tabaco e o chiqueiro, e neste ciclo...
0: Sentias-te incapaz de conseguir largar o vício, mesmo do ponto de vista físico, do ponto de vista químico?
1: Eu acho que não, nem era tanto do ponto de vista químico, daquela adição que muita gente tem à nicotina, por exemplo. Eu era mesmo pelo o vício mental e de mão, de stress. Eu ainda sou uma pessoa bastante estressada, mas ainda hoje eu tenho cicatrizes, vou dizer assim. Eu às vezes estou a esfregar as mãos ou estou com a mão na boca por causa desses tantos anos, não é? E é interessante que eu cheguei ali a um ponto em que eu lembro-me de acordar e de me ajoelhar e chorar e dizer, meu Deus, eu não consigo mais. E eu não caso se eu tiver estes vícios. Eu não vou trazer a minha mulher, a minha futura esposa, para este mundo. Eu não quero. Não quero. É algo que é completamente contrário ao que eu vejo. A Catarina nunca teve nada disto. E ela é uma pessoa fantástica. Ela não merece. E Deus, nesse dia, faz um milagre fantástico. 18 de agosto. Deus faz como se fosse um clique. E eu, a partir daí, eu entreguei tudo. E nunca mais toquei nada. Continuei a ser polícia, nos mesmos sítios. E foi quase como um verdadeiro milagre. Eu lembro-me dos meus colegas me oferecerem tabaco e me oferecerem álcool, porque eu estava no mesmo meio, não é? E eu dizia, não, eu bebo só água. E eles puxavam do cigarro e eu puxava da garrafa d'água. Eu olho para trás e aquilo era uma loucura. Quem visse de fora era isto. O que é que está a acontecer aqui? Até hoje, muitos dos meus amigos diziam que é impossível. Impossível, porque o Albino, e o Albino, quer dizer, isto não joga. E é por isso que eu vejo que Deus ainda hoje tem milagres fantásticos para fazer nas vidas das pessoas.
0: E acabaste por casar.
1: E acabei por casar. E porque casámos, a minha mulher sempre disse que eu tinha um gosto muito pela missão. E nós fizemos um trato, vamos dizer assim, já que ela tinha mudado de cidade, dissemos, então, já que vamos casar e ela ia deixar o trabalho, vamos o primeiro ano, logo ali, pouco depois de casarmos, vamos para a missão. Vamos fazer um ano de missionários. E fomos. E foi assim.
0: Mas isso antes de teologia?
1: Antes de teologia. Ah, okay.
0: Podemos dizer que a Catarina te salvou de alguma forma?
1: Sem dúvida. Sem dúvida.
0: Se quisesse encontrar um grupo de pessoas, a Catarina seria aquela...
1: A pessoa. Não é por acaso que ela é a minha melhor metade.
0: Ela gravou também um vídeo para ti.
9: Love, tu foste e continuas a ser o maior desafio na minha vida, mas também o maior presente que Deus alguma vez me poderia ter dado. Tenho tanto orgulho no homem que és, na tua coragem, na tua fé destemida, da forma prática e intensa com que vives a vida e abraças cada pessoa à tua volta. Tens uma capacidade única de cuidar, de amar e de fazer com que os outros se sintam vistos. A vida contigo nunca é monótona. És a maior aventura da minha vida, sem dúvida. E tornas tudo muito mais bonito, mais leve e mais cheio de propósito. E a verdade é que seja para onde Deus nos levar, eu vou estar sempre em casa. Porque tu és a minha casa. Amo-te imenso e vou amar-te sempre. Porque nem na eternidade te quero deixar.
0: É a pessoa mais importante da tua vida.
1: Sem dúvida. Ela é a pessoa mais importante da minha vida, Deus acima, e ela aqui.
0: E ela levou-vos para vários lugares, não é? Vamos só fazer aqui. Sim. Egito, Palau, Camboja...
1: Primeiro Palau, Egito, Camboja.
0: E Espanha também.
1: E Espanha.
0: Há uma família que quis gravar uma mensagem para ti em Espanha. Eu acho que já estás a imaginar quem é e que eu gostava que visses. O que é que eles vão dizer?
10: Olá, Albino! ¿Qué tal, Albino? Saludos desde Valencia, desde España. 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
10: Bueno, fue un placer conoceros, disfrutar de vuestra compañía y confiamos y le pedimos al Señor que os acompañe siempre, que podáis sembrar su palabra por allá por donde vayáis y que dejéis una huella de ese amor que tiene por cada uno de nosotros. 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
11: ¡Os queremos! ¡Adiós!
0: ¿Por qué es que esta familia es tan importante?
1: Foi uma família especial que nos acolheu muito bem na Igreja de Líria. tivemos um grande relacionamento com eles e com outros também, há outras famílias especiais, lá naquela igreja, que foi uma igreja fantástica, fantástica. Durante os anos que estivemos em Espanha, fomos sem dúvida acolhidos em casa por uma comunidade fantástica. Eu acho que nós sentimos, porque até culturalmente, até tudo o que aquela igreja tinha parecia muito, se calhar, as igrejas portuguesas, então nós sentimos muito bem lá. E era uma igreja cheia de dons e de jovens, e nós adoramos trabalhar com os jovens, e então nós tivemos esse privilégio de trabalhar com os filhos deles, com os filhos de tantos outros, mas era um clube pequenino.

0: Portugal.
1: Tu falas muito em pessoas fantásticas, tu gostas muito de pessoas, não é?
0: Gosto,
1: tu gostas
0: claro,
1: mesmo,
0: gosto.
1: Onde tu vais, seja qual for o lugar, tu não consegues vir embora sem deixar lá dois ou três amigos.
0: Sim, eu tento, pelo menos. Não, sabes que eu gosto muito de falar, como se nota, não é? Eu falo pelos cotovelos. E esta questão das amizades, e acho que nós não vamos levar nada para o céu sem ser os relacionamentos que nós temos aqui. Por isso, que bom será nós podermos ter estes relacionamentos também para a eternidade.
1: E há um amigo espanhol que também gravou uma mensagem para ti.
0: Esteja só de surpresa.
2: Hey Albino, saludos amigo mío desde España, espero que te encuentres muy bien. Estoy muy alegre y muy contento de que estás colocando todos tus dones y talentos al servicio del Señor en la Iglesia de Portugal. Albino es una persona que, con la cual compartí varios años en la facultad, aprendí un montón de él, una persona que admiro y respeto muchísimo. Así que Dios te bendiga y nos vemos pronto. Te quiero, amigo.
1: ¿Quién es este tu colega? ¿Es pastor ahora?
0: Miguel, es pastor en España. Es Miguel, uno de mis camaradas de curso, né, de teología. Foi um prazer estar com ele é uma pessoa fantástica também, tem uma história de vida também fantástica, New Zealand, e uma pessoa super dedicada a Deus e uma pessoa que em muitos aspectos eu tiro-lhe o chapéu, porque ela é uma pessoa que sai do metodismo para o adventismo, e que por causa disto, não é, tem uma fé fundada, e eu acho que é tão necessário nos dias de hoje de cimentarmos, né, a sabermos aquilo que acreditamos. Então nas nossas muitas conversas, nos nossos muitos debates, nas aulas, foi fantástico.
1: Antes de falarmos da tua parte missionária, tenho aqui uma curiosidade. Em que medida é que a tua primeira passagem por Sagunto, onde tem a Faculdade Adventista de Teologia, mudou para a tua segunda passagem? Porque na primeira passagem tu dizes que não te identificavas com ninguém lá, excepto com aqueles que não tinham muita ligação com o mundo pastoral, mas parece-me que na segunda passagem, quantos anos foi depois? Não sei.
0: Foram muitos
1: Ou
0: anos
1: seja, tu
0: depois.
1: foste PSP,
0: Então, eu fui
1: foste.
0: para. Só assim por alto, eu fui para teologia, o meu primeiro ano foi em 2008, e eu volto. Ou seja, nem nunca pensei voltar para teologia, né? Mas eu volto para teologia em 2021, primeiro ano de Covid, ou seja, foi naquela altura do Covid.
1: Foram uns 14, 15 anos que, entretanto, foste PSP,
0: Sim, se conheceu
1: casaste,
0: a
1: estiveste no
0: casei.
1: Camboja.
0: Não, não, estive no Palau,
1: No
0: estive no
1: Palau?
0: Egito e depois volto para teologia.
1: Ah, ok. E depois é que vais para o Camboja. O
0: E
1: Camboja é
0: depois é
1: que é
0: que eu
1: mais
0: posso.
1: recente.
0: O Camboja é depois de teologia.
1: E como é que então sentes? Eu é que mudei ou aqui as pessoas é que mudaram quando regressas à Faculdade de Teologia?
0: Foi muito interessante porque, primeiro, eu nunca pensei em voltar, não é? Logo, esta questão de voltar para aquele lugar. E depois era o que é que eu vou encontrar? Será que as pessoas ainda se lembram de mim? Será que se lembram? Do que é que se lembram de mim?
1: Os professores lembravam-se de ti?
0: Alguns, sim, sem
1: Ficaram
0: dúvida.
1: assustados quando te viram ali sentado na primeira fila.
0: Se calhar é assim, eles lembravam-se de mim, que se calhar como um jovem que dormia em todas as aulas, literalmente, e estamos a falar de aulas, não é de 100 pessoas, como na faculdade, que dormiram ou dormir dois não faz mal, eram aulas de 5, 10 pessoas, e eu que dormia nas aulas, por isso, se calhar alguns deles não tinham muito boas recordações minhas, mas ao mesmo tempo, eu pensava que iria ser uma recepção menos calorosa, vou-te dizer. Quando lá cheguei, fui recebido muito bem. Por pessoas que se calhar eu até pensava que teriam razões até para não me receberem bem. E apesar do sítio não ter mudado, eu mudei. Eu quando lá fui, pela primeira vez, era um jovem, não sabia para o que é que ia, que tinha muitas ideias e nenhuma delas concretas. E principalmente eu não tinha um relacionamento com Deus. Quando eu volto com uma esposa, volto depois de 2 anos de missão em países completamente diferentes. E volto com a certeza de que eu estou a estudar para o meu Deus. Eu já não estava a estudar para mim, eu já não queria ter notas para mim, basicamente, não era para. Eu vou fazer o meu melhor para o meu Deus. E isto mudou completamente a minha visão do lugar. Tanto que hoje eu olho para Sagunto com muito carinho, tenho lá amigos fantásticos, tenho pessoas que considero também como minhas irmãs e que espero ver no céu. E é isto que mudou, percebes? Não foi, acho que não foi provavelmente o sítio. O sítio é exatamente igual. Continuo lá no meio dos laranjais. Mas efetivamente a minha mudança, e eu acho que isto acontece com muitas pessoas, que é a nossa perspectiva, ao mudarmos a nossa perspectiva, também muda também os sítios ou as interações que nós temos nos sítios.
1: Tiago, vamos para o nosso último intervalo, mas daqui a pouco quero que nos faças então uma viagem para o Palau, para o Egito e para o Camboja. Voltamos daqui a bocadinho.
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1: Terceira e última parte do programa Olhos nos Olhos, com Tiago Albino. Muitas histórias, muitas experiências, e agora vamos às viagens. Quantos países já visitaste? Ou muitos, nem deves ter contado.
2: Nós temos um mapa em casa.
1: Ah, tem, há são daqueles que têm.
2: Exato.
1: Coloca um pinzinho ou é um imã? Não,
2: um pinzinho, um pinzinho e uma etiqueta a dizer quando é que lá estivemos e o sítio.
1: São muito organizados.
2: Muito, é a minha mulher, não sou eu. mas já visitámos, pela graça de Deus, tivemos o prazer de passar por vários países. Nós, ao ir para a missão, até fazemos escalas mais largas. Ou seja, em vez de fazermos escalas curtinhas, fazemos uma escala de 24 horas, ou uma escala de um dia e meio, para podermos visitar pelo menos aquele país que fazemos a escala. Então já passámos, assim por cima, a ver se eu não me esqueço nada, por Taiwan, pelo Palau, por Seul, por Egito. Passámos por Marrocos também, e depois passámos por Tailândia, pelo Camboja, acho que foi só.
1: Vocês...
2: E Espanha.
1: Aqui pela Europa. A Europa não conta. Mas estes países aqui na Ásia, a primeira viagem missionária que vocês fizeram foi mesmo Palau.
2: Palau, certo.
1: Porquê Palau? Como é que aparece Palau? Vocês casam? A Catarina deixa um emprego muito bom, porque ela ela é gestora.
2: Era gestora, trabalhava numa multinacional.
1: Ou seja, tinha uma vida super estável, largou tudo para juntamente contigo, que na altura não eras pastor, já não eras mais polícia.
2: Não, ainda era polícia.
1: Ainda eras polícia,
2: mas... Tinha licença de vencimento, nessa altura, porque era só por um ano. A minha mulher disse...
1: Ah, o objetivo era ir para o Palau.
2: Sim, vamos experimentar um ano, né? Era um ano de missão. Na altura... ser missionário, ou ser esta questão de voluntário, né? Que é o Adventist Volunteer Service, era bastante complicado aqui em Portugal. E nós, se calhar, fomos um dos iniciais, ou se calhar um dos poucos que foram ainda pelo sistema antigo. Então tivemos de passar assim por várias barreiras e tivemos de fazer um curso e tivemos de fazer aqui uma data de coisas. Mas nós, ao escolhermos as chamadas, ou seja, isto era um site muito antigo, parecia quase como o DOS, MS-DOS, assim com umas letrinhas. E nós, o acordo que tínhamos feito foi, tu escolhes as tuas, né? As chamadas que tu gostas, eu escolho as minhas, e depois comparamos. E vemos qual é que é a primeira que temos no mesmo lugar. E, estranhamente, a primeira que nós tivemos no mesmo lugar foi o Palau. Nós dissemos, ok, então foi isto que nós decidimos, então vamos pôr isto em primeiro lugar. E a segunda foi Tailândia, e a terceira já não sei o que é que tinha sido.
1: Pedes uma licença sem vencimento, metem-se no avião e vão para o Palau.
2: Sim.
1: Simples assim.
2: Mais ou menos. Metemos uma licença sem vencimento, fomos efetivamente para o Palau, com muitas peripécias no meio. Não íamos para o Palau, fizemos uma escala em Londres, que depois era... Nós não sabíamos, mas o Palau só se pode entrar se tivesse bilhete de saída. E nós já tínhamos comprado bilhete de ida, porque era por um ano. E a curiosidade é que o Palau é quase o ponto mais longe de Portugal. Ou seja, se tivéssemos de marcar quase um ponto, né, daria ali no meio do Pacífico, mas ali mais perto... Palau está exatamente no meio do Pacífico, ali a 2 horas das Filipinas de avião, e nós não sabíamos, não conhecíamos o Palau, não fazíamos a mínima ideia o que era. Só depois de começarmos este processo é que descobrimos que o Palau era uma ilhinha no meio do Pacífico. E fomos como professores. Eu fui como professor de Educação Física e de Saúde, e a minha mulher foi como professora de Matemática e professora de Computadores.
1: Temos algumas fotos que eu acho que podemos ir mostrando à medida que vais falando.
2: Sim.
1: Quantos habitantes tem o Palau?
2: Tem 20 mil.
1: E é um 20 mil habitantes e é um estado soberano...
2: País
1: dos mais pequenos do mundo.
2: Sim, país independente. Apesar de ser independente, tem uma... Ou seja, pertence, entre aspas, ou tem uma grande ajuda dos Estados Unidos, porque militarmente pertence aos Estados Unidos, tem a parte dos Correios, pertence aos Estados Unidos, ou seja, tem uma grande ligação, vamos dizer assim. E é um protetorado. Ou seja, os impostos ali também não existem. Então isto tem ali muitas dinâmicas.
1: E o idioma no Palau?
2: É inglês.
1: É mesmo,
2: ou seja, toda
1: inglês.
2: A gente fala inglês.
1: Nativo. Mas é mesmo o idioma, a língua materna?
2: Não, o idioma materno é paluano, mas o paluano é uma mistura da língua indígena inicial, depois com os espanhóis, que foram os primeiros a lá passar. Ou seja, nós, portugueses, descobrimos o Palau, está no pavilhão dos descobrimentos, nós tivemos a curiosidade de ir lá, e está na nossa grande viagem, né? de chegar às Índias pelo outro lado. Então, para lá nós descobrimos, mas como não o conquistámos, não tínhamos, vamos dizer, a capacidade. Foram os espanhóis, nós vemos o mapa aos espanhóis, os espanhóis foram os primeiros a lá estar. Depois os espanhóis deram a ilha aos alemães durante a Primeira Guerra. Os alemães cederam a ilha aos japoneses durante a Segunda Guerra. E depois essa ilha foi conquistada pelos americanos durante a Guerra do Pacífico, na Segunda Guerra. Então, o paluano é a mistura de todas as línguas anteriores, exceto o inglês. Então podem ver a mistura. Tem palavras em espanhóis, porque eles, por exemplo, dizem Deus, Dios. Mas depois tem palavras em alemão e em japonês. Por exemplo, a palavra deles para vegetais é yasai, que é japonês para vegetais. E, tipo, então tem esta mistura toda. Então o paluano é super difícil de aprender.
1: Temos aqui algumas pessoas que também gravaram mensagens para ti.
2: Do Palau?
1: Do Palau, que tu certamente vais reconhecer.
3: Tiago, my brother, a gente está aqui fora. Vou give you a big shout out, respect, from our time way back in Palau, serving as missionaries, to the time I got to come and visit you in Portugal, to the time that I get to come through and visit again. Looking forward to that. But I want to say, man, something that I really love and admire about you is your passion for life. This is something I was able to see from you teaching self-defense classes and coaching the kids in Palau, and the way that you served there to the way that you served me when I came to your country and had a great introduction to your culture and your people. Mm. And especially, I know it's going to happen again when I come to visit again. But when it comes to the passion that you have for ministry and service in general, to see the schooling that you've accomplished, the education that you've done, your service through Pathfinders and all of that, you just have a passion for life that's contagious, and a lot of people are being benefited by what you bring to the table specifically. There are a lot of people that are going to be positively impacted because of you that wouldn't be if it wasn't for you. And I want to encourage you in that and affirm you in that. And say, I'm looking forward to what else God has for you. And I know that more is going to come. I know that the best is yet to come because isso é o jeito. I see you, my brother. Much love.
1: Quem é? É missionário? Ainda lá está este missionário?
2: Não.
1: Eu tenho aqui o nome dele, mas
2: Corey
1: não consigo.
2: Johnson.
1: Ah, ok. Okay.
2: Nguryokai.
1: Sim, Nguryokai, exatamente.
2: Esse é o nome paluano dele.
1: Ah, ok.
2: Ele é outro irmão. gosto muito do Corey. Ele é americano, foi para o Palau como missionário e a vida dele transformou-se lá. Ele já tinha um curso, lá teve, acho, salvo erro, 5 anos de missão no Palau. E foi efetivamente uma experiência fantástica para ele. Foi adotado pela rainha do Palau, por isso é que ele tem o nome paluano.
1: Ah, okay.
2: Tá bem? Os paluanos, quando nós lá chegamos, eles dão-nos sempre uma família. Nós também tínhamos uma mãe paluana, tá bem? Que era uma das princesas de uma das tribos. Que também foi uma família que nos acolheu excelentemente e nos tratou exatamente como filhos, porque é a cultura deles. Mas este, o Corey, ele fez um trabalho gigante também com os paluanos lá, com os jovens lá. Ele era o capelão da escola, e muitos foram aqueles que foram batizados graças ao trabalho dele.
1: Ele disse que tu davas aulas de defesa pessoal, ou seja, uma ilha invadida por alemães, japoneses, portugueses, espanhóis, americanos, tu foste lá tipo, acabou, agora ninguém invade mais isto.
2: Foi algo que eu... Temos de pensar que eu tinha acabado de sair da polícia, não é? E eu gostei sempre muito, eu dei defesa pessoal também.
1: E foste para uma escola adventista, não é?
2: Uma escola adventista.
1: Com alunos, PMA. Quantos alunos tinha mais ou menos a escola?
2: Eu agora assim de cor não sei dizer, mas nós tínhamos cerca de 30 alunos por turma, por mais ou menos 4, 5 turmas. Salvo erro, por isso deve andar à volta de cento e poucos
1: tinhas
2: alunos.
1: Tinhas um contacto constante com crianças.
2: Constante. Ou seja, nós, apesar de termos também o internato existia na altura, apesar de não serem muitos os alunos que lá ficavam, tínhamos muitos alunos chineses também, e alunos japoneses que viviam no internato, mas também a grande maioria eram paluanos da ilha. E tínhamos um contacto constante. No entanto, o Palau, apesar de serem 20 mil pessoas, eles não têm muito um contacto externo, não é? Até as nossas próprias ilhas aqui em Portugal, nós podemos dizer que, não é, sentem a insularidade. Uhum. E eles, mais ainda, a serem um país independente, sentem muito esta insularidade. Há muitos problemas até com droga, pronto, dentro do Palau. E eu, por ser polícia e por ter este background todo, eu propus fazer, não foi só defesa pessoal, mas foi, nós chamávamos-lhe self-improvement, onde nós tínhamos um safe space, era uma aula extraordinária, um safe space para jovens que eram os considerados mais problemáticos, onde podíamos falar sem problemas e sem julgamentos dos problemas, da adição, de o que é que eu estou a passar, porque é que eu me estou a proteger das lutas que eu tenho com as pessoas do meu bairro, ou por causa da droga, ou por causa disto. E uma das coisas que eu lhes ensinei em alguns momentos foi, efetivamente, defesa pessoal, alguma coisa também, mas eu acho que o que eu mais quis ensinar, e foi esse o grande objetivo, foi quase como um grupo de alcoólicos anónimos. Eu gosto muito do conceito, que é haver esta frontalidade, de dizer, eu tenho um problema, eu sou pecador, eu sou drogado, eu sou alcoólico. E de porque nós partimos todos do mesmo ponto de todos temos um problema, então não há julgamento, e então podemos ser honestos uns com os outros. E isto eu vi naqueles jovens, o não julgamento. Eu não estava lá para apontar o dedo, eu estava lá para dizer, eu sei porque eu também fiz. E isso era uma coisa que eu lhes dizia sempre, porque eles sentiam-se muito julgados. Eu dizia-lhes sempre, ouçam, se fosse uma competição, eu ganho. Se for para competir com pecados, ou se for para competir com adições, companheiros, eu ganho-vos a todos. Então vamos ver o que é que podemos fazer. Onde é que nós podemos melhorar? Quais é que são as decisões que nós podemos tomar? E eu só tinha duas regras naquelas aulas. Era o que acontece aqui, fica aqui. Era para nós não levarmos e para eles sentirem que era um espaço seguro. E a segunda regra era, não sejas estúpido. Eu disse-lhes mesmo, don't be stupid. Eles, mas porquê? Porque a maior parte dos erros era porque eles faziam escolhas estúpidas, literalmente. E eles aderiram muito. E eles diziam uns para os outros, passaram a dizer, don't be stupid. Don't be stupid. Não faças isto, porque estás a ser levado para outro caminho.
1: Temos ainda, Tiago, mais um missionário. Vais-me ajudar a dizer, sim, quem é este próximo vídeo.
4: Greetings, my name is Chief Fred Mururi, serving as a missionary in Palau. Back in 2018, I had the privilege to work with Tiago, one of my good friends, and during that time, he was serving as a PE teacher and a health teacher. It is such a privilege to know him and to have served with him. During that time, we got to interact, and he was a God-fearing person, and he still is. And I'm so privileged and humbled to recommend a brother that I know. And we look forward to seeing him again. Mm-hmm. In the meantime, it is a privilege to recommend him to you as a brother that I know and that I've worked with. May God bless you and guide you.
1: Ele recomendou-te.
2: Estou recomendado pelo Chief.
1: Recomendado. Ele era o teu chefe?
2: Não, não, não. O nome dele é mesmo Chief.
1: Ah, ok, é mesmo.
2: Chief Frederick Mururi.
1: Então... Exatamente, pois ele falou só no Frederick Mururi, sim, mas sim, não sabia que era Chief.
2: Sim, ele é Chief, é o Chief. Uh-huh. É uma pessoa fantástica. Ele é keniano? Sim, salvo erro, do Quénia. Trabalhámos com ele também tinha chegado para lá quando nós chegámos. E ele era o preceptor na altura. E foi fantástico também trabalhar com ele. Ele é uma pessoa super tranquila, como podemos ver no vídeo. Super. Está tudo bem, tudo na paz.
1: O oposto de ti.
2: Exatamente. É um bocadinho. Mas nós damos muito bem. Trabalhámos também como irmãos. Nós, se calhar, também tivemos um relacionamento maior, tanto com o Corey como com o Chief, porque se calhar eram os missionários mais velhos. Só para vocês terem noção, nós éramos os missionários cotas. Eu já fui com 31 anos, a minha mulher foi com 26, 27, ou seja, 27 já. Eu fui com 31, 32, e nós éramos já os missionários mais velhos. Todos os outros eram jovens de 20 anos, uhum, que fizeram uma pausa na faculdade e foram fazer um ano para Deus. Então a maior parte dos nossos missionários, que hoje já são médicos, já terminaram todos os cursos, já estão casados também, mas eram todos naquela altura com 20 anos. Os mais velhos eram mesmo o Corey e o Chief.
1: Vocês, quanto tempo estiveram no Palau? Um ano. Regressam a Portugal, uhum, e depois disseram, não, é isto que nós queremos, vamos agora para outro sítio qualquer.
2: Nós dissemos logo no Palau. Nós dissemos no Palau, durante o Palau foi muito difícil, só para vocês terem noção, foi o ano que eu se calhar chorei mais. Eu, como homem forte, né, ex-polícia ali, na altura ainda polícia, mas chorei muito, porque nós vemos às vezes a nossa incapacidade, mas ao mesmo tempo também a nossa dependência de Deus. Mas nós, durante aquele ano, nós decidimos, é isto que nós queremos fazer para a vida. Já nada mais tem sentido. Já não consigo voltar para um trabalho e ganhar dinheiro para mim. Então eu tenho que trabalhar para o meu Deus. E nós, na altura, falámos até com o presidente, ou com o diretor, vamos chamar-lhe assim, da missão da Guam Micronesia Mission, ou seja, a missão da Guam e Micronésia. e ele aconselhou-nos a estudar. Pronto, porque eu não tinha nenhum curso, a Catarina tinha, mas ele aconselhou-nos a estudar e tudo bem. E ao mesmo tempo nós também experimentámos uma missão rica. Palau, para todos os efeitos, é uma missão rica. É natureza 200 vezes, 300 vezes. Se vocês imaginarem, por exemplo, uma floresta amazónica, é isso, vezes 10. A natureza lá é fantástica, é quase como se estivesse preservada, vamos dizer assim. E nós, por termos experimentado esta parte e ser uma missão rica, quando eu digo uma missão rica, nós ganhávamos $400 por mês, está bem? Isto é uma missão rica. Nós vimos também que não havia uma grande necessidade, ou seja, eles estão lá com necessidades, mas não havia aquela necessidade do que nós imaginamos, né? Do missionário passar necessidades, ter... E então nós começámos a orar e começámos a pedir a Deus que nos mostrasse para onde ir. E aí é onde aparece o Egito. E nós fomos do 8 para o 80. Se nós achávamos que o Palau era uma missão rica, nós fomos para uma missão extremamente pobre.
1: Temos pelo menos uma foto vossa no Egito. Este aqui é um clássico, não é?
2: Sim, pronto, nas pirâmides.
1: Mas isto é a parte bonita.
2: Esta é a parte bonita. Esta é a parte super turística. E para quem já foi, até isto não é super fantástico como às vezes nós imaginamos, está bem? Eu lembro-me de ter ido visitar as pirâmides e dizer: mas onde é que estão os hieróglifos e as coisas? Estão tudo em Inglaterra. Então foi assim um choque, não é? Mas o Egito foi o 80. Eu lembro-me de chegar ao aeroporto do Cairo, de malas, não é? E estar habituado no Palau verde. Só vimos verde. Era impossível olhar para algum lado sem ver verde. E desde que nós entramos numa carrinha super velha com o Hyman, que é um dos nossos membros agora, na altura não era apenas um trabalhador lá no nosso colégio, e entramos numa carrinha super pequena, umas microvans, e nós andamos uma hora e meia de carrinha e em que eu não vejo uma coisa verde. É só castanho e pó. E nós, quando começamos a entrar para a zona onde está o nosso colégio no Cairo, no Grande Cairo, eu começo a ver lixo a arder, era fogueiras por todo o lado, não há estrada, era só pó, era lixo, rios de lixo. E nós passámos por 3 ou 4 barreiras com soldados armados com balas crivadas. E eu pensei mesmo, tipo, para onde é que nós viemos? Onde é que eu compro o colete balístico e o capacete?
1: Quanto tempo vocês ficaram no Egito?
2: Não chegou a um ano por causa do Covid. Nós íamos lá estar, em teoria, 3 anos, mas por causa do Covid e por causa também de eu conseguir estudar. Lembram-se que desde esta saída do Palau, uma das grandes questões era eu conseguir estudar e ter alguma coisa que nos mantivesse depois na missão. Sem estudos, eu poderia estar lá e poderíamos estar lá tranquilamente, mas sem estudos nunca nos poderíamos, se calhar, manter, ser missionários de carreira.
1: Então tu regressas do Egito para estudar teologia.
2: Exatamente, ou seja, eu já estava a estudar teologia online. Durante o Egito nós tivemos uma bênção de um familiar meu que me disse: eu vou-vos ajudar a estudar online em Andrews, na nossa universidade de Andrews online. Mas durante aquele ano do Egito foi extremamente difícil. Eu trabalhava, vou dizer 24 sobre 24, porque eu era o preceptor de 90 jovens. Então eu, quando lá cheguei, eu disse: vocês têm os vossos pais em casa, mas eu aqui sou o vosso pai. Então eles todos chamavam-me de father. Fazer. E eles... nós temos uma relação fantástica. Eu, se tivesse de voltar para algum lado de missão, mais, o lugar por onde todos os passei, o mais depressa que eu voltava era para o Egito.
1: Nós temos algumas imagens de tu a terminares o teu curso de teologia, ou seja, regressas do Egito e vais estudar teologia, aliás, vais terminar o teu curso de teologia, onde aí já começas a ter experiência, não é?
2: Isto com
1: igrejas.
2: É,
1: aqui ainda no Egito.
2: Aqui já é em segundo, sim.
1: E creio que ainda temos uma outra imagem, sim, aqui. Sim.
2: Aqui já... é uma igreja, ainda estamos no Covid, né? Está ali o Miguel, que falou há bocadinho no vídeo com a máscara.
1: E aqui estás a pregar numa igreja em Espanha.
2: Sim, numa igreja em Espanha, sim.
1: É depois de terminares o teu curso de teologia que decidem ir para o Camboja. Ou seja, terminas os teus estudos, mas não, eu não quero ser pastor, eu quero continuar a ser missionário.
2: Sempre foi esse o objetivo. Ezequiel, nós nunca, em nenhum momento, dissemos: vamos ser pastores. Até durante o curso. Eu disse várias vezes, eu estou aqui a estudar, mas é para voltar para a missão. E foram várias as vezes durante o curso que eu ia agora ao nosso novo site, chama-se vividofaith.com, para aqueles que estiverem interessados na missão. Temos todas as chamadas mundiais dentro do Adventismo para lá.
1: Qual o site já agora?
2: Vividofaith.com. Podem, se conseguirem pôr, é fantástico. Temos todas as chamadas mundiais. tanto chamadas para a Europa, como chamadas para os Estados Unidos, como chamadas para sítios onde efetivamente há necessidade. Nós vimos necessidade no Egito. O Egito é um sítio super necessário. E por causa disso, havia esta questão de nós conseguirmos voltar noutra capacidade. Uma das coisas que eu senti muito na missão foi incapacidade. Não ter a possibilidade de fazer mais.
1: E era isso que te fazia chorar no Palau? A incapacidade?
2: No Palau não tanto, mas no Egito sim. Uhum. No Egito foi... quando não estamos em alguma posição em que podemos fazer, se calhar, a diferença que queres fazer, de alterar aquilo que queres alterar. E então isso só conseguimos através de estudos, de efetivamente seres alguém que pode fazer mudança nesse sentido. Apesar de nós termos feito mudanças fantásticas nos jovens e as interações, esta questão de, né, da vivência uns com os outros, nós mudamos pessoas, mas nós queríamos estar mais completos. E foi por isso que nós estudámos durante 3 anos. Né? Eu termino o meu curso de Teologia e nem termino o mestrado, ou seja, havia a possibilidade de eu terminar o mestrado fisicamente em Espanha ou fazer um mestrado online. E nós terminamos a minha licenciatura, a minha mulher já tinha feito um mestrado também, e ela faz na parte de educação, eu faço na parte de teologia, para quando nós voltamos para a missão outra vez, voltamos de uma forma mais completa. Uhum. Voltamos para missionários.
1: Falando do Camboja, temos aqui um último vídeo que eu gostava de partilhar contigo, de alguém também que marcaste na tua ida ao Camboja.
5: Hello everyone, my name is Michelang. I'm from Cambodia. Today I have something special to share to you. First, I would like to introduce one man. His name is Thiago Abino. He's from Portugal.
1: Abino.
5: Why am I talk about him? Because he is a missionary who came to serve God in Battambang province within the ESA Center region of Cambodia. And this is why I want to talk about his mission here. Within the ESA region, he is excellent coach at the fitness club, specializing in the physical fitness and muscle training. He has also been the wonderful colleague to me there. Beyond that, he is the youth group leader of the Pathfinder Club at the Adventist Church in Battambang City. His impact has left lasting memory in this place. Even to this day, students who trained with him still remember what he taught them. They say they enjoy every training session with him and follow this guidance daily. This is my short message about him. Mm-hmm. He's brought so much good to me and to our youth club, training out young people and teaching them something new from him. Mm-hmm. I sincerely bless him from my heart and wish you will Thiago, and I hope God will continue to bless you, and I hope God will lead you to make the big club and the big leader to bring all the young people to God.
1: E no fundo é isso que também estás a fazer agora, não é? Ou seja, estiveste no Camboja, agora és pastor, contra todas as probabilidades. A verdade é que és um pastor missionário, estás também num lugar,
2: missão,
1: perdoem-me por dizer isto, mas é remoto, estás em Porto Santo e na Madeira, mas apesar, enfim, não quero ofender ninguém, mas não deixa de ser um lugar assim um bocadinho mais distante dos centros urbanos aqui da Europa. E que desafios é que tu enfrentas lá atualmente enquanto pastor?
2: Olha, é o que disseste, Ezequiel, eu nunca pensei em ser pastor, por isso eu nunca tinha pensado muito tempo nos desafios do que é que, né, ser pastor de uma igreja traria. Apesar de eu ter tido essa experiência e vamos dizer, de pregar, de ser ancião de igreja, né? Eu fui ancião e o braço direito do pastor no Egito, por assim dizer, né? Mas nunca tinha tido esta questão de estar encarregue de igrejas. As igrejas são pessoas. E os desafios, seja na Madeira, seja no Porto Santo, seja no continente, seja no Camboja, ou no Palau, ou em qualquer parte do mundo, vão existir. O interessante é que os desafios que eu hoje olho para trás e vejo do Camboja ou do Palau, se calhar são os mesmos desafios que eu enfrento hoje na Madeira e no Porto Santo. São desafios relacionais e são desafios principalmente da relação de pessoas com Deus. Não é fácil. Não é fácil sermos cristãos. Se fosse fácil, né? Jesus, ao falar do caminho, não dizia que o caminho estreito é aquele que leva à salvação. Então, por causa destas dificuldades, eu acho que também elas existem para nos aperfeiçoar, não é? Se fosse muito fácil, nós mantínhamos-nos como éramos. Então hoje as dificuldades são sempre as mesmas, é de conseguir levar outros a Cristo. E nós sabemos que existe um inimigo que não quer fazer isso.
1: E já que falamos de Tiago Albino enquanto pastor, o último vídeo que nós temos para mostrar é precisamente das tuas ovelhas.
6: Obrigado, pastor Albino, pelo seu empenho.
7: Abraços da Igreja do Caniço.
1: É uma das tuas igrejas, Caniço, que fica na Madeira. A outra fica no Porto Santo. E, Tiago, depois destas viagens que nos levaste, terminamos no Caniço, começamos, se calhar, no Bairro Alto, ou ainda antes disso, ou na Base da Ota. Fomos às Caldas da Rainha, enfim, passamos pelo Palau, pelo Egito, pelo Camboja. Depois de teres tanto mundo, usando esta expressão, com apenas 40 anos, o que é que tu encontraste em comum em todos os lugares por onde tu foste?
2: Olha, Ezequiel, somos todos seres humanos destituídos da glória de Deus. Precisamos muito da ajuda dele para nos relacionarmos bem. Seja aqui, seja do outro lado do mundo. Eu acho que esta questão de ter havido uma quebra, não é? E é interessante que até na semana de oração que eu estou a fazer agora na Igreja de Leiria, estamos a falar sobre isso, da quebra da aliança, não é? E a partir daí, a partir de haver uma quebra com Deus, nós vamos ter dificuldades. Se nós pensarmos até na história bíblica, não é? Os primeiros irmãos, um matou o outro. Quanto mais nós não vamos ter estas dificuldades aqui. Nós às vezes podemos pensar que aqui é melhor, aqui é pior, estes dão-se melhor ou estes dão-se pior. Não, acho que de tudo o que eu passei, o que eu descobri foi exatamente que somos todos seres humanos e que somos todos pecadores. E que precisamos todos deste grande Deus. E só com Ele é que nós somos transformados.
1: Se algum dia alguém quiser escrever um livro sobre a tua vida, ou até fazer um filme, tu gostas de filmes, aliás, já fizeste
2: uma
1: filmes.
2: Biografia.
1: Que título é que tu gostavas que tivesse esse livro ou esse filme?
2: Um título? Não te consigo se calhar dizer um título. Acho que teria de ser a pessoa que o poderia escolher. Mas sabes que eu poderia dizer, nas palavras de Salomão, tudo é vão, tudo é fumo, né? Existe uma coisa que não é, e esse é o Deus eterno. Mas tudo o que eu aprendi, de tudo o que eu passei, é incrível como a conclusão era tão simples, apesar de eu ter de passar por isto tudo. E ainda hoje, não é? As pessoas não pensem agora que, fantástico, pastor adventista, fantástico, perfeito. Não, nunca. E é isso, é. Nós só somos perfeitos por causa daquele que nos criou. E esse é o nosso bondoso Deus, que um dia amou de tal maneira ao mundo que deu o seu filho. Né? E é tão fantástica essa parte. Por isso o título devia ser Deus transforma, ou tudo é vão, só Ele é que é verdade. Todas estas questões é que
1: marcam no fundo a tua vida, uma vida com tantas coisas em vão, mas que Deus conseguiu transformar. Uhum. E recordo muito a frase que a tua mãe disse. Ela disse, eu tenho muito orgulho no filho em que tu te tornaste, ou que tu te transformaste. E marcou muito o facto de a tua mãe ter dito isso. Tiago, muito obrigado por teres estado aqui connosco e por teres partilhado e inspirado tantas pessoas com a tua vida. Obrigado, Tiago.
2: Obrigado.

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1: Olá, meu amigo, minha amiga, estimados ouvintes. Como habitualmente, aqui estou a fazer-lhe companhia ao iniciarmos mais um momento de reflexão em palavras e virtudes. Todos nós facilmente compreendemos a razão porque temos um nome, mas nem todos conhecerão a origem ou o significado do nome que possuem. A nossa palavra portuguesa nome procede do latim e diz-se nomen, cuja raiz é comum a todas várias outras línguas indo-europeias, como no grego, que se diz anomá, e que tem um sentido amplo, quer na sua forma gramatical como na forma linguística, podendo ser também uma referência à reputação. No sentido específico e no uso geral, nome é um vocábulo ou uma forma que se usa para designar uma pessoa, um animal, um objeto ou outra coisa qualquer. Por essa razão se diz que, afinal, tudo tem nome. Todos nós temos um nome e é muito provável que nos tenha sido dado mesmo antes de virmos ao mundo. A razão do nosso nome pode ter diversos motivos e isso depende quase sempre dos nossos progenitores ou de alguém muito próximo a eles. Na maioria dos casos, não é dado pelo significado que tem, mas a escolha depende do gosto de cada um que o dá. Conheço algumas pessoas que até não gostam muito do seu nome próprio e há casos de indivíduos que quiseram mesmo alterar o seu nome. Bom, hoje em Portugal isso tornou-se um processo relativamente fácil e gratuito. Basta para isso ser maior de 16 anos e fazer um pedido por escrito a uma conservatória do registro civil. Acredita-se que, mesmo antes do aparecimento da escrita, os seres humanos já utilizavam uma variedade de imagens e sons para dar nome a animais e objetos. Na narrativa de Gênesis, o primeiro livro da Bíblia Sagrada, vemos Deus trazendo até Adão todos os animais que criara, incumbindo-lhe de lhes dar um nome. É ali que, na mesma narrativa, pela primeira vez, aparece o nome dado ao primeiro homem, Adão. Essa palavra, Adão, está intimamente ligada com o hebraico. Diz-se Adamá, que significa terra vermelha, sendo uma alusão ao facto de Adão ter sido criado da terra. Bom, dessa forma, o nome Adão representa a união íntima entre o ser humano e a natureza. Lembra-nos, entre outras coisas, da nossa correlação com a terra e o nosso papel como defensores e cuidadores do mundo que habitamos. Ao longo dos séculos, o nome Adão tem sido uma referência como o ascendente de toda a humanidade, sendo um modelo da origem comum de todos os seres humanos. Hoje em dia, há muita especulação, superstição, misticismo em torno do nome. Há quem associe o nome à personalidade e quem o defina como uma quase sentença de um qualquer destino inevitável. Bom, a verdade é que neste imenso mundo os nomes repetem-se em milhões de pessoas e, no entanto, nem todos com nomes iguais têm a mesma personalidade, o mesmo caráter ou seguem pelos mesmos caminhos. Nas Sagradas Escrituras, de uma forma geral, os nomes eram atribuídos aos filhos de acordo com algo ocorrido na vida dos pais ou algo significativo durante uma gestação ou o nascimento de uma criança. Como exemplo, temos o nome de um dos mais conhecidos patriarcas bíblicos, o patriarca Jacó, que, segundo se diz, ou segundo diz a narrativa bíblica, a sua mãe concebeu gêmeos, que ao nascerem, um deles nasceu com a mão agarrada ao calcanhar do seu irmão. Daí a razão da designação do nome Jacó, que em hebraico significa literalmente o que segura pelo calcanhar e que vulgarmente se atribui o significado de suplantador. Há imensos outros exemplos no Antigo Testamento de como esta prática na colocação dos nomes era recorrente. Por exemplo, Moisés, que significa tirado das águas, foi assim chamado pelo facto de ter sido recolhido do leito de um rio pela filha de um faraó. Isaac é outro exemplo, que significa riso, recebeu o seu nome pelo contentamento e alegria de seus pais. Já Gerson significa um estranho ali, e este nome foi atribuído ao filho de Moisés quando Moisés encontrava-se refugiado no deserto em Midian, longe da sua parentela. A lista é quase interminável, sempre com significados que, só por si, são capazes de resumir factos e relatos da vida de muitos dos grandes exemplos da história das Sagradas Escrituras. Na Bíblia, nome pode ser, em alguns casos, uma referência ao caráter ou à reputação. O provérbio do rei Salomão assim diz: mais vale um bom nome do que muitas riquezas, e ser estimado é melhor do que a prata e o ouro. No dizer de Salomão, o bom nome está acima de qualquer bem material que o homem possa possuir. Não chega a ter um nome no nosso registro de nascimento ou no documento de identificação. Neste contexto bíblico, nome diz respeito ao caráter ou à reputação que temos e que é testemunhado na sociedade onde estamos inseridos. E é observado nas nossas atitudes diárias, nos nossos negócios e no geral da nossa experiência de vida. Aquilo que não aumenta a elevação do nosso caráter possui em si mesmo pouco valor real. A grandeza de espírito, segundo a perspectiva de Deus, é o que vale a pena obter enquanto caminhamos pela curta estrada da vida. Ter um bom nome, segundo Deus, requer a prática diária e diligente na busca de valores, princípios que nos norteiem e nos distingam como pessoas de bem. Requer muitas vezes o renunciar àquilo que mancha a alma e deprecia a reputação. Para tal, é inevitável que nos concentremos no modelo perfeito daquele cujo nome está acima de todo o nome: Jesus Cristo. O meu nome, estimado amigo, é Jorge Machado e foi um prazer estar consigo. Marcamos novo encontro para muito breve. Até lá.
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1: Cheirinha chegando na alegria para falar com você em mais um programa Lar e Família. Você que nos acompanha aqui sabe que estamos falando sobre o quarteto da felicidade. Aqueles hormônios que precisamos tê-los presentes em nosso organismo para estarmos bem. E falando por aqui hoje sobre serotonina. Você já ouviu falar? Ele é conhecido como hormônio da felicidade. E a serotonina, gente, nos afeta desde as nossas emoções até o nosso corpo, nas habilidades motoras, além também de ser considerada um estabilizador de humor natural. Você tá com mau humor? Bota serotonina nesse corpo, gente. Quem está com a serotonina boa, por exemplo, é porque o seu intestino está reguladinho e assim o seu humor também estará bom. E quem está com humor bom tem melhor disposição para intimidade com o seu amor. Você viu que uma coisa vai levando a outra? Pois é. Será que por acaso eu tô falando com alguém que tá passando dificuldade de humor e por isso nada tem mais?

0: mais sentido na vida? Olha, se eu fosse você, eu começaria a pensar como é que se anda seu humor. Será que tem um monte de gente chamando você de chato, de chata? Ai, mal-humorado. Será que quem trabalha com você, que geralmente é quem convive mais com a gente, né? Tá falando que tem alguma coisa errada? Cuidado, o nosso corpo, ele dá indícios de quando não estamos bem. Agora, serotonina baixa, além do mau humor, também tem outras consequências, tá? Sonolência, aquela vontade de comer toda hora umas besteirinhas, sabe? De comer um docinho. Dificuldade de concentração, distúrbios de memória e muita, gente, muita irritabilidade. Eu costumo dizer que a mulher na TPM que sente tudo isso, tá faltando às vezes a serotonina. Aí você já viu, né? Quem que aguenta conviver com alguém assim? Será que aí nessa casa o casal tá brigando por falta de humor? Bom, bora ver como é que tá essa serotonina. E a gente também pode ajudar. A gente pode comer castanha, banana, abacate, ovos. A verdade é que nós não podemos negligenciar os sintomas e achar que está tudo normal. Se nós temos agido estranhamente, tem algo errado que precisa ser conversado, precisa ser regulado. Então, minha dica é: procure um nutricionista, procure um médico da sua confiança e corra para ver como é que anda esse hormônio, né, da serotonina. E amanhã, olha, amanhã você não pode perder, porque amanhã eu vou falar sobre dois hormônios e eu espero você aqui nesse mesmo horário. Beijos da Sheilinha!
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3: Começa agora pela TV Novo Tempo mais um programa Evidências, na busca de fatos que comprovem a veracidade histórica da Bíblia Sagrada. É cada vez mais comum ver na mídia geral o surgimento de alguém que, com mil argumentos, tenta negar a autenticidade da fé ou da experiência religiosa. O americano Michel Shermer é um destes. Autor do livro O Cérebro que Acredita, ele diz taxativamente que a crença no sobrenatural é perigosa. Se nos apegássemos apenas ao sobrenatural, nunca teríamos saído da floresta e chegado à civilização. Ateu convicto, ele conta que um dia foi um fervoroso evangélico, mas abdicou de sua fé ou da sua crença religiosa assim que teve contato com a pesquisa científica. Ele não só largou a religião, como criou uma ONG chamada Sociedade dos Céticos e uma revista, a Skeptic Magazine, com muitos artigos defendendo a não existência de Deus. Mas é interessante notar que Shermer admite que a crença é algo naturalmente próprio da mente humana. Na sua explicação, evidentemente baseada no evolucionismo, ele diz que a evolução dos hominídeos fez do cérebro uma máquina de reconhecimento dos padrões de perigo da natureza e, por isso, temos a tendência a acreditar no sobrenatural. É curioso como alguns autores negam ao Deus Criador, mas não conseguem nem mesmo se expressar sem a utilização de um sujeito pessoal que não existe e um verbo ou ação, também pessoal, para expressar a realidade que vemos. Perceba a ironia. Nós, religiosos, diríamos: Deus fez do cérebro uma espécie de máquina do reconhecimento. Shermer diz: a evolução fez do cérebro uma espécie de máquina do reconhecimento. Ora, se você notou bem, ele só trocou a palavra Deus pela palavra evolução. Mas convenhamos, se Deus não existe, a evolução enquanto fenômeno também não é uma pessoa para poder fazer alguma coisa. Senão, o ateu deveria admitir que crê num ser superior ou numa deusa sábia e poderosa chamada evolução. E não adianta argumentar que esta é apenas uma figura de linguagem, uma linguagem simbólica, não. Se a busca do cientista ateu é usar a descrição mais precisa da realidade, deixando a linguagem mítica e simbólica para os chamados crentes, então ele não deveria dizer que a evolução fez, como se estivesse referindo-se a uma pessoa com capacidade de fazer ou projetar alguma coisa. Na verdade, não se pode nem dizer que o cérebro foi feito, porque para ser feito, teria de ter alguém que o fez. O verbo fazer exige, lógica e gramaticalmente, a presença de um agente que exerça a ação de fazer. Mas este alguém, de acordo com o próprio ateu, não existe. Um outro autor ateu, que também acredita ter encontrado na teoria da evolução das espécies a razão de nossa crença em Deus, é Bruce Wood, autor do livro Super Sentido, Por que Acreditamos no Inacreditável. À semelhança de Shermer, Wood também fala contraditoriamente de uma criação sem criador. Veja o que ele diz.
4: Tais mecanismos de crença não são aprendidos nem ensinados a nós por outras pessoas. Eles foram o pacote de ferramentas mentais com a qual cada um de nós está equipado, como parte de nosso design mental. Esse design, entretanto, não precisa de um projetista. Você não precisa de um Deus para explicar de onde esse design veio.
3: Ora, com todo respeito ao Wood, que até foi professor em Harvard, esse raciocínio não faz o menor sentido. Design sem projetista seria o mesmo que dizer: você não precisa de um construtor para explicar a origem da construção, ou você não precisa de um inventor para explicar a origem da invenção. O dia que alguém me convencer que a existência de um avião pode ser fruto de um acaso sem nenhum projeto ou engenheiro humano envolvido no processo, então poderei também acreditar que um pássaro realmente não precisa de um criador que justifique a sua presença voando pelo meio dos céus. Falando em probabilidades combinadas, ainda que as repetições aleatórias sejam infinitas, eu tenho sérias dificuldades de crer que um pássaro ou um avião, com toda a sua complexidade, tenham se tornado uma realidade sem um agente externo que exercesse previamente um ato de inteligência e produzisse esses elementos. Noutras palavras, se preciso do homem para justificar a existência do avião, por que não precisaria de Deus para justificar a existência dos pássaros e tudo que vejo ao meu redor? Coisas, aliás, que são bem mais complexas do que as mais avançadas aeronaves. É curioso que no início do movimento racionalista e ateísta da Europa, a tendência dos intelectuais daquela época era negar que o ser humano tivesse uma abertura para o transcendente divino. Naquele tempo, eles acreditavam que somente pessoas simplórias, sem muito poder intelectual, é que se viam enganadas pela religião. Afinal de contas, não havia no organismo humano nada, absolutamente nada, que justificasse a crença natural em Deus. Hoje, no entanto, o argumento mudou. Até mesmo os mais céticos pensadores parecem ter mudado sensivelmente a sua cartilha. O homem é naturalmente projetado para crer. Esta é uma premissa defendida não apenas por religiosos e teólogos, mas principalmente por muitos autores ateus. A diferença é que, de acordo com estes autores ateus, nós precisamos superar essa propensão natural para a crença. E é aí, de acordo com autores como Shermer e Wood, que entram em cena os cientistas. Veja como Shermer, por exemplo, tenta explicar com ferramentas da evolução como se processou a crença no cérebro humano e como hoje podemos e devemos escapar dela. Veja o que ele escreveu.
4: Há milhões de anos no passado, ao ouvir um barulho na mata, um hominídeo poderia supor que se tratava de algo inofensivo, como o vento. Se estivesse errado e fosse um predador, correria o risco de ser devorado. Nosso ancestral poderia, por outro lado, imaginar a presença de uma divindade perigosa no mato e se afastar o mais rápido possível. A segunda opção é a que a maioria adota. Imaginar o perigo e fugir garante a sobrevivência, mas também a ignorância. Ir até o mato e verificar do que realmente se trata o barulho exige curiosidade e uma batalha contra os instintos. É nessa categoria, a dos homens que não se rendem a narrativas fictícias, que se encaixa o cientista. Os crentes seguem a trilha inversa, a dos eus se contentam com suposições sobrenaturais.
3: Você percebeu a dicotomia, isto é, a divisão apresentada pelo pesquisador? Ele fala de crentes como uma maioria medíocre que se contenta com suposições sobrenaturais, pois essa maioria não verifica o que há na floresta do desconhecimento, e fala de cientistas que preferem corajosamente abdicar da suposição sobrenatural, verificando racionalmente o que há na escuridão da imaginária floresta. Mas, se assim for, como Schemer apresenta, o que ele me diria de renomados cientistas religiosos e crentes que têm colaborado tanto com a ciência de modo mundial? Estou me referindo a homens como Antonino Zygic, físico nuclear, professor da Universidade de Bolonha e ex-presidente da European Physical Society. Ou também homens como Alistair McGrath, biofísico nuclear da Universidade de Oxford, ou ainda John Lennox, renomado matemático e também professor em Oxford. Todos esses homens eram crentes. E alguém certa vez falou que basta a ocorrência de um fenômeno contrário para derrubar uma hipótese científica. E o que diríamos então de vários fenômenos? Afinal de contas, eu poderia dar dezenas e dezenas de nomes de cientistas que fazem ciência séria e ainda assim creem num Deus pessoal. São homens e mulheres de privilegiados intelectos, moídos de diplomas de doutorado e sólida carreira acadêmica. Homens e mulheres cujas pesquisas aumentam ainda mais a sua crença num Deus que se revela a cada um de nós. Por que será, eu me pergunto sempre, que estes homens e mulheres não abandonaram a crença em Deus assim que adquiriram a sua pesquisa e a sua carreira científica? Pelo contrário, eles aumentaram a sua fé. Será porque eles não conseguiram superar o primitivismo das suposições sobrenaturais de que falou Schemer? E se não conseguiram, o que aconteceu com eles? Como é que eles entraram no desconhecido da floresta e fizeram ciência, se não conseguiram superar esta tendência para o sobrenatural? Ou ainda, numa outra hipótese, não seria o caso de que aquela dicotomia entre cientistas e crentes, intentada pelo professor de Harvard, não estaria completamente errada? E para transformar o que eu acabei de dizer em números, veja esses dados publicados pela revista indexada Social Problems e citados fielmente por Wood, o outro autor ateu que mencionamos. Em 2007, um estudo realizado com 1.646 acadêmicos de 21 renomadas universidades americanas mostrou que apenas 4 de cada 10 físicos, químicos e biólogos entrevistados diziam não acreditar em Deus. Em outras palavras, 60%, isto é, a maioria dos acadêmicos provenientes das áreas duras do saber, ainda afirmavam crer em Deus. Isso significa que, se a crença em Deus é uma etapa a ser superada, por alguma razão, a maioria dos acadêmicos não ficou sabendo disso, pois, como o próprio Wood admite, com uma terrível frustração, percebo que uma boa educação científica não faz com que alguém pare de acreditar em Deus. Podemos esperar que o público em geral alcance os padrões da Academia Nacional de Ciências ou da Real Sociedade para que deixem de ser religiosos? A educação científica é essencial e todas as crianças podem se beneficiar de treinamento científico, mas não podemos cometer o erro de pensar que a educação científica torna a criança imune à religião. O Wood, que eu repito, é um autor ateu, não está ignorante acerca dos alardeados dados que parecem supor que a maioria dos cientistas britânicos descreem em Deus. Não. Ele mesmo aponta falhas na interpretação desses dados. É que eles trabalharam com um grupo muito seleto de cientistas e não com uma amostragem estatística que fosse realmente significante. E mesmo esse grupo seleto apresentou que 7% dos entrevistados continuavam sendo rigorosamente religiosos. Agora, quando se trabalha com um quadro geral de pesquisadores acadêmicos, usando amostragens significativas e rigoroso trabalho estatístico, O número daqueles que ainda creem em Deus dentre os cientistas é da ordem de 40 a 60%, dependendo do país onde a pesquisa é realizada. Raciocine comigo. Por que Deus não quer ir embora? Por que a crença no Criador ainda permanece presente em nosso meio? Seria a fé apenas um instinto primitivo ou mais do que isto? Uma propensão lógica do nosso ser. E raciocine comigo. Se a crença em Deus é apenas uma forma do inconsciente mascarar a dura realidade em que vivemos, como afirmam alguns ateus, podemos também concluir o contrário, que a crença persiste porque é real. De outra feita, já teríamos desistido dela, pois a aparente ausência de Deus nos momentos de dor concorre mais para que abandonemos a fé e não para que a reforcemos. Veja isto. Verificando o quão descomprometidas as pessoas estão com a religião no Ocidente, a contínua e insistente crença popular em Deus está na contramão das tendências sociais. E sabe por quê? O que é melhor para uma sociedade que relativiza os valores éticos da religião? Acreditar que existe um Deus que lhe pedirá contas do que estão fazendo ou acreditar que não existe ninguém no céu para puni-los por sua má conduta? Nesse caso, a descrença é que gera uma sensação de conforto e mascara a realidade, pois cria-se na mente do indivíduo a ideia de que ele pode fazer o que quiser, pois, se for competente na execução de algo, digamos, imoral, não há garantias de que realmente seja punido. E, afinal de contas, se não há Deus, as regras humanas são apenas convenções sociais e ninguém pode, a fundo, dizer que tal comportamento está realmente errado. Ela pode ser até uma conduta cultural e circunstancialmente proibida, mas não podemos dizer que aquilo está moralmente errado, pois ética e moral passam, neste caso, a ser coisas relativas, criadas pela disposição humana e contingentes ao meio em que vivemos. Não há, portanto, argumentos sólidos para considerar condenável um homem que queira, por exemplo, se casar com 3 mulheres ou viver maritalmente com a sua própria sogra. Quem pode dizer que isso é errado? Qual a base para se considerar repugnante este comportamento? Por que o Senado não aprovaria casamentos como estes que acabei de descrever? Imagine agora, pelas ruas de São Paulo ou do Rio de Janeiro, uma multidão caminhando pela marcha da liberação do casamento incestuoso ou polígamo. O que você acharia desse movimento? Esses exemplos dantescos que eu dei só me fazem lembrar do argumento de Ivan, um personagem de Dostoiévski, que dizia: se Deus não existe, tudo é permitido, nada é imoral. Isso, é claro, é uma paráfrase da citação original que aparece no clássico best-seller Os Irmãos Karamazov. Ali, o jovem personagem Ivan argumenta que, se olharmos pela lei da natureza, a lei da sobrevivência do mais apto, não há nada que diga que devamos amar nosso semelhante. Devemos competir com ele para a sobrevivência da nossa espécie. É isto que diz a lei da natureza. Os mais fracos e doentes devem ser eliminados. Assim está na lei da selva. Assim está na lei da evolução das espécies. Compaixão e piedade são dados estranhos, trazidos pela religião, pela igreja, pela crença em Deus, não pela lei da natureza. Logo, se Deus cai fora, tudo é permitido. E nada é em si condenável. Agora, aqui é bom abrir um parênteses. Todas as vezes que entramos neste assunto, alguns amigos ateus, talvez para fugir da realidade de que sem Deus nada é condenável em sua essência, apontam para as mazelas religiosas e concluem: se a crença em Deus fosse tão boa assim, não haveria crimes em nome de Deus. Ora, meu amigo, você condenaria a medicina e os seus valores apenas por causa das atrocidades que médicos nazistas fizeram em nome da medicina? De jeito nenhum. Por que então condenar Deus pelas atrocidades que maus religiosos fizeram em seu nome? Tanto Wood quanto Schemer acreditam que a fé religiosa, embora essencialmente instintiva, é algo que deva ser superado pelo bem da humanidade. Mas eles esqueceram de mencionar em seus estudos que esta fé pode ser fruto do próprio fascínio por existir. Desde as mais remotas civilizações, essa fascinação pela existência assombra a humanidade, e é nela que encontramos os mais antigos e universais vestígios da religiosidade humana. Na verdade, possuímos numerosos textos antigos, alguns fragmentários, que evidenciam este longínquo assombro do existir. Há um fragmento de Parmênides, um filósofo grego do 6º século antes de Cristo, que dizia o seguinte: há o que há, o ser é, ou seja, há alguma coisa. Existe alguma coisa do ser, e isso é espantoso, é prodigioso. Aprofunde agora comigo essa exclamação de Parmênides, que também servirá de base para o existencialismo de Heidegger. Nós existimos. Nós estamos aqui. É essencialmente espantoso que exista algo com um começo, mesmo que se trate de um átomo, de uma partícula que seja. Porque há algo ao invés de nada. E para complicar ainda mais esse raciocínio, ocorre que este algo ou esta coisa é ordenada e até mesmo bonita. Então, citando simplesmente ou livremente uma pergunta de Shakespeare, podemos indagar: por que existe música ao invés de ruído? Você está acompanhando meu raciocínio? Veja, as coisas existem. Por alguma razão elas se iniciaram. E não somente isto, elas são ordenadas, elas são belas, elas são coordenadas em sua existência. A lógica na estrutura do universo. Podemos imaginar que, mesmo havendo a matéria, só isto já seria uma grande admiração, um grande mistério. Essa matéria deveria ter ficado não organizada. Ela deveria ter permanecido de maneira uniforme e não organizada. Mas ela existe, e muito bem coordenada, com uma coisa pressupondo a outra. E eu pergunto aos meus amigos ateus: por quê? Veja, eu não estou perguntando o que havia antes do universo. Estou apenas indagando por que há algo ao invés de nada. Por que existe ordem em meio ao caos da inexistência? A questão de como surgiu a matéria é de domínio da física, mas a questão de por que ela veio a existir é de fórum filosófico, teológico e metafísico. E sem a noção de Deus, fica muito difícil predicar sobre esses assuntos. Eu não conheço nenhum ser humano que tenha pedido para nascer. Nós simplesmente ingressamos na história. Estamos aqui, mesmo sem querer. Aqui estamos todos nós. Vivemos, respiramos, enxergamos, ouvimos e indagamos a respeito do porquê de todas essas coisas. E isto é simplesmente tremendo. É algo realmente de se admirar. E por falar em admirar, pelo que me lembro dos estudos de latim, a palavra admirar vem de dois termos, ad e mirar, isto é, olhar na direção de. E para que direção devo olhar? Para onde devo direcionar a minha admiração? Só para um, para a certeza da existência de Deus. Se não for assim, se Deus é uma ilusão, como diz Dawkins, por que então nascemos iludidos? E por que essa ilusão simplesmente não vai embora, mesmo com milênios de avanço intelectual e científico? Porque Deus ainda permanece em nossa mente. Veja, eu sei que as concepções de um Deus amorável e pessoal não são naturalmente abstraídas do mundo em redor. Nós nascemos propensos a crer em Deus, mas não nascemos cônscios de quem Ele é, nem de como Ele é. No máximo, podemos acreditar na possibilidade da sua existência. Nesse sentido, meu amigo, deixe-me dizer que nem a matemática, nem a filosofia ou as ciências naturais podem provar a existência de um Deus pessoal, mesmo que existam evidências ou vias da sua existência. Se Deus realmente existe, somente Ele pode, com autoridade, falar a respeito de sua pessoa. Então a humanidade precisa que Deus se revele para que possam ter um quadro mais completo da sua existência. E o que a Bíblia apresenta, isto mesmo, a Bíblia Sagrada, é, em que pese as distorções que muitos fazem de sua mensagem, uma revelação, uma face de Deus, especialmente na pessoa de Jesus Cristo. Deste modo, deixe-me dizer para você: quer saber como é o Deus no qual eu acredito? É simples, veja como foi Jesus de Nazaré. Aliás, não podemos nos esquecer que, para que as relações de amor sejam possíveis, é necessário que exista também o livre arbítrio diante dessa revelação de Deus. E é aí que percebemos que o Todo-Poderoso assume, incrivelmente, um ponto vulnerável. Esse ponto vulnerável é que Deus apesar de ser onipotente, ele pode ser rejeitado. Independente, porém, como cada um reage ao seu chamado, aceitando-o ou negando-o, o fato é que Deus nunca foi embora. Ele continua insistentemente por aqui, apelando ao nosso coração. Muitos intelectuais do passado e também do presente previram o fim de Deus e da fé em sua existência. Mas, contrariando esses prognósticos, Deus continua conosco e estará para sempre, por toda a eternidade. E deixe-me confessar que, para mim, nada mais resta senão correr para Ele. Isto mesmo. De modo racional, emocional e existencial, eu opto por Deus. E convido você a fazer o mesmo. Se fizer isto, você entenderá que crer no inacreditável não significa, neste contexto, estar iludido em relação à realidade. Pelo contrário, significa superar as aparências e saber que mais acima das nuvens ainda brilha o sol. E acima do sol está aquele que o fez. Eu espero que você pense com muito carinho nas palavras que eu acabei de dizer. Nosso tempo está acabando e eu vou ficando por aqui. Mas semana que vem eu tenho outro encontro com você aqui na TV Novo Tempo para continuarmos vendo esses temas e essas verdades acerca do Deus que nos criou, nos ama e nos salva. Até o próximo programa Evidências.
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1: É muito bom estar contigo. Nem sempre o meu rosto manifesta a alegria que é estar contigo e partilhar contigo a palavra de Deus. Mas nós temos que ser pessoas alegres, porque a alegria dá-nos saúde. A alegria transforma o nosso rosto. E vê o que diz a palavra de Deus. Sabedoria com 3.500 anos. Diz no verso 13 do capítulo 15: o coração alegre torna o rosto feliz. O coração abatido provoca tristeza. É uma realidade. Quando nós somos pessoas com um sorriso no rosto, com um sorriso no coração, como se costuma dizer muitas vezes, nós transformamos o nosso dia, transformamos o dia das outras pessoas. Quando nós vamos a Deus e temos a confiança que vem de um mundo melhor, que vem de nós podermos partilhar com as outras pessoas um pouco daquilo que Deus nos dá. Quando nós podemos partilhar a palavra de Deus com outras pessoas, isso torna-nos pessoas mais felizes. E quando nós somos felizes, nós sorrimos. E segundo os dados médicos, quando nós sorrimos, nós movimentamos uma série de músculos que vão ajudar com que a nossa pele rejuvenesça, nós possamos ser pessoas que melhores e mais bonitas ainda. Ao passo que quando nós somos carrancudos, quando nós estamos sempre acabrunhados, isso vai transformar todas as outras pessoas que estão à nossa volta, da mesma maneira que nós vai fazer com que nós contagiemos, por assim dizer, as outras pessoas. Por isso, prezado amigo, prezada amiga, se tu acreditas em Deus, se tu tens esperança, se tu acreditas que Jesus virá outra vez e que nos dará uma terra melhor, tens que ser uma pessoa alegre e que provoque e que difunda alegria junto daqueles que estão à tua volta.
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1: Seja muito bem-vindo a mais um episódio do Diário da Saúde. Hoje trago um tema que, apesar de estar lá bem no alto da atmosfera, tem tudo a ver com o nosso bem-estar cá embaixo. Estou a falar da camada do ozono. Mas afinal, porquê é tão importante a camada do ozono? Porque é ela que funciona como um verdadeiro escudo natural, protegendo a Terra da radiação ultravioleta emitida pelo Sol, especialmente a B e C, que são particularmente prejudiciais à saúde. Sem esta camada protetora, estaríamos expostos a níveis de radiação muito mais elevados, com consequências sérias. Aumento do risco de cancro da pele, maior incidência de cataratas e outros problemas oculares, enfraquecimento do sistema imunitário e até envelhecimento precoce da pele. Mas há também boas notícias. Em 1987, foi assinado o Protocolo de Montreal, um acordo histórico para proteger a nossa atmosfera de substâncias químicas perigosas. O Protocolo de Montreal mostrou-nos que, quando a humanidade se une, é possível inverter danos ambientais graves. Ao proibir substâncias como os CFCs, encontradas em certos aerossóis, frigoríficos e aparelhos de ar-condicionado, conseguimos travar o avanço da destruição da camada do ozono e dar-lhe tempo para se regenerar. Muitos dos gases que destroem a camada de ozono são também responsáveis pelo aquecimento global. Proteger o planeta e proteger a nossa saúde são duas faces da mesma moeda. E agora, a pergunta que se impõe. O que é que podemos fazer no dia-a-dia para preservar a camada de ozono? Deixo-lhe algumas sugestões simples e eficazes. Evite produtos que contenham CFCs. Prefira aerossóis com bomba manual. Faça a manutenção regular dos seus equipamentos, como o ar-condicionado, frigorífico ou congelador, prevenindo fugas de gases nocivos. Opte por transportes públicos, use a bicicleta ou caminhe sempre que possível. Também pode partilhar boleias. Prefira produtos de limpeza eco-friendly e use alternativas como, por exemplo, o vinagre. Consuma alimentos locais e sazonais. Além de mais sustentáveis, são também mais frescos. E claro, sempre que possível, reduza o consumo de energia. Troque lâmpadas por versões LED e use o ar-condicionado com moderação. A camada de ozono pode parecer distante, lá em cima, na estratosfera, mas a verdade é que tem um impacto direto na nossa vida, na nossa saúde e na saúde do planeta. Sem ela, não estaríamos aqui. A nossa saúde começa no ar que respiramos, na luz que nos aquece e no planeta que nos acolhe. Lembre-se, preservar a natureza é também uma forma de preservar a saúde. A sua, a minha e a de todos nós. Até ao próximo episódio do Diário da Saúde, com mais dicas, reflexões e inspirações para continuar a cuidar da sua saúde e da saúde do mundo.
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1: Um mosquito que cega. Ora, entre os que subiram para adorar durante a festa, haviam alguns gregos. Estes, pois, dirigiram-se a Filipe e rogaram-lhe: Senhor, queremos ver a Jesus. João capítulo 12, versículo 20 e 21. Na África Ocidental, 1 milhão de pessoas sofrem da chamada cegueira do rio, uma doença causada por um minúsculo mosquito preto, justamente chamado mosquito preto. O mosquito preto alimenta-se de sangue humano e, quando suga a sua refeição, deposita pequenos parasitas no sangue. Esses parasitas alojam-se debaixo da pele, provocando inchaços horríveis que causam muita comichão. Multiplicam-se rapidamente e deslocam-se por todo o corpo, chegando até à córnea, a lente através da qual vemos. Alguns desses parasitas morrem dentro da córnea, deixando pequenas manchas opacas que impedem a passagem da luz. À medida que mais parasitas morrem, mais manchas surgem. Finalmente, estas manchas cobrem toda a córnea, destruindo-a permanentemente e deixando a vítima cega para o resto da vida. Em regiões onde o mosquito preto é abundante, uma pessoa pode ser picada até 13 mil vezes por dia, tornando quase impossível evitar o doloroso parasita que cega e que acompanha as picadas. As vítimas têm frequentemente feridas que coçam e doem em todas as partes do corpo. A cegueira é uma condição difícil de suportar e ansiamos pela vinda de Jesus, quando os cegos poderão ver, alguns voltarão a ver, outros verão pela primeira vez. Quão maravilhoso será para eles contemplarem o mundo pela primeira vez. Mas existe uma cegueira muito pior do que a física. Pequenos pecados rastejam para dentro da nossa vida e, se lhe permitirmos crescer, podem destruir a nossa visão espiritual ao ponto de já não conseguirmos ver o quanto Jesus nos ama e o nosso coração já não responder tão prontamente a Ele. Que sejamos sempre tão desejosos de ver Jesus como aqueles gregos que queriam contemplá-lo e que não permitamos que pequenas coisas nos impeçam de perceber a sua maravilhosa presença.
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1: Consultório de Família no ar, chegando para ficarmos juntos mais uma vez. Obrigada pela sua sintonia de sempre. Você que nos acompanha por uma das rádios Novo Tempo espalhadas pelo Brasil, nosso amor a você. Tudo bem com você, Júnior?
2: Tudo certo, já preparado aqui para mais um Consultório de Família, essa turma bonita que já tá aí acompanhando, já tá preparado, preparada. Ó, já chegou pergunta por aqui.
1: Então vamos.
2: Vamos lá? Primeiríssima pergunta, essa aqui, Darleide, escuta só. Darleide, como lidar com uma filha? Ela tem. Ela é adolescente e tudo que eu falo pra ela, ela me retorna com um tratamento ruim. Me trata muito mal. Tô me sentindo muito triste por conta disso. E essa mãe pede ajuda em como lidar com a filha que está tratando tão mal assim.
1: Eu fico pensando em que momento um filho achou que poderia tratar a mãe assim. Sabe, fico pensando como foi que virou essa chavinha e essa menina ou esse menino, esse filho, achou que tinha o direito de tratar assim dessa maneira. Eu acho que a gente também em algum momento perdeu de vista o que significa um filho ser desrespeitoso com pai e com mãe. Não é à toa que no antigo Israel havia uma lei mosaica e que significava a seriedade que existe na relação entre pais e filhos, no que significa respeito de pais para com os filhos, mas dos filhos para com os pais, é inclusive um mandamento da lei de Deus. E naqueles dias, se um filho fosse desrespeitoso com seu pai e com sua mãe, ele poderia ser levado ao apedrejamento. Obviamente que a aplicação dessa lei não era todo dia que acontecia, porque sabia-se que havia algo de muito urgente e exigente de cuidado a maneira como o filho se reportava aos seus pais. É grave. Filhos que não correspondem ao respeito dos seus pais, isso é grave. Mas eu me volto para os dias de hoje e vejo simplesmente os pais de mãos atadas, sentindo-se quase que como escravos dos seus filhos, admitindo determinados comportamentos absurdos e continuam de mãos atadas sem saber como fazê-lo, porque de fato a situação é muito desfavorável até mesmo para os pais quando os filhos têm todos os direitos do mundo e os pais são apenas os pagadores de contas.
2: Apenas pagam.
1: Né? Pagam contas. Compra roupa, compra o tênis, compra o celular, paga o melhor pacote de internet que puder. Ou mesmo que sejam pessoas bem pobres que estejam nos ouvindo agora, sabe-se que os filhos hoje tomam mais o centro das atenções, independente da classe econômica, do que quer que seja, do que foram outrora, porque... Sabe, é alguma coisa que salta aos nossos olhos essa condição nas famílias, de modo geral. Mas, mãe, como foi que a sua filha achou que tinha esse direito? Como foi isso? Você faz ideia de como foi isso? O seu marido participa disso? Ou nem você e nem seu marido têm autoridade nenhuma com esta menina? Ela ainda tem celular? Ela ainda tem celular? Ela ainda tem roupa, ela ainda tem sapatos pagos por vocês, ela ainda sabe que mora dentro da casa de vocês e que vocês não são empregados dela. Como foi? Aí eu faço pensar, Júnior. Será que foi a forma de os pais criarem os filhos que os fizeram achar que podiam tudo, inclusive gritar com a mãe, responder à mãe dessa maneira, assim, de forma tão desrespeitosa? Mãe, pai, o que vocês estão fazendo? Vocês não aprenderam que colocar limites para os filhos desde pequenos e não permitir que eles correspondam a vocês ou respondam a vocês como se vocês fossem uns quaisquer? Vocês não aprenderam desde que eles eram pequenininhos a ensiná-los o que é respeitar pai e mãe? Em lugar de vocês passarem a mão na cabeça para tudo, quando era pequenininho você disse: guarda os brinquedos, filho. E ela disse: não vou guardar. Aí você diz: poxa vida, então sou eu que tenho que fazer tudo nessa casa. Aí você mesma foi lá e guardou os brinquedos e ficou por isso mesmo. Você não pegou na mão do seu filho, da sua filha? Vem cá, filho, vamos guardar o brinquedo. Nós brincamos juntos, agora nós vamos guardar os brinquedos juntos. E você contou uma historinha de que na vida é assim. A gente se responsabiliza por ajudar, por participar, por cada um arcar com suas responsabilidades. Olha, gritou com a mamãe. Filho, não pode falar com a mamãe desse jeito. Não pode, é inadmissível. Vem cá, deixa eu explicar para você. Vem cá e conta uma história para o seu filho do que significa a relação de pais e filhos e quem é quem.
2: E sabe uma coisa que eu já vi, Darleide? Quando o filhinho, pequenininho ainda, sabe, criancinha, aí desrespeita o papai e a mamãe. Às vezes dá até um tapinha no rosto, não é?
1: Uhum.
2: E aí o pai e a mãe acha graça,
1: sim,
2: tira brincadeira com
1: é
2: isso.
1: É disso que eu tô falando.
2: E vai crescendo, aquilo é tão normal. E aí quando a criança passa de criança para adolescente, e aí o pai fica impressionado. Mas, nossa, eu nunca ensinei isso pro meu filho, nunca ensinei isso pra minha filha. Ainda tem aquele ar de surpresa, não é?
1: É isso, Júnior. É disso que eu tô falando. É desse desenvolvimento. Você foi extremamente assertivo em trazer algo ainda mais prático. De quantas vezes nós deixamos passar o que não deveria ter passado em branco. Deveria ter sido um momento para parar e ensinar, conversar, dialogar. Instruir essa criança desde pequenininho, que pai, quando pai e mãe dizem não é não, quando diz sim é sim, quando diz vamos conversar, quando diz é possível é porque é possível, quando diz filho, quero te ouvir, qual é a sua opinião, qual é a sua vontade, e isso acontece, mas eu fico vendo os pais obrigados a corresponder às expectativas dos filhos. Júnior, os pais têm medo dos filhos, os pais têm medo de os filhos os rejeitarem, ficam tristes só de pensar: ah, meu Deus, meu filho está triste comigo. Minha mãe não queria nem saber se eu estava triste com ela. Contanto que eu estivesse sendo instruída a fazer o que deveria ser feito. Filha, não vai dormir um prato sujo nessa casa. Mas, mãinha, filha, é o combinado de todo dia. Prato limpo antes de dormir. Sujou, vai lavar. Mas, mamãe, eu tô cansada. Eu estudei, porque essa vida... Querida... Os pratos. Chega uma hora que pai e mãe já dizem assim: os pratos. A toalha. O banheiro. Você só diz uma palavra, porque combinado é combinado. Mas eu vejo uma criança de 4 anos de idade, como recentemente eu acompanhei. 4 anos de idade. A mãe diz: guarda os brinquedos. Ela diz: não vou. A mãe diz: vem guardar os brinquedos. Não vou, eu não vou, porque eu não quero e eu não vou. Pensei: a mãe vai dizer, filha, vai, vem sim, né? Vem cá, eu vou te levar até ali e você vai. Ou, enfim, qualquer outra coisa que sugerisse, sim, você vai, eu estou dizendo que é assim aqui na nossa casa. Lembra? Você já tem 4 anos, sempre que a gente brinca, você guarda os brinquedos, lembra? Não, ficou por isso mesmo. A mãe guardou os brinquedos, a filha foi fazer a criança de 4 anos de idade, ficou na dela, o pai estava assistindo, ficou por isso mesmo. Aí isso surpreende quando ela tiver 14, 15 anos de idade, que ela responda o que ela faça, o que ela quiser, e os pais vão dizer: ah, meu Deus, me ajuda, o que fazer? O meu adolescente está muito rebelde. Não é a rebeldia própria da adolescência, é falta de educação mesmo, é falta de instrução, é falta de os pais terem sido instruídos e também terem praticado a autoeducação para educar os seus filhos. Porque tudo que a gente semeia, a gente colhe.
2: Qualquer coisa eu...
1: Não, tudo bem, tem coisas que a gente não semeou, né, mas colhemos, mas... Nós podemos não ter semeado, outros podem ter semeado, como outros estão semeando muita coisa maléfica na vida dos nossos filhos, isso é verdade. Mas no que diz respeito ao procedimento dos nossos filhos dentro da nossa casa com relação aos seus pais, pelo amor de Deus.
2: Qualquer coisa eu empresto minha mãe aí, pra esse adolescente aí. Dá um jeitinho logo isso aí.
1: É verdade.
2: Ai, um abraço aí pra ela que acompanha aqui o consultório. Outra pergunta que chegou por aqui, Darleide. Ah, interessante daqui, legal, ó. Darleide, como deixar claro e de forma decente que estamos interessados em alguém? Uma mulher que perguntou como deixar claro para uma outra pessoa que estamos interessados. Existe um jeitinho aí?
1: Olha, tem casos em que não vale muito a pena se expor. Se você sondar que existe ali uma situação... que possa sugerir inconveniência, se é uma pessoa que já tenha dito que não está interessado em namorar, que não está interessado em ninguém ali da turma, que, não sei, se existir alguma pista, estou aqui pensando que possa ser uma pista e que você saiba que a pessoa não está disponível. Eu nem vou falar de ser uma pessoa comprometida, porque aí nem entra no caso, pelo Sem amor dúvida. De Deus, né? Mas se é a você encontrar um ambiente favorável, você pergunta como ser claro, só tem um jeito de a gente ser claro, sendo claro, então usando as palavras claras. Porque se você joga um charme, se aproxima e não funcionou, aquele jogo de seduzir, digamos, né? De dizer, olha, eu estou aqui. A palavra seduzir tem uma conotação ruim, né?
2: É, negativa.
1: Nem tô pensando nisso. Mas você me entendeu. Sim. Tem esse jogo, né, gente? De você demonstrar interesse por uma outra pessoa. Não funcionou? Tem gente que é desentendida mesmo. Poucas, mas tem. Mas se você quer tornar ainda mais claro, custa falar? Olha, nós estamos aqui há algum tempo, nós nos conhecemos, eu comecei a prestar atenção em você, eu acabo que hoje me percebo gostando de estar perto de você, de conversar com você. E eu achei razoável lhe contar do meu interesse. Espero que isso não implique em que nós nos afastemos, eu vou respeitar, mas eu preferia sim te falar.
2: E é legal.
1: É legal?
2: Não tem problema nenhum.
1: Mas eu sei que nessa pergunta dela, que parece que é uma moça, né?
2: Exatamente, é uma moça.
1: Mas eu sei que tem assim uma exigência de que não, isso não é coisa pra mulher fazer. É o rapaz quem tem que fazer. Mas, gente, se ela tá com vontade de fazer, faz. Ela falou de maneira decente, respeitosa, bonita. Tá tudo certo. Qual o problema dizer pro rapaz que você está gostando dele? Agora, você tem estrutura, você tem condição de lidar com uma negativa dele? Isso faz parte também, isso é possível. Sim. E você precisa dar esse direito pro outro e dizer, bom, olha, não tô interessado, não é meu perfil, gostei de você mais como amiga e tudo bem. Não vai levar isso, ah, eu fui rejeitada. Não, você arriscou e aconteceu de ele dizer, não, não é isso que eu quero e tudo bem, vida que segue.
2: E às vezes é até melhor do que passar semanas ou até meses
1: alimentando, né?
2: E será? É. Qual a resposta? Deixar as claras fica bem melhor, porque
1: quando,
2: aí você já tem o seu.
1: Quando tem 16, 17 anos de idade, 18 anos de idade, ainda vai lá, né, aquele amor, ou mais jovem ainda, 14, 15 anos, um amor platônico, alguma coisa que você sofre, é tudo mais intenso. Mas quando você já tem um pouquinho mais de idade, vai ficar perdendo tempo. De alguma forma, se você tiver essa oportunidade, fala, comunica, enfim.
2: Exatamente. Ó, você que tá aí acompanhando a gente, achou interessante. Então, ó, você que tá aí solteiro, solteira, está interessado em alguém, se preocupa. Se você quiser falar e deixar bem claro, ninguém vai estar se oferecendo, não. Pelo contrário, é só deixando aí claro o que você acha, o que você quer. Eu acho que é importante isso. Até porque ninguém tem bola de cristal, né?
1: Não é. E você diz assim, algo que também faz muito sentido, que é aquele sentimento de que eu estou me oferecendo.
2: Uhum.
1: É tão pejorativo isso também. Ai, oferecida.
2: Sim.
1: Não, gente. É uma mulher que se interessou por um homem, que segundo o que ela entende, ele está disponível. E ela quis demonstrar que se ele tiver interesse, se ele quiser dar uma chance para um relacionamento com ela, que ela está disponível, né? Tem até uma história bíblica de uma mulher que, claro, segundo o costume da época, mas ela foi lá e deitou-se aos pés de Boaz. Eu tenho uma amiga que vive dizendo assim, ai meu Deus, estou procurando meu Boaz, cadê meu Boaz, né? Obviamente, mas assim, ali não tinha uma conotação, de oferecida. Né? Ruth orientou a que a sua nora, já viúva, fizesse daquela maneira, mas assim, uma oferecida. Não, é alguém que está dizendo, eu estou aberta para um relacionamento e eu quero dizer que você me chamou a atenção. Tudo bem para sim ou para não. O problema é que muitas vezes ela, eu falei, ele não me quis, aí agora se vê rejeitada, se vê uma coitada, sim. Ninguém me ama, ninguém me quer. Aí não, né, minha gente? Aí se não sabe brincar, não desce pro parquinho.
2: Ô, Dalide, eu acho que a gente tem que fazer um consultório aqui específico pra essa galera que tá aí solteiro, solteira.
1: Tu gosta, né, Júnior? Tu gosta.
2: Me chama que a gente, sempre estou buscando a Deus, todos os dias da minha vida, Dalide. Mas estou passando por uma provação. Parei de beber e me afastei de amizades ruins. Mas após isso, eu estou tendo dificuldades. Deixa eu dar uma olhadinha aqui. É isso mesmo, tá tendo dificuldades. Não tá aqui claro o que é.
1: Ah, então não vai dar. Não, então não vai
2: chegou.
1: Dar.
2: Não chegou. Cortou aqui. Que pena, viu?
1: Porque finalizou a dúvida em si, não ficou claro,
2: né? Porque chegou falando aqui da questão. Que legal que conseguiu parar de beber. Isso é muito bom. Sim. Se afastou de amizades ruins. Mas a dúvida em si acabou não chegando aqui pra gente, viu? Peço desculpas. Mas Uma outra aqui que chegou pra gente. Olha, eu acertei e errei muito, Darleide, com a minha filha, né? Hoje tem mais de 20 anos, queria muito ter ouvido seus conselhos antes, hein? Antes, muito antes. Beijos, te amo muito. É do norte de Rondônia.
1: Que linda. Beijo pra você, meu amor. Todos nós erramos e acertamos. Então, resta agora o perdão, sim, a misericórdia e a gratidão a Deus, porque nossos filhos cresceram e louvado seja o Senhor. Se for necessário pedir perdão por algo que tenha cometido, que você sabe que deixou algum tipo de sequela, pede perdão e a vida tá aí pra gente se perdoar, mas eu amo a frase que diz: vida que segue.
2: Exatamente. E, ó, já que a gente tava falando de solteiro, namoro, né? Chega uma questão interessante aqui, especificamente para aquelas pessoas que estão assim sozinhas.
1: Você insiste nesse tema. Estou percebendo que realmente isso pulsa forte no seu coração.
2: Há uma tendência nas perguntas aqui, né? Não sou eu, a culpa não é minha, gente. O pessoal tá fazendo aqui, fazer o quê, né?
1: Tem gente aqui dizendo que você tem razão. Tem que ter um programa só para solteiro.
2: Não é? Vai ser sucesso. Darleide, sou cristã, meu ex-marido também é. Eu vivi 23 anos mais de traição, mas agora consegui me libertar.
1: Uhum.
2: Tô liberta. Mas tem uma questão, Darleide, eu não tô conseguindo ficar sozinha. Eu tá tendo dificuldade de ficar sozinha. Não quero. A frase é essa: não quero ficar só. Qual o seu conselho?
1: Olha, meu amor, eu super entendo que você não queira ficar sozinha, porque afinal de contas foram 23 anos bem difíceis, né? Então você tem essa expectativa de ficar bem, de encontrar um novo relacionamento, alguém que não lhe traia, que não lhe machuque, como você foi machucada durante 23 anos num relacionamento em que a outra pessoa não respeitou, quebrou a aliança, desprezou, lhe ofendeu, lhe feriu. E óbvio que você tem essa expectativa de um próximo relacionamento, mas entre você desejar, entre você querer e ter, você vai precisar esperar com um pouco mais de resiliência, com um pouco mais de sabedoria. Sim. Porque você precisa pensar, depois de 23 anos de um casamento bem complicado, que na verdade chegou a nem ser mais casamento e você foi arrastando, né, sofrimento sobre sofrimento em face de tantas traições que você viveu, se você errar uma segunda vez, né, agora você com a experiência que tem, com o tempo, com a bagagem que tem, se apressar para se envolver com alguém só para ter alguém, puxa, você vai tornar a sua vida uma penúria. Então é melhor que você lide melhor com o seu desejo, mas não abrindo mão de considerar: eu só vou entregar minha vida outra vez, só vou me relacionar outra vez quando eu me sentir segura, quando a outra pessoa me fizer sentir-me segura, quando eu tiver elementos que favoreçam eu entender que vale a pena eu entrar nesse relacionamento, para que não aconteça de novo, se não exatamente como foi, mas algo parecido com o sofrimento que eu passei antes. Então o seu desejo, ele é legítimo, mas eu peço que tenha sabedoria para você não ser mais uma mulher que vai sair por conta de uma carência natural, porque durante muito tempo você não foi atendida como mulher no seu direito de ser amada como mulher naquele casamento, mas por favor, não deixe que você mesma seja incauta e com as próprias mãos desfaça um futuro que está em aberto. Uhum. E você pode vir a ser feliz, mas se você se precipitar, já era. Então tenha calma, em tudo tem o seu tempo. E eu já disse dezenas de vezes e volto a dizer: não está fácil se relacionar, porque as pessoas estão complexas mais do que nunca, estão adoecidas mais do que nunca, elas estão egoístas mais do que nunca. Portanto, vai precisar fazer uma seleção mais cuidadosa. Calma, meu amor, calma.
2: Perfeito.
1: Aí ela vai dizer assim: mas Darley, depois de 23 anos você me pedir calma, desculpa, o que você quer que eu faça? Vai dizer: ai, vai, se entrega, amiga. E depois você quebra a cara, você vai e volta aqui e diz assim: ai, Darley, você podia ter me dado uma dica, né? A dica é: espera, espera, você sabe mais do que eu hoje, que antes só do que mal acompanhada.
2: Isso. E tem outra questão, né, Darley? Se por acaso essa pessoa se relaciona com alguém, e às vezes a pessoa não se mostra a princípio quem ele é.
1: Uhum.
2: E se lá na frente mostrar uma pessoa ruim, ela não ficar se culpando, né? Porque tem muita gente que se culpa, né? Acaba às vezes se frustrando num relacionamento: a culpa é só minha, a culpa é só minha.
1: Tem.
2: E até acrescentando isso, esse assunto de culpa, porque tem uma pessoa que mandou aqui uma questão sobre culpa.
1: Uhum.
2: Como lidar com a culpa, Darleide? Separei do pai da minha filha quando ela tinha 7 anos e ela, a filha, foi morar com ele, com o pai. Ela tem 11 anos, eu sou cristã. Há 2 anos o pai dela não tem religião nenhuma, não frequenta nenhuma comunidade cristã. E eu sinto que hoje ela me odeia.
1: Que isso?
2: Nossa, Dali. Dois minutinhos, o tempo tá acabando. É curto pra falar sobre esse assunto de culpa, que ele é muito grande.
1: Mas,
2: Júnior, olha...
1: eu vou aproveitar esses dois minutos pra orar por você, viu? Porque como que você me joga essa pergunta e me diz assim, dois minutos pra responder? Não,
2: já prestou atenção que as perguntas mais quentes bonito, é dois minutos, né, pro final, né?
1: Não, meus amores, assim, mãe, eu não tenho também elementos pra dizer que saída podemos encontrar assim, porque como foi que esse ódio da sua filha por você aconteceu? O que que aconteceu? O que que você provocou? O que foi provocado pela separação entre você e o pai dela? Que história é essa? Mas eu diria, não se ofenda com o ódio da sua filha, como você descreve, mas veja se existe um caminho para desfazer os nós que foram dados ao longo da vida de uma criança para ela chegar nesse momento e ter essa visão a seu respeito. Quem a fez pensar o que pensa sobre você? Atitudes suas que ela mal interpretou ou foram más interpretações dadas pelo pai que fez com que essa filha olhasse para você pelos óculos dele? Nós estamos falando de alienação parental? Não é à toa que alienação parental é praticamente um crime, né, de tão danosa que é. Isso, de fato, é entendido pela justiça como algo muito sério. Então, do que nós estamos falando? Eu gostaria de entender um pouco mais a sua história e pode ser que você tenha sido tão mal interpretada, tão mal julgada e condenada que tenhamos dificuldade em desfazer a visão que a sua filha tenha de você. A menos com muito investimento, muita dedicação, muito amor, muita oração, muito auxílio, quem sabe até de terceiros, para dizer verdades que foram escondidas da sua filha. Mas que Deus tenha compaixão de você, verdade, e de todos os envolvidos, especialmente de uma criança de 11 anos de idade. Verdade, bom, passei, Dalide. Eu sei, mas aí você se vira.
2: Eita, Dalide, essa aqui é uma situação entre irmãos. Dalide, meu filho mais velho quer bater no irmão mais novo que é recém-nascido. E não estou conseguindo lidar com isso. O que é que eu faço?
1: Vai acolher esse menino mais velho, que obviamente ele está se sentindo abandonado.
2: Tá com
1: ele
2: ciúme.
1: Não tem recursos emocionais. Uhum. E ele está enciumado. Porque tudo é o bebê, a mamãe é o bebê, tudo gira em torno do bebezinho. E ele, que era o reizinho da casa, era o filhinho, foi ficando para trás. Isso é comum. Então é necessário acolher essa criança, dar atenção a essa criança, mas dar lei de como fazer. Eu tenho um bebê. Será que o pai pode fazer? Ou você mesmo, enquanto você está cuidando ali do bebê, chama ele junto? Será que ele pode ajudar a trocar a fraldinha? Será que você pode apresentar o irmãozinho para ele, fazendo-o participar dessa chegada, para ele desenvolver afeto, carinho por esse bebezinho que chegou? É a linguagem que ele está usando para dizer: olha, eu tô sentindo porque vocês não estão mais cuidando de mim, agora só cuida dele. É uma criança, gente, pedindo que olhem para mim, estou me sentindo abandonado.
2: Mas que história é essa? Quem é esse que chegou depois?
1: Não é? E agora é tudo para ele.
2: É, tá no final da fila, minha
1: prioridade.
2: Mamãe
1: nem
2: só
1: fica
2: eu.
1: Mais comigo, nem oh. É mais só minha. Você quer saber, Júnior? Até o marido muitas vezes fica ressentido com a esposa porque ela tem dedicação exclusiva a um bebê agora. Quantos maridos ficam ressentidos, enciumados? Imagina, um grandalhão, um homem zarrão, não entender o processo da maternidade, a chegada de um bebê, e é filho dele. Imagina uma criança quando ela não foi preparada antes, para ela se envolver antes, para fazer as comprinhas do bebê que iria chegar antes, para ele participar e ficar na expectativa, como se fosse chegar um brinquedinho novo, que não é brinquedo, se é o irmão ou a irmã. Mas fazer a criança participar do processo facilita bastante.
2: Perfeito. Ah, Darlene, chegou com alguns comentários aqui, ó. Darlene, gosto muito de te ouvir.
1: Obrigada.
2: Temos um filho que terminou aí um namoro de 9 anos. Não sabemos o motivo. Respeitamos ele e ela e não falamos sobre isso.
1: Isso.
2: Né?
1: Isso.
2: Ela até perguntou, será que temos como fazer algo mais? Como ajudá-los?
1: Não, deixa aí.
2: É assim.
1: Você pode fazer aquelas perguntas abertas, como eu disse em outro momento. Você tá bem, filho? Tudo bem? Você quer ajuda? Quer conversar sobre isso? Não quer conversar? Tá ok. Estamos aqui pro que der e vier, tá bom? Amamos você, amamos a moça com quem você namorou 9 anos, passou inclusive a fazer parte da nossa família, porque é muito possível, né? 9 anos de convivência.
2: Sim, 9 anos,
1: ficam saudades, a relação entre as famílias. Filho, mas está tudo bem? Tá tudo tudo bem com a moça, dá uma ligadinha para ela. Filha, você tá bem, tá tudo certo. Olha, eu sinto muito, não podemos fazer nada, mas estamos aqui.
2: É isso aí. Olha, outro recadinho chegou aqui. Darleide, amo seus conselhos, mas me ajude. A minha filha de 13 anos tá com depressão.
1: É psiquiatra, psicólogo. Por que que ela está com depressão? Será que é uma depressão neuroquímica? Será que o cérebro dela não está produzindo a química necessária para mantê-la ativa, desejando a vida? Ou que será? Aconteceu alguma coisa dramática na família? Foi por conta da pandemia, o distanciamento dos amigos, da escola, essa retomada? Ela ficou sem chão? Ela ficou com medo? Tem algum trauma envolvido que você possa entender, assim, de algo ocorrido em família? Será que é uma menina que passou por algum tipo de abuso? Sofreu bullying? O que pode ser? Investigar, porque tudo pode ser. E a criança e o adolescente muitas vezes não fala por ameaça, ou por culpa, ou por medo, ou por retração mesmo do próprio indivíduo. Então vamos lá, vamos levar, conduzir a sua filha a ser ouvida, ou que ela seja convidada a falar para ouvidos treinados, se ela não quiser, não se sentir confortável para se abrir com vocês.
2: E não tratar a depressão, né? Sei que a gente comenta tanto sobre isso aqui, mas como um problema exclusivamente espiritual. Ah, não, é problema espiritual, né? Tratar também como uma doença, não é isso, Darleide?
1: Olha,
2: que precisa de um profissional.
1: Olha, Júnior, eu não quero nem pensar na ideia de que essa mãe teria um pensamento tão equivocado como estes. Então, eles existem, mas a cada dia mais eu me nego a acreditar que ainda temos pessoas entendendo a depressão como puramente algo espiritual, sendo que nós já temos entendimento suficiente de que há muitos sofrimentos, há muitas dores que têm feito com que os indivíduos não saibam lidar com as dificuldades da vida e caio em depressão. Porém, é claro que eu não vou desprezar a importância da fé. Inclusive aqui no curso Sentimentos, a Ciência do Existir, tem o valor da espiritualidade explicada na ótica da neurociência para que nós tenhamos melhor saúde emocional. Mas isso não desmerece, isso não despreza o tratamento, especialmente psicoterápico. A terapia é necessário, porque é por meio dela que um adolescente vai conseguir encontrar ferramentas de sair daquela situação. E adolescente, qualquer um outro, noutra idade, é muito necessário.
2: Com certeza. E, Darleide, escuta essa aqui, ó. Meu irmão tem quase 30 anos.
1: Entendi.
2: Não respeita seus pais, de jeito nenhum. Não trabalha, bebe muito. O que a gente faz por ele?
1: Eu sinto muito. Com 30 anos não dá mais o que fazer a não ser chamar quem? A polícia? O que vai fazer?
2: Pois é, né? 30
1: Como é que o cara chegou 30 aos 30 anos em casa desta maneira? É que desde os 15, desde os 14, desde os 7, desde os 2 anos de idade, alguma coisa foi ali se estabelecendo a ele entender que podia fazer o que fez.
2: Porque,
1: perdão, Júnior, mas sabe assim que muitas pessoas sabem que foi dado conselhos como: não pega a criança no colo, senão ela vai ficar mal acostumada. Não dá colo pra neném, senão ela vai ficar mimada. Deixa essa criança chorar um pouquinho no berço, deixa ela lá no berço, não põe no colo, porque isso vai mimar, isso vai atrapalhar, vai prejudicar o desenvolvimento e educação dessa criança. Dá colo, mima a criança. Dá colo, estraga a criança. Agora, um cara com 30 anos de idade, dentro de casa, desrespeitando seus pais, sem trabalhar, bebendo, ou seja, atolado nos vícios, como assim? Olha o contraste disso. Então, pais e mães têm conselhos que nos deram que, na verdade, implicaram em nós não termos criado conexão afetiva e profunda com nossos filhos. Talvez tenha faltado, até esses 30 anos, tenha faltado colo, abraço, beijo, disciplina, sim, sim, não, não, presença, colo, abraço, beijo de novo, disciplina, sim, sim, não, não, vai arcar com suas responsabilidades, você tirou nota baixa na escola, eu não vou resolver, eu não vou cobrar da professora, eu não vou dizer que a professora errou, que a escola tá errada, você precisa estudar, vem cá, eu te ajudo, me dá a mão. Ô, filho, aconteceu, mas tudo bem, levanta, vamos lá, vamos tentar de novo. Para que o indivíduo fosse aprendendo com o suporte da família, do amor, mas sem perder de vista a autorresponsabilidade. Pais que vivem a vida dos filhos, que não deixam os filhos descobrirem que a vida é exigente, tá aí muitas vezes tendo que aturar um cara de 30 anos de idade dentro de casa sem se dar conta de ser ele responsável pela vida deles, infernizando a vida dos pais, porque esses pais também em algum momento não se deram conta de que filhos a gente não cria pra gente. Filhos a gente ensina pra viver e sair voando, fazendo a vida deles. Eu não me arrependo de ter mandado a minha filha com 15 anos de idade desde cedo. Com 13 anos ela já saía pra missão.
2: Uhum.
1: Com 15 anos ela foi pra um colégio, um dos nossos colégios, pra estudar ali. Mas Darleide, sua filha única. Eu quero a minha filha única autônoma. E ela foi criada assim desde pequenininha, responsável por ela mesma, tendo horário, tendo disciplinas, tendo regras que ela já tinha aprendido dentro de casa. Agora deixa eu ver se você sabe executar isso quando você estiver fora, longe de mim e do seu pai. Com 18 anos, estava estudando em outro país. Hoje, com 25 anos, está morando. Ou seja, eu criei a minha filha para ela voar. Mas Darleide é filha única. Não foi para ser minha bebezinha, minha nenenzinha. Minha filha é, assim, um pedaço enorme de mim. Eu sou apaixonada por ela. Quem convive com a gente sabe da paixão. Não é nem só amor, é paixão. Mas tudo no seu devido tempo, do seu devido jeito. Porque eu nunca levei jeito para ser mãe de filhinha da mamãe. E nem de ter dentro de casa filhinha do papai. Então, as consequências da vida, nossos filhos precisam saber desde pequenininhos. Isso não significa falta de amor. Mas o que fazer com um cara de 30 anos dentro de casa fazendo o que está fazendo, eu não sei. Só se for chamar a polícia ou entregar para a justiça, pergunta para um advogado, porque tá difícil, viu?
2: E Darleide, outra perguntinha chegou por aqui, ó. Você sabe quanto tempo tá faltando, né?
1: 2 minutos.
2: Não, errou. 3 minutos.
1: Ah, tá, que generosidade.
2: Darleide, eu ando brigando com meu marido sem ele merecer. Qualquer coisa eu tô estressada com ele. É interessante nessa pergunta, que ela mesmo reconhece, assim.
1: Filha, faz o seguinte, amiga, põe um tênis já agora, põe um tênis e vai correr pra gastar essa energia negativa que tá aí circulando na corrente sanguínea. Pra desestressar, pra desopilar essa mente, pra oxigenar melhor o seu cérebro e você pensar o que você tá fazendo com a sua vida, ok? Para de comer açúcar. Você tá muito intoxicada, tá muito doente, porque você tá comendo mal, muita gordura, muito açúcar. Para com isso. Faz apenas 3 refeições por dia, de preferência 2 refeições. Não come nada entre os intervalos. Dorme cedo. Faz isso por pelo menos assim uns 10, 15 dias, de preferência 21 dias, e para ser melhor ainda para a vida inteira. Você vai ver que você vai mudar o seu humor, que você vai ter mais saúde, você vai ter mais interesse pelas coisas boas da vida e vai parar de chatice. Eu sei que você tá se achando chata, senão você não teria perguntado, tá bom? Mas se cuide, se ame, trabalhe a saúde física e emocional, e você vai dizer: gente, como meu marido é lindo, meu Deus, ai, deixa eu amá-lo pro resto da minha vida, porque eu também tô descobrindo como é bom me amar.
2: Mas olha, vamos até fazer um elogio pra ela por reconhecer, não é?
1: Não, por isso que eu terminei assim, de brincadeirinha, falando da chatice, porque ela foi muito querida, e mesmo em se abrir e falar, mas você me dá 3 minutos, eu tenho que ser mais objetiva do que nunca. Né, amiga? Você me entendeu. Beijo.
2: Perfeito.
1: Obrigada, viu, Júnior? E parabéns, sim, por todas as pessoas que reconhecem que está em você uma dificuldade importante que busca ajuda para melhorar. Mas assim, eu falei bem suave, mas isso é verdade, receita para vida. Se você pegar aqui agora a revista Sentimentos, acessar o curso que nós temos para você, você vai entender que a doutora Rosana Alves, neurocientista, 3 pós-graduações, ela diz coisas incríveis, mas nada foge de uma receita básica. Você é responsável pela sua vida, comece por dando a esta vida aquilo que ela precisa: exercício, boa alimentação, bom sono, boa respiração, para que as suas relações sejam saudáveis. Você se relaciona bem primeiro com a própria vida. Entendido, Júnior?
2: Entendido.
1: Então tá.
2: Tudo certo.
1: Continuam chegando mensagens aqui querendo conhecer você, tá bom?
2: Que bom.
1: Então tá. Obrigada pela companhia, Júnior Freitas, e obrigada você aí de casa também. Consultório de Família volta na semana que vem com muito amor para você. Que Deus te abençoe e até lá.
2: Até.
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1: Bem-vindo, bem-vinda aqui ao programa Equilíbrio. Você é uma boa esposa? No casamento, forças inconscientes, maduras e imaturas, bondosas e maldosas, emocionais e espirituais, influenciam a vida do casal. Cada um leva para o relacionamento conjugal coisas boas e ruins do seu passado. Não tem como zerar o negativo e entrar no casamento só com o positivo da sua personalidade. Quem nega que influências afetivas negativas do passado não repercutem na vida conjugal, ou está sendo desonesto, ou está negando a realidade. Não existe chance de crescimento de um casal enquanto esposo e esposa não admitem para si mesmos seus problemas e não procuram sinceramente entender que e como isso afeta o relacionamento. O mais comum é cada um, esposo e esposa, acusar o outro pela infelicidade e desentendimento. Cada cônjuge, esposo e esposa, tem a obrigação e a responsabilidade de crescer pessoalmente para favorecer o bem-estar do casal. A questão mais importante, então, não é encontrar a pessoa certa, mas sim procurar ser a pessoa certa. Existem esposas que são cobradoras, ranzinzas, doentes de romantismo, sem terem os pés no chão da realidade, não valorizam o marido, as coisas boas dele, os esforços dele para trabalhar, ralar, né, e cuidar do lar. Eu falo de esposas agora, nesse programa hoje, porque o mais comum na literatura sobre casamentos é, ou em palestras, né, é a descrição de que os homens não são afetivos, são frios, não se interessam pelo casamento, só pensam em sexo, mas isso não é a verdade ou toda a verdade. E não é mesmo a verdade de todos os casais. Evidentemente que eu vou trazer um outro programa falando sobre o lado do marido, mas hoje eu estou concentrando aqui na questão da esposa. Existem mulheres que precisam aprender a deixar de lado características imaturas de querer ser o centro das atenções, um egoísmo disfarçado de amor. Você valoriza o trabalho do seu marido? Quando foi a última vez que você elogiou de forma sincera e gratuita alguma coisa do trabalho dele? Quando você oferece carinho a ele, o que você deseja é dar ou é receber? O amor maduro é incondicional, não nos esqueçamos disso. A maturidade genuína feminina depende de um desapego doentio do namorado, noivo ou marido. É fácil crer que mulheres carentes de afeto são sadias emocionalmente porque querem amor, e amor é alguma coisa tão legal, né? Só que o amor maduro não é pegajoso, não é dominador, não é carente, não centraliza a sua felicidade num ser humano, não endeusa o cônjuge. Valorize seu marido. Não tenha medo de elogiar o trabalho dele achando que ele é aí que vai se afundar mais no trabalho, te deixando de lado. Olha, um marido gratificado pelos elogios sinceros da esposa passa a ter o desejo de estar com ela. Existe muita coisa importante na vida de uma mulher que ela pode fazer e se envolver em vez de ficar fissurada com romance, afeto, carinho do seu homem que ela, na verdade, pode não valorizar devidamente, pode não demonstrar amor incondicional e só cobrar e manipular. E assim, castrar a possibilidade de bem-estar que poderia haver no casal se ela fizesse a sua parte. Qual é a parte da esposa? Ser útil, descentralizar sua vida do querer o afeto do marido como se ele fosse um Deus para ela. Eu não estou dizendo, claro, você precisa de afeto, né? Mas é endeusar esse outro, é colocar toda a sua fonte de felicidade no outro, né? Isso não é saudável. Então, a mulher saudável, ela vai colocar a mão na massa para ajudar as pessoas desse mundo vasto de necessidades válidas, em vez de pensar só no seu umbigo. Abra os olhos e você verá que tem muita gente perto ou longe, se você é muito egocêntrica, muito excessivamente pegajosa em termos de afeto, você vai ver que tem muita gente aí por perto, por longe, enfim, para você confortar, animar, orientar, em vez de ficar olhando só para o seu umbigo. Claro, eu vou falar dos homens também. Aguarde, até breve.
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